0: a Avenida Prefeito Passos, número 10. Nós temos estacionamento para você trazer, vir com o seu veículo, com a sua família. Temos uma equipe que vai estar recepcionando a todos aqueles que comparecerem aqui na Igreja Pentecostal Deus é Amor, e com toda certeza Deus estará manifestando a glória dele. Na capital paulista, 21 horas, e neste momento vamos com os prefixos das emissoras.
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7: horas e 1 minuto.
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7: 21 horas.
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0: Deus abençoe, amada audiência do programa Voz da Libertação. Estamos diretamente aqui dos estúdios da Igreja Pentecostal Deus e Amor, nesta terça-feira. É terça-feira fria aqui em São Paulo, mas a presença de Deus, ela nos aquece. É bom poder estar com todos vocês, ouvintes do programa Voz da Libertação. Neste momento, chegou o momento da mensagem, a palavra de Deus, o pão diário, ministrada pelo pastor Lourival, nosso pastor Lourival de Almeida, com o tema Entrai pela Porta Estreita.
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2: Vamos refletir na palavra de Deus. Vamos falar um pouquinho sobre um versículo já tão conhecido, não é? Mas que não sei se tornou impopular, mas a verdade é que eu não ouço, eu particularmente não ouço muito se falar sobre isso. Entrai pela porta estreita, porque larga é a porta e espaçoso o caminho que conduz à perdição. E são muitos os que entram por ela, pois a porta é estreita e o caminho que conduz à vida, apertado, e são poucos os que a encontram. Estamos falando da porta, né? Nós vemos aqui uma verdadeira ordem, né? Entrai pela porta estreita. Não é assim tipo, gente, se vocês quiserem, né? Não, o que o Senhor está dizendo aqui é o seguinte, é para entrar pela porta estreita. A porta larga, o caminho espaçoso, perdição completa, é morte. E entram por ela muitos. Quando falamos muitos, nós entendemos que é muito mais do que a metade, né? Agora, a porta estreita é o caminho que conduz à vida, é o caminho apertado. E são poucas pessoas que encontram essa porta. Bom, os hebreus caracterizavam a vida como sendo uma caminhada. Para eles, viver era caminhar nesse mundo. Aliás, o nome hebreu tem essa ideia de caminhante, né? E o primeiro homem chamado hebreu foi Abraão, em Gênesis 14, versículo 13, porque era peregrino, era um caminhante. O Salmo 1 trata disso, viver é escolher um caminho. Sendo que, apesar de parecer serem vários, só existem dois caminhos. Existem várias frases de efeito, jargões, né? Ah, todos os caminhos, não sei o que lá, caminhos e... Bom, enfim, a verdade é que caminhos só existem dois. Ou nós estamos com Deus ou nós estamos sem Deus. Esses dois caminhos têm características inteiramente diferentes. E as pessoas que escolhem um desses caminhos, é evidente, elas vão terminar em destinos, mas muitíssimo, muitíssimo diferentes. Os caminhos são escolhidos pela visão espiritual das pessoas. Os caminhos escolhidos acabam formatando o caminhante dentro de um estilo de vida. Ou seja, os caminhos são escolhidos pelos caminhantes como uma opção de vida. E isso lhes confere certos traços de caráter. Viver é escolher um caminho por onde andar. E esse caminho escolhido, seja com Deus ou sem Deus, vai deixar marcas em nossa vida e nos levará a destinos diferentes. O caminho define o nosso destino final, mas antes disso, define também o nosso caráter. Isso é importante. Nós vamos escolher um caminho dentro daquilo que nós achamos que é a nossa cara, né? Dentro daquilo que nós entendemos que é o nosso caráter. E certamente, antes de definir o nosso destino, o caminho que nós escolhemos vai definir quem nós realmente somos. Sem hipocrisias. Não, o que somos é o caminho que nós escolhemos e que vai definir o nosso destino. Jesus usou essa figura de caminho no seu ensino, quando aplicou a si, dizendo que ele era o caminho, em João 14, 6. E também aplicou a si a figura da porta. Eu sou a porta. Isso significa que seguir o Senhor Jesus é fazer uma escolha correta na vida. É como se ele estivesse dizendo dessa forma: vocês querem viver bem? Então eu sou a escolha correta que vocês devem fazer. Vocês têm que escolher a mim. Eu sou o caminho. Eu sou a verdade. Eu sou a porta. Ou vocês escolhem eu como o caminho, ou vocês entram pelo caminho passando por mim, que sou a porta, ou vocês estarão escolhendo o caminho da morte, o caminho da perdição. Olha, ouvinte amado, A Bíblia está falando do versículo que nós lemos, que existe um caminho espaçoso e uma porta larga. É o próprio Senhor quem está falando. Há um caminho. Há um caminho que realmente parece ser bastante atraente. Parece que é realmente a melhor escolha. Para muita gente, essa folga, essa, eu vou dizer, pseudo-liberdade, esse sentimento de liberdade e libertação, na verdade, é a escravidão. Para muita gente, o caminho onde tem muita gente, o caminho da quantidade, é o sinal da verdade. É assim que tantos dão crédito a pesquisas de opinião para tomarem suas decisões. Não é? Olha, infelizmente, muitas pessoas tomam as suas decisões, as suas opções. Muitas pessoas entram pelo caminho das multidões por acharem que esse é o caminho do divertimento, é o caminho da liberdade, é o caminho da movimentação, é o caminho da... Isso é que é vida, não é? E, na realidade, é o caminho que Jesus está dizendo que conduz à perdição. Quantas pessoas estão fazendo a escolha errada? Quantas pessoas estão se apoiando?

essência do verdadeiro cristianismo, aquele sentimento de santificação de verdade, aquele sentimento de que realmente não é a quantidade, mas sim é o caminho certo, é a vida certa, é passar pela porta e andar pelo caminho chamado Senhor Jesus. Quantas pessoas têm feito opções tão erradas na vida, vivendo uma vida tão equivocada, mesmo com a Bíblia na mão, mesmo participando de atividades dentro da igreja, pessoas que estão, infelizmente, trilhando o caminho da perdição. Olha, dá para mudar. Dá para mudar. Nós sabemos que nós podemos tomar uma atitude que pode mudar o nosso destino. Nós podemos aprender do Senhor Jesus, e Ele quer e pode nos ensinar a vivermos uma vida agradável. Temos a nossa vida transformada, o nosso caráter modificado, não é? Nós vemos essa citação de duas figuras em conjunto, porta e caminho. Portas guardam semelhança com caminhos. São lugares onde as pessoas passam e são opções que as pessoas têm que fazer. Há um caminho espaçoso, há uma porta larga. Seria essa a melhor opção de vida? Serão as melhores escolhas? Para muita gente, sim. Para muitas pessoas, sim. Um determinado pastor contou que ele foi empossado de uma igreja, isso há tempos atrás, longe aqui do Brasil. Ele foi empossado de uma igreja aos 23 anos para ser o pastor ali, um tempo de grande dificuldade. E quando ele foi empossado na igreja, tinha 5 pessoas apenas, todas idosas, sendo que uma dormia o culto todo. E do lado de fora, Hitler fazia uma passeata e arrastava só jovens, aproximadamente 100 mil, né, jovens alemães, encantados com o seu discurso político. E ele se perguntou: Senhor, será que vale a pena o que eu estou fazendo? Aquele jovem se tornou um grande pregador, talvez um dos maiores da Alemanha. A sua igreja veio a ser uma das maiores do país. E os seguidores de Hitler e o próprio Hitler arruinaram a nação. Olha, quero que você guarde isso, prezado ouvinte. Maioria não é sinal de verdade. Pressão de um grupo não torna algo lícito ou correto. Uma multidão a favor de tantas causas nós temos visto caminhar nas suas passeatas. Nós temos visto grandes movimentos que rasgam a nação, o planeta, em favor de tantas questões que são questões totalmente rejeitadas pela própria Bíblia Sagrada. E não quer dizer que esses movimentos com tanta gente são movimentos corretos, são movimentos lícitos. Não, nós vemos pessoas marchando em favor de causas, e tantas causas que são rejeitadas pelo próprio Senhor, pelo próprio Deus. Então, só para você entender, ouvinte, não é verdade que a voz do povo é a voz de Deus. Não, nunca foi. Se fosse assim, esses linchamentos, eu diria, seriam moralmente corretos. E seria então desnecessária a lei. A verdadeira voz de Deus está na Bíblia Sagrada, que é a palavra de Deus. A voz de uma multidão não é a verdade. É só nós voltarmos tempos atrás, quando aquela multidão gritava freneticamente na cidade de Jerusalém: crucificai-o, crucificai-o, crucificai-o. E aquela multidão não estava correta. A verdadeira voz de Deus é a palavra de Deus. A verdadeira porta é Jesus Cristo. E o verdadeiro caminho que conduz à vida eterna também é o nosso Senhor Jesus Cristo. Como estava dizendo a vocês, quantas pessoas estão andando pelo caminho da comodidade, caminhos largos e espaçosos, portas largas e espaçosas. Até parece mais agradável, não é? Mas conduzem à ruína da alma, à ruína da vida. Caminhos apertados e portas estreitas podem até parecer trazer desconforto. Ora, servir a Deus não é qualquer coisa, não. Servir a Deus é renúncia. Andar pelo caminho correto é deixar o mundo e a sua concupiscência para lá. É não aceitar o projeto maligno e diabólico. É vencer todo tipo de mal, é deixar a vida de adultério, de prostituição, é a vida de sensualidade, a vida de mentira, a vida das maracutaias e das tramóias, é viver uma vida honesta, não é?
é viver uma vida na presença de Deus, o jeito que Deus tem nos instruído.

0: instruído pela sua palavra. Isso traz desconforto. Eu digo, às vezes, muitos ouvintes talvez até levem para o lado errado, mas a verdade é que o pecado, se não fosse atraente, se o pecado não fosse, entre aspas, gostoso e bom, ninguém pecaria, não é verdade? Ninguém andaria no caminho largo, no caminho da ruína, porque esse é o caminho que leva a pessoa a se achar liberta e livre para viver uma vida libertina, mas que leva, sim, à condenação, que leva ao inferno. É desconfortável andar no caminho apertado. É desconfortável, mas é a opção correta. O ensino de Jesus nunca contará mais com seguidores que o caminho do erro, porque Jesus oferece mais, mas faz exigências também morais. Não é questão de estarmos tentando ser moralistas, sermos religiosos, não é essa questão, não. Mas o Senhor Jesus, ele nos fala, sim, desse caminho apertado, que faz, sim, exigências morais às pessoas. As pessoas querem o mais, mas não querem freios. Querem um Jesus que as abençoe e as conduza, mesmo com elas vivendo em pecado. Esse Jesus não existe. Esse Jesus só existe na imaginação dessas pessoas. O Cristo real, revelado pela Bíblia no Novo Testamento e também iluminado pelas profecias, não é? É o Salvador, é aquele que pode abençoar grandemente uma vida, mas não deve ser confundido com um Papai Noel bonachão. É o Senhor que nos chama a viver a vida de acordo com o seu caminho e não de acordo com os nossos caminhos, porque hoje está assim. Como as pessoas hoje, né, têm aquela coisa de não, eu não acho que isso aqui ofende o Senhor, eu não acho que isso aqui é errado, eu não acho que isso aqui é certo. As pessoas estão vivendo um achismo. As pessoas agora é que estão determinando o que acham bom perante o Senhor e o que acham que não. Muitas, infelizmente, vão despertar na eternidade tarde demais. Muitas, da história do rico e Lázaro, não é? Quando abrirem os olhos, já estarão em tormentos e então será tarde demais. Eu tenho certeza absoluta que existe uma pressão, sim, para que as pessoas abandonem os padrões cristãos, para que as pessoas abandonem, eu diria, até mesmo serem chamadas de salgadas, não é? Não que ser salgado seja certo, porque também não é. Agora, quando você for, ouvinte, pressionado a imitar colegas de trabalho, de faculdade, quando você for pressionado a abandonar os seus padrões cristãos para não ser chamado de fundamentalista, para não ser chamado de, esse aí é o xiita cristão, seja lá o que for. Lembre-se que o caminho da multidão não é o caminho de Jesus, que é o caminho certo. A porta larga, por onde muitas pessoas entram, não é o caminho do Senhor, não é a porta do Senhor. É a porta que entra todo mundo, e do jeito que quer. Não é o caminho da vida, mas é o caminho da morte. Não se encante com tantas bandeiras que estão se arvorando em nossos dias, e você fatalmente vai encontrar uma na sua vida, sob a alegação de serem bandeiras justas, até uma palavra até chata para eu colocar dentro do cristianismo, mas bandeira democrática ou libertária. Muitas dessas bandeiras, na realidade, são verdadeiras mortalhas. O caminho da verdade é o caminho da retidão. O caminho de Jesus é o caminho estreito, porque pede abandono do pecado, da mentira, do erro. As pessoas querem seguir o outro caminho e preferem a outra porta, porque não querem abandonar, não querem deixar os seus pecados, não querem deixar as suas diversões, que é o divertido do pecado, né? Mas não siga essas pessoas. Vá pelo caminho estreito, entre pela porta estreita, o caminho e a porta da minoria que quer Jesus e não aceita ser formatada pelo mundo. O mundo está no maligno e tem formatado tantas pessoas. Quero dizer a você, ouvinte, para servir, lembre-se disso, hein? E para seguir a Jesus Cristo, é preciso ter coragem. A coragem de dizer não à voz da maioria. A coragem de querer a porta que parece insignificante. A coragem de dizer não ao ganho fácil. A coragem de dizer não à falsidade. A coragem de dizer, eu não vou ser mais dissimulado. É a coragem de, para muitos, não é? Parecer até mesmo ser fraco. Agora, seguir Jesus Cristo Não é para fraco, não. Tipo, Maria vai com as outras, não. Seguir o Senhor Jesus Cristo, entrar pela porta e pelo caminho que conduz à vida eterna, é não ceder ao pecado. É não ceder ao poder que mata. É não seguir aquilo que a mídia mostra como normal. É não andar pelo caminho dos pecadores. Sim, seguir o Senhor Jesus não é para fraco, não é para forte. É para aquele que não concorda de forma alguma com o assassinato espiritual de tantas outras pessoas para tirar o seu próprio proveito em nome de leis que não são leis, em nome de palavras que não configuram a palavra de Deus. Olha, não ceda àquilo que se mostra tão normal, viu? E você que não concorda comigo, você que não concorda com aquilo que parece ser normal, aquilo que a mídia preconiza, você que não concorda com o erro, você pode até ser chamado de fanático, você pode até ser chamado de tantos nomes, Zé Salzão, o Bíblia, o Chama, você pode até ser chamado de tantos nomes, mas eu digo a você, você não vai se arrepender e andar pelo caminho estreito. Entre por essa porta, ande por esse caminho, você será uma pessoa de bom caráter e você será uma pessoa que terão configura a palavra de Deus. Olha, não ceda àquilo que se mostra tão normal, viu? E você que não concorda comigo, você que não concorda com aquilo que parece ser normal, aquilo que a mídia preconiza, você que não concorda com o erro, você pode até ser chamado de fanático, você pode até ser chamado de tantos nomes, Zé Salzão, o Bíblia, o Chama, você pode até ser chamado de tantos nomes, mas eu digo a você, você não vai se arrepender e andar pelo caminho estreito. Entre por essa porta, ande por esse caminho, você será uma pessoa de bom caráter e você será uma pessoa que terá de tantos nomes, Zé Salzão, o Bíblia, o Chama, você pode até ser porta estreita e porta larga. Ande pelo caminho estreito, passe pela porta estreita e o seu futuro será na glória com o Senhor.
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0: Capital Paulista, 21 horas com 30 minutos. Esse é o seu, é o nosso programa Voz da Libertação. E seguimos com informações com o bloco de notícias.
1: Obrigada pela sua audiência. Eu sou a Cristine Luiz e vamos ao momento de informação aqui na Rádio Deus é Amor. Assinaturas digitais. Consumo invisível que drena sua renda no fim do mês. Em um mundo cada vez mais conectado, a conveniência das assinaturas digitais tornou-se uma parte intrínseca da vida moderna. De plataformas de streaming de vídeo e música, aplicativos de produtividade, armazenamento em nuvem, academias online e clubes de benefícios, a promessa é de acesso ilimitado e praticidade na palma da mão. No entanto, o que começa como um pequeno investimento em lazer ou funcionalidade pode se transformar em um ralo silencioso no orçamento, consumindo uma parcela relevante da renda mensal sem que muitos sequer percebam o impacto cumulativo. A realidade brasileira, com seu cenário econômico de inflação e renda per capita pressionada, torna o tema ainda mais relevante. Para muitas famílias, cada real faz diferença. O acúmulo de assinaturas digitais pode comprometer a capacidade de poupança, dificultar o pagamento de dívidas essenciais ou até mesmo reduzir o poder de compra para itens básicos. Muitos provedores de serviços digitais, cientes da inércia dos usuários, não facilitam o processo de cancelamento. Agora, é importante evitar a adesão a serviços que ofereçam apenas um período de teste gratuito se você não tem certeza do que irá utilizá-lo de fato. Entender o impacto cumulativo dessas pequenas despesas é o primeiro passo para garantir que a promessa de praticidade e entretenimento não se transforme em um fardo financeiro inesperado no fim do mês. Organização pós renegociar dívida. Como não se endividar de novo? Voltar a se endividar após a renegociação de dívidas é preciso manter a organização financeira, evitar a dinâmica que gerou a dívida original e, claro, ficar de olho na situação do seu CPF após limpar o nome. Estratégias práticas para o dia a dia mantêm a saúde financeira e permitem um verdadeiro recomeço, inclusive com melhora do score de crédito e da sua reputação no mercado. É preciso saber para onde o seu dinheiro está indo. Pelo menos uma vez por mês, organize o orçamento familiar com base nas prioridades de gastos e nas receitas disponíveis. Pode ser que você encontre uma forma de gastar menos ou de ganhar um pouco mais por mês. Além disso, principalmente no caso de renegociação de dívida ter sido por meio de parcelamento, o ideal é manter um cuidado extra para não voltar a se endividar nos meses seguintes a este primeiro alívio. Seguir um passo a passo de planejamento financeiro pode te ajudar a ter mais controle. O score de crédito é uma pontuação que avalia a sua reputação financeira com uma escala de 0 a 1.000 pontos. Pessoas com uma classificação boa ou excelente costumam possuir uma boa relação com o dinheiro e com o mercado. Pessoas com o nome sujo costumam ter uma pontuação muito baixa. Baixa ou regular, de 0 a 500 pontos. Baixo score pode impactar no seu acesso a crédito, serviços e até emprego.
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5: Confira a hora certa.
6: 9:36.
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9: Já
10: estamos de volta com mais adoração.

0: para me recolocar ao mercado e ter ali a dignidade, né? O trabalho que dignifica, né? O homem, como nós temos essa máxima, e mais o tempo passa, mais a situação vai se tornando devastadora, assoladora, com dificuldade eventualmente para dormir, com preocupações, contas, né? Faturas chegando, compromissos assumidos que precisam serem cumpridos, e eu tinha, né, compromissos, carro e etc. E vendo a situação que estava, já passando o tempo e sendo fiel, participando dos cultos, fazendo os meus propósitos e não tendo ali a resposta almejada, uma certa feita na congregação em que eu estava, uma pessoa, não fazia parte do corpo de Cristo, testemunhou, contou a bênção de um milagre, né, de uma vitória que ela recebeu da parte do Senhor, uma porta aberta, tremendo, um testemunho que aumentou muito a minha fé e me fez fazer um desafio ao Senhor. Fiz um propósito com Deus que testemunharia para o aumento da fé dos irmãos também, porque aquele testemunho me incentivou, de modo que eu falei: Senhor, está nas tuas mãos, eu quero entregar nas tuas mãos essa situação, o Senhor que sonda, o Senhor que conhece meu coração. E fiz a minha oração sincera com o Senhor, apresentei para Deus e confiei no Senhor. Não mais se preocupei. Estava, portanto, no último já mês daquele do seguro, na expectativa do mês seguinte. Eu precisava já ter algo certo. O tempo foi passando, foi chegando o final do mês e eu aparentemente não tive um feedback, não tive uma resposta. Mas o nosso Deus não nos deixa desamparado. E a tão sonhada resposta positiva chegou no final daquele exato mês, uma semana após o propósito feito na Igreja Pentecostal Deus e Amor. E eu, portanto, me alegrei muito sabendo da porta que Deus havia me aberto. Porta tremenda, um trabalho novo, uma profissão nova, exercendo na área em que eu havia me formado, uma possibilidade, né, superior ao meu trabalho anterior. Então foi algo assim surpreendente. E eu, trabalhando até então no maior banco da América Latina, feliz, contente por a porta que Deus abriu. Mas o nosso Deus, conforme a sua palavra, ele tem coisas grandes para os seus servos, né? Aquilo que o olho não viu, que o ouvido não ouviu, que não chegou no coração do homem, é o que Deus tem guardado para aqueles que o buscam e que amam a sua palavra. Após 3-4 meses dessa nova experiência, eu recebi um convite para participar de uma nova entrevista, para participar de um processo novo, seletivo, de uma outra vaga em uma empresa concorrente. E eu, como já estava tranquilo, empregado, fiz o processo, participei. E na mesma semana recebi a resposta positiva, participei, continuei no processo, e ali eu comecei a ver as mãos de Deus. As mãos de Deus no sentido de ter já inicialmente aberto uma porta de escape, e não era ainda aquilo que o Senhor almejava para a minha vida. E hoje eu entendo, após aceitar essa nova oferta, alguns meses nessa empresa, houve um nivelamento de cargos e salários e funções, e eu tive também ali, fui contemplado com um reajuste, né, cerca de 40% daquilo que eu já ganhava, com maiores benefícios, com maiores oportunidades, com maior visibilidade. E hoje, né, completando aí cerca de 1 ano e 3 meses passados, né, e que eu estou nessa empresa, eu estou cumprindo aqui com o meu voto, com o meu propósito, para dizer a você, querido ouvinte, que independente da situação que você esteja enfrentando, passando neste momento, saiba que o nosso Deus se manifesta de formas extraordinárias e o melhor ainda está por vir. Creia no Senhor Jesus, confia nele e ele tudo fará. A palavra nos dá essa certeza, e se você colocar nas mãos de Deus e confiar, pode ter certeza que ele vai te surpreender. E nas mãos de Deus, aleluia, as portas se abrem e o inimigo não pode fechar. Portanto, confie no Senhor, entregue seus caminhos ao Senhor e ele tudo fará. Que Deus abençoe a todos. Eu sou o irmão Júnior, da cidade de Franco da Rocha, e agradeço a Deus por esta bênção maravilhosa recebida na Igreja Pentecostal. 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
3: Agora em São Paulo, 21 horas com 48 minutos, deste lado comunicando com vocês, seu irmão em Cristo, Rivar Silva, nos trabalhos técnicos, ele mesmo, nosso querido irmão Diego Calmon. Boa noite, São Paulo, boa noite, Brasil, noite fria em São Paulo, queridos irmãos, já estamos aí na sensação térmica de 11 graus, mas esta madrugada promete chegar pelo menos 4 graus, então se prepare antes de dormir. Já prepare aí o cobertor, já prepare aí aquele chá quente, né, para você tomar antes de dormir. E sintonizado com o programa Voz da Libertação, porque Deus tem algo muito grande preparado para você e também para a sua querida e amada família. Queridos irmãos, nós estamos felizes vindo de um culto nesta noite tão abençoada aqui no Templo da Glória de Deus. A manifestação de Deus foi tão bonita, tão abençoada, que o povo que esteve presente estão voltando para suas casas renovado, restaurado e agradecendo a Deus pelas bênçãos recebidas. Hoje foi terça-feira e a terça-feira do vencedor. Mas não fique triste, que Deus é tão generoso que já preparou uma quarta-feira repleta de bênção e de vitória. Eu falo com você, paulistano, eu falo com você da Zona Leste, Zona Sul, A, B, C, D, M, R, você da Zona Norte, que está me acompanhando neste momento. Deus abençoe a sua vida. Quero dizer algo para você: é proibido você ficar em casa nesta grande quarta-feira, porque tudo que você pediu a Deus, Deus está preparando para você e também para a sua querida e amada família. Então anote o endereço: Avenida do Estado, 4568, aqui na Liberdade, no coração de São Paulo. Nós estaremos em várias concentrações em um único dia, mas o culto central acontece em dois horários. Acontece no horário das 9 da manhã e no horário das 3 da tarde. Em dois grandes horários vai estar, queridos irmãos, aquela oração especial, o Batalhão da Fé, o Esquadrão da Libertação, orando por você, clamando a Deus em favor da sua vida. 9 da manhã, ele mesmo, o pastor Milton, estará no altar de Deus ministrando a poderosa palavra de Deus ao coração do povo de Deus que estará presente aqui em nossa sede mundial. Por isso, já quero dizer para você, desmarque todos os teus compromissos e venha, queridos irmãos, desfrutar daquilo que somente Deus pode trazer para a vida do homem e para a vida da mulher. O que que Deus está preparando? Diego Calmon, aperte o play para que esse povo entenda que aqui não tem blá blá blá, que tem milagres. E eu tenho certeza que esse testemunho vai despertar a fé daqueles que nos ouvem. Esse testemunho vai falar fortemente ao coração daqueles que estão nos acompanhando, para que você possa entender que na quarta-feira, queridos irmãos, não é um culto qualquer, é um culto da manifestação do poder de Deus. E no final, nós estamos realizando aquela unção especial sobre a vida daqueles que comparecem no Templo da Glória de Deus. Aumente o volume do seu rádio, preste muita atenção, porque este testemunho vai falar fortemente ao seu coração e vai mostrar para você que esse problema que você está enfrentando não é nada para o Deus que nós servimos.
4: Minha irmã, seu nome?
5: Zenira.
4: O que aconteceu, minha irmã?
5: Irmão, hoje está com 7 dias que eu fiz uma campanha e voto com Deus.
4: Eu sentia muita dor nos ossos, no joelho esquerdo e na coluna, o bico de papagaio, hérnia de disco. Eu recebi minha libertação e minha cura.
5: Jesus, que coisa linda!
4: Muito grande, já devolvi os votos que eu fiz com o Senhor durante 7 dias. E também quero agradecer pela vida do meu irmão, ele chama-se Hilarino. E ele vivia, irmãos, há 50 anos. E quando foi sexta-feira, eu estive na casa dele, sábado e domingo, ele falou para mim, olha, larguei completamente, parei já de beber essas bebidas alcoólicas. Eu agradeci a Deus e falei, quarta-feira, irei na igreja e vou contar o testemunho pela vitória dele também, porque ele bebia, irmãos, há 50 anos, ele falou para minha cunhada, ela hoje está fazendo 71 anos de idade, comemorando aniversário, ele falou para ela, assim, no seu aniversário, eu vou estar agradecendo a Deus pela minha libertação das bebidas de 50 anos.
5: Meu
4: não
5: Jesus,
4: está bebendo mais.
5: Que coisa tremenda, minha irmã.
4: E hoje eu vim agradecer a Deus pela vida dele e pela minha vida também.
5: Foi curada de um problema muito sério na coluna, bico de papagaio. E também o seu irmão há 50 anos, ouvinte, 50 anos no vício da bebida alcoólica. E ele foi liberto pelo poder de Jesus Cristo. Você está aqui dando testemunho, crendo com toda certeza que foi um mover de Deus na sua vida e também na vida do seu irmão, minha irmã.
4: Exatamente, irmãos Marcos. Para a glória e honra do nome santo do nosso Senhor e Salvador Jesus Cristo. A Igreja Pentecostal Deus e Amor tem feito milagres, prodígios e maravilhas. Basta você fazer voto, crer, ter fé e confiar, jejuar e orar. E o Senhor fará também na sua vida esta obra maravilhosa.
5: Muito obrigado, minha irmã, pelo seu maravilhoso testemunho.
3: Coisa tremenda, queridos ouvintes. É somente Deus que pode realizar esses grandes milagres. Eu não tenho dúvida que amanhã, quarta-feira, já no primeiro horário, Deus vai manifestar o seu poder e vai transformar as tuas lágrimas, a tua dor aqui no templo da glória de Deus. Mas eu convido você, que não pode estar às 9 da manhã, venha às 3 da tarde. Mas venha preparado, meu irmão. Venha preparada, minha irmã, porque nós iremos fazer uma oração especial em seu favor. Nós estamos em um propósito. Em cada quarta-feira é um clamor que nós estamos fazendo em prol do povo de Deus. Eu quero convidar você que está no Vale da Aflição com um parente, com um amigo, com um conhecido, doente, desenganado pelos médicos. Eu tenho algo para dizer para ti. Deus está aguardando por você aqui no templo da glória de Deus. Não abra sua boca para julgar a sua situação. Não precisa, meu querido irmão, você dizer para as pessoas que não tem o que fazer. Não, não, não, não. Você apenas vai dizer que vai vir em busca do milagre. E o milagre tão desejado, Deus te concederá já no primeiro horário, às 9 da manhã. Deus vai manifestar o seu poder. Deus vai fazer algo extraordinário da noite para o dia. Tudo que você precisa em um único lugar, templo da glória de Deus. Você já recebeu, meu irmão, a oração das portas abertas? Ainda não? Então venha, porque nós vamos orar. Deus, ele quer fazer algo notório. Deus, ele quer fazer algo extraordinário. Tem pessoas que abrem a boca para julgar. É porque Deus não me ama, é porque Deus não está vendo o que eu estou passando. Negativo, meu irmão. Deus está te aguardando nesta quarta-feira. Deixa tudo e vem para o Templo da Glória de Deus, na Avenida do Estado, 4568, na Liberdade. A entrada do templo acontece pela Avenida Prefeito Passos, número 10. Deus tem algo muito grande reservado para cada um de vocês que já entendeu a importância da quarta-feira. Quarta-feira é um dia exclusivo. Quarta-feira é um dia da manifestação do poder de Deus. Quarta-feira é um dia que você não pode ir para outro lugar. Nós temos um encontro marcado com o Pai, com o Filho, com o Espírito Santo de Deus. Ô, meu irmão, a oração que vai ser feita em favor da sua vida é aquela oração da restituição total. Eu não sei o que você perdeu, se perdeu saúde, se perdeu família, eu não sei o que tomaram de você, mas no livro de Joel, a Bíblia, ela nos relata, queridos irmãos, que o meu povo não será mais envergonhado. Que é isso? Deus está chamando por você para poder restituir aquilo que você perdeu. Deus vai restituir os teus sonhos, o teu casamento. Deus vai restituir a tua vida financeira. Deus vai restituir a tua dignidade. Deus vai restituir a dignidade que você perdeu empresa, perdeu até mesmo aí, meu querido irmão, sua casa, seu carro. A Bíblia diz, restituirei os anos que foram consumidos pelos gafanhotos, o migrador, o destruidor, o cortador, o meu grande exército que enviei contra vós. O que significa restituir em Joel? O profeta Joel descreve uma época em que uma praga de gafanhoto devastou a terra de Judá, trazendo destruição, escassez. Depois que o povo se arrepende e volta para Deus, o Senhor promete restaurar aquilo que havia sido perdido. Entenda, a restituição inclui a volta da colheita, da alegria e da comunhão com Deus. E nós aprendemos para a nossa vida, Deus é capaz de restaurar o que parecia perdido. Nenhuma perda é grande demais para o poder de Deus. Você sabia? A restauração começa quando há arrependimento e confiança no Senhor. Deus não apenas devolve recurso, mas também renova a esperança e traz alegria. No livro de Joel, existe uma promessa: comereis abundantemente e vós fartareis, e o meu povo nunca mais será envergonhado. É Deus falando contigo, mas para desfrutar disso, se faz necessário você dar um passo em direção a Deus. Eu quero orar por você. Nesta quarta-feira, eu quero colocar as minhas mãos que estão ungidas por Deus na sua cabeça. Eu quero, queridos irmãos, fazer aquela oração para Deus mudar o cenário que você está vivendo. Não estamos te convidando para um culto qualquer, estamos te convidando para um encontro com o seu milagre. Desperta a fé, vem para a sede mundial, Avenida do Estado, 4568, na Liberdade. A entrada do templo acontece pela Avenida Prefeito Passos, número 10. 22 horas, vamos às identificações das emissoras. Já prepare a sua fé que eu volto fazendo a oração do encontro com Deus. Desperta a sua fé, porque nós temos mais uma hora dentro desta programação. Deus vai falar fortemente ao seu coração. Não sai daí não, 2 minutinhos, já estou de volta com vocês.
6: Uma noite tranquila e abençoada para você. Boa noite.
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6: 22 horas e 1 minuto.
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1: Queridos irmãos, vamos falar com Deus. A oração do encontro com Deus é uma oração que todas as noites nós estamos realizando dentro do programa A Voz da Libertação. Você já teve um encontro com Deus? Você já encontrou com Deus através da oração? Ainda não? Então tenha uma experiência nova agora com esse Deus que pode mudar o cenário que você está vivendo. Ele vai te ajudar a sair dessa situação que você está enfrentando. Preparado? Se aproxime do seu rádio. Você pode também neste momento, você que está aí no seu trabalho, não tire atenção do seu trabalho, mas ponha a sua mente em Deus e vamos falar com Deus neste momento de oração. Maravilhoso, eterno e soberano Deus, aqui estamos, entrando na tua presença para clamar, ó Deus, e apresentar milhares e milhares de vidas que estiveram fé de mandar os seus pedidos de oração, Senhor. Meu Deus, eu oro por Machado, por Edneia, eu oro por Palmira, por Quires, Rodrigues, Neici, eu oro, Senhor, por Camila, José Carlos, Michele, Eliane, meu Deus, pelo Edson, pela Simone Faria, para o Jailton, ó Deus, para a Zoraide, para o Miguel, Senhor, ó Deus, que oração tremenda, Senhor, que o Senhor preparou agora para orar por milhares e milhares de vidas que estão mandando seus pedidos de oração pelo WhatsApp, ó Deus, pelo e-mail. Senhor, o Senhor conhece o que cada um está necessitando neste momento tão especial de oração. O Senhor pode ir ao hospital, o Senhor pode ir, ó Deus, ao encontro daqueles que estão,

Deus, não aguentam mais tanta dor, ó Deus, decidiram entrar neste desafio desta oração, que é o encontro contigo, Senhor, como diz o salmista Davi no Salmo 121, ó Deus, o Senhor conhece o que cada um necessita, o Senhor sabe, ó Deus, da dor desta mulher,

Deus, o clamor desta família, Senhor, quantas vidas estão entrando pela primeira vez através desta emissora, Senhor, eles estão clamando, eles estão pedindo, eles estão invocando, ó Deus, porque diz a tua palavra que tudo que pedires crendo, o Senhor nos concederia. No Salmo 121, o salmista se expressou: elevo os meus olhos para os montes, de onde vem o meu socorro? O meu socorro vem do Senhor, que fez os céus e a terra. Ó Deus, o Senhor não deixará vacilar o teu pé. Aquele que te guarda não tosquenejará e nem dormirá. O guarda de Israel, o Senhor é que nos guarda. O Senhor é a tua sombra, a tua direita. Ó Deus, o Senhor é poderoso para fazer algo muito grande.

No dia da minha angústia, clamei ao Senhor, e Ele ouviu o meu clamor. No dia da minha angústia, Senhor, quantas vidas angustiadas, quantas vidas desesperadas, Senhor, estão neste momento de joelhos dobrados, Senhor, orando, clamando. Senhor, o Senhor pode atender

palavra não passará, Senhor. Eu creio, meu Deus, que o Senhor já está, ó, atendendo a oração dos teus servos. Ó Deus, ouve a oração desta família, ouve a oração deste prisioneiro que está com a sua liberdade privada, mas está livre para clamar de coração aberto. Nós estamos clamando porque eu sei, ó Deus, que o Senhor já está com as suas mãos estendidas para livrar, para proteger e derramar da tua graça. Derrama da

Senhor pode transformar, o Senhor pode fazer o que ninguém fez, faz mesmo, Senhor, e é da noite para o dia. Nós te repreendemos, espírito de tristeza, nós te repreendemos, espírito de angústia, nós te repreendemos, espírito de morte. É você que vem lutando contra a vida desta pessoa, é você que vem lutando contra a vida deste homem. Todas as noites, os mesmos desafios, as mesmas batalhas, as mesmas guerras, ó Deus, mas agora, Senhor, eu já estou vendo se cumprindo o que está escrito na Tua palavra. Ó Deus, honra mesmo, Senhor, como diz a Tua palavra, em paz me deito e logo adormeço, porque o Senhor tem me sustentado. Ó Deus, o Senhor pode fazer agora, meu Deus, em prol desta vida, porque eu creio, meu Deus, que este Salmo 4 e o versículo 8 se cumprirá na vida do angustiado que estava desesperado. Senhor, a Tua promessa é muito grande quando se diz: em paz também me deitarei e dormirei, porque só Tu, Senhor, me faz habitar em segurança. Senhor, traz segurança para aqueles que estavam padecendo no meio de um vale, no meio de uma tempestade, no meio, meu Deus, de uma tristeza tão grande. Eu creio, Senhor, eu creio na resposta do céu. Eu creio que neste momento tão especial, o Senhor já está movendo as Tuas mãos poderosas e atendendo, ó Deus, o clamor dos Teus servos. Senhor, não deixe o Teu povo desistir, Senhor. Não deixe o Teu povo padecer, ó Deus. Não deixe o inimigo das nossas almas vencer esta guerra. Esta guerra, Senhor, já está vencida pelo poder do Teu sangue. É a batalha do câncer, é a

Deus, que dominou a mente desta mulher, que deixou o conforto da sua casa para viver, Senhor, sem destino, pelas ruas, pelas avenidas, até mesmo pelas rodovias, ó Deus. Quantas pessoas que surtaram, Senhor, repreende agora esse demônio que atua na mente, esse demônio que atua no sentimento, esse demônio, Senhor, que tem tentado, ó Deus, tirar a paz desta pessoa, tirar a paz deste homem, tirar a paz desta mulher. Nós repreendemos agora, porque sabemos que tu és o Deus que faz do impossível se tornar possível. Entra nesta grande batalha, entra nesta grande guerra, ó Deus. Senhor, firmado estão, ó Deus, nas tuas promessas, o coração do teu povo. Senhor, olha o teu povo já se preparando para descansar, Senhor. Olha o teu povo já se preparando, meu Deus, para abraçar o novo dia que começará daqui a pouquinho, dentre mais algumas horas. E eu creio que será um dia repleto de bênção, de vitória. Será um dia repleto de milagres, de curas, de libertação, de restauração sobre a vida daquele que clama. Senhor, é a quarta-feira temida pelo News. Senhor, a quarta-feira do grande mover. Eu creio que o Senhor moverá. Eu creio, meu Deus, que o Senhor atenderá a nossa oração e não deixará o teu povo, meu Deus, não deixará o teu povo, Senhor, sozinho no meio desta guerra. Atende a nossa oração e conceda o teu grande milagre. Traz paz, meu Deus, para esta família que vivia em atrito, que vivia em guerras. Traz paz, paz, ó Deus, é tudo que ela pede, é paz. Senhor, ela não pede ouro, ela não pede, meu Deus, riqueza, ela não pede reconhecimento, nem fama, ó Deus, ela pede paz, paz para a sua alma, paz para o seu sentimento, paz, ó Deus, ela precisa, e o Senhor pode trazer esta paz. Traz, meu Deus, paz ao coração dos teus servos e das tuas servas, trazendo o teu povo para esta grande concentração nesta quarta-feira. É a quarta-feira das portas abertas, é a quarta-feira do grande mover, é a quarta-feira de abraçar a oportunidade e de ser agraciado e abençoado por ti. Graças nós te damos, ó Deus. Ouça esta oração, é o que eu te peço e te agradeço, em nome de Jesus. Amém e amém, Senhor Jesus. Aí está, 22:19. Boa noite, São Paulo. Boa noite, Brasil. Boa noite, família, senhor, senhora. Deus está neste momento estendendo a oportunidade. Você já recebeu a oração? E eu tenho certeza que as pessoas não querem ficar somente na oração. Você quer algo mais. Sua alma deseja algo mais. Você não quer somente a oração. Você quer o Deus que ouve oração. E o Deus que ouve oração, queridos irmãos, ele tocou em mim agora. E eu quero fazer com você uma oração de entrega. Entrega o teu caminho ao Senhor, confia nele e tudo ele fará. Ainda hoje, você já vai sentir um alívio que há muito tempo você não sente. Vamos entregar a vida para Deus? Vamos entregar? Você agora vai entregar a sua vida para Deus. Você agora vai reconciliar com Deus. Você agora vai fazer... Agora, meu irmão, vai confessar com seus lábios, entregando a sua vida totalmente para Deus. Levanta suas mãos com a minha, isso, e diga, repita essas palavras. Diga, Senhor Jesus, neste momento eu entrego a minha vida para o Senhor. Salva minha alma, perdoa os meus pecados, limpa minha alma, porque eu quero, Senhor, ser teu

0: servo. A partir de agora, Senhor, limpa o meu coração, porque eu prometo ser fiel até o fim da minha vida. Senhor, eu preciso de Ti. Perdoa os meus pecados e escreve o meu nome no livro da vida e sela com Teu sangue. E você diz amém. Que bênção. Que bênção de saber que você que está num presídio, você que está no hospital, você que está na boleia do seu caminhão, nas rodovias, você que está passando agora por São Paulo, você que está em uma viatura, você que está aí no seu trabalho, até mesmo aí no aplicativo, no Uber, no táxi, entregou a vida para Jesus. Queridos, você vai buscar a Igreja Deus e Amor agora bem próximo de você e já vai informar ao pastor que você já tomou essa decisão de entregar a vida para Deus. Só Deus pode trazer algo notório sobre a sua vida através de você tomar a decisão de entregar a vida para Deus. A Bíblia diz, entrega o teu caminho ao Senhor, confia nele e tudo ele fará. A partir de agora, sua vida está entregue a Deus. E se está entregue a Deus, pode confiar, porque Deus, ele sabe fazer o melhor em prol da sua vida. Nós estamos neste endereço, Avenida do Estado, 4568, na Liberdade, mas bem próximo de você nós temos uma igreja pentecostal Deus e Amor. Vá lá, cultua, informe o pastor que você já tomou essa decisão, não se envergonhe, porque agora você vai desfrutar de uma vida nova que só Deus pode trazer para a sua vida. Parabéns por sua decisão, agora você é membro do corpo de Cristo, você a partir de agora faz parte, queridos irmãos, daquele povo eleito que vai morar no céu. Deus te abençoe. Boa noite, São Paulo. Boa noite, Brasil. Já queremos informar a todos que amanhã, quarta-feira, mais uma vez lembrando o povo paulistano desta grande concentração de fé e de milagres. Você que entregou a vida para Jesus, já venha começar a cultuar conosco às 7, 9, 11, às 3 da tarde e às 7 da noite no Templo da Glória de Deus. 22 horas com 23 minutos. Boa noite, São Paulo. Boa noite, Brasil.
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0: Agora em São Paulo, 22 horas com 29 minutos. Boa noite, São Paulo. Boa noite, Brasil. Neste momento, nós vamos ao bloco de notícia que traz o tema família. Daqui a pouquinho teremos também Projeto I mais um. Não sai daí não, permaneça conosco. Dois minutinhos já estamos de volta com todos vocês.
1: Obrigada pela sua audiência. A gente vai para mais informações aqui. Dinheiro em pauta. A educação financeira deve começar dentro de casa. A falta de planejamento financeiro é motivo de grande estresse em muitos lares. Esconder as dificuldades econômicas dos filhos maiores acaba impedindo o amadurecimento deles. A conversa aberta sobre o dinheiro ensina o valor do trabalho e do esforço. As crianças precisam compreender que a energia elétrica e a água custam dinheiro. Aprender a apagar as luzes e não desperdiçar comida é a principal lição de economia. Então, quando a família tem um objetivo comum, todos ajudam a poupar com mais alegria. Dar pequenas responsabilidades financeiras aos jovens ensina a administrar o futuro. Saber esperar para comprar algo desejado fortalece a disciplina contra o consumismo. O exemplo de pais que não gastam além do que ganham é a melhor escola que existe. Uma família organizada financeiramente vive com mais leveza e menos preocupação. A transparência nas contas evita frustrações e cobranças desnecessárias em casa. Cuidar dos recursos que o trabalho proporciona é um ato de responsabilidade e de união. Conversa aberta. O diálogo constante previne a angústia na adolescência. A fase da juventude é marcada por mudanças rápidas e muitas incertezas no coração. Muitos pais têm dificuldade de encontrar espaço para conversar com os filhos mais jovens. O distanciamento silencioso pode abrir portas para a tristeza e o isolamento total. A cobrança excessiva por resultados escolares, muitas vezes, afasta o adolescente. O ideal é oferecer um ambiente de escuta onde ele não se sinta julgado o tempo todo. Então, fazer perguntas simples sobre o dia já demonstra interesse de verdade e gera uma conexão, uma aproximação. Os jovens enfrentam pressões enormes no convívio social e precisam de um porto seguro. A casa deve ser o lugar onde eles encontram refúgio e orientação sábia e firme. A paciência é fundamental quando as respostas são curtas e a vontade de falar inexiste. O amor verdadeiro sabe esperar o momento certo para aconselhar e direcionar o caminho. A presença atenta dos pais é o escudo mais forte contra os perigos da vida moderna. Uma família que dialoga, que conversa, constrói pontes que nenhuma dificuldade consegue derrubar e afastar.
2: Olá, que Deus abençoe você. Hoje eu vou compartilhar com os irmãos o fundamento, a dupla natureza de Jesus Cristo. Cremos que Jesus Cristo é o Filho unigênito do Pai. Sendo plenamente Deus, não foi criado, e sim gerado. Assumiu a plenitude dos tempos, a natureza humana. Dessa forma, Jesus é plenamente Deus e plenamente homem. Como o homem padeceu as mesmas aflições que nós, submetendo-se à obediência da lei, e por sua vida e morte, satisfez a justiça de Deus, expiando os pecados de todos aqueles que nele creem. Aleluia! Sendo ressuscitado por Deus, como prova de todos os que tiverem fé nele. Não serão retidos pela morte, aleluia, mas terão vida em abundância e vida eterna, a salvação. Portanto, a salvação é obtida exclusivamente por meio de Jesus Cristo e por meio dele que contemplamos a santidade, a justiça, a perfeição e o amor de Deus por sua criação. Aleluia. Continue nos acompanhando, pois iremos compartilhar com vocês todos os fundamentos de fé.
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5: Estamos aqui mais uma vez, através do espaço Eu Mais Um, um projeto discipulado da Igreja Deus é Amor. Vos saúda Débora Miranda, na paz do Senhor Jesus. Estamos aqui falando esta semana, já há alguns dias, sobre o Reino de Deus. Muitos não puderam acompanhar desde o início, mas eu posso resumir que nós estamos falando sobre o Reino de Deus, ou podemos dizer o Reino dos Céus, né? Em outras palavras, o que significa o Reino de Deus? Pode ser definido como o domínio eterno de Deus sobre todas as coisas, em todas as eras, exercendo a sua vontade sobre o universo. Falamos também a manifestação deste Reino de Deus no passado, que está acontecendo hoje no presente e que também vai acontecer no futuro. Falamos também que o Reino de Deus, ele é pessoal, ele também traz em nós a produção de frutos, né? E também ele tem os seus princípios, que estão estabelecidos quando Jesus, no Sermão da Montanha, ele expõe os princípios eternos deste reino. Enfim, nós falamos bastante, eu gostaria de falar mais explicado isso, mas a gente tomaria muito tempo e a gente precisa continuar falando sobre este tema, o Reino de Deus. Nós podemos dizer que a nova vida dos que fazem parte do Reino de Deus é nascer de novo, é proclamar o Reino de Deus e gerar frutos. Agora, o que o Reino de Deus significa através dos seus frutos, né? Buscar o Reino de Deus e a sua justiça. O que seria esta justiça? Por exemplo, quando nós aceitamos a Cristo, nós começamos a ser transformados, regenerados, e nós somos justificados perante Deus, porque nós somos pecadores, né? Porque essa justiça de Deus, que nós falamos a justiça divina, nos é concedida pela fé, quando nós aceitamos a Cristo, e pela fé em Cristo, mediante aquele sacrifício que ele fez na cruz do Calvário. Então, logo, nós podemos dizer que o nosso testemunho pessoal é uma forma eficaz de se anunciar o Evangelho do Reino de Deus. Daí, as nossas ações, os nossos atos de justiça em relação ao próximo serem tão relevantes e indispensáveis à evangelização no mundo de hoje. Então, nós estamos falando um pouquinho deste fruto, né? Também que nós podemos gerar e devemos produzir esses frutos para o Reino de Deus. E também podemos dizer que esta justiça do Senhor, o Reino de Deus, significa justiça, quando nós somos justificados, porque nós somos pecadores, através de Cristo, com a sua morte na cruz do Calvário. Podemos dizer também sobre a paz. Biblicamente, a paz não é somente a ausência de guerra, não. Esta paz, ela se revela a partir de nossa vida com Deus. O que é estar em paz? Na Bíblia, é estar completo. Esta é a definição através da palavra. E esta palavra, ela descreve-a como a paz, uma bênção inaudita. A paz faz parte da natureza de Deus. E se Deus vive em nós, através do seu Espírito Santo, nós podemos ter esta paz que o mundo não conhece, ou seja, que as pessoas que ainda não aceitaram Jesus, não a conhecem. E hoje, mediante a fé que nós temos em Cristo, nós temos paz com Deus. Isso está em Romanos, capítulo 5, versículo 1. Temos paz com o próximo, Romanos 12, 18. E também paz com nós mesmos, está em Colossenses 3, 15. Ouvintes, esta paz se manifesta em nossa vida como fruto do Espírito, que habita e reina em nossos corações. E a paz que realmente vem de Deus é quietude. Significa unidade, amor, harmonia, segurança, confiança. E sem essa paz divina, vem a ansiedade, o medo, as psicoses e tantos outros males que estão dominando o nosso século. Agora, se alguém não tem paz consigo mesmo, também não a tem com ninguém mais. É o que está acontecendo no mundo hoje. E a paz de Deus é o legado de Jesus Cristo a todos os seus discípulos. O que Jesus disse? Deixo-vos a paz. A minha paz vos dou. Nós sabemos que hoje existem conferências mundiais buscando juntar governos de todos os países para proclamar a paz, para não ter guerras. Mas isso vai continuar acontecendo, porque eles nunca convidaram o príncipe da paz para estar nessas reuniões, nessas conferências, com o objetivo de trazer a paz entre as nações. É claro que estão tendo boa intenção, mas não tem realmente o conhecimento da palavra que somente teremos paz quando estivermos com Deus, porque neste mundo, este mundo tem rejeitado a Deus, então tem rejeitado também a paz, que só vem através do Senhor Jesus. Na próxima programação, nós vamos falar um pouquinho mais desses frutos do Espírito, daquilo que vem através de nós estarmos dentro deste reino, servindo este rei, que é o Senhor Jesus. Até a próxima oportunidade. Aguardamos aí o seu contato, seu comentário, através do nosso WhatsApp 119-8292-3392. Por hoje é só. Até a próxima edição, se Deus assim nos permitir.
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22 horas com 45 minutos, estamos chegando ao final desta programação, mas não fique triste, porque daqui a pouquinho nós teremos aquela mensagem, queridos irmãos, na voz do homem de Deus, o nosso querido pastor Lorival de Almeida, com uma mensagem do coração de Deus para os nossos corações, que traz o tema, em um segundo tudo pode mudar, Lucas capítulo 16, versículo 19, daqui a pouquinho, no horário das 23 horas em ponto, e ainda hoje teremos também aquele momento da zero hora, que é aquela oração de intercessão com a nossa diretoria e com a participação da evangelista Maria Lorena. Você que está nos acompanhando neste momento, não se esqueça, queridos irmãos, que amanhã é quarta-feira, e quarta-feira, aqui no Templo da Glória de Deus, acontece a maior campanha de São Paulo, do Brasil, podemos dizer, é um clamor, queridos irmãos, especial em favor do povo que tem buscado por um milagre. Quem busca por um milagre, não vá para outro lugar, venha para o Templo da Glória de Deus. O endereço eu vou passar para você, é Avenida do Estado, 4568, na Liberdade, no coração de São Paulo. Deus tem algo muito grande preparado para você já no primeiro horário, 7 da manhã, 9 da manhã, o pastor Milton de Almeida, e no horário das 3 da tarde, eu estarei com todos vocês. Será um prazer poder orar por você, será um prazer poder orar pela sua família, será um prazer poder colocar as mãos ungidas sobre a sua cabeça e pedir para Deus trazer uma grande bênção para você. Não pode ficar de fora é dar lugar para o inimigo, vim para a igreja é dar lugar para Deus. Eu tenho certeza que Deus já reservou a bênção tão desejada que você precisa. Então convide alguém, meu irmão, convide alguém, minha irmã, você de Campo Limpo, você da Zona Sul, da Zona Leste, você que está me acompanhando aqui na Grande São Paulo, você dos interiores, paulistano, você de Jundiaí, você de Franco da Rocha, Francisco Morato, vamos, todos nós temos um compromisso de vir para a casa de Deus, um encontro com Deus. Já não é mais um convite, meu irmão, agora é uma convocação diretamente dos céus para você que almeja o milagre das mãos de Deus. Quem precisa de um milagre, vem buscar por ele. Quem precisa de um milagre, não vá para outro lugar. Quem precisa de um milagre, não fica batendo cabeça, procurando em lugares que não pode te ajudar. Quem precisa de um milagre, vai deixar tudo e vir para o templo da glória de Deus para receber aquilo que somente Deus pode trazer para a sua vida. A Bíblia diz, chegai-vos a mim, eu também chegarei a vós. O primeiro passo você vai dar e o restante Deus vai fazer em prol da sua vida e em prol da sua querida e amada família. Nós somos a Igreja Deus e Amor, e a Igreja Deus e Amor, o Templo da Glória de Deus, estará aberto, queridos irmãos, já no primeiro horário, nesta quarta-feira, teremos um momento de oração, momento de intercessão. É coisa tremenda o que Deus está preparando ao povo de Deus que vai fazer parte desta grande concentração de fé e de milagres. Não tenho dúvida, Deus preparou essa oportunidade para aqueles que precisam. Não tenho dúvida, Deus preparou a oportunidade para aqueles que necessitam de uma libertação na área financeira, na área acadêmica, na área profissional. Nós estamos falando com muitas pessoas neste momento que estão com a sua vida travada, não vai para frente nem para trás, as coisas estão tão difíceis para você. Dê um passo, meu querido irmão, em direção ao Templo da Glória de Deus, que você vai ver a manifestação do poder do nosso Deus através da oração que você vai receber aqui no Templo da Glória de Deus. Ficar de fora é permanecer no vale, vir para a igreja é dar um sinal para Deus que você precisa de uma mudança extraordinária na sua vida. Vamos nos unir nesta quarta-feira, será um prazer poder orar por você. Nesta quarta-feira será um prazer levantar os seus documentos, carteira profissional a Deus, será um prazer poder colocar o seu pedido nas mãos daquele que pode resolver tudo para você. O nome dele é Jesus de Nazaré. 22 horas com 50 minutos.
Iremos agora às identificações das emissoras e já iremos formar a cadeia nacional e internacional para a transmissão de uma mensagem diretamente do coração de Deus. Deus abençoe você, Deus abençoe sua família, Deus abençoe sua casa. Aguardamos por vocês nesta quarta-feira, às 15h, aqui no Templo da Glória de Deus. Mas não sai daí não, porque nós temos uma programação especial, teremos o Clamor da Zero Hora e logo em seguida, na comunicação com vocês, ele mesmo, presbítero Alan Feitosa, que vai até às 5h no programa A Voz da Libertação. Quem comunicou com todos vocês até este exato momento, seu irmão em Cristo, Rivari Silva, e os trabalhos técnicos, ele mesmo, Diego Calmon. Deus abençoe São Paulo, Deus abençoe Brasil!

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1: Momento de informação aqui na Rádio Deus é Amor. Dicas como economizar no supermercado. Em um cenário onde os preços dos alimentos impactam diretamente o orçamento familiar, entender como economizar no mercado deixou de ser um diferencial e para se tornar de fato uma necessidade. Mas ir ao mercado não precisa ser sinônimo de estresse financeiro, né? Bem pelo contrário, pode ser uma oportunidade para aplicar o seu conhecimento em finanças pessoais e ver o resultado imediato. Uma das melhores dicas de como economizar é saber exatamente o que você vai comer durante a semana. Monte um cardápio semanal, isso ajuda muito a comprar apenas os ingredientes necessários, as quantidades certas, inclusive. Isso não só otimiza sua lista de compras no mercado, como também reduz drasticamente o desperdício de alimentos. E você sabia que o dia e a frequência das suas compras no supermercado podem influenciar diretamente no valor final das suas compras? Então, escolher o momento certo para ir ao mercado é uma estratégia poderosa e muitas vezes até subestimada. Nem todos os supermercados são iguais. E a diferença de preço entre eles pode ser muito surpreendente. Pesquisar e escolher onde fazer as suas compras em supermercado é um passo muito importante. A busca pelo local mais econômico exige, claro, um pouco de pesquisa, mas o retorno é garantido. A economia não termina quando você passa pelo caixa. Garantir que tudo que foi comprado seja efetivamente consumido e aproveitado de forma correta é a etapa final para um ciclo de compras verdadeiramente eficiente. E a parte mais importante, né, que é economizar. Pequenos hábitos que fazem diferença na conta de luz. Dicas para você tornar o consumo mais eficiente aí na sua casa. Economizar energia não depende de estação do ano nem de mudanças radicais na rotina. Pequenos ajustes no uso de eletrodomésticos, iluminação e aparelhos eletrônicos podem reduzir gastos e contribuir para um consumo mais sustentável. Do home office à cozinha, veja como tornar a sua casa mais eficiente e sem abrir mão do conforto. Você pode fazer escolhas conscientes na iluminação e na decoração, que também contribui para o uso eficiente da energia. Paredes pintadas em tons mais claros refletem muito melhor a luz, ajudando a iluminar o ambiente naturalmente. As lâmpadas de LED, além de durarem mais, consomem até 80% menos energia. É um hábito simples também, como abrir bem as cortinas e persianas durante o dia, reduz a necessidade de acender lâmpadas e, além, claro, das mudanças no uso de equipamentos. Algumas práticas simples no dia a dia também contribuem para um consumo mais consciente. E sempre desligue carregadores da tomada quando não estiverem em uso, pois eles continuam consumindo energia mesmo sem o aparelho conectado. Evite ligar vários eletrodomésticos de alto consumo ao mesmo tempo, como ferro de passar, chuveiro elétrico, isso para não sobrecarregar a rede e aumentar a demanda. Sempre que possível, agrupe tarefas que exigem uso de energia, como passar todas as roupas de uma só vez.
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4: Eu saúdo a igreja com a paz do Senhor Jesus.
5: Gostaria de ler com vocês São Lucas 16. Eu não vou ler todos os versículos agora. Eu vou ler alguns versículos, depois eu vou acompanhando com vocês. Às vezes vou mais para frente, às vezes volto. Amém?
6: Amém.
5: A parábola do rico e Lázaro. Ora, havia um homem rico e vestia-se de púrpura e de linho finíssimo e vivia todos os dias regalada e esplendidamente. Havia também certo mendigo, chamado Lázaro, que jazia cheio de chagas à porta do homem rico. E desejava alimentar-se e comer com as migalhas que caíam da mesa do rico. E os próprios cães vinham lamber-lhe as chagas. E aconteceu que o mendigo morreu e foi levado pelos anjos para o seio de Abraão. E morreu também o rico e foi sepultado. Sentem-se, meus irmãos, podem tomar os seus lugares. Louvado seja Deus. Daqui para frente eu vou meditando com vocês. Nós temos tempo para tudo. A gente trabalha bastante, a gente tem o tempo que a gente tira para almoçar, para jantar, para bater um papo com os amigos. E às vezes nós temos um tempo por dia que a gente tira para fazer alguma coisa que a gente não abre mão. É. Eu tenho uma coisa que eu não abro mão. Eu sempre tenho um momento que eu faço um exercíciozinho diário, como alguma coisinha, mas dá um sono, não é? Eu não abro mão daquele soninho, porque eu aprendi que quando vem o sono a gente tem que dormir se tem oportunidade, porque às vezes à noite a gente quer dormir e não consegue depois de uma certa idade, né? Mas eu tenho também outros tempos na minha vida. Eu também não passo um dia sem refletir na palavra de Deus. Todo dia eu tenho que refletir um pouco na palavra de Deus, todo dia. Não tem um dia sequer que eu não leia algo que possa ser edificante, que eu possa transmitir à igreja. São coisas que nós fazemos na nossa vida, reservamos um tempo, e a Bíblia fala que tem um tempo sobre modo oportuno para todas as coisas. Agora, nem todas as pessoas têm de fato um tempo para Deus, nem todas as pessoas refletem a respeito, porque tem uma vida ocupada, de deixar um tempo para Deus. Muita gente deixa, sei que muitos de vocês têm um tempo diário para Deus, mas sei também que alguns não têm. Quando a gente fala um minutinho, eu já fiz várias mensagens falando sobre esse minutinho, e começou essa questão para mim, quando um dia eu vi uma propaganda de uma emissora de rádio que dizia que em 20 minutos tudo pode mudar, e eu discordei completamente. Uma rádio de São Paulo, que ainda fala até hoje isso, em 20 minutos tudo pode mudar. Eu falei, não concordo. Na realidade, em um segundinho, muita coisa pode mudar, e em um segundinho, tudo pode mudar. Não precisa de 20 minutos, não, basta um segundo. A gente vê, meus irmãos, dois homens. Primeiramente, a Bíblia Sagrada fala que havia um homem rico, que ele se vestia de forma extravagante e vivia a sua vida de uma forma regalada e esplendidamente. E a Bíblia fala que havia também um pobre. A Bíblia não diz necessariamente, mas é evidente que esse pobre era temente a Deus, porque não é a questão de ser pobre que eu vou morar no céu só porque eu sou pobre. E não é também dizer que só porque a pessoa é rica vai para o inferno. Não é nada disso. É evidente que essa questão de céu e inferno é uma questão de vida espiritual com Deus ou vida espiritual sem Deus. E nós vemos que de repente acontece, meus irmãos, com essas duas pessoas, o famoso segundinho. É naquele segundinho que ninguém espera, que de repente alguém pode ser fulminado por um ataque cardíaco. É naquele segundinho que ninguém espera, não que a gente queira, mas que alguém pode ser atropelado e a vida se lhe vai. A Bíblia fala que esses dois homens perderam a vida. Primeiramente, o mendigo, né? Aconteceu que morreu o mendigo, no versículo 22. E a Bíblia fala que foi levado pelos anjos ao seio de Abraão, que nós vamos chamar de servo. E a Bíblia fala que também morreu o rico, que nem nome tinha. E não teve nada de anjo levando para lugar nenhum. Morreu e foi sepultado. Mas quando abriu os olhos naquele famoso segundinho, já abriu os olhos no Hades, no lugar de tormento. A essência da morte, meus irmãos, é muito diferente daquilo que nós vemos na sua aparência. Quando você vai a um local onde tem uma pessoa morta, você vê o quê? Flores, aquele cheiro, sei lá, tem uma flor que acho que parece que é flor, que ela só é cultivada para pôr em velório. Todo velório tem aquele cheiro daquela flor que eu não sei dizer o que, que é, mas fica impregnado no nariz da gente e não sai fácil não. Porque a gente se impressiona também, não é verdade? A gente vê lá flores, música suave. Já chegou em algum velório que tinha um rock? Não tem, tem aquela... Não é? Aquela coisinha. A gente vê um monte de gente que de repente ficou tão boazinha. E pessoas com toda educação e respeito falando baixinho. Pois é. Não sei por que isso também, mas acontece. As típicas de um velório, né? São as coisas aparentes. Gente calorosa. E aquele famoso tipo, ah, descansou. E o famoso também, puxa, era gente boa. Às vezes era o maior malandro e a pessoa era gente boa. Parece que as pessoas têm medo de ofender o morto ou o morto voltar e querer fazer alguma coisa, sei lá, né? Mas a irmã, às vezes, não era lá tão gente boa assim, mas lá no velório, mas, gente boa, não tinha igual. Chegou até a exagerar, Deus a levou para que cante lá no céu. Porque a gente vê essa aparência, essa coisa aparente, mas a realidade, meus irmãos, é que não é bem assim. A verdade é que está ali um corpo, saiu-lhe a alma, o Espírito volta ao Deus que o deu, mas saiu-lhe a alma que lhe dava a vida, que dava ao corpo a vida. E coisas estão acontecendo além da imaginação da gente. Imagine você as pessoas no velório de Lázaro e as pessoas no velório do homem rico. Eu não sei o que poderiam estar dizendo. Talvez sobre Lázaro estivessem dizendo, coitado, miserável, não tinha nem comida em casa, tão cheio de feridas, até os cães lambiam as suas chagas, as suas feridas, esse descansou. Talvez ao rico dissesse, ah, viveu uma vida tão regalada, esplendidamente, mas certamente subornou alguém e está lá no céu, ainda mais se for brasileiro, né? Tá, certamente pagou a São Pedro uma certa quantia e está lá, não sei. Mas a realidade, meus irmãos, é que a Bíblia Sagrada fala que os dois homens morreram e os dois homens foram para dois lugares exatamente diferentes, completamente diferentes. Ao morrer, Lázaro, eu não vou colocar Lázaro como um mendigo mais daqui para frente, vou colocar Lázaro como um servo de Deus. A Bíblia fala que anjos tomaram o seu espírito e o levaram à presença de Deus, ao seio de Abraão. Glória a Deus. E a Bíblia Sagrada fala que o rico simplesmente foi sepultado. E a Bíblia começa a descrever as situações dos dois homens. E nesse exato momento é que eu digo o que eu comecei falando na nossa mensagem. A questão aqui é a questão de um segundinho a mais, um minutinho a mais. Tudo pode mudar em um segundo. Para algumas pessoas pode mudar para melhor, e para algumas pessoas pode mudar para pior. Se alguém pensa que a situação está ruim, que não pode piorar, pode. E se alguém pensa que a situação está boa, que não pode melhorar, pode também. É o que a Bíblia Sagrada está nos colocando. De repente, aquele segundinho que parecia, não é? E um segundinho, de repente, nós vemos primeiramente aqui o raciocínio a respeito das nossas coisas materiais. Se nós verificarmos o versículo 24, o versículo 25, nós vamos verificar que o rico dizia: tem misericórdia de mim, Senhor, manda Lázaro que molhe na água a ponta do seu dedo e me refresque a língua, porque estou atormentado nessa chama. Quer dizer, Lázaro, aquele que desejava comer dos farelinhos que caíam da mesa do rico, agora é que era o rico. Agora é o que estava na boa posição. E esse que a Bíblia Sagrada nos diz que de uma forma exagerada, esse que de uma forma vaidosa se vestia de púrpura e linho finíssimo, para que isso? Vivia uma vida esplendidamente regalada, era um gastador, era um homem esnobe, era um homem que fazia, assim, eu diria, uso da sua riqueza, mas de uma forma desnecessária. De repente, esse é quem está mendigando um dedinho de água molhada. Molhado. O que, que vale um dedo de água molhada? Não vale nada. Mas ele pedia, ele clamava, e eu creio que ele pedia em desespero. Pai Abraão, ou seja, Deus, tem misericórdia de mim, manda. Continuava ainda meio que mandão ainda também, né? E manda que Lázaro molhe na água a ponta do dedo. Vejam vocês, meus irmãos, foi questão de um segundinho. Um segundinho. E aquele que se agarrava à riqueza se tornou completamente pobre. E aquele que vivia na miséria se tornou completamente confortável. Eu não estou dizendo, e repito, não é a miséria que salva. Não estou dizendo que são as boas condições financeiras que também levam a pessoa à perdição, não. É uma questão espiritual. É uma questão que nós podemos mudar com um segundinho de raciocínio, de inteligência. É um segundinho para tomarmos uma decisão que pode nos levar a uma eternidade diferente. De repente, um segundinho, e o homem rico entende que as possessões materiais já não são mais importantes. Eu sempre brinco com os irmãos lá em São Paulo, que, irmãos, quando a igreja for arrebatada, quem quer ficar com o meu carro aí? Quem quer ficar? Sempre aparece algum. Sempre aparece um ou outro. Não é? Irmãos, lembra da Casa da Serra? Não é Casa da Serra, tem uma casa na Serra. Quem quer ficar com a minha Casa da Serra? Sempre aparece um ou outro que levanta a mão lá, pode ficar. Quando a igreja for arrebatada, quem quiser ficar com a minha roupa, alguém que quer ficar com alguma coisa, já deixo por escrito para você. A gente quer mais é subir, né, meus irmãos? Coisas materiais não são mais importantes. A partir do momento que nós temos um encontro com a eternidade, para que é que valem as coisas materiais? Não servem para nada. Em um segundo você toma uma decisão que muda o seu rumo eterno. Em um segundo você pode também, se não tomar a decisão que muda os rumos da sua eternidade, você pode se complicar para sempre. Para sempre. Esse homem, de repente, viu que os bens que ele tinha, vamos trazer para os dias de hoje, contemporizando, a Ferrari que ele tinha, a mansão ali na... Qual é aquela praia bonita aqui que tem aqui? Algarve? Algarve, aquela mansão de Algarve já não valia mais para nada, não é? Nada. O que teria sido de grande valia teria sido a decisão que em um segundo ele poderia ter tomado, assim como você também pode tomar. Eu disse aos irmãos, eu estou empenhado em ganhar almas. Eu estou em Portugal e eu não quero perder tempo aqui. Eu estou dizendo a vocês que em um segundinho tudo pode mudar. Tudo pode mudar. Por outro... Louvado seja Deus. Por outro lado também, meus irmãos, nós vemos que a Bíblia Sagrada nos diz que Lázaro estava no seio de Abraão. Se tem o rico que em um segundo se torna miserável, tem também o miserável, servo de Deus, porque às vezes tem pessoas que preferem ser miseráveis para o resto da vida do que roubar, do que fazer negociatas, do que sonegar.

e sofrer grandes dissabores na nossa vida. Podemos. E às vezes pelo simples fato de que nós somos servos do Senhor, e o servo do Senhor conhece a sua linha de conduta. O servo do Senhor conhece, sabe exatamente onde deve colocar os seus pés e a maneira que deve se proceder diante de qualquer tipo de situação que lhe aconteça. Imaginem vocês, meus irmãos, que também de repente, em um segundinho, no seio de Abraão, Lázaro olha e diz: o que aconteceu comigo? Estou vendo um anjo aqui, já não estou mais cheio de chagas, já não sinto mais o peso das batalhas da vida, me sinto livre de cargas e de sabores, eu acho que eu morri e estou no céu. Eu morri e vim para o céu. E está lá no seio de Abraão tranquilo. Em um segundo, mudou tudo para Lázaro. Em um segundo, termina a tribulação que a vida não necessariamente vai trazer, mas pode trazer. E está aí o servo de Deus descansando na presença do Senhor, sendo confortado pelo próprio Senhor, porque era servo do Senhor. Nos tempos que nós estamos vivendo hoje, uma matéria de uma revista semanal famosa no Brasil, uma matéria dessa semana, fala a respeito da perseguição contra os cristãos no mundo inteiro. Está subindo uma ojeriza, uma raiva do povo de Deus, porque o povo de Deus não é que não concorda, é que o povo de Deus vive debaixo de uma norma que foi estabelecida pelo Senhor. Foi Deus quem nos fez, foi ou não foi? O homem quer achar que faz muita coisa, mas o homem não sabe fazer nenhum dos elementos da vida, que é o sangue. Já viu o homem fazer sangue? Eu sou doador de sangue. Então, de vez em quando, eu pego os irmãos do escritório e vamos doar sangue. Tem uns que quase desmaiam e tal, mas eu já sou acostumado. Que o meu sangue é O negativo. O negativo é doador universal. Então, os hospitais, quando sabem que eu tenho O negativo, me mandam para casa cartinhas aqui e tal. E eu vou lá, eu gosto de fazer o bem, não é? E o homem não conseguiu fazer nem sangue. E diz que pode produzir a vida, desde que ele parta de algo que foi Deus que criou. Então ele não pode produzir a vida, ele pode simplesmente fazer com que haja um desenvolvimento, mas a vida quem produz é Deus. Os cristãos estão sendo perseguidos porque a gente não consegue realmente concordar com as imposições e a ditadura dos homens. Os homens querem que nós concordemos com tanta coisa errada que não passa, não tem como passar pela nossa cabeça. Eu não posso nem falar abertamente, porque se eu falar abertamente eu posso até ser prejudicado. É verdade. Mas a verdade, meus irmãos, é que esse mundo já não está aguentando mais nós aqui. Por muito tempo da minha vida eu fiquei perguntando, mas como é que vai ser o negócio da grande tribulação, porque os que ficarem aqui vão sofrer e tudo, vai haver perseguição e tal, mas anda tão tranquilo, por que será que haveria perseguição? A gente está começando a ver que essa plataforma já está se criando. O mundo tem raiva de você que serve a Deus. O mundo nos odeia, tem vontade de nos vomitar para fora. Porque nós, como servos de Deus, somos observadores da palavra de Deus e não vamos concordar com as imposições e com a ditadura do homem. Estão criando, meus irmãos, não só, eu diria, no Brasil, mas em quase todo mundo, uma verdadeira guerra religiosa. E nós devemos estar preparados para enfrentar essa batalha e sairmos vencedores dessa batalha. Mas, de repente, nós verificamos que todas as tribulações, todas as lutas, todas as dores desapareceram da vida de Lázaro. Eu falo a respeito das perseguições, das lutas, porque hoje é difícil a gente ficar debaixo de uma mesa comendo migalha, não é verdade? É difícil se submeter a isso, ninguém, não há nem a necessidade, eu diria. Mas é um segundinho, um segundinho. Um segundinho também a gente consegue ver pela própria palavra de Deus, o versículo 27 até o 30, que nós sabemos que muitas coisas são importantes na vida, mas às vezes nós não conseguimos classificar quais são as coisas mais importantes que nós devemos fazer, e nós verificamos o que realmente importa quando o homem rico diz: ó Deus, versículo 27, eu quero que o Senhor mande à casa do meu pai alguém para evangelizar lá. Deixa eu perguntar a você, você já ganhou pelo menos uma alma esse ano?

0: Pelo menos uma alma você já ganhou esse ano? Porque nós às vezes negligenciamos o que realmente é importante. Às vezes nós negligenciamos o que realmente faz a diferença na nossa vida, em detrimento de entretenimentos dentro da igreja, às vezes. Fazemos congresso e mais congresso, e às vezes esses congressos são congressos apenas para, eu diria, acalentar a própria igreja, e nos esquecemos de um fator importantíssimo, vidas estão se perdendo, e nós, de repente, só vamos perceber o que é realmente importante quando nós já não tivermos mais condições de fazer. Eu conheci uma senhora, eu pelo menos nunca a vi evangelizando, ganhando uma alma, coisa assim, mas ela teve um problema no coração, chegou no hospital, e ela percebeu que estava ruim, que ela iria morrer. E ela começou a gritar: não, Senhor, eu não quero morrer, eu quero ganhar almas, eu quero ganhar almas. Mas morreu. Na última hora se lembrou que não, eu tenho que ganhar almas. Eu pergunto a você mais uma vez: quantas almas você já ganhou? O homem rico, de repente, ele fala: ah, Senhor, manda alguém pregar na minha casa, na casa do meu pai. Versículo 28: eu tenho 5 irmãos, preciso de alguém para testificar, para que eles não venham para esse lugar que eu vim, esse lugar de tormento. E Deus responde: lá tem pastor Olival, pastor Ícaro, tem Moisés, tem os profetas, que hoje nós os representamos. Se vocês não pregarem, quem vai pregar? Aí ele insistiu ainda: mas, Senhor, os que estão lá não, se algum morto for ter com eles, eles vão se arrepender. De repente esse homem vê o que é importante: a fé, o arrependimento, o homem interior, e começa até a apelar, se tornou um evangelista depois que morreu. Aí já é tarde demais, aí já não serve mais. Em um segundinho, em um minutinho, tudo poderia ter sido diferente, tudo poderia ter sido completamente mudado para melhor na vida desse homem, mas ele conseguiu piorar a sua situação. Então, enquanto você está vivo nesse segundinho, Deus quer que você se desperte para o que realmente é importante. Possessões materiais não são importantes. A beleza física é importante, mas não é o mais importante. Coisas consideradas tipo vaidades, coisas passageiras, não são as coisas mais importantes. O importante é a alma do homem, o importante é aquilo que viverá eternamente. Mas não é só isso não, meus irmãos. De repente se descobre também a importância do próximo, não é? A importância das pessoas que estão próximas da gente. Quantas pessoas estão bem perto de você, falando tantas coisas que às vezes você até fica enjoado. Quantas pessoas estão tão próximas de vocês, vocês têm a oportunidade de ouvi-las e às vezes vocês não ouvem. Quantas pessoas pensam que é necessário algo extraordinário para que elas possam se demover das suas ideias antiquadas e ideias de perdedores? Imagine você, eu estou aqui e estou vivo, vivaço. Você está aí, está vivo também. Pastor Ícaro está ali. Vamos falar do pastor Ícaro nesse caso? De repente, pastor Ícaro morre. Não, não vou falar de mim nessa hora. Aí imagine você que nunca quis obedecer a Deus, você que sempre ouviu quem estava próximo de você, mas nunca deu a mínima, e de repente o pastor Ícaro vai para o céu. Aí melhorou. Mas lá do Hades alguém diga: Senhor, manda voltar o pastor Ícaro, ressuscita ele, ou se não, como é que falam? Reencarna ele, porque se ele reencarnado voltar, é mais fácil acreditar no reencarnado ou no ressuscitado do que acreditar em quem está próximo. Mas é um ledo engano. A Bíblia Sagrada fala, meus irmãos, em Hebreus 9:27, que o homem está ordenado, morreu uma vez. E se está ordenado morrer uma vez, está ordenado também viver uma vez. E Deus é claro ao falar com o homem rico: Se não ouve as pessoas que estão próximas, se não ouve Moisés e os profetas, não pode acreditar que um morto venha ressuscitar. Pois eu digo a vocês uma coisa, vocês imaginam, supondo que morresse o pastor Ícaro, supondo, é uma suposição, vocês imaginam um dia vocês em casa, meia-noite, na hora do apagar das luzes, aparecesse o pastor que tinha falecido e dissesse: arrependa-te. Vocês já imaginaram, meus irmãos, o que é uma pessoa que vocês foram ao velório dela aparecer para vocês e arrepender? Eu sou sincero com vocês, ninguém me segura nessa hora. Eu saio numa carreira tão feia, meus irmãos, mas tão feia. E é bem provável que dê uns gritinhos ainda. Porque não é brincadeira uma pessoa que faleceu aparecer na sua frente. O senhor também correria. E muito. Nós correríamos. Mas Deus já nos livrou disso, né? Dizendo: olha, não, não, não. Olha, não, não, não. Não dá para voltar. Esse não dá para voltar tem dois pontos que eu quero colocar. Uma, que quem já morreu não prega mais. Não, você que está vivo ganha uma alma. Ganha uma alma para Jesus. Ganhe duas. Fale de Deus para alguma pessoa. Esse é o ponto um. O ponto dois, meus irmãos, é que depois que a pessoa morreu, não haverá mais nenhuma oportunidade. Existem religiões que pregam, não, a pessoa, ela tem que cumprir o seu karma, não é? Então a pessoa, enquanto ela não se tornar uma pessoa iluminada, ela não poderá então parar de morrer. Aí supostamente ela morre, vive, tem algumas religiões que dizem que quando a pessoa vive uma vida muito ruim, e é uma pessoa muito ruim, ela se reencarna até na pele de animais. Tanto que em certos lugares no planeta é tipo assim, passa um rato ali e fala: não mata ele não, porque aquele ali é o espírito não sei quem. E tem locais que eles colocam alimentação para rato, alimentação para barata, aí não pode. Não pode pisar, não pode matar, não pode, porque eles entendem que pode ter sido uma vida aquilo ali que reencarnou-se na forma de um animal, na forma de um inseto. Aí justifica-se aquela sentença de pessoas quando estão às vezes discutindo e uma acha a outra tão ruim que fala seu inseto. Mas a Bíblia descarta essa possibilidade. É um segundinho apenas, um segundinho para as pessoas entenderem, sem ter a oportunidade, que não haverá mais oportunidade. Então você está vivo aqui, tem alguma coisa na sua vida que não vai bem perante Deus, arruma. Você está aqui vivo, dando glória a Deus, aleluia, ou assustado, pensando na possibilidade da morte do pastor Ícaro aparecer na sua casa. Tem alguma coisa na sua vida que precisa ser colocada no lugar? Coloque. O que eu estou dizendo a vocês, meus irmãos, não são preceitos de uma religião ou não é o evangelho da Igreja Deus e Amor. Está registrado na Bíblia Sagrada. Não haverá segunda oportunidade. Se você está vivo, você tem que aproveitar essa vida que você está vivendo e viver a sua vida de forma que agrade ao Senhor, de forma que você tenha tranquilidade para viver e tranquilidade também para encarar os portais da eternidade. Eu sempre falo, e às vezes as pessoas, e é engraçado mesmo, eu gosto disso, é engraçado, tem pessoas que têm tanto medo de morrer que tem dia que come um pouco demais e dá um pouquinho de gases. Aí aquilo sufoca aqui, parece que está queimando o coração. Meu Deus do céu. Essas pessoas já ficam: eu vou morrer. Não é nada, é um gásinho, nada lá. E a pessoa tá, é o medo de morrer. E esse excesso de medo de morrer, meus irmãos, só pode nos fazer a chegar a uma conclusão. Essa pessoa não está preparada e não está tranquila para enfrentar os portais da eternidade. Desculpe a pergunta que vou fazer para vocês, mas eu preciso fazer essa pergunta. Se fosse feita a sua chamada hoje, eu estou dizendo chamada, eu estou usando o eufemismo, né? Não quer dizer se você morresse hoje, porque fica pesado, né? Se você morresse hoje, fica pesado, não é verdade? Assim, se fosse feita a sua chamada, não quer dizer se você morresse, né? Mas se você fosse chamado hoje à eternidade, você estaria na situação de Lázaro ou na situação do rico? É uma questão de um segundinho para tudo mudar. É um minutinho. Nós não somos eternos, meus irmãos. Parece que foi ontem que a minha esposa me conquistou. Parece que foi ontem que ela olhou para mim e apaixonou-se. E fez campanhas para Deus conceder eu para ela. Parece que foi ontem. O tempo passa, né? O que eu quero dizer é que o tempo passa rápido demais. Quando a gente percebe, o nosso tempo já passou, nós já estamos, já estou cheio de cabelo branco. E não é questão de cabelo branco, é questão da idade mesmo. É a questão que, a verdade é que quando a gente passa de 50, a gente sabe que é mais provável que a gente tenha menos tempo para viver do que o tempo que a gente já viveu. E eu, como já passei de 50, eu acho que eu tenho menos tempo para viver do que o tempo que eu já vivi. Então eu não posso ficar, eu diria, desatento. Eu tenho de estar com a minha vida na presença de Deus todos os dias. Amém. E aconselho os irmãos a fazer a mesma coisa. Amém. Estar com a vida na presença de Deus a todo instante, tendo a certeza e sabendo que existe uma garantia para você. Quando você aceita Jesus como seu Salvador, quando você tem a sua vida ajeitada com Deus, a sua vida na presença do Senhor, você tem uma garantia tremenda de que a sua vida aqui está tranquila, está segura, e se você tiver que dar de frente com a eternidade a qualquer momento, você sabe que estará mais segura ainda a sua vida, porque você estará para sempre com o Senhor. Então não há por que temer. Olha, meus irmãos, morrer pode ser inevitável, mas a segunda morte pode ser evitada. Quando eu digo pode ser inevitável, é porque muitos poderão ser arrebatados vivos, né? A Bíblia fala que no toque da trombeta de Deus, os mortos ressuscitarão primeiro, e nós, os que estivermos vivos, Paulo fala em nós, ele achava que ele ia estar vivo, ó. Coitado, ele morreu, ele achava que ia ser rápido. E nós, os que ficarmos vivos, até que eu não posso falar isso ainda, porque eu estou vivo. O pastor Nico, nesse caso, não, né? Pode ser, eu estou brincando, né? Estou assustando o irmão, daqui a pouco ele nem vai dormir hoje, né? E nós, os que estivermos vivos, seremos então transformados e subiremos para nos encontrar com Cristo nas nuvens celestiais. Ou seja, existe a possibilidade de que algumas pessoas sejam arrebatadas vivas, não é? São então transformadas. Mas eu não creio que isso será para a nossa geração, nem para a geração dos nossos filhos. É importante nós estarmos preparados para que, quando chegar o nosso dia, nós tenhamos a certeza de que o nosso nome está no livro da vida e nós vamos para o seio de Abraão, nós vamos para a presença de Deus. Olha, meus irmãos, esse rico teve oportunidade. Eu acredito que até Lázaro deve ter falado do amor de Deus para ele. É uma parábola, é claro, é uma história, mas a gente tem que ilustrar bem essa verdade. Sendo uma parábola, uma história que ilustra uma verdade espiritual, a gente tem que ilustrar muito bem. Creio que teve a oportunidade, mas não aceitou a oportunidade. Conhecia, tanto que reconheceu o lugar de miséria que estava e reconheceu também o pai Abraão, ou Deus. Deixa eu dizer para você uma coisa, olha. O versículo 31 é um versículo emblemático para nós. Um minutinho só faz toda a diferença. Não haverá outra oportunidade depois da sua vida, no corpo dessa sua vida, nesse seu corpo que você está vivendo. Você não tem por que viver uma vida de sobressaltos e de medo. É um segundinho para você tomar uma decisão sobre a sua vida hoje. Eu posso pregar a palavra de Deus para vocês. Tenho prazer em fazer isso. Gosto de pregar a palavra de Deus. Mas eu não posso tomar a decisão por vocês. A decisão de servir a Deus é uma decisão pessoal, é uma decisão individual. Famílias não são salvas no atacado. Ah, meu pai é crente, então também vou ser salvo. Não. Ah, o meu avô foi um servo de Deus tremendo, estou salvo. Não, não. É uma coisa individual, uma coisa personalizada. Você que está aqui hoje e não quer viver uma vida assustada, não saia daqui hoje sem ter a certeza de que você está salvo. Jesus Cristo morreu por você na cruz do Calvário, morreu por nós na cruz do Calvário. Nós acreditamos em todas as palavras que estão na Bíblia Sagrada. Temos tido a confirmação de que essa palavra é verdadeira. Quando Deus tem testificado conosco, fazendo sinais, prodígios, maravilhas, a Bíblia fala em Hebreus capítulo 2, que esse evangelho começou primeiramente pelo Senhor ser pregado, depois vieram aqueles que deram a sequência, cooperando com eles Deus, por sinais, prodígios, maravilhas e repartimentos dos dons do Espírito Santo. Nós temos comprovada essa palavra, não há por que nós não aceitarmos essa palavra. Então você que está aqui e é crente, mas você ainda está totalmente desconcertado com Deus, faça um conserto com Deus hoje, para nunca mais sair do trilho. Você que está aqui e nunca entregou a sua vida para o Senhor, olha, você tem hoje esse segundinho que Deus te concede. Você deixou sua casa hoje, veio para cá, está aqui ouvindo essa palavra, e agradeço a Deus por você estar ouvindo. Obrigado por estar ouvindo. Nada foi por acaso. Deus tinha tudo milimetricamente calculado. Você não está aqui por acaso. Ninguém vem à presença de Deus por acaso. Não. Deus permitiu, Deus preparou. Satanás lutou para que você não viesse, mas você veio. Então, vencido Satanás e envergonhado o diabo, e toda a glória ao nosso Deus, porque vocês estão ouvindo a palavra de salvação. Louvado seja Deus.
1: Aleluia, louvado seja Deus, aleluia. Digam comigo assim, meus irmãos. A paz do Senhor Jesus. Digam comigo assim mais uma vez. A paz do Senhor Jesus. Muito obrigado, irmãos, todos vocês da Igreja Deus e Amor, vocês de outros ministérios, vocês que juntaram-se a nós na oração, bem-vindos e venham sempre, e muito obrigado por vocês estarem aqui, que Deus vos abençoe. Digam comigo mais uma vez, a paz do Senhor Jesus, vão com Deus, meus irmãos, vocês estão guardados, vocês estão protegidos e abençoados, em nome de Jesus Cristo.
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Nós vamos ensinar as crianças bem na linguagem dela, para ela entender o que são as pedrinhas do reino, que é o tema da nossa festa, da nossa escola bíblica de férias, da nossa EBF, aqui na nossa sede mundial. 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Bom, já deixo uma pergunta aqui. Qual foi a última vez que seu filho ouviu, ou acompanhou, ou orou, ou cantou, ou ouviu uma história com um aprendizado bíblico? A alma dele precisa de comida, né? Então, nesse dia, nós vamos fazer o possível, tudo, desde a decoração, desde as brincadeiras, das músicas, tudo vai ter um ensino. 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Quem é esse reino? 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Também teremos a participação do coralzinho. 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Olha, tudo de graça. Não precisa pagar nada. Vai ter lanchinhos. E após a ministração das 3 às 5, onde vão ter histórias, brincadeiras, vamos ter aquele momento onde as crianças vão usar o tobogã, vão ter os lanchinhos aqui no estacionamento da igreja. Gente, quer uma coisa melhor? A gente tem falado com as mães e elas falam, Débora, minha filha, meu filho nunca teve uma oportunidade de participar de uma festa assim. Então, se você vai estar trabalhando no dia, arranje alguém para trazê-lo, tá? Você pode, então, adiar esse compromisso e vir com seu filho? A sua participação junto com o filho é uma maneira de que seu filho entenda o quão importante essa festa é para ele. Puxa, minha mãe veio comigo, a minha avó veio comigo. Traga toda a família, traga a avó, tio, prima, traga todo mundo. Pode vir os adultos, pode vir os pais, os avós. Traga a criançada da comunidade. Você pode alugar aí uma van. Ah, mas eu não sou professora. Não tem importância. Aluga aí uma van, traga a criançada da vizinhança, traga uma criança não crente, traga a criança da creche, traga todo mundo. Dia 25 de julho, dá tempo de vocês se organizarem, das 3 às 5, aqui na nossa sede mundial, Rua Prefeito Passos, número 10. Rua Prefeito Passos, número 10. Será uma festa de arromba para a glória de Deus. E a criançada aprendendo de Jesus. Não percam, estamos aqui aguardando vocês.

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A paz do Senhor, meus queridos irmãos internautas de todo o Brasil. Quem vos saúda é o seu irmão em Cristo, presbítero Miquéias de Almeida. E nós estamos aqui porque dentro de instantes mais iremos iniciar mais uma transmissão, mais um momento de oração que é de praxe, que é todos os dias estaremos nesse clamor, estamos nesse clamor desde a época do nosso saudoso missionário Davi Miranda, que nós, Igreja Deus Amor, juntamente com tantos irmãos simpatizantes, e clamamos ao Senhor, nos reunimos em fé para clamarmos e buscarmos a face do nosso Deus. Eu gostaria já de pedir para você, meu querido irmão internauta, compartilhar essa live, envie aí para os seus amigos, envie aí para os seus familiares, quem sabe tem pessoas da sua família que precisa de uma oração, quem sabe está passando por uma fase tão difícil, está passando por um momento de enfermidade, por um momento de adversidade. Chegou o momento de nós clamarmos a Deus, de nós nos unirmos em fé, uma corrente de oração. Irmãos, não só do Brasil, mas de todo mundo, todos unidos em um só propósito, clamar, buscar a face do Senhor. É o Ministério de Intercessão Mundial, juntamente com nosso querido irmão, pastor Davi Miranda Neto, nossa irmã Maria Lorena, que é líder, né, mundial da intercessão, todos os dias estamos aqui clamando com todos vocês. Eu quero também já, desde já, saudar os nossos queridos irmãos ouvintes do programa Voz da Libertação, que nos acompanham de todo o Brasil, cadeia nacional e internacional de transmissão do programa Voz da Libertação. Você que está nos escutando pela rádio, você pode também acompanhar essa transmissão, tanto como pela rádio, como também em áudio e vídeo, pelos nossos canais oficiais. O nosso canal no YouTube, Igreja Deus Amor Oficial, e também o nosso canal Direto com Deus, que é o nosso canal de oração 24 horas por dia. Então se prepare, eu gostaria que você também já colocasse o seu pedido de oração. Se você olhar aí no chat do YouTube, já tem muitos irmãos, a nossa irmã Maria Nascimento. Peço oração em favor da minha saúde mental, em favor da saúde mental de Caio, Lucas, nós vamos orar. Vários irmãos, irmão Jackson, irmã Francisca, mandando mensagem, nossos irmãos já colocando aí no chat o seu pedido de oração. Então eu gostaria que você colocasse agora aí o seu pedido de oração, porque apenas um minuto nos separa das 0 horas. E daqui a pouquinho já vamos iniciar esse momento de clamor. E eu gostaria de mais uma vez, vamos lá, vamos compartilhar, irmãos. Compartilhe, mande para os seus familiares essa live, porque daqui a pouquinho iremos iniciar esse clamor, essa oração da meia-noite, no qual todos os dias nós estamos aqui buscando a face do Senhor, estamos em oração. É a Igreja Deus Amor em sua essência. A essência do homem está em relacionamento com Deus. E é um dos caminhos que nos relacionamos com Deus, se não o principal, é por meio da oração, é por meio do clamor. Nós estamos aqui para falar com o nosso Pai, falar com o nosso Deus, lançar diante dele todas as nossas aflições, lançar diante de Deus todas as nossas angústias, as nossas preocupações do dia a dia. Então, está chegando o momento, 23 horas e 59 minutos, chegou o momento de nós, juntos, unidos em uma só fé, iniciar esse novo dia, esse dia do dia 15 de julho de 2026. Vamos iniciar já esse dia, buscando a face do Senhor. Oremos ao Senhor. Senhor Deus e Pai, nós te louvamos por essa oportunidade, te louvamos pelo privilégio da vida, te louvamos, Pai, porque até aqui o Senhor tem nos ajudado, até aqui o Senhor tem nos sustentado, mesmo que não merecemos, Deus, mesmo que não somos dignos de estar diante do Senhor, Pai.
mas a Tua misericórdia que nos alcança todos os dias. A Tua misericórdia que nos alcança, vai de encontro conosco todos os dias, Pai. Nós somos gratos, porque todos os dias somos perdoados, somos transformados e tocados pelo Senhor Deus. Senhor, que nessa madrugada, no início deste novo dia, nós não venhamos orar somente com os nossos lábios, mas queremos derramar diante do Senhor o nosso coração e a nossa alma. Nós queremos derramar diante de Ti, Senhor, a nossa alma. Ah, Senhor, bendito é o Teu nome. Ei, delemala seclan, delemalamai. Quantos irmãos e irmãs, Pai, no Brasil inteiro, estão, por que não dizer no mundo, estão prostrados, clamando ao Deus, Criador dos céus e da terra. Oh, meu Deus, nós Te louvamos, Pai. Oh, como o Senhor é grande. O Senhor está sentado em um alto e sublime trono. Isaías viu esta visão e disse: eu vi o Senhor assentado em um alto e sublime trono, e os serafins cantavam, diziam: santo, santo é o Senhor. Estais aqui, Senhor, elebalassai, porque toda a terra está cheia da Tua glória. Oh, que maravilha, Senhor, é sentirmos a Tua glória, é sentirmos, meu Deus, a Tua misericórdia. Abra nossos olhos espirituais para que possamos enxergar, para que possamos, meu Deus, enxergar aquilo que Isaías viu. E a Tua palavra diz que ele, na Sua presença, ele grita dizendo: ai de mim, ai de mim, que sou homem de lábios impuros, e os meus olhos viram o Rei. Ah, que maravilha! É quando temos um encontro com a Tua presença, Senhor. Que maravilha! É quando temos um encontro com o Senhor, meu Deus. Ai de mim! Ai de mim, Senhor, que somos homens de lábios impuros, e os nossos olhos viram o Rei. E que maravilha! Lebadacanchou é debracandelemai. Delemai do crandelemalassa é decandelemai. Me faz lembrar de Pedro, Senhor, da pesca maravilhosa. Ele se prostra diante do Senhor e diz: aparta-te de mim, Senhor, porque sou um homem pecador. Quando nos encontramos contigo, Senhor, nós reconhecemos as nossas limitações e falhas. Nós somos confrontados, meu Deus, conosco mesmo. Nós somos confrontados pela Tua presença. Nós somos, meu Deus, levados para um lugar onde o nosso eu, o nosso ego, a nossa natureza, ela é confrontada pela santidade do Senhor,
pelo lugar de essência do homem. Quantos nesta madrugada estão sendo confrontados, meu Deus, pela tua presença, Elemai, Tchokendere Malamai. Somos confrontados pela tua graça, meu Deus. Ah, Senhor, visita este irmão agora. Visita, Senhor, porque o mesmo Deus que nos confronta, nos leva ao arrependimento, é o mesmo Senhor que, quando a mulher adúltera, ela é pega, o Senhor olha e diz: mulher, onde estão os seus acusadores? E ela diz: não estão mais aqui, Senhor. Aí o Senhor olha e diz: eu também não te condeno. Vai e não peques mais. Oh, meu Deus, que olhar maravilhoso. Decantou ele malá, secando ele malá e declando ele mais. Quando somos, meu Deus, defrontados, estamos de frente contigo, Senhor. Na mesma forma que somos confrontados com os nossos pecados, sentimos o teu amor de perdão, o teu amor, Pai, nos encontrando e o Senhor nos perdoando, que esse irmão e essa irmã, Senhor, possa sentir agora o perdão dos seus pecados, o perdão das suas falhas, que possa sentir agora o teu amor, Senhor. Ah, Senhor, meu Deus, que maravilha! Bem-aventurado é o homem cujas suas transgressões são lançadas no mar do esquecimento, são perdoadas pelo Senhor. Que esse irmão, essa irmã seja bem-aventurado em sentir o perdão do Senhor, em sentir o teu amor tão próximo, Senhor. Perdoa agora, Senhor, toda a acusação do inimigo, que o inimigo tem acusado o consciente desse irmão, o consciente desta irmã, dizendo: não tem mais jeito, desiste de tudo, abandona a sua família, abandona a sua casa. Que essa pessoa possa sentir agora, meu Deus, o perdão, possa sentir o amor do Senhor. Decante ou ela é malai, declanda la maia. Ah, meu Deus, é madrugada de renovo, é madrugada de restauração. Ah, meu Deus, restaura agora, restaura a vida deste irmão, restaura a vida desta irmã, meu Deus, que tem enfrentado tantos desafios, que o inimigo veio, Senhor, e tem destruído esta vida, a vida espiritual deste irmão. Renova, Senhor, renova agora, renova as forças, Pai. Nós entramos, nós te louvamos, Pai, por esse novo tempo na Igreja Deus e Amor. Nós intercedemos, Pai, pela tua igreja. É o Ministério de Intercessão Mundial. Ó, Senhor, é irmãos e irmãs que são ministros de intercessão, são homens e mulheres, meu Deus, que oram, que estão de joelhos dobrados. A igreja poderosa, Senhor, não é uma igreja com grandes estruturas. Igreja poderosa, Senhor, não é uma igreja, Senhor, rica. Ó, meu Deus, mas a igreja poderosa
É uma igreja que está de joelhos, decantio alamai. É uma igreja que está prostrada diante do Senhor, que se dobra somente diante do Senhor. E a tua igreja está prostrada, Senhor. Eu te louvo, porque o Senhor tem levantado o Ministério de Intercessão Mundial. Oh, meu Deus, obrigado, Jesus. Obrigado, Pai. Obrigado pelos milhares e milhares de intercessores, por esse exército que o Senhor está levantando, por este exército que o Senhor está levantando, Pai. Porque a nossa luta não é contra a carne, nós estamos em guerra espiritual, mas o Senhor está levantando milhares e milhares de intercessores. O Senhor está levantando a tua igreja em oração. Ó, Senhor, nós repreendemos toda divisão. Nós repreendemos, meu Deus, todo demônio que tem se levantado para denegrir, para inflamar, para defamar a tua igreja. Nós repreendemos porque a tua igreja se posiciona. A tua igreja está posicionada em fé, Senhor. As portas do inferno não prevalecerão, porque foi o Senhor que edificou a igreja. A igreja não é edificada por homens, a igreja foi edificada pelo Senhor. Oh, glória a Deus, aleluia! Senhor, meu Deus e meu Pai, levanta um ministério de intercessão. A tua igreja, quando ora, ela avança. A tua igreja, quando ora, não perde batalhas. Senhor, levanta novamente líderes, irmãos que vão encabeçar a intercessão nas suas respectivas igrejas, que vão chamar, meu Deus, o povo para orar. Levanta os pastores, levanta os obreiros, Senhor, levanta a juventude. Me levanta, Senhor, não por soberba, não por vanglória, Senhor, não, não. Não por títulos. Tire tudo, Senhor, de nós. Só não tire a tua presença. Queremos estar diante de ti, Senhor, em essência. Queremos estar diante de ti, Senhor, que é o lugar de onde nunca devemos sair. Pai, levanta os intercessores que vão clamar pela igreja, que vão estar de joelhos, é um exército, Senhor, que vão estar de joelhos dobrados. Levanta a tua igreja na oração, levanta os pastores em oração, levanta os presbíteros em oração, os diáconos, os círculos de oração, Senhor, as irmãs de oração. Levanta, Senhor, porque o diabo não vai resistir. O poder que será liberado, o avivamento que está prestes a acontecer, a chuva que está para ser derramada, o inimigo não vai resistir. Levanta, Senhor. Nós queremos nos posicionar em fé. Eu oro, Pai, por sensibilidade. Nós oramos por sensibilidade do Teu Espírito. Queremos ser guiados, Pai, não por vozes humanas, não por conselhos humanos, mas queremos ser guiados, sensíveis, a voz do Teu Espírito Santo. Quem tem ouvidos, ouça o que o Espírito diz às igrejas. Queremos ser sensíveis à Tua voz, Senhor. Queremos estar sensíveis àquilo que o Senhor quer colocar, àquilo que o Senhor quer nos direcionar, àquilo que o Senhor quer fazer, àquilo que o Senhor também não quer fazer, Senhor. Nos ajuda a sermos guiados pelo Senhor. Eu oro, meu Deus, eu oro, Pai, levanta homens e mulheres guiados,
Abra nossos olhos, Senhor. Nós queremos ver o que o Senhor está vendo. Nós queremos estar aonde o Senhor está, meu Deus. Nós queremos estar aonde a Tua presença é manifesta. Nós queremos estar aonde haverá o avivamento, Senhor. Aonde a chuva será derramada. Oh, lekelemai, deklandelemai. Nós colocamos diante de Ti, Senhor, os desafios da igreja no século 21. Quantos desafios, Senhor! Quantos desafios! Ah, Senhor, onde nós chegamos, a geração que estamos vivendo, Pai, dias terríveis, dias maus, preserva a Tua igreja, Senhor, guarda a Tua igreja. Ó, Senhor, guarda os escolhidos, guarda, Senhor, os escolhidos dos dias maus, dos dias que estamos vivendo, Senhor, dias de frieza espiritual. Ó, Senhor, dá-nos sede de buscar o Senhor, a Tua fé.

mas ainda não tiveram uma experiência real, não tiveram um encontro, Senhor, com a sarça, como Moisés teve. E a sua vida nunca mais será a mesma, nunca mais foi a mesma. Ah, Senhor, como Isaías teve, nós queremos ter um encontro com o Senhor, Pai. Nós queremos a cada dia conhecer o Senhor e buscar conhecer o Senhor. Senhor, meu Deus e meu Pai, visita a nossa igreja, os projetos de reestruturação. Senhor, não deixa fazermos nada por nós mesmos, mas Senhor, dá o direcionamento, dá sabedoria, Senhor. Dai-nos sabedoria para administrar aquilo que o Senhor confiou em nossas mãos. Queremos ser bons mordomos. Esse irmão, essa irmã, Senhor, o Senhor confiou. O Senhor confiou. Oh, glória a Deus. O Senhor está curando pessoas agora. O Senhor está levantando pessoas agora que serão uma bênção em suas igrejas. O Senhor está levantando ministros de intercessão que vão influenciar. Serão pessoas de influência na sua região, na sua igreja, homens que dirão: esse é um homem de oração, uma mulher de oração, que busca a face do Senhor. Levanta homens e mulheres que influenciam para o teu reino, Senhor. Levanta, Senhor. Levanta, Senhor. Levanta, Pai. Sopra nomes, Pai, não para honra e glória, como Paulo vai dizer, porque as minhas cadeias é para que eu não me glorie, porque a glória é sua, a honra é do Senhor, e com razão, Senhor. O Senhor morreu na cruz, o Senhor trocou a sua vida pela nossa vida. Ah, que maravilha! Bendito seja o Senhor. Bendito és tu, Senhor. Nós te louvamos, porque tem pessoas agora sendo curadas, caroços estão sendo extirpados, estão sumindo agora, enfermidades incuráveis estão sendo tocadas agora. Pessoas que estavam com paralisia, em nome de Jesus, em nome de Jesus, nós declaramos agora que haja cura, que haja cura. Procure em nome de Jesus a sua dor, movimente essa parte do teu corpo que estava paralisada. Em nome de Jesus, haja vida em todas as células que estavam mortas, em todos os nervos que estavam atrofiados, músculos que estavam atrofiados. Essa doença, Senhor, que tomou todos os músculos deste homem, que ele não pode se movimentar. Em nome de Jesus, em nome de Jesus, nós declaramos cura agora. Essa pessoa que teve um AVC, meu Deus, e ela não consegue mais se movimentar, haja cura agora. Haja cura agora em nome de Jesus. Senhor Deus e Pai, nós oramos por esta pessoa que está hospitalizada, que está no centro intensivo de tratamento. Ah, Senhor, nós repreendemos agora, espírito da morte, saia.

saia deste leito, saia desta vida, em nome de Jesus Cristo. Quantas pessoas enfermas, meu Deus, quantas pessoas que estão agora nos seus últimos dias de vida, essa pessoa que foi diagnosticada, Senhor, e o médico disse, tem mais um mês, tem mais um ano, um dia, Senhor, de vida. Oh, Senhor, o Senhor é o mesmo ontem, hoje e eternamente, não muda, Senhor. E eu oro por vida, que haja vida agora. Nós declaramos vida sobre esta pessoa. Senhor, quantos irmãos, quantos pedidos de oração. Visita agora, quantos estão agora, Senhor, mandando os pedidos de oração. Nós queremos orar também pelos nossos irmãos venezuelanos, os nossos irmãos que sofreram terremoto, Senhor, e milhares de pessoas estão desaparecidas, mortas. Pai, nós oramos por aquele país, nós oramos pela política daquele país, Senhor, porque a Tua palavra diz, quando há um erro, um rei iníquo, um rei que não teme ao Senhor, o povo padece, Senhor. E quantos lugares o povo tem padecido por homens que não temem ao Senhor, Pai. E nós oramos agora por este país, pelos líderes daquele país, Senhor, que haja um avivamento, que haja transformação, Senhor, que o Teu nome seja glorificado. Visita, Senhor, a nossa igreja na Venezuela. Usa os Teus filhos, Senhor Deus e Pai. Meu Deus, eu quero orar, meu Deus, pela liderança da nossa igreja. Eu quero orar, meu Deus, pela nossa querida irmã Irene Miranda. Visita a Tua filha. Visita, Senhor, a saúde. Senhor, nós oramos pela Tua serva. Continua usando, dando graça, dando forças, dando direcionamento. Senhor, o Senhor confiou nas mãos da Tua serva este trabalho. Ó, meu Deus, ajuda a Tua serva. O Senhor tem usado a Tua filha para a continuidade deste ministério, para a continuidade da igreja. Ó, Senhor, o maior legado que podemos deixar é a continuidade daquilo que construímos. E nós Te louvamos, Pai, porque o Senhor tem usado a nossa irmã Irene para levantar a juventude, para levantar, meu Deus, os jovens, para fazer a Tua obra. Visita a Tua serva. Glória a Deus, meu Deus, pela visão, pelo discernimento que o Senhor tem dado à Tua filha. Ó, Senhor, continua usando com a sabedoria, com a experiência, Senhor. Visita a irmã Débora Miranda. Nós Te louvamos pela vida da Tua serva, Pai, que tem trabalhado arduamente na Tua obra. Senhor, visita a Tua filha, a saúde, ela, o pastor Lorival, a sua casa, Senhor. Visita os Teus servos. Nós oramos pela restauração total e completa da saúde do pastor Lorival de Almeida. Visita, Senhor, também meu querido irmão, presbítero Davi Miranda Neto. Senhor, nós Te louvamos porque o Senhor tem levantado-o para esse tempo, para um tempo, Senhor, novo. Nós oramos pelo Teu servo. Dê sabedoria, discernimento, Senhor, direção. Usa o Teu filho, Senhor.
dando sabedoria, graça, força naquilo que o Senhor confiou em suas mãos. Ó, meu Deus, guarda teu servo, visita a sua saúde mental, física, Senhor. Nós oramos também pela sua família, irmã Karina, o Davizinho, a Charlotte, toda a família do teu servo, guarda. Nós oramos pela diretoria executiva, Senhor, na presidência do pastor Milton, pastor Osmar, pastor Fabrício Beata, pastor Jerry, pastor Wilson e o nosso querido pastor Marco Magno, a irmã Maria José. Visita, Senhor, toda a diretoria, guarda e livra-os de todo mal. Usa-os, Senhor, com sabedoria, usa com discernimento. Guarda, meu Deus, os teus filhos de todo levante. Guarda os teus filhos, Pai, de todo mal. Seja com eles, meu Deus. Nós oramos pelos projetos da igreja. Nós oramos, Pai, pela Eclésia. Nós oramos, Pai, pelos pastores de todo o Brasil. Senhor, nós oramos pela escola do ETDA. Nós oramos, Pai, pela formação dos novos pastores. Ó, Senhor, levanta homens e mulheres cheios do Teu Espírito Santo, que tenham visão de ganhar almas para o Teu reino, para que o Teu reino continue avançando, para que a igreja continue avançando, Senhor. Pai, nós Te louvamos por este momento. Nós Te louvamos, Pai, porque até aqui o Senhor tem nos ajudado. Senhor, e eu oro também pela nossa irmã Maria Lorena, que dará continuidade desta oração. Usa, meu Deus, a tua serva, em nome de Jesus.

Quero o som dos ouvintes de casa com a gloriosa paz do Senhor Jesus. Quem vos saúde é a sua irmã em Cristo, Maria Lorena. Está chegando o momento de nós buscar a face do nosso grande Deus. Dobra teu joelho, ouvinte de casa. Unidos nós seremos mais que vencedores. Oramos ao Senhor. Senhor, meu Deus e meu Pai, em nome de Jesus entramos à tua presença para suplicar a tua misericórdia, o teu grande amor, meu Pai. Lembra, Pai, que o Senhor, meu Deus, estenda as tuas mãos, meu Pai. Livra-nos, meu Deus, de toda emboscada, de toda fúria, de toda adversidade. Vai derramando a tua graça maravilhosa, meu Pai. Perdoa nossos pecados, Jesus querido, naquilo que nós pecamos, em pensamentos, em palavras, em obras. Lembra da tua misericórdia, Pai. Nenhuma condenação há para os que estão em Cristo Jesus. Por isso eu te suplico a tua misericórdia. Vai perdoando nossos pecados, nossas fragilidades, os momentos, meu Deus, que fracassamos a tua presença. Lembra, meu Deus, que está escrito na tua palavra que o cair é do homem, mas o levantar é do meu Senhor. Ai, levanta os que estão caídos, aqueles que estão prostrados, meu Pai. Já não tem mais força em clamar pelo teu nome, mas humildemente eu te suplico agora a tua misericórdia e o teu grande amor, meu Deus. Realiza a tua grande obra, ai, abençoando, meu Deus, de uma maneira especial este ouvinte de casa, Jesus querido, que está de joelho dobrado, derramando as suas lágrimas.

Deus, que tem derramado lágrimas perante o teu trono, em contemplar a situação do seu filho. Pai, lembra, meu Deus, a tua palavra. Eu creio que tu és soberano, tu és grande. Ajuda esta mãezinha, seca as lágrimas deste ouvinte que chora no leito de dor, meu Pai, ali internado no hospital, meu Deus. Já não vê mais uma saída, meu Pai. Quantos leitos, meu Deus, que estão desenganadas, pessoa desenganada pelos recursos humanos, meu Pai. Lembra, Senhor, que o Senhor deixou na tua palavra: eu sou o Senhor que te saro. Olha que promessa maravilhosa. Maravilhosa, meu Pai, ainda que esteja em coma, meu Deus, entra naquela UTI, meu Pai, apenas um olhar e clama-se e clama. E o teu nome será glorificado. Derrama a tua graça soberana, meu Pai. Derrama teu Espírito, meu Deus. Derrama por amor do teu grande nome. Pai, assim como o Senhor ressuscitou a Lázaro depois de 4 dias, meu Pai, o que é para ti, meu Deus, estender a mão amiga, meu Pai, levantar aquela pessoa na UTI, visita pela tua misericórdia, vai de encontro àquela pessoa que foi baleada, Senhor, dá o grande livramento na cirurgia, na retirada daquela bala, Pai, ajuda, meu Deus, e lembra na tua misericórdia, Senhor, eu creio na grandeza do teu Espírito, eu creio que tu és soberano, meu Pai, em nome de Jesus, alcança cada asilo, cada orfanato, meu Deus, lembra da tua misericórdia, aquela criança que chora, meu Pai, que tem desejo de conhecer o pai ou a mãe, mas está ali, Senhor, no orfanato. Meu Deus, estenda as tuas mãos. Aquele versículo tão lindo da tua palavra: quando teu pai e tua mãe te desampararem, o Senhor te acolherá. Pai, acolhe aquela criança, meu Deus. Abraça aquele pequenino, meu Pai. Derrama sobre ele a tua graça, a tua unção, o teu renovo. Eu creio no agir do teu Espírito. Confirma, meu Pai, a tua misericórdia. Vai abençoando agora cada presidiário, cada presidiária, Pai. Visita aquele presídio feminino. Visita aquele presídio, meu Pai. Vai de encontro, meu Deus. Eu vejo alguém chorando, de joelho dobrado, arrependido dos seus atos. Senhor, o inimigo é tenebroso, meu Pai. O inimigo é cruel, meu Deus. Ele seduziu aquela vida, meu Pai. E depois do ato praticado, lançou-o atrás de uma grade, meu Pai.
em nome de Jesus, alcança agora. Derrama a tua graça, reclama, se reclama. Eu creio, meu Pai, e tem muitos que estão presos sem cometer nenhum crime, apenas foram acusados, meu Deus, caluniados, meu Pai. Mas o Senhor é grande, o Senhor é advogado por excelência. Venha advogar esta causa, meu Pai. Venha ser o advogado dessa pessoa. Ai, derramando a tua graça soberana, meu Pai. Soluciona esta causa. Eu creio no precioso sangue derramado lá na cruz do Calvário. Em nome de Jesus, eu oro agora, Pai, pelos colégios, Pai, pelos professores. Alcança cada colégio, meu Pai. Alcança as criancinhas, meu Pai. Alcança as faculdades, o ensino médio. Pai, acampa teus anjos na entrada de cada colégio, meu Pai. E dá o grande livramento por amor do teu nome. Senhor, estenda tuas mãos ensanguentadas. Repreenda a fúria do adversário. Repreenda a fúria do espírito da morte. Repreenda pelo poder da tua palavra. Pelo poder do teu sangue, meu Pai.

hermana. Ay, yo creo, no tengo poder, mi Pai. Yo creo que tú eres socorro, bem presente na hora da angústia. Pai, dá o livramento para aquele jovem jurado de morte, meu Deus. Repreenda esta fúria, repreenda, Pai. Pelo poder da tua palavra, confirma teu grande milagre, Senhor. É tão maravilhoso sentir a tua graça, é tão maravilhoso crer no teu socorro, é tão maravilhoso saber que a tua mão, ela está estendida para abençoar. Pai, o teu ouvido está atento para ouvir o gemido daquela mãe, Senhor. Muitas vezes já não tem palavra para clamar pelo teu nome, meu Pai. Vai derramando a tua graça soberana, vai derramando o teu poder, aleluia. Eu creio. Ai, como é lindo, tu nirricolamacirecleba. Pai, alcança a diretoria agora, meu Pai. Derrama a tua graça sobre toda a diretoria da igreja, Deus e amor, meu Pai. A nossa querida presidente, a irmã Irene Miranda, meu Pai. Guarda a tua filha, livra, Senhor. Abençoa a saúde da tua serva, força, sustenta ela na palma das tuas mãos, Senhor. Dá um grande livramento para a família Miranda, Pai, cada filho e cada filha. Cada neto seja guardado pelo poder da tua palavra, pelo poder do teu sangue. Alcança a família Miranda, meu Pai. Alcança, Senhor, a cantora Débora. Pai, lembra do teu grande amor, Senhor. Usa a tua serva, meu Pai, muito mais que o Senhor tem usado. Guarda a tua filha, livra ela e qualquer dardo inflamado. Livra a tua serva, livra a saúde da tua filha. Abençoa o pastor Lorival de Almeida. Pai, vai de encontro da necessidade do teu filho. Alcança a saúde do teu servo. Pai, eu já sinto, meu Deus, a grandeza do teu Espírito. Eu já vejo as tuas mãos tocando no mais profundo da saúde do teu filho. Alcança teu servo, meu Pai. Alcança também o presbítero Davi Neto, meu Pai. Repreenda toda a diversidade. Repreenda, meu Deus, toda a fúria do inimigo. Pai, dê sabedoria, graça e força. Alcança ele, a sua querida esposa, seu filhinho. Alcança, meu Deus, proteja e livra também o irmão André e a família, meu Pai. O Diego e a família, meu Pai. No grande livramento, visita para a tua glória. Abençoa, meu Deus, toda a diretoria. Alcança, Senhor, o pastor Milton e a família, o pastor Osmar Antônio e a família. Pai, lembra da tua misericórdia, o pastor Wilson, o pastor Jerry e a família. Vai de encontro, meu Deus, e todos
do pastor Marcos. Repreenda todo levante contra a diretoria, meu Pai. Vai derramando a tua graça soberana. Alcança a diretoria da Fundação Reviver. Ah, Senhor da Fundação Help, meu Pai. Vai derramando o teu poder soberano, meu Deus. Pai, eu creio num grande milagre. Pai, aquela rede que o Senhor mostrou. Pai, alcança o Brasil, alcança o exterior. Alcança as nações agora, meu Pai. Vai derramando a tua graça soberana. Pai, abençoa Jerusalém. Abençoa Israel, meu Pai. Derrama a tua graça, meu Deus. Lembra do teu grande amor, meu Pai. Ai, como é maravilhoso sentir a tua graça. Sentir o teu poder, meu Pai. Essa vida que está de joelho dobrado, derramando as suas lágrimas nesta madrugada. Pai, estenda as tuas mãos, repreenda a insônia, repreenda, Pai, o desânimo, repreenda a fúria do adversário, repreenda toda a dor, meu Pai. Repreenda pelo poder da tua palavra, repreenda essa adversidade, alcança a família, derrama a tua graça soberana. O rica lama tuni, rica lama siriclama. Ai, como é maravilhoso, aleluia, aleluia. Eu creio no teu poder, meu Deus. Renova a tua aliança com a tua igreja. Renova cada manhã, meu Pai. Traga os oprimidos, meu Deus. Traga os cativos do inimigo. Liberta as almas, Senhor. Liberta para a tua glória, Pai. Liberta aquela alminha, Senhor, tão sofrida pelo álcool, meu Pai. Lembra que tu és o libertador. Liberta do vício do cigarro. Liberta do vício da droga, meu Pai. Liberta as almas do cativeiro. Liberta pelo precioso sangue derramado lá na cruz do Calvário. Pai, aquela alma já trocou tudo que tinha pela droga. Senhor, agora só resta, meu Pai, a sua própria vida. Senhor, eu creio na libertação. Eu creio no agir do teu Espírito. Repreenda pelo poder da tua palavra. Senhor, julga aquela causa naquela pessoa caluniada, meu Pai. Hoje aquela pessoa está batida, triste, angustiada, Pai, pela calúnia, pela injustiça sofrido naquela empresa, meu Pai. Justifica aquela alma, justifica pelo poder da tua palavra. Vai de encontro daquela empresa falência, Senhor, restaura aquela empresa, ajuda aquele empresário, meu Pai, dá a ele estratégia, sabedoria, levanta, levanta os que estão caídos. Levanta os oprimidos, meu Pai. Restaura para a tua glória. Abençoa as autoridades. Lembra do teu grande amor, Pai. Oramos pela autoridade militar, civil, eclesiástica, Senhor. Oramos, Senhor, pela América Central.

Senhor Jesus, pela Oceania. Oramos, meu Deus, pelo Oriente Médio, pela grande Europa, Pai. Oramos pelos nossos irmãos na África. Alcança teu auxílio, derrama sobre eles a tua graça poderosa. Pai, também oramos por cada culto já anunciado, por cada campanha, meu Pai, por cada concentração anunciada. Lembra do teu grande amor, meu Pai. Oramos também, meu Deus, pelos adolescentes, pelos grupos jovens, Pai, pelos circos de orações, ó Pai. Oramos diante da tua presença, clamamos, Senhor, por cada grupo de louvor. Lembra do teu grande amor, meu Pai. Ai, que coisa linda, meu Deus, ouvir o louvor e apresentar para ti. Abençoa os cantores, Senhor. Abençoa, meu Pai. Ah, Senhor Jesus, eu creio. As bandas, as orquestras, meu Pai. A fundação reviver os cultos, meu Deus. Derrama a tua graça soberana sobre a tua igreja amada. Pai, abençoa teus filhos que incansavelmente anuncio a tua palavra, os locutores das rádios, Jesus querido, da igreja Deus e Amor, meu Pai. Eles levam a mensagem, Senhor. Eu oro pelo programa Mensagem Cantada. Olha que coisa mais linda a tua palavra entrando em cada lar, meu Pai. A tua palavra sendo anunciado, a tua volta está tão perto, Senhor. Desperta as almas, Senhor. Desperta os oprimidos, meu Pai. Desperta, Jesus querido. Traga os desviados, reclama-se, reclama. Traga as almas, Senhor. Dá um abraço naquela alma que está ali chorando, meu Deus. Lembra do teu grande amor, meu Pai. Lembra da tua misericórdia, aleluia.

0: próprio suicídio por causa das lutas, meu Pai. Lembra do teu grande amor, meu Pai. Mostra o valor que ele tem para ti, Senhor. Repreendo o demônio do suicídio, repreendo o espírito de enfermidade, repreenda a depressão, meu Pai, repreenda toda a ira do adversário, joga por terra pelo poder do sangue, pelo poder da tua palavra. Quantas almas desesperadas, quantas almas, quanto choro, meu Pai. Ouça o grito de uma alma, Senhor. Socorra por amor do teu nome. Você daquela alma, Senhor, ferida, massacrada e oprimida. Pai, dá um abraço, meu Deus. Dá um abraço naquela alma. Mostra o valor que aquela alma tem perante a tua presença. Como é maravilhoso sentir o renovo do teu espírito, sentir a tua presença, a tua graça soberana. Vai derramando o teu Espírito Santo, lembra do teu grande amor. Espírito Santo, a tua palavra me revela que é o Senhor que convence as almas, convence aquela prostituta, convence aquele traficante, aquele usuário de droga, convence aquela alma perdida, traga para teu rebanho, traga para tua igreja, traga, Senhor, para ser liberta, pelo poder do sangue, pelo poder da tua palavra, meu Pai. Ai, que coisa linda, aleluia, ricalava, se reclama. Saber que o Senhor tem esse poder, meu Pai. Aquela pessoa que não tem um teto para reclinar a sua cabeça, meu Pai. Está ali nas madrugadas frias, meu Pai. Senhor, tem misericórdia, Pai. Aqueça aquela pobre vida com calor do teu Espírito Santo. Alcança, Senhor, alcança. Meu Pai, é uma alma, Senhor. Ah, Senhor, esta alma sente dores, ela geme de frio, mas o Senhor é nosso socorro, o Senhor é a nossa fortaleza. Pai, aqueça aquela alma por amor do teu nome, porque eu creio que tu és soberano, tu és grande, meu Pai. O Senhor não faz acepção de pessoa. Por isso eu te peço, alcança, Pai, aquele pai de família que não sabe o que dá para os filhos. Pai, Senhor, não tem alimento, não tem pão, não tem nada, mas a tua palavra, ela me revela, o Senhor é o pão descido do céu. Pai, provê o pão para aquela família, provê a necessidade, Senhor. Tu és o nosso provedor, meu Pai. Provê por amor do teu nome, meu Pai. Derrama a tua graça soberana. Eu creio no poder da tua palavra, eu creio na tua misericórdia. Derrama a tua graça, Senhor. Confirma teu grande milagre, Pai. Levanta agora a bandeira do livramento. Levanta, Senhor Jesus, aquela pessoa prostrada na cadeira de roda. Senhor, levanta aquele paralítico, toca apenas um toque das tuas mãos e o teu nome será glorificado. Ai, vai derramando o teu Espírito Santo, porque eu creio na tua unção, eu creio no teu poder, meu Pai, eu creio na tua misericórdia. Derrama a tua graça, Senhor. Toca agora na audição, no ouvido daquela pessoa surda. Pai, toca no mais profundo agora. Repreenda o glaucoma na vista dessa pessoa. Toca, Pai, para a tua glória. Repreenda todo aneurisma cerebral. Repreenda pelo poder da tua palavra. Repreenda pelo poder do teu sangue. Confirma o grande milagre, meu Pai. Abençoa, Senhor, encoraja teu povo a buscar a tua presença. Abençoa Agosto Verde, meu Pai. Abençoa também a festa das crianças. Pai, vai abençoando todas as concentrações. Anunciada é para a tua glória que nós te pedimos, Senhor, e te agradecemos, Pai. Em nome de Jesus. Que Deus abençoe os ouvintes e casa. Que o Senhor possa te dar força nesta caminhada. O Senhor seja glorificado na tua vida, na tua casa. Que Deus abençoe a todos. Quem se despede, a sua irmã em Cristo, Maria Lorena. Fiquem todos na paz do Senhor Jesus.
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1: Meu nome é Lindomar Rosa de Oliveira, eu sou da cidade de Jaraguá, estado de Goiás. Eu quero contar a minha conversão em Cristo Jesus por intermédio desta igreja tão maravilhosa que é a Igreja Pentecostal Deus Amor. Antes, meus irmãos, usuário de droga, eu vivi uma pessoa que bebia, usava bebida alcoólica, tinha o vício do cigarro também, eu era um jovem, eu andava só no mundo da perdição. Eu confesso para os irmãos, como eu tenho, glória a Deus, por todo lugar que eu passo, até na igreja até mesmo que eu congrego, eu não deixo, de, eu sempre faço memória disso. Eu não vivia, eu posso dizer para os amados irmãos, para os ouvintes também, para todos ver, glória a Deus, que a partir do dia que eu tive um encontro com Deus, a minha vida mudou totalmente. Eu era um jovem, podemos dizer, eu não posso falar que eu era ruim materialmente dizendo não, glória a Deus, porque a parte material, ela não traz a paz no nosso coração. Então, eu tinha uma vida triste, vazia, sem Deus. Eu, para caçar uma alegria, eu ia na droga, para caçar uma alegria, ia na bebida alcoólica, mas não se encontrava. Eu usava maconha por 5 anos nas drogas e a bebida alcoólica foi por mais tempo que eu comecei pelo cigarro e depois e pela bebida alcoólica junto. Mas eu confesso para os ouvintes que eu era uma pessoa que não tinha alegria, não tinha paz. Eu fazia um passeio, não tinha alegria, mas a minha alegria foi a partir do dia que eu encontrei Jesus na Igreja Pentecostal Deus e Amor. Eu chegando na Igreja Pentecostal Deus e Amor, na cidade de Jaraguá, qual é a nossa sede hoje, sucursal, né? Ali tinha um servo de Deus, um jovem, pregando a palavra de Deus. Eu achei muito lindo, como era jovem, né? Tinha um jovem lá pregando a palavra de Deus também. E eu estava uma pessoa, né? Estava no mundo, estava até sujo com as coisas do mundo, barbudo. Estava aquele jovem assim, que só Deus sabe. Então, meus irmãos, que eu quero dizer aos irmãos que quando eu olhava para o altar, porque eu tinha um orgulho dentro de mim, uma soberba dentro de mim, que isso não me deixava eu chorar, eu sentia vergonha de chorar, mas quando eu olhei para o altar, dentro da Igreja Pentecostal Deus Amor, ali eu não resisti à glória de Deus, ali, glória a Deus, eu tive um encontro muito grande com Deus, ali eu abaixava a cabeça para não olhar para o altar, porque dentro de mim estava chorando como uma criança, glória a Deus, aleluia, e aquele dia, glória a Deus, quando eu vi, já tinha erguido a minha mão, eu já tinha aceitado Jesus como Salvador da minha alma, e hoje eu confesso que eu vivo, e Deus me levantou na sua obra, glória a Deus, hoje eu faço parte até do obreiros da obra do Senhor Jesus, e amo esse ministério, que é um ministério que eu nasci nele, eu vivo nele, sim, eu tive um encontro com Deus nesta Igreja Pentecostal, Deus Amor, e prometo diante de Deus viver nela até o fim da minha vida, judando, zelada a doutrina e ganhar almas. E eu tenho certeza que você, meu irmão, você drogado, você que usa droga, que não tem prazer, que pensa que já tentou, talvez até já tentou, já procurou recurso em vários lugares e não encontrou, eu quero dizer para você que a partir do dia que você procurar uma igreja pentecostal, Deus é amor, glória a Deus, e abrir o coração para Deus, você vai ter um encontro com Deus e a sua vida vai ser mudada como Deus mudou também a minha vida. Lindomar Rosa de Oliveira. Eu moro na cidade de Jaraguá, Goiás.
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3: Uma hora e 4 minutos.

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2: Muito bem, 1:09, aqui em São Paulo, horário oficial de Brasília. Deus abençoe a sua vida. Isso, seu irmão em Cristo, presbítero Alan Feitosa. Ao meu lado aqui na técnica, nosso irmão Hamilton. E juntos vamos até às 5 horas da manhã, na Madrugada do Socorro de Deus, rede de apoio da Igreja Pentecostal Deus é Amor. Hoje é dia 15 de julho de 2026. Vamos juntos, daqui a pouco vamos estar abrindo as linhas telefônicas para você entrar em contato conosco. Você que está passando uma batalha, está triste, com depressão, eu quero orar por você. Daqui a pouco vamos abrir as linhas telefônicas e às 2 horas da manhã, aquele clamor todo especial do socorro de Deus. Deus é socorro bem presente na hora da angústia.
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2: O nosso contato para você agora ligar. Prefixo 11-3208-2790. 3208-2743. Você que precisa urgente de oração, ligue para nós. Nós vamos orar por você e também pela sua querida e amada família. Hamilton, já temos a pessoa na linha? Vamos atender. A paz do Senhor Jesus, com quem eu falo?
5: Paz do Senhor. Fala com a irmã Cida.
2: Oi, irmã Cida. Fala de onde, minha irmã?
5: Bauru, irmão.
2: Bauru?
5: Isso.
2: Amém. A irmã está precisando de oração, irmã Cida, para a família?
5: É isso, irmão. Peço para a irmã ajudar em oração, irmão, para a irmã ajudar em oração e família. E eu, irmão, assim, eu estou com um pelote do lado da garganta, do lado esquerdo. Como eu vou, assim, ia salir, meu irmão, eu sinto um caroço na minha garganta, sabe?
2: Sim.
5: E tá doendo, sabe, irmão? Estou preocupada, né?
2: Vamos orar, irmã. Creio no milagre, minha Cida.
5: Ah, eu creio, irmão. Em nome de Jesus, né?
2: Então,
5: fecha
2: os teus olhos. Vamos orar agora. Vamos clamar a Deus. Eu tenho certeza que o Senhor vai te visitar nesse exato momento.
5: Amém, Jesus. Eu creio.
2: Amém. Vamos orar, irmã Cida. Fecha o teu olho. Vamos clamar a Deus. Maravilhoso Deus, soberano Pai, em nome do Teu Filho amado, meu Deus, clamamos a Ti, Senhor, o Deus das causas impossíveis, ó Pai. Senhor, suplicamos a Tua graça, a Tua misericórdia, meu Deus, visita a nossa irmã Cida, meu Pai, que necessita desse milagre, que necessita da cura divina. Ó Deus, se compadece da Tua filha, meu Pai, repreenda essas enfermidades, visita a sua garganta, meu Deus, toca com o teu fogo divino, eu repreendo toda a enfermidade no poderoso nome do Senhor Jesus Cristo, saia todo câncer, saia toda enfermidade, meu Deus, arranca esse nódulo, Pai, dá saúde para tua filha, que ela venha, meu Pai, através da fé, ser curada pelas tuas mãos poderosa, Senhor, nas maravilhas, nos sinais, meu Pai, que o Senhor está fazendo em nossos meios, Senhor. Meu Deus, confirma, meu Pai, a cura, meu Deus, confirma, meu Deus, a vitória pelo sangue de Cristo. Desapareça agora toda dor, toda enfermidade, em nome do Jesus Cristo, em nome de Jesus Cristo. Amém, Jesus.
5: Vou ligar para contar
2: bem,
5: em nome de Jesus.
2: Amém, irmã Cida. Coloca a tua fé em prática e já vai procurando a dor, a enfermidade.
5: Isso, irmão. Tá aqui do joelho também. Tô de joelho ainda falando pro irmão.
2: Amém.
5: Eu creio, irmão. Em nome de Jesus.
2: Procura aí a dor aí, irmã.
5: É, tô processando a mão, sim, irmão.
2: Sim.
5: Aleluia, Jesus. Não tô sentindo ele, sabe, irmão?
2: Não tá
5: assim,
2: sentindo mais.
5: Porque ele era para fora, sabe?
2: Sim.
5: E depois passou, já fiz exame, irmão. Já fiz bastante exame, sabe? mas agora a médica falou que era pra me fazer um exame de imagem.
2: Mas agora a irmã está palpando e não está sentindo mais.
5: É, não. Eu creio que Deus já me já pôs a mão, né, irmão?
2: Já. Milagre já aconteceu, irmã Cida.
5: Aconteceu, isso, irmã. Eu creio, em nome de Jesus.
2: Quando a senhora palpava, a senhora sentia?
5: Sentia e doía, irmão. Carcava assim, sabe, o local?
2: Sim, irmã Cida.
5: Doía, né?
2: E quem te curou agora, irmã Cida? É, irmão Hamilton, caiu a ligação. Que milagre tremendo, instantâneo. A irmã Cida foi curada por Jesus Cristo. É a madrugada do socorro de Deus. É Deus socorrendo o povo. Mais uma pessoa na linha. Alô, a paz do Senhor, bom dia.
6: Bom dia,

0: Alô?
1: Alô, bom dia.
0: E quem te curou agora, Mancida? É, Momilton, caiu a ligação. Que milagre tremendo, instantâneo. A Mancida foi curada por Jesus Cristo. É a madrugada do socorro de Deus. É Deus socorrendo o povo. Mais uma pessoa na linha. Alô, a paz do Senhor, bom dia.
1: Bom dia.

0: Alô?
1: Alô, a minha filha, a minha saúde.
0: Sim. Sua saúde. Vou orar por irmão agora, irmão Paulo. Irmão, creio no milagre de Jesus?
1: Eu creio. Recém-vindo da Santa Ceia de Porto Alegre.
0: Amém.
1: Irmão... Eu escuto o programa todas as madrugadas com vocês.
0: Que bênção. Obrigado pela sua audiência, irmão Paulo. Vamos agora falar com Deus. Então feche os teus olhos, coloca a tua fé em Jesus Cristo e nós vamos clamar a misericórdia do Senhor.
1: Glória a Deus.
0: Senhor Deus e Pai, em nome do teu Filho amado, meu Deus, o Senhor veio para desfazer as obras do inimigo, ó Pai. Meu Deus, olha aí o teu filho, meu Paulo, precisando, meu Pai, ser tocado por ti, Senhor, precisando de um milagre urgente da tua parte. Deus querido, Deus amado, manifesta o teu poder, Senhor, dá saúde, meu Pai. Ó Deus, buscamos a tua

0: O irmão não tá sentindo mais essa dor?
1: Não, me dá 40, em nome do Senhor Jesus.
0: Quem te curou, irmão Paulo?
1: Jesus.
0: Diga-se obrigado, Jesus.
1: Obrigado, meu Deus, que está no céu. Abençoa, Senhor, a família do teu filho que orou ao meu favor.
0: Amém. Deus abençoe, meu Paulo. Muito obrigado pela sua participação. Deus te abençoe grandemente.
1: Glória a Deus. Deixa o nome da irmã Maria ali no caderno da oração.
0: Tá certo, eu anotei aqui, tá bom?
1: Tá.
0: Deus abençoe. Amém.
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0: Uma hora e 18 minutos aqui em São Paulo. Mais uma pessoa já na linha. Vamos atender. A paz do Senhor.

0: paz do Senhor, bom dia.
1: A paz do Senhor, bom dia, irmão.
0: Quem fala?
1: Reginaldo, aqui de Vitória do Espírito Santo.
0: Reginaldo?
1: É, Reginaldo.
0: Vitória do Espírito Santo, um lugar abençoado.
1: Amém.
0: Bom, Geraldo, só vou pedir uma gentileza por mão. Abaixar só um pouquinho o seu rádio e me escutar pela ligação.
1: Tá bom?
0: Agora está bom.
1: Tá, amém. Eu quero que o senhor anote pedir de oração para a Andrelina.
0: Andrelina.
1: Ela é cooperadora também aqui da sede de Vitória.
0: Sim.
1: E o Andrew, meu filho. Jário, que é o médico, está em Brasília. Benedito e família.
0: Sim.
1: E Guilherme, eu estou também um processo de INSS, ele é autista. O Senhor abençoe para ele a aposentadoria dele.
0: Amém.
1: E Miriam, mãe dele, está afastada do Senhor do caminho de Jesus.
0: Miriam. Amém, imagina. Vamos estar orando, tá bom?
1: Amém. É ligar 24 horas direto na
0: que programação. Que ficamos felizes.
1: Daqui de vocês aí em São Paulo.
0: Obrigado pela sua audiência. Deus abençoe.
1: Breve, eu queria conhecer aí a sede.
0: Em nome de Jesus. Não. Já se programa aí. Sempre tem caravana de Vitória vindo para aqui. Pra
1: sede realmente mundial. Tem.
0: E aí, irmão, se programa para estar conosco, tá bom? Final do ano.
1: Amém.
0: Passar a vigília da virada.
1: Aham.
0: Deus te abençoe, irmão Reginaldo. Um abraço.
1: Amém. Fica com Deus, irmão. Fica com Deus. Paz do Senhor.
0: Amém. Paz do Senhor Jesus. Deus abençoe, povo de Deus. Está aqui a nossa irmã Sandra. Viu uma mensagem que pede oração para o Manuel, para o Henrique, para a Lana, para a Jordana. Deus abençoe a nossa irmã Sandra. Está participando. Nosso irmão João também mandou uma mensagem aqui no nosso WhatsApp. Boa noite, pastor, me apresenta a oração. João Batista de Souza, pois estou tratamento, quimioterapia. Amém, vamos estar orando pela sua saúde, irmão João. Tenho certeza que o nosso Deus é poderoso para te restaurar. São exatamente 1h22. Vamos agora para o quadro Pão Diário com o nosso pastor Lorival de Almeida, com o tema Bom Exemplo, e já vamos retornar com todos vocês.
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4: Nós precisamos de bons modelos. Nós, como pais, como amigos, como pastores, nós precisamos de bons modelos. Eu não estou falando de modelos

0: que fazem propagandas de roupas, produtos, né? Aquelas que andam de um jeito diferente, de modelo mesmo, né? Fazem as suas poses, não é? Eu estou falando de modelos morais. Estou falando de modelos que podem influenciar outras pessoas, até no seu caráter, na sua vida e na sua morte. Não faz tanto tempo, num batismo, uma família foi perguntada, né? No batismo, a respeito da sua profissão de fé para o batismo. E essa família, então, disse, não, é o seguinte, nós temos aqui na igreja uma família que para nós foi o nosso modelo. E nós observávamos aquela família, a vida daquelas pessoas, e vendo o bom testemunho daquelas pessoas, vendo o bom modelo daquelas pessoas, nós decidimos ser igual a elas. Isso é maravilhoso. Um bom exemplo é uma maravilha, um bom modelo é uma maravilha. E é tão raro, né, a gente ouvir pessoas dizendo, olha, eu estava verificando a vida do meu vizinho, por exemplo, e vi o quanto ele era feliz, o quanto ele era paciente, o quanto era um homem de bem, e eu resolvi perguntar, e aí eu resolvi então servir o Deus que ele servia. Está tão difícil isso hoje, não é verdade? Está tão difícil. Olha, ouvinte amado, nós temos, às vezes, na nossa vida, a necessidade de ter referências. Eu fui batizado muito novo. E eu, ao ser batizado muito novo, eu estava naquela situação de idade de conflitos, né? Eu precisava seguir algum exemplo. Eu precisava me fixar em pessoas. Pessoas que eu entendia serem pessoas maduras. Pessoas que pudessem ser para mim um modelo. Pessoas que eu pudesse admirar o seu testemunho. E nos momentos mais cruciais da minha vida, eu tinha um grupo de pessoas que orava comigo. Eu tinha pessoas que buscavam a Deus comigo. Eu tinha pessoas que nós saímos para orar de madrugada, entrávamos pelos... lá a gente falava monte, né? Mas era pelo mato mesmo, né? E eu admirava pessoas que eram para mim modelo. E depois disso eu passei a me mirar também em outras pessoas que já eram para mim modelo de ministério pastoral. Então, eu entendo, ouvintes, que aquilo foi mexendo no meu caráter, não é? Aquilo foi mexendo em minhas decisões. E como eu digo, é tão bom a gente ver pessoas que para nós foram bons exemplos. Pessoas bondosas, pessoas que realmente trazem Cristo refletido em suas vidas. Pessoas que são um espelho, um reflexo do Senhor. Isso é raro, é raro. Agora, infelizmente a gente tem visto muito aquele famoso, não, se é para ser crente igual fulano, eu não quero ser crente de jeito nenhum. Se é para ser obreiro igual ciclano, eu não quero ser obreiro nunca. Isso é triste, isso é lamentável. Pessoas que representam bem sendo pessoas religiosas, mas a realidade é que são pessoas horrorosas. Pessoas lamentáveis, como disse o ministro, né? Pessoas horrorosas, mal oculto. Isso é profundo. Nós precisamos de modelos e precisamos também ser bons modelos para outras pessoas. Esse mundo precisa de referências. Esse mundo precisa de pessoas que sejam uma bênção. Olha, ouvintes, nós como pastores, nós que temos já um determinado tempo de pastor, né? Eu, por exemplo, tenho 35 anos de pastor. Pastoreei vários tipos de ovelhas. Algumas ovelhas eram verdadeiros exemplos, verdadeiros modelos a serem seguidos. Outras nem tanto. Algumas eram pessoas que acrescentavam a vida de outras pessoas, bem como também a minha vida. Mas, infelizmente, também haviam pessoas que não eram ovelhas, eram bodões, chifrudos. E a gente tem que estar alerta sempre, sempre alerta. Porque, infelizmente, os bodões, infelizmente, os maus exemplos agem nos bastidores, deturpam a fé de outras pessoas. São um mau modelo para outras pessoas. Não que eu queira falar só dos maus modelos, quero falar dos bons modelos. Deixar os maus exemplos para lá, que Deus cuide dessas pessoas. Mas que elas estão aí, estão. Mas os bons exemplos também estão aí. Nós vivemos num tempo, ouvintes, que a falta de referência leva, às vezes, as pessoas dentro das igrejas a buscarem coisas tão diferentes. E, sinceramente, às vezes eu fico tão frustrado ao ver pessoas buscarem exemplos tão malfadados, ver pessoas tão fúteis em nossas igrejas. Às vezes até dentre a classe adulta já, não estou falando só com jovem. Pessoas que copiam modelos mundanos, pessoas que usam gestos e penduricalhos mundanos e ainda dizem, não, é que eu estou na vibe. Bonitinho, né? Vibe. Eu estou antenado, pastor. É, tá sim. Tá antenado com o que há de pior no mundo. O pior exemplo que possa ser seguido. Pessoas cheias de coisas que eu não quero polemizar, mas eu não entendo porque às vezes uma pessoa quer seguir exemplos assim que são realmente horrorosos. Eu não quero falar exatamente aqui coisas que nos frustram. Olha, eu sei que jovens e adolescentes travam uma grande batalha no momento da sua juventude, no momento da sua adolescência. Tem de decidir a pessoa que vão ser. E eu vou dizer a você, como dizia o meu pai, deixa de ser besta. Deixa. Você não pode, de forma alguma, encontrar uma forma de viver massificado pela mediocridade cultural do mundo. Procure bons exemplos. Nós estamos vendo dentro da igreja jovens que cantam, que pregam, alguns deles usam drogas. Não seja esse tipo de pessoa. Procure bons exemplos. Procure o exemplo de pessoas honradas, dignas, que inspiram confiança, pessoas que têm caráter. E não os bagunceiros de plantão, não os crentes que querem deturpar tudo por causa do seu sentimentalismo e do seu, entre aspas, direito de fazer o que quer, mesmo pisando na palavra de Deus. Jesus foi um modelo tremendo. Pecadores e meretrizes o procuravam. Homens íntegros como José de Arimateia também ficaram fascinados diante dele. Pescadores indoutos se envolveram com ele, bem como também, eu diria, doutores como Nicodemos também. Ele projetou uma sombra no mundo como homem algum jamais projetou. Ele tem que ser o nosso exemplo. Ele é o nosso ultra, mega, extra, super. Ninguém pode ultrapassá-lo. Você quer um modelo de vida melhor? A verdadeira vida cristã é imitar o caráter de Jesus Cristo. Diferente de tantas pessoas que o que querem imitar são artistas, vultos midiáticos, às vezes até mesmo pessoas da música a mais profana possível e maus exemplos, porque parece que ser hoje rebelde está na moda, mas está errado. Como dizia meu pai, deixa de ser besta, não seja um bocozão, não. Nesse momento eu quero falar não só com você que precisa de uma referência, de um exemplo, mas quero falar com todas as pessoas que fazem parte do corpo de Cristo. Quero falar com os nossos amigos pastores, nossos irmãos da igreja. Nós também temos que ser um exemplo para as pessoas. Porque se nós não formos um exemplo para as pessoas, nós seremos apenas e tão somente criaturas horrorosas. E estaremos deturpando a mentalidade daqueles que estão buscando um norte, infelizmente. Nós precisamos ser exemplo, nós precisamos de exemplos. Então sejamos, em nome de Jesus Cristo.
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2: Muito bem, 1:37 aqui em São Paulo, horário oficial de Brasília. O rei está voltando. Deus abençoe nosso irmão Flávio Silva, paz do Senhor. Pede oração por ele e também pela Flávia Amanda, que está internada. Vamos orar pela Flávia Amanda, para Jesus visitar ela nesta madrugada e dar saúde. Deus abençoe a nossa irmã Camila, também, que participa aqui. A paz do Senhor, peço oração. Camila Souza, que precisa de um milagre urgente na vida sentimental e também em todas as áreas, profissional, emocional. Pede oração também pela Terezinha, Paulo Ricardo, Providência. Vamos estar orando, irmã Camila, daqui a pouco, às 2 horas, aquela oração do socorro de Deus. Deus abençoe também nosso irmão Wesley. Bom dia, irmão, eu preciso de ajuda e oração. Minha vida está muito complicada, depressão, solidão, saúde, problemas, eu creio que desemprego. Nós vamos estar orando nosso irmão Wesley pela sua vida daqui a pouco, às 2 horas. E vamos atender mais uma pessoa nessa madrugada. Alô, a paz do Senhor, bom dia.
3: Alô, a paz do Senhor, bom dia.
2: Do que eu falo?
3: Com a Cibele.
2: Irmã Cibele, mas fala de onde?
3: Falo de Jacareí, interior de São Paulo.
2: Jacareí. Tudo bem, irmã Cibele? O que eu posso te ajudar?
3: Tudo bem. Eu queria deixar o nome da minha família para oração.
2: Amém. Pode falar.
3: O nome do meu esposo, Zéias.
2: Zéias.
3: Para todos que estão com ele ali na cela também, que está na penitenciária em Mirandópolis. Nosso filho Isabelle, Samuel e o meu nome também.
2: Amém. Isabelle e Samuel. Vamos estar orando, tá bom, irmã Cibele?
3: Amém.
2: Deus te abençoe, tá bom?
3: Amém. Fica na paz.
2: Pai do Senhor Jesus. E a madrugada do socorro de Deus, você pode entrar em contato conosco, prefixo 11-3208-2790, prefixo 11-3208-2743. Esse é o telefone para você deixar seus pedidos de oração. Você que está com depressão, você que está enfermo, enferma, eu quero orar para você nesse exato momento.

0: Alô, bom dia, paz do Senhor.
1: Bom dia, paz do Senhor.
0: Quem fala?
1: Aqui é Maria Aparecida, de Itaquera.
0: Maria Aparecida de Itaquera.
1: Eu quero que ponha o nome meu na oração e o nome do meu filho, Wilson.
0: Wilson.
1: E família.
0: E família. Amém, Maria Aparecida. Vamos estar apresentando a sua vida, Wilson e toda a família.
1: Amém.
0: Tá bom?
1: É. A paz do Senhor, viu, pastor?
0: Amém. Obrigado pela sua participação, tá? Mais uma pessoa aqui na linha. Paz do Senhor, bom dia. Alô?
2: Alô?
0: Quem está falando?
2: Nilza.
0: Mas Nilza, a irmã fala de onde? Não entendi, irmã Nilza.
2: São José dos Campos.
0: São José dos Campos, aqui pertinho de São Paulo. O que eu posso ajudar a senhora, minha irmã?
2: Queria plantar uma bênção.
0: Amém, maravilha. Estamos aqui para ouvir a senhora.
2: Eu estava com uma gripe muito forte, mas graças a Deus o senhor me deu vitória. Também eu fiquei com a dor, eu pensava que era pulmão ou era o coração. Eu falei com Deus hoje, falei, Senhor, se o senhor me curar, eu conto a bênção. Madrugada, sumiu a dor, graças a Deus.
0: Maravilha, a senhora fez um propósito com Deus e Deus te atendeu e agora a irmã está curada. Glória a Deus. Isso também edifica e impulsiona a fé dos ouvintes a fazer voto com Deus também, assim como a irmã fez, para receber a cura, milagre na família. Então vale a pena fazer propósito com Deus e contar a bênção, né, irmã Nilza? Quem estiver nos ouvindo agora, quem está na audiência, pode fazer um propósito com Deus de contar a bênção e vai receber o milagre.
2: Oh, sem dúvida, recebe-se.
0: Amém. Muito obrigado pela sua participação.
2: Eu só queria deixar o nome de um filho meu.
0: Sim, pode falar.
2: Oração. É, Daniel.
0: Daniel. Já não tem o nome dele aqui.
2: Tá.
0: Bom, Deus te abençoe, Pai do Senhor.
2: Deus abençoe também.
0: Amém.

É a madrugada do socorro de Deus. Estamos aqui no WhatsApp, nossa irmã Luana Moura. Bom dia, paz do Senhor. Meu nome é Luana, de Alagoinhas, Bahia. Peço ajuda e oração pela minha família e minha vida. Amém. Nós vamos estar orando daqui a pouco, irmã Luana, apresentando a sua vida e também toda a sua querida e amada família. Nós vamos orar também pelo povo ali de Alagoinhas, Bahia. Tenho certeza que o Senhor vai te visitar daqui a pouco. Ore conosco, às 2 horas, vamos estar levantando aquele clamor todo especial do socorro de Deus nesta madrugada.

0: Vamos atender mais uma pessoa. Parte do senhor, bom dia. Alô?
1: Alô?
0: Alô?
1: Alô?
0: É, não foi possível, peço que ligue novamente. Estamos aqui com o nosso irmão Lucas no WhatsApp. A paz do Senhor, peço oração para que seja liberto do vício da pornografia. Pede oração também pela sua família e uma vaga de emprego. Vamos estar orando, irmão Lucas, lá de Salvador. Deus abençoe, muito obrigado pela sua participação. E vamos orar para Deus te dar vitória nesta madrugada, porque agindo Deus, quem impedirá? Ninguém pode deter quando Deus ele começa a trabalhar, agir. E Ele que é o libertador. Deus abençoe a sua vida. Nosso irmão Luiz Mar também está na participação. Deus abençoe, pede oração. Está aqui, bom dia, paz do Senhor Jesus, peço oração. Vamos estar orando, irmão Luiz Mar, pela sua vida e também pela sua querida e amada família. Nosso irmão José Ribeiro manda mensagem aqui para nós, que pede oração pela sua família, pela sua casa. Ele que está participando lá de Salvador também, na Bahia. Povo baiano aqui conosco em peso, glória a Deus. Deus te abençoe. Vamos estar orando, irmão José Ribeiro, pela sua vida e também por sua família. Nossa irmã Gisélia, que está precisando de oração, vamos orar por ela também, tá certo? Vamos atender mais uma pessoa. A paz do Senhor, bom dia.
2: A paz do Senhor, bom dia.
0: Com quem eu falo?
2: Maria do Carmo.
0: Maria do Carmo. Fala de onde, Maria do Carmo?
2: Eu falo aqui de Jardim do Araújo, São Paulo.
0: São Paulo. Tudo bem com a irmã?
2: Tudo bem. Eu liguei pedir oração para minha família. Né?
0: Sim.
2: Para mim, para a minha saúde, para Deus restaurar a minha saúde. E pedi oração para João Paulo, a Renata, Gisele e toda a minha família.
0: Sim, vamos estar orando. A irmã está enferma, né?
2: Eu tenho problema de coluna, tenho sofrido muito com problema de coluna, muita dor nas pernas, meu Deus. Ontem foi meu aniversário e pedi para Deus. O meu presente é a minha esquerda e minha saúde.
0: Amém. Nós vamos orar pela irmã, tá? Desde já damos nossos parabéns pelo seu aniversário. Deus te conceda muitos anos de vida, saúde e felicidades. Irmã Amém. Maria, eu creio que a irmã é uma irmã de muita fé, porque ligou para nós. E a irmã crê no poder da oração. E agora nós vamos orar pela senhora. Tá bom?
2: Amém.
0: Feche os teus olhos, liga o teu pensamento com Deus e vamos clamar o Senhor que pode resolver qualquer situação. Deus se revelou no livro do Êxodo dizendo: eu sou o Senhor que te sara. Então, em Deus, a cura, há milagres. Oremos agora. Maravilhoso, soberano, eterno Pai. Meu Deus, Tu és um Deus poderoso, meu Pai. Senhor, se compadece do sofrimento da Tua filha, nossa irmã Maria do Carmo, Senhor. Meu Deus, que está enfrentando essas batalhas terríveis na área da saúde. Pai de amor, Pai de misericórdia, venha queimar essa enfermidade, ó Pai, que está alojada no seu corpo, na sua coluna. Senhor, meu Deus, vem repreender, meu Pai, toda ação, meu Pai, o adversário, toda enfermidade, meu Pai, por ordem patológica e também espiritual. Porque nós sabemos, ó Pai, que o inimigo tem lançado enfermidades no povo, meu Deus, mas o Senhor é poderoso para repreender todo o mal saia da vida dela, enfermidade. Meu Deus, através da fé da tua filha, através da minha fé, e também, meu Pai, ó Deus, de milhares de pessoas que estão clamando agora conosco, o Senhor possa fazer uma grande obra, o Senhor possa, meu Pai, manifestar o sobrenatural, meu Deus, manifesta o teu poder, manifesta a tua glória, enfermidade, sai da vida dela agora, pelo poderoso nome do Senhor Jesus Cristo. Senhor, tem de misericórdia, meu Pai, eu clamo com fé, eu oro com fé, meu Pai, porque eu sei que o Senhor, meu Pai, tem poder, meu Deus, de realizar um grande milagre, Senhor, meu Deus, para que o teu nome, Senhor Jesus Cristo, seja glorificado, Pai. Glorifica o teu nome na vida da tua serva e de todas as pessoas também, meu Pai, que estão precisando de uma cura agora, que recebam cura, saúde, em nome do Senhor Jesus Cristo. Saia toda enfermidade, em nome de Jesus Cristo. Pai, abençoa a tua filha, derrama fogo, meu Pai, para queimar as enfermidades e confirmar esta vitória. Para a tua glória, nós oramos e pedimos socorro e misericórdia em nome de Jesus Cristo. Amém.
2: Amém. Amém. Obrigada, que Deus abençoe você.
0: Amém, irmã Maria.
2: Amém.
0: Ó,
2: amém.
0: Através da fé, agora nós vamos praticar a fé. Procura a enfermidade agora, irmã Maria. A dor aí, procura aí.
2: Minhas pernas.
0: Hã?
2: Tá, não, minhas pernas, graças a Deus. Eu tenho alcançado muita graça.
0: Sumiu a dor na perna, irmã Maria?
2: Não, minha perna tá bem, graças a Deus.
0: Sumiu a dor?
2: Eu sumiu. Muita dor no joelho, não, muita dor.
0: E agora mas, não está doendo mais?
2: Não, não.
0: Quem
2: não,
0: te curou né? agora?
2: Jesus me curou. Jesus me curou.
0: Diga-se obrigado, Jesus.
2: Obrigada, Jesus.
0: Era
2: que
0: muitas,
2: Deus abençoe.
0: Muitas dores no joelho, irmã Maria.
2: Oi?
0: Era muitas dores no joelho.
2: Muita, muita dor. Ontem eu fui na igreja de manhã. Eu falei pra Deus. Deus, é o único lugar que eu vi na casa do Senhor. As minhas pernas boas pra vir na minha lá.
0: Sim.
2: É o único lugar que eu vou. Eu trabalho na igreja. Não quero minhas pernas pra boa pra ir. Pra me andar, pra ir. Para a igreja, para o meu trabalho, para o trabalho ainda. É, mas graças a Deus, agora a minha pai não está me doendo, não. O joelho está bem.
0: E quanto tempo a senhora estava com essa enfermidade nas suas pernas, no seu joelho?
2: Então, graças a Deus.
0: Mas, faz quanto tempo, irmã Maria?
2: Ah, faz muito tempo. Eu já fiz até ultrassom da perna para ver se ela. Não, os médicos não falam nada, só me atendeu. Ultimamente, até para drogar o joelho para orar, eu estou orando sentada, em pé, porque eu não conseguia nem drogar o joelho para orar.
0: A senhora dobrou o joelho agora, irmã Maria?
2: Eu estou com sacrifício danado, hein?
0: A senhora dobrou o joelho agora?
2: Não, não.
0: Dobra o joelho
2: mas daqui
0: aí.
2: A pouco, mas daqui a pouco eu vou drogar o joelho que eu vou orar com vocês e eu já vou...
0: Ah, sim.
2: Vou drogar, não,
0: mas a senhora procurou a dor e fez o movimento e não achou mais?
2: Eu tenho fé em Jesus que não, que agora não tá doendo não, graças a Deus. Eu tô fazendo movimento aqui, ó.
0: Sim.
2: Não tá doendo não, mas glória eu tenho fé Deus. Em Deus que eu já recebi tanta cura através dessa oração.
0: É, a tua fé é grande, minha irmã.
2: Sim, graças a Deus, muita, muita fé.
0: Deus abençoe. Estamos
2: amém,
0: aqui
2: com
0: a nossa
2: Deus,
0: fé.
2: Deus abençoe também você.
0: Amém.
2: Amém, tá bom?
0: Então,
2: foi todos
0: vocês aí na rádio. Amém. Que bênção, nosso irmão Hamilton, nossa irmã Maria, procurou agora a dor, fez movimentos e relata que está curada. O poder de Deus é a madrugada do socorro de Deus. A nossa fé está aqui aumentada na pessoa bendita do nosso Senhor e Salvador Jesus Cristo. E vamos agora, querida audiência, com um quadro especial, Clínica da Alma, com o psicólogo Jessé Ávila, com o tema Compulsão de Conteúdos Negativos na Internet. Daqui a pouco vamos retornar com todos vocês.
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5: Olá, seja muito bem-vindo a mais um episódio do Clínica da Alma, um espaço para falarmos sobre saúde mental, qualidade de vida, inteligência emocional e desenvolvimento interior. Sempre de forma leve, prática e com base científica. Você sabia que muitas pessoas passam vários minutos ou até horas consumindo conteúdos negativos nas redes sociais sem perceber? Esse comportamento recebeu um nome, doom scrolling. Por essas razões, vamos falar hoje sobre esse termo que, quando rolar a tela sem parar, se transforma em uma armadilha para a saúde emocional. O termo doomscrolling descreve o hábito de consumir continuamente notícias ruins, conteúdos alarmantes ou informações negativas nas redes sociais e na internet. O problema é que cada nova informação desperta curiosidade e preocupação ao mesmo tempo. O cérebro entra em um ciclo, busca mais informações para sentir controle, mas quanto mais consome, mais ansioso se sente. Esse processo pode gerar fadiga mental, dificuldade de concentração, aumento da ansiedade e sensação constante de ameaça. É aquela pessoa que pega o celular para verificar uma mensagem e, sem perceber, passa 40 minutos, uma hora, assistindo vídeo sobre crises, tragédias, conflitos e outros problemas sociais. Quando finalmente guarda o aparelho, sente-se cansada, preocupada e emocionalmente drenada. Curiosamente, ela não resolveu nenhum problema real, apenas absorveu uma enorme carga emocional. O que a gente entende aqui? Que nem tudo que prende a sua atenção merece ocupar a sua mente. Afinal, a tecnologia foi criada para facilitar a vida e não para manter você permanentemente em estado de alerta. Então, controlar o que entra na sua mente é uma forma de proteger a sua saúde emocional. E eu tenho aqui 5 dicas práticas como evitar o doomscrolling. Número 1 é: estabeleça um limite de tempo para as redes sociais. Muitas pessoas entram por 5 minutos e permanecem por horas. Utilizar temporizadores ou limites de uso ajuda a interromper o consumo automático e recuperar o controle do tempo. Número 2. Identifique os seus gatilhos emocionais. Observe quando você mais pratica o doomscrolling. É quando está entediado? É quando está ansioso? Quando você se sente mais preocupado, mais solitário? Por que isso? Porque entender o gatilho ajuda a encontrar formas mais saudáveis de lidar com essas emoções. E aí o terceiro ponto é: substitua o hábito por atividades restauradoras. Ao perceber a vontade de continuar rolando a tela, experimente fazer outra coisa por alguns minutos. Por exemplo, caminhar, conversar com alguém, ler um livro ou ouvir uma música. Pequenas interrupções quebram o ciclo automático. E a penúltima dica é: limpe o seu ambiente digital. Se determinados perfis, páginas ou canais alimentam constantemente o medo, a raiva, a culpa, remorso, ansiedade, considere deixar de segui-los. O seu feed também é uma forma de higiene emocional. E eu termino com essa aqui. Pergunte-se: eu estou buscando informação ou alimentando preocupação? Essa pergunta simples ajuda a distinguir entre um consumo saudável de informação e um comportamento impulsivo que apenas aumenta o sofrimento. Não esqueça, consciência é o primeiro passo para a mudança. Por isso que Herbert Simon, cientista cognitivo, afirmou: uma abundância de informação cria uma pobreza de atenção. Não esqueça que a mente humana precisa de informação, mas também precisa de descanso, ok? Quando aprendemos a administrar a nossa atenção, protegemos a nossa saúde mental, a nossa saúde emocional e recuperamos espaço para aquilo que realmente importa. Você gostou desse conteúdo, dessas dicas? Então compartilhe aí a nossa programação com amigos e familiares. Continue nos acompanhando, fique atento, porque a qualquer momento estaremos de volta com mais reflexões que podem transformar a sua vida. Um forte abraço e até breve.

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1: 2 horas e 2 minutos.

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1: Glória a Deus. Deus abençoe, querida audiência. 2:06. Vamos agora iniciar a oração do socorro de Deus. Vamos falar com o nosso Deus, e Ele é poderoso para realizar uma grande obra nesse exato momento. Vamos agora falar com Deus, nosso Pai. Maravilhoso, soberano e eterno Pai, meu Deus, clamamos, ó Pai, a Tua presença, meu Deus, nesta madrugada, meu Pai. Senhor, visita o Teu povo, meu Pai, que necessita, meu Deus, do socorro urgente da Tua parte. Senhor, olha para nós, ó Pai, ó Deus, com olhar de misericórdia. Senhor, contempla, meu Deus, esta vida, meu Pai, que está necessitada, meu Deus, desta providência. Essa pessoa, meu Pai, que está enferma, meu Pai. Essa pessoa que está com depressão, meu Deus, vai queimando, meu Pai, toda a obra de Satanás, ó Pai. Vai repreendendo, meu Pai, todo o mal que está atingindo esse coração, esta vida. Ó Deus querido, queima, meu Pai, toda a enfermidade, toda a doença. Meu Deus, o Teu santo nome é poderoso para dar vitória, meu Pai. Ajuda esse homem, esta mulher, meu Deus, que está, meu Deus, precisando de uma provisão, meu Pai. Espírito Santo de Deus, eu apresento, meu Pai, esta vida, Senhor, que precisa ter um encontro contigo, que precisa da libertação, meu Pai. Liberta a vida dele, liberta a vida dela, Senhor, porque se o Filho do Homem libertar, verdadeiramente estareis livres. Senhor, olha para nós com olhar de misericórdia. Senhor, nos ajuda, meu Pai, nos socorre, Senhor. Meu Deus, vem arrancar de nós tudo que não provém do Senhor. Pai, quantas vidas, ó Pai, tenta por si mesmo abandonar os vícios, abandonar o pecado, as drogas, abandonar o álcool, meu Deus, e não consegue. Ó, meu Pai, porque a verdadeira libertação está em Ti, Jesus Cristo. Senhor, eu quero interceder, meu Pai, por cada pedido que está chegando aqui na Central de Produção Internacional. Meu Deus, eu apresento nesta oração, Pai, a nossa irmã Cida, meu Pai, e a sua família, nosso irmão Paulo, a sua família Maria, meu Pai, visita, dando vitória, dando provisão. Eu apresento nosso irmão Reginaldo, Andrelito, Wellington, Jairo, Pai, visita a causa nesse S, visita a Mira, meu Pai. Deus, derrama a bênção nesta casa, nesta família. Visita a nossa irmã Cibele, visita seu esposo Oséias, ó Pai, alcança ele nesse cárcere e todos que estão nesse presídio, que o Senhor possa fazer uma grande obra. Tu és socorro bem presente na hora da angústia. Pai, vai tocando nesta vida, vai abençoando de uma forma especial. Pai, visita a nossa irmã Maria Aparecida, o Wilson, e toda a sua querida família. Visita, meu Deus, a nossa irmã Nilza, meu Pai. Visita o Daniel e toda a família, nossa irmã Luana e toda a família, meu Deus. Senhor, eu apresento cada nome, cada situação, cada causa, Pai. Senhor, tira essa barreira, meu Deus, desta pessoa que está lutando contra esse pecado, contra a prostituição, contra os vícios, Senhor. Liberta ele, liberta ela, para a Tua glória. É o sangue de Cristo que nos purifica de todo o pecado. Sim, meu Pai, vai purificando, vai lavando com Teu sangue, que essa pessoa, meu Pai, que está com insônia, não consegue dormir esta noite, que receba o toque do Senhor. Essa pessoa que está preocupada pela situação, meu Pai, que ela possa descansar o seu coração, que a paz do Senhor possa entrar nesse coração, possa fazer morada. Meu Deus, que todo pensamento negativo, viva. O Senhor possa, meu Pai, repreender agora, Senhor. Visita agora, meu Pai, o Teu povo que clama, meu Deus. Visita agora esta vida, esta família, Espírito Santo. Visita a nossa irmã Laura, meu Pai, a sua família. Visita, meu Deus, Senhor, a Moisa, meu Pai. Deus, dando vitória agora, Senhor, meu Pai. Espírito Santo, eu apresento nossa irmã Maria do Carmo. Visita o João Paulo, visita a Gisele e toda a família, meu Pai. Oh Deus, eu apresento cada propósito, cada família, meu Pai, que precisa agora da intervenção divina. Meu Deus, que haja, meu Pai, a bênção do Senhor. Prospere esse casamento, prospere a vida espiritual, a vida financeira, a vida sentimental. Prospere em todas as áreas, ó Pai, da vida deste homem, desta mulher, essa pessoa que está no seu carro, no seu veículo. Meu Deus, Pai, guarda, meu Pai, esse motorista, guarda esse taxista, meu Pai, esse motorista de aplicativo que está dirigindo o seu automóvel e sintonizado agora nesta oração. Protege, meu Pai, livre do acidente, do assalto, da bala perdida, para a Tua glória, grande Deus. Senhor, confirma, meu Pai, a proteção, confirma a alegria, Senhor. Escrita está na Tua palavra que o choro pode durar uma noite, mas a alegria, ela vem pela manhã. Que essa pessoa receba alegria, que essa pessoa receba felicidade, meu Deus. O inimigo está lançando pensamentos contrários. Pai, joga por terra todo pensamento negativo, todo pensamento de morte, toda depressão, meu Pai. Joga por terra agora todas as enfermidades, Senhor, meu Deus. Pai, confira, meu Pai, a grande misericórdia. Visita, Senhor, a Francinete, visita o Bruno, meu Deus. Pai, entra nesse processo, entra nesta causa, abre as portas que estão fechadas. Pai, eu quero orar, meu Pai, por cada pedido de oração. Visita o Lucas e a sua família, Luiz Mara, a sua família, José Ribeiro, a sua família. Visita Antônio, meu Pai, toda a sua querida e amada família. Meu Deus, visita a Fabiana, meu Pai. Alcança o Márcio, o Antônio. Visita o Alberto, o Benedito, meu Deus. A Joyce, visita a Camila, meu Pai, o Flávio. Meu Deus, quantos nomes aqui estão chegando, Pai, para pedir de oração. Deus, Tu és poderoso para realizar uma grande obra. Tu és misericordioso, meu Pai, para conceder a vitória. Livre esse homem do vale do sofrimento. Livre esta mulher do vale da angústia, meu Pai. Seu socorro esta vida. Muda a situação. Muda o cativeiro, meu Pai. Essa pessoa, meu Deus, que perdeu a alegria de viver, Senhor. Que o Senhor possa dar um abraço nele. Que a Tua presença possa visitá-la agora. Meu Deus, esse homem, esta mulher não está sozinho, não está sozinha. O Todo-Poderoso, o Deus que fez os céus e a terra, está aqui para atender esta oração, para socorrer esta vida, esta casa. Meu Deus amado, repreenda essa enfermidade no ouvido, essa enfermidade na garganta, essa enfermidade nos pulmões, Senhor, da saúde, meu Pai. Queima esta doença na coluna, queima essa enfermidade no joelho, essa enfermidade, meu Pai, que está alojada nessas vistas, nesses olhos, essa catarata, glaucoma. Senhor, dai a saúde agora. Repreende, meu Pai, diabetes, repreende o câncer, repreende pressão alta. Meu Deus, que esse homem, que esta mulher, que esta orando conosco agora, receba a vitória, receba a cura, receba a saúde, porque eu creio, meu Pai, que através da oração, os milagres vão acontecer. Através da oração, o Senhor vai surpreender pessoas, ó Pai. Eu oro, meu Deus, para esta pessoa que está desempregado, que está desempregada. Prepara o emprego, meu Pai, prepara a vitória, Senhor, meu Deus. Senhor, confirma, meu Pai, esse grande mover nesta oração. Socorre mesmo, meu Pai, esta pessoa, Senhor, que está com dores no seu ouvido, esse bebê que está chorando nesta madrugada, Pai, com cólicas, com enfermidades, com dores. Meu Pai, dá saúde para esse bebê, dá saúde para esta criança, para esse idoso, para esta idosa. Pai, abençoe esse jovem, meu Deus. Livre esse jovem, meu Pai, ó Deus, das drogas. Livre esta jovem da prostituição, esta mãe que está de joelhos dobrado, porque até agora o seu filho, a sua filha, não retornou para a sua casa. Traga de volta em paz esse jovem, esta jovem, meu Pai. Senhor, esta pessoa que está no mundo do crime, meu Deus, liberta ele, meu Pai. Não permita o inimigo, meu Pai, tragar esta vida. Liberta esse homem, esta mulher, que essa pessoa tenha um encontro contigo, assim como Saulo, no caminho de Damasco, teve um encontro contigo, meu Pai. Eu clamo agora, Senhor, salvação. Eu clamo agora, meu Pai, libertação, Senhor, para a tua glória. Visita, meu Pai, esta clínica de recuperação. Visita, meu Pai, esta maternidade. Visita esta UTI. Visita esse quarto, esse leito. Pai, abençoa essa cirurgia agora. Essa pessoa que está numa mesa de cirurgia, meu Pai, unge esta equipe médica, esta enfermeira, que essa cirurgia possa ser um sucesso para a tua glória. Pai, essa pessoa que foi acidentada agora, meu Deus, acidente de moto, acidente de veículo, Pai, dá um grande livramento, dá saúde agora. Deus, vai confirmando, meu Pai, o socorro divino, meu Deus amado, essa pessoa, meu Pai, que precisa tomar um direcionamento, uma decisão. Fala com ele, Espírito Santo, fala com ela, meu Pai, não permita essa pessoa se precipitar, ó Deus, e tomar uma decisão errada, Senhor, mas que o Senhor possa falar com ele, e o Senhor possa falar com ela, meu Pai. Eu apresento nesta oração as causas jurídicas, ó Pai, causas no SS, benefícios que estão travados. Põe as tuas mãos para abençoar.

Tu és um Deus que alegra o coração que está triste. Tu és um Deus que repreende toda a crise de ansiedade, crise do pânico. Essa pessoa, meu Pai, ó Deus, que não quer sair da sua casa, do seu quarto. Deus, visita ele agora. Visita esta vida agora, Senhor. E derrama da paz do Senhor, da libertação, Senhor. O Senhor falou na tua palavra: vinde a mim, todos estais cansados, sobrecarregados, e eu vos aliviarei. Pai, tira todo esse fardo pesado. Eu repreendo esse mal que está assolando esta vida, esta família. Eu repreendo essa contenda. Pai, o inimigo tem colocado os irmãos um contra o outro, os filhos que estão rebeldes contra os seus pais. Que venha ser, meu Pai, tocado, liberto, que esses filhos possam honrar os seus pais. Sim, meu Deus, confirma esta vitória, confirma esta bênção, Senhor, meu Pai. Pai, abençoa esta vida que está viajando, meu Deus, que está, meu Pai, nas estradas, que está na aeronave, que está, meu Pai, no caminhão, no ônibus. Guarda, meu Deus, protege, que essa viagem seja abençoada por ti. Ó Deus querido, muito obrigado, meu Pai. Nós estamos aqui clamando com teu povo, meu Pai, e nós cremos na resposta. Escrito está: pedi, pedi, dá-se-vos-á. Aquele que pede, recebe. O que busca, encontra. E aquele que bate, as portas se abrem. Abre as portas agora, Senhor, meu Pai, para que esse irmão possa glorificar, exaltar e bendizer o nome do Senhor que está acima de todo nome. Abre esse mar, meu Pai, vermelho. Sim, meu Pai, o Senhor abriu o mar vermelho para o povo de Israel passar do outro lado e cantar o hino da vitória. Essa pessoa, meu Pai, que a sua vida está travada, a sua vida, meu Pai, não caminha nem para o lado nem para o outro. Tira esta trava, tira essa barreira, que esse gigante caia por terra agora. Meu Deus, abençoa a nossa irmã, meu Pai, Maria. Ó Deus, visita ela, a sua casa, a sua família. Deus, confira, meu Pai, a grande provisão agora. Tu és o Deus da providência, tu és o Deus que provém a vitória. Sim, meu Deus amado, conceda, meu Pai, ó Deus, grandes milagres agora, meu Deus. Esta vida, meu Pai, que está enfrentando, meu Pai, essa dificuldade financeira, esta crise financeira, meu Deus, prepara esse dinheiro para essa vida pagar, para este homem pagar o seu aluguel, pagar, meu Pai, esse boleto, essa prestação desta casa, desse carro, Senhor. Tu és o Deus provedor. Venha providenciar, meu Pai, esse milagre, essa providência. O Senhor multiplicou a farinha da panela, o azeite da botija. Multiplica também nesta casa, Senhor, que essa pessoa possa, através da fé, tomar posse da prosperidade, tomar posse da multiplicação do Senhor. Meu Deus, muda o cativeiro desse homem, desta mulher, essa pessoa que não aguenta mais esta luta, esse sofrimento, essa enfermidade. Meu Deus, muda a história, muda a situação, Deus querido, para a tua glória, meu Pai. Eu clamo a ti, meu Deus, nesta madrugada, pois eu sei que o Senhor está com seus ouvidos atento à nossa oração, Senhor. Meu Deus, confirma, meu Pai, o teu grande mover agora, onde chegar esta oração, nesse estado, nesse país, nesta província, nessa comunidade, que a manifestação da tua glória, que o milagre aconteça agora. Meu Deus, confirma, meu Pai, o socorro divino. Muda, meu Pai, Senhor, o quadro clínico, essa pessoa que foi desenganada pela medicina, essa pessoa, meu Pai, ó Deus, que está respirando através desses aparelhos. Visita agora, meu Pai, derrama fôlego de vida, ó glória. Oribiclama calamasté, calamasté, orianda rabassuri calamasté, dá saúde agora, meu Pai. Visita agora esse homem, esta mulher, sopra o fôlego de vida, Senhor, que essa pessoa seja curada agora. Jesus Cristo, dá saúde para ele, que essa pessoa tenha alta, porque eu creio no poder divino. O Senhor veio para dar vida e vida com abundância. Sim, meu Pai, olha aí esta família preocupada, olha aí essa família orando pelo seu

ente querido que se encontra hospitalizado e se encontra nessa situação, Pai, visita esta guarita, visita esse homem, esta mulher que está trabalhando nesse exato momento, abençoa ele, abençoa ele, dá um grande livramento, protege para a tua glória. Escrito está em Salmo 91, cairão ao teu lado, 10.000 à tua direita, e tu não serás atingido. Sim, meu Pai, é o Senhor que guarda o teu povo, livra mesmo, meu Pai, livra, Senhor, meu Pai, esta vida, livra esse homem, nem o mal te sucederá, e nem praga alguma chegará na sua tenda, porque o Senhor dará ordem aos teus anjos para que te guarde em todos os teus caminhos. Sim, papai, é a tua misericórdia, é a tua ajuda que nos coloca de pé, Senhor, nos ajuda a guardar a tua palavra, a ser fiel a ti, meu Pai. Escrito está, ser fiel até a morte, e dar-te-ei a coroa da vida, que essa pessoa possa perseverar, Pai, que esse homem possa perseverar. Não permita, meu Deus, o desânimo, meu Pai, tomar conta desse coração, não, meu Pai, mas eu oro agora por vidas, meu Pai, eu intercedo para esta pessoa, e o Senhor possa arrancar todo esse desânimo, o Senhor possa repreender, meu Pai, todo o pensamento negativo, meu Deus, o inimigo, meu Pai amado, quer colocar seta de desânimo, meu Pai. Oh Deus, visita agora seu Fernando e conceda a vitória agora, meu Pai. Deus, repreenda agora do cansaço emocional, espiritual e físico, meu Pai. O renovo, a graça, a virtude provém do Senhor nosso Deus. Pai, muito obrigado, pois o Senhor está conosco aqui, meu Pai. Nós não merecemos, mas é a tua graça, o teu favor imerecido, meu Deus, tende misericórdia, Senhor, perdoa todos nossos pecados, em palavras, em pensamentos, em obras, Senhor, nos ajuda, meu Pai, a cada dia nós estamos firmes na tua palavra, Pai, o Senhor falou na tua palavra, aquele que quer vir após mim, carrega a sua cruz, nega a si mesmo e siga-me, glória a Deus, é uma alegria nós buscarmos a tua presença, é uma felicidade nós abrimos o nosso coração e te adorar, pois tu és digno de glória, de louvor, de exaltação, toda glória, toda honra seja dada a ti, meu Pai. Abençoa nosso Mamilton e toda a sua querida família, Pai, abençoa nossa liderança mundial, guarda nossa diretoria, meu Pai, dando vitória, proteção, saúde, usando em tuas mãos poderosamente, meu Deus, eu creio, meu Pai, na tua bênção, Senhor, chegando nesta casa, chegando nesta família, meu Pai, socorre mesmo esse homem, socorre mesmo esta mulher, ele não está sozinho, ela não está sozinha, você está aqui, meu Pai, a Deus, ajudando, essa pessoa está, meu Pai, sentindo agora esta presença, a paz do Senhor, a felicidade e a bênção em nome do Senhor Jesus Cristo, meu Pai, abençoa todos, pediram de oração agora, eu intercedo, meu Pai, e coloco cada nome, cada situação, cura as enfermidades, liberta esse homem da depressão, esta mulher da crise, de ansiedade, do pânico. Meu Deus, abençoa todos de uma forma especial, em nome do Senhor e Salvador Jesus Cristo. Tu és fiel, ó Deus. Amém. Amém.

0: Muito bem, acabamos de terminar a poderosa oração do socorro de Deus nesta madrugada. O Senhor visitou vidas, corações que estavam tristes, abatidos e foram fortalecidos pelo poder de Deus. E agora eu quero chamar a sua atenção, você que se encontra afastado e afastada dos caminhos do Senhor. Chegou o momento da reconciliação. O filho pródigo falou: eu pequei contra o céu, pequei contra o meu pai, mas eu vou voltar para a casa do meu pai. Chegou a hora de você voltar para a casa do pai. Você que ainda não aceitou Jesus, aceite Jesus. Abre o teu coração, entrega a sua vida para Cristo agora. Você que vai aceitar Jesus, você que vai voltar para Cristo, ore comigo. O próprio Cristo falou: aquele que me confessar diante dos homens, eu confessarei diante do Pai que está nos céus. Então Jesus, Ele é o caminho, Ele é a verdade e a vida. Ninguém vai ao Pai se não for pelo intermédio de Cristo Jesus. Então aceite Jesus, confesse Jesus, ore comigo essa seguinte oração. Senhor Jesus, eu reconheço os meus pecados. Senhor, estou arrependido. Escreve, ó Deus, o meu nome no livro da vida e sela com teu sangue para a vida eterna. Senhor, me dá força para eu ser um crente fiel até a morte. Amém. Amém. Amém, Jesus.
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0: Somente em Cristo há esperança, há solução. Cantora Débora Miranda, gravadora MC Music. 2:37. Vamos agora um quadro muito especial, Bíblia em Foco, com Levi Muniz. Tema: ser grato. 2 Samuel, capítulo 23, verso do 1 ao 5. Escute bem esta mensagem, esse devocional com Deus. Daqui a pouco vamos retornar com todos vocês.
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3: Olá, ouvintes do programa Voz da Libertação, a paz do Senhor Jesus. Este é o quadro Bíblia em Foco. E hoje eu quero falar a respeito de gratidão. 2 Samuel 23, do 1 ao 5, diz: são estas as palavras de Davi. Davi, filho de Jessé, palavras de um homem que foi exaltado, do ungido do Deus de Jacó, do salmista de Israel. O Espírito do Senhor fala por meu intermédio, e as suas palavras estão na minha língua. Disse o Deus de Israel: a rocha a mim falou, aquele que domina com justiça sobre os homens, que domina no temor de Deus. É como a luz da manhã quando sai o sol, como manhã sem nuvens, cujo resplendor depois da chuva faz brotar da terra seca. Não está assim com Deus a minha casa? Pois estabeleceu comigo uma aliança eterna, em tudo bem definida e segura. Não me fará prosperar toda a minha salvação e toda a minha esperança? Ouvintes, quando lemos esse texto, nós vemos a gratidão de um homem. Um homem que foi o maior rei de Israel, mas que na sua velhice reconhecia a soberania de Deus. Vejam que Davi diz: palavras do homem que foi exaltado, do ungido do Deus de Jacó. E ele disse: o Espírito do Senhor fala por meu intermédio. Eu me lembro que Davi, no começo do seu ministério, foi um homem desprezado. Desprezado porque ele era um simples pastor de ovelhas e o caçula de uma grande família. Porém, isto não foi impedimento para que o Senhor o escolhesse para ser o maior rei de toda a história de Israel. Davi conduziu sua vida como verdadeiro servo, e o Senhor lhe entregou a liderança tanto de um pequeno grupo de homens fugitivos quanto de um poderoso reino. O caráter de Davi foi forjado por duras experiências no cuidado com as ovelhas, nas fugas pelo deserto da Judéia em decorrência das perseguições de Saul e até nas intrigas de seus próprios filhos. Porém, em tudo, Davi reconhecia isto como privilégio de sua jornada. No fim da carreira, ele declara que o trabalho de um líder justo é como chuva e sol que juntos fazem o benefício de uma boa produção. Davi conduziu a sua liderança e agora agradece ao Senhor pela fidelidade feita a ele e a sua casa. Ouvinte, como é bom quando alguém consegue agradecer e reconhecer que tudo o que ele tem foi Deus que lhe deu. Eu quero tomar como exemplo Davi e que você, nesta oportunidade, entenda que aquilo que agrada a Deus é um coração sincero. Que a oração de gratidão seja uma oração que exalta o nome do Senhor Jesus. Que Deus te abençoe. Que nesta oportunidade você possa entender, assim como Davi, que tudo que você tem foi Deus quem lhe deu. Que Davi, ele tinha força, Davi, ele tinha homens que estavam ao seu trabalho. Davi, ele tinha homens que trabalhavam para ele, pessoas que o cercavam o tempo todo, e ele era querido pelo seu povo. Mas em tudo, ele reconhecia que Deus era maior do que todas as coisas. Que nesta oportunidade, você possa reconhecer a soberania de Deus e agradecer por tudo que ele tem feito na tua vida. Em nome de Jesus, que este dia seja um dia de vitórias, que você entenda que Deus está acima de tudo e de todos. Deus abençoe você, em nome de Jesus Cristo.
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0: quanto sofrimento, desilusão, tristeza e angústia na sua vida, caro amigo ouvinte. Você vive chorando, pensando: Deus se esqueceu de mim. Deus me abandonou. Deus não quer mais nada comigo. Você está enganado. Deus te ama. Deus te quer bem. Deus quer abençoar a sua vida. Você está pensando em tirar a sua própria vida? Você pensa em fugir de tudo e de todos, esconder-se e dizer: ninguém gosta de mim? Você está debaixo de uma depressão. Preste muita atenção. Deus te ama, porque de tal maneira Ele enviou seu único filho para que todo aquele que nele crê não pereça, mas tenha vida eterna. Jesus, Ele morreu. Morreu pelos teus pecados em uma cruz de dor, sofrimento e angústia, para te dar a paz e a tranquilidade. Ele mesmo disse bem claro: eu sou o bom pastor, e o bom pastor dá a vida pelas suas ovelhas. Ele chegou a dizer mais ainda: vinde a mim todos que estão cansados e oprimidos, e eu vos aliviarei. Caro amigo ouvinte, lembre-se de uma coisa: Deus nunca vai te desamparar. 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
3: Muito bem, estamos de volta. Deus abençoe a sua audiência. Em Salmos 46, verso 1: Deus é o nosso refúgio e fortaleza, socorro bem presente na angústia. Versículo 10: aqueitai-vos e sabei que eu sou Deus. Serei exaltado entre as nações, serei exaltado sobre a terra. O Senhor dos Exércitos está conosco. O Deus de Jacó é o nosso refúgio. Deus abençoe nosso irmão José Aparecido, que está aqui interagindo conosco no WhatsApp. Deus abençoe também a nossa irmã Claudinha, que também enviou a sua mensagem aqui. Pede oração, livramento para o seu filho Hudson, para Deus livrar da morte. Também pede oração para sua mãe, para o Mike, o Alan, meu xará, o Davi, que é o neto. Deus abençoe, estaremos orando pela sua querida e amada família, nossa irmã Claudinha, que enviou mensagem aqui no nosso WhatsApp. Nossa irmã também, Elina, que enviou: a paz do Senhor, peço oração por Gláucia Pinheiro, pela saúde, por libertação do Misael, pelo Enos. Pede também a oração por libertação de Elizabeth Pinheiro, Sueli Pinheiro, Maria Oliveira. A oração também pelo Fábio, Mariana, ela fala ali de Chalé, Minas Gerais. Deus abençoe o povo mineiro que está na sintonia, na audiência. Nossa irmã Cida também enviou mensagem, que pede oração, que está ali no estado do Espírito Santo. Manda aqui bom dia, pede oração pela Raíssa, que vai passar por uma cirurgia, ou seja, o esposo Marcelo, que vai passar pela cirurgia, e a Raíssa, que está sentindo dores no seu coração. Vamos orar pela sua vida. Daqui a pouco, às 3 horas, temos uma poderosa oração. Deus vai fazer milagres, Deus vai operar maravilhas nesta madrugada. Prepara a tua fé, porque daqui a pouco temos uma poderosa oração com o pastor Lorival de Almeida.
4: Quem veio adorar a Deus nessa noite aí? Eu creio que você não saiu do seu lar simplesmente por sair.

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2: Muito bem, 2:58. Deus abençoe nossa irmã Sandra Viana, que enviou a sua mensagem no nosso WhatsApp. Eu preciso de oração, não consigo dormir. Meu nome é Sandra, que está acompanhando Sandra Viana Nascimento. Daqui a pouco, daqui 2 minutos, já vamos iniciar a poderosa oração da madrugada. Deus abençoe nossa irmã Ângela, que também pediu oração. A paz do Senhor, peço oração pela vida da minha mãe, a Tolildia Martins de Souza, que está com pneumonia. Vamos levar hoje ao hospital para ver se está curada, que está tomando antibiótico. Vamos estar orando pela sua mamãe, para Deus dar um livramento para ela também. Oração por toda a sua querida e amada família, nossa irmã Ângela, que participa aqui no nosso WhatsApp. Deus abençoe a sua audiência. Olha, daqui a pouco já vamos iniciar essa poderosa oração. 2:59. Vamos agora para a identificação das emissoras e logo após a oração com o nosso pastor Lorival de Almeida.
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5: 3:01.
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7: O Senhor Jesus nos promete em sua palavra no livro de João, capítulo 14. Versículos 13 e 14.
8: E eu farei o que vocês pedirem em meu nome, para que o Pai seja glorificado no Filho. O que vocês pedirem em meu nome, eu farei.
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Muito bem, prezado ouvinte, que Deus abençoe você. Sou o pastor Lourival de Almeida, programa Voz da Libertação continua no seu rádio. E agora nós temos nosso momento de oração na nossa programação. Prepara o seu coração aí, vamos falar com Deus.

Deus maravilhoso Pai, que estamos nós para clamar pelo Seu nome, para agradecer, para exaltar, para louvar o nome do Senhor. Quero falar com o Senhor, meu Deus, face a face, de pai para filho, de filho para pai. Quero, meu Deus, que o Senhor atenda o nosso clamor, ouça a nossa oração. Que o Senhor entenda, Senhor, como o Senhor sempre faz, as dores mais profundas da nossa alma, da nossa vida. Que o Senhor seja o nosso socorro presente. Que o Senhor seja o nosso Deus ajudador, como o Senhor sempre tem sido e como o Senhor sempre haverá de ser. Senhor meu Deus, Senhor meu Pai, eu peço ao Senhor, iniciando essa oração, Senhor meu Deus, que o Senhor venha com o poder purificador do Senhor, que o Senhor nos purifique de todos os nossos pecados. Lava-nos, ó Deus, purifica-nos, Senhor. Nós queremos, ó Deus, que a nossa oração alcance, Senhor meu Pai, a resposta do Senhor. Eu não quero orar, meu Deus, por orar, não quero orar para ganhar tempo apenas. Eu quero orar com esse povo que ora comigo, meu Deus, sabendo que o Senhor está nos ouvindo, sabendo que não há empecilho para a resposta do Senhor. É assim que quero orar e é assim que eu estou orando. Purifica-me, ó Deus, de todos os meus pecados, meus maus pensamentos, as minhas más atitudes, as minhas questões, ó Deus, onde as definições não foram boas, as minhas más decisões. Purifica-me nas Tuas mãos, purifica-me no sangue de Jesus Cristo. Quero orar, meu Deus, sabendo que não tem nenhuma barreira entre eu e o Senhor nesse dia. Eu quero orar, meu Deus, sabendo que as intercessões também serão ouvidas, serão respondidas e pessoas serão beneficiadas, ó Deus, com o agir do Senhor, com a mão do Senhor tocando gente necessitada, gente sofrida, corações que doem, que queimam. É, meu Deus, os nossos corações, eles queimam, sim. Eles, às vezes, ó Deus, são espetados como que transpassados por uma lança, por uma daga, nos trazendo dor, nos trazendo sofrimento, nos levando, ó Deus, a situações de sentimento mais negativas que se possa imaginar. Não falo só de mim, ó Deus, eu falo de todas as pessoas que são pessoas, que têm, Senhor meu Deus, responsabilidades, sentimentos, que têm amor no coração e que gostariam que as situações não fossem necessariamente como são. Apresento ao Senhor meu Deus todas as pessoas que oram comigo agora, com corações sinceros, com corações realmente abertos diante do Senhor, com as vidas rasgadas diante da Sua face. Nós queremos, ó Deus, do Senhor, aquilo que o Senhor pode nos dar, que o Senhor tem para nos dar e que o Senhor quer nos dar. Queremos, ó Deus, uma vida abençoada, sim. Queremos uma vida, Senhor meu Deus, vitoriosa, sim. Mas queremos também, ó Deus, uma vida de gratidão profunda. Nós queremos externar do fundo do nosso coração a nossa gratidão a Ti, Senhor. Obrigado, ó Deus, obrigado. Obrigado pela nossa vida. Obrigado, Senhor meu Deus, por esses momentos, pelas nossas coisas, pela nossa família. Obrigado até pelas nossas dores, ó Deus. Pelos nossos sofrimentos, pelas nossas lutas que tanto nos ensinam. Obrigado, Senhor meu Deus, por tantas vidas que o Senhor tem nos concedido, falar a elas do Seu amor, da Sua verdade, e quantas têm se entregado a Ti, ó Deus, de todo o coração, para buscar a Sua presença, para buscar a Sua face. Pai de poder, Pai de misericórdia, nós estamos, ó meu Deus, com os nossos corações voltados a Ti, clamando, ó Deus, em favor de pessoas que aguardavam esse momento. Pessoas, ó Deus, que estavam com o coração queimando por esse instante, porque depositam, ó Deus, a fé, a confiança no Senhor, e sabem que através da oração e
estão movendo a mão do Senhor na direção delas ou na direção de pessoas que estão precisando, meu Deus, de uma ação imediata. Algumas pessoas não necessitam, Senhor, de uma ação imediata, mas necessitam de uma ação do Senhor e se esforçam para que o Senhor venha completar a obra, que o Senhor venha fazer a obra na vida, na família, nos negócios. Senhor, meu Deus, Senhor, meu Pai, eu quero apresentar ao Senhor as pessoas que estão orando conosco e já não conseguem nem pronunciar as palavras, mas oram somente no pensamento, Senhor meu Deus. Pessoas hospitalizadas, pessoas, Senhor meu Deus, que estão na ânsia da morte, desenganadas pela medicina, o estado é considerado terminal. Não conseguem mais nem mover os lábios. E em pensamento estão orando, estão pedindo socorro, misericórdia. Cada um pede, ó Deus, dentro daquilo que entende ser o melhor. Alguns, ó Deus, até pedem que, na verdade, o Senhor faça a sua vontade e que o Senhor faça com que os projetos do Senhor sejam exercidos, executados. Alguns pedem a vida, alguns pedem algum tempo, alguns pedem menos tempo, alguns simplesmente se humilham. Alguns já estão preparados para estar contigo. De qualquer maneira, ó Deus, é o Senhor quem faz a leitura de cada pensamento, de cada oração. Mas bem a verdade, meu Deus, embora as pessoas não gostem de falar, Pai, bem a verdade é que algumas pessoas desejam realmente estar contigo, porque já entendem ter passado os sofrimentos que a vida pode trazer, já entendem ser vitoriosas e já dizem como Paulo que por amor às almas até ficam, mas o melhor mesmo seria estar contigo. Senhor meu Deus, Senhor meu Pai, é o Senhor quem entende, quem decifra cada sentimento, cada pensamento, cada oração. Eu só peço ao Senhor meu Deus que o Senhor haja em todas as vidas que estão clamando ao Senhor, e nesse momento, Senhor, eu estou falando de pessoas que estão em sofrimento profundo. Eu estou falando de pessoas, ó Deus, que gemem, ó Deus. Pessoas que, ó Pai, não têm mais forças para nada. Estão consumidas por essa bactéria, consumidas por essa infecção. Pessoas que estão consumidas por essa fraqueza, Senhor meu Deus, por essa dor. Senhor, visita agora, Pai, visita. A família está lá, está clamando, está pedindo a vida. O Senhor é o Deus poderoso, que certamente é o autor da vida e que certamente pode também dar a vida, pode prolongar a vida. Visita, ó Pai, para fazer com que esses médicos fiquem embasbagados com essa ação sobrenatural do Senhor. Que entendam que o que aconteceu não foi realmente algo que parte de uma reação pela medicação, pelo tratamento, mas sim só pode ter sido algo sobrenatural, só pode ter sido um milagre do Senhor. Eu creio nos teus milagres, meu Deus, eu creio nas tuas maravilhas. Eu creio que a mão do Senhor está estendida agora. Cura agora, meu Deus, cura, cura, eu peço a cura, meu Deus, todavia seja feita a sua vontade, mas eu peço ao Senhor que o Senhor cure essa enfermidade, eu repreendo essa dor, eu repreendo, meu Deus, esse câncer, eu repreendo, Senhor, meu Deus, essa enfermidade renal, essa enfermidade hepática, pulmonar, repreendo, ó Deus, toda essa falência, Senhor, das vias respiratórias. Essa pessoa está sofrendo terrivelmente. Eu repreendo, Senhor meu Deus, em nome de Jesus, toda essa enfermidade que afeta o cérebro, que afeta o bom juízo, Senhor. Eu repreendo, meu Deus, essa dor nos ossos, essa dor reumática. Repreendo, ó Pai, essa doença que está consumindo terrivelmente, Senhor, esse esôfago, essa doença que está na boca, no nariz, nos olhos. Essa dor intensa, Senhor, que está massacrando essa vida e essa pessoa, Pai, até grita noite e dia, trazendo também, ó Deus, é claro, a dor a toda a família, porque a família sofre com essa pessoa enferma. Na verdade, essa família enferma que está nessa família. Senhor, meu Deus, Senhor, meu Pai, o Senhor é o dono da cura, o Senhor é o dono da vida, o Senhor é o criador desse corpo e o Senhor conhece essa anatomia do início ao fim. O Senhor conhece, Senhor,
Senhor meu Deus, onde é que o Senhor deve agir, onde é que precisa da ação do Senhor, em nome de Jesus, ó Pai, cura agora todas as dores, ó Pai, cura agora, Senhor meu Deus, todas as enfermidades, e que esteja, meu Deus, muito bem, ó Pai, fixado, muito bem entendido, que não foi a ação humana, mas foi a ação do divino, foi a ação do Senhor, que fique bem entendido, Senhor meu Deus, que realmente foi um milagre operado pelo Senhor, por essa família estar clamando, por esse coração estar carregado de fé, que não tem nem voz, mas já está em pensamento, clamando pela vida, clamando pelo socorro. Senhor meu Deus, Senhor meu Pai, eu quero apresentar ao Senhor meu Deus também, tanta gente, meu Pai, em estado de miséria. Quantas pessoas, meu Deus, nesse momento não tem mesmo um alimento para colocar sobre a mesa. Quantas crianças, ó Pai, perguntam às mães, aos pais, onde é que está a comida, onde é que está o alimento? E os pais nem respondem, alguns envergonhados, entristecidos, por não terem condições, não terem um trabalho, não terem, Senhor meu Deus, de onde tirar o seu sustento. Eu peço ao Senhor neste momento, meu Pai, que o Senhor seja o providenciador para essa família, que o Senhor, se necessário for, nos use, ó Pai, para que nós possamos também, ó Deus, com a nossa ajuda, alcançar essas vidas e que essas vidas possam ter a dignidade, pelo menos, do alimento. O Senhor é Deus, o Senhor é poderoso, é claro, ó Deus, que o Senhor tem muito mais do que isso. O Senhor pode abrir uma porta de um emprego, o Senhor pode fazer chover nessa terra, o Senhor pode fazer brotar essa semente, o Senhor pode, meu Deus, trazer a multiplicação da maneira que o Senhor quiser, porque o Senhor é Deus, o Senhor é poderoso, e nada pode impedir o agir do Senhor. Quando o Senhor quer agir, meu Deus, o Senhor age, e eu peço ao Senhor queira agir nesse momento, ó Pai, porque, ó Deus, eu sei que é triste, é terrível não ter o pão para dar para os filhos. Sei, ó Deus, que o sofrimento dessas famílias tem de ser, deve ser um sofrimento inenarrável, Senhor. Nós não podemos nem falar com o Senhor o que essas famílias estão sofrendo, o que esses meninos estão passando, o que essas crianças estão passando. Usa-nos, ó Deus, usa homens, mulheres, usa as pessoas, ó Deus, para que o alimento chegue em todas as mesas onde há necessidade. Senhor, o Senhor pode curar também, ó Deus, e abençoar as crianças, os nossos adolescentes, os nossos jovens. O Senhor pode, meu Deus, abençoar, fazendo dessas crianças, crianças saudáveis, abençoadas, proporcionar, ó Deus, uma boa escola, um bom conhecimento, para que possam esses jovens, adolescentes, essas crianças, terem a oportunidade, ó Pai, de ter algo melhor na vida, no futuro, e que possam também, ó Deus, ajudar os seus pais a sair desse estado que estão vivendo. Quantas crianças também, meu Deus, estão chorando por alguma enfermidade, por alguma dor, não sabem dizer, é verdade, o que é que estão sofrendo, mas estão sofrendo, estão chorando. Quantas crianças, ó Deus, com enfermidades indetectadas ainda pela medicina, o Senhor pode curar, meu Deus, em nome de Jesus. Meu Deus, em nome de Jesus, eu não sei dizer e não poderia dizer, e sei que não é necessário dizer, ó Pai, cada tipo de doença que essa criança está sofrendo, que esse jovem, que esse adolescente, que essa pessoa está sofrendo. Sei que não preciso dizer, porque o Senhor conhece. O Senhor é Deus vivo, o Senhor é Deus poderoso. E o Senhor está visitando, Senhor meu Deus, agora todas essas pessoas que estamos colocando e enumerando perante o Senhor. O Senhor é Deus poderoso, ó Pai, para agir e destruir agora essa bactéria, destruir agora essa enfermidade que consome esse corpo ainda infantil, esse corpo juvenil. Em nome de Jesus Cristo, saia dessa vida agora, doença. Em nome de Jesus Cristo, eu repreendo. Ó, oh, meu Deus, em nome de Jesus, eu repreendo essa dor, ó, oh, Pai, essa dor de cabeça, essa dor no corpo, essa doença intestinal. Eu repreendo, meu Deus, agora que haja o alívio do Senhor, que haja o refrigério pelo estender das Tuas mãos. Vá embora dessa vida, enfermidade. Vá embora desse corpo, enfermidade. Eu te ordeno agora, vá embora, agora não fica aí. É para a glória do meu Deus, em nome de Jesus Cristo. Meu Deus, em nome de Jesus, faça o milagre acontecer.
Faça o prodígio acontecer. Quantas pessoas estão sofrendo em casa? E quantas pessoas estão sofrendo nos hospitais? Quantas pessoas estão sofrendo em centros de recuperação? O Senhor é poderoso, meu Deus, para alcançar também, ó Deus, as pessoas.

outros que ainda, Senhor meu Deus, aguardam uma palavra, ou que estão ainda, Senhor meu Deus, em processo de decisão. Seja, meu Pai, poderoso nessas vidas para usá-las. Uma vez mais, meu Deus, seja o que o Senhor sempre foi, ou seja, Deus, e haja nessas vidas. O nosso país, o nosso planeta está cheio de violência, Senhor meu Deus, e nós não precisamos de mais violência. Nós queremos que o Senhor venha com a paz, com o amor do Senhor, e entre nesse coração e entre nessa vida. Que o Senhor entre nessas vidas, ó Deus, para transformá-las, para ajudá-las, para levantá-las, para, Senhor meu Deus, doutriná-las e ensiná-las, para que, cumprindo essas pessoas a sua obrigação para com a sociedade, sejam servas do Senhor, que tenham um testemunho para contar e que muitas outras vidas venham ao conhecimento da sua verdade. Senhor meu Deus, ouvindo o testemunho dessas pessoas, Senhor meu Deus, Senhor meu Pai, eu apresento ao Senhor todas as pessoas que oram comigo também, ó Deus, e estão fora do nosso país, do nosso Brasil. Pessoas, Senhor meu Deus, que são migrantes, ó Pai, que estão trabalhando, foram buscar uma vida melhor. Pessoas que estão em países tão distantes, ou talvez países até vizinhos, mas enfrentam as dificuldades e as barreiras naturais, ó Deus, dessa migração. Que o Senhor seja com essas pessoas e que sejam abençoadas. Que o Senhor seja com essas pessoas e que essas portas venham a se abrir e que encontrem, ó Deus, o que foram buscar e sejam bem-sucedidas na vida. Às vezes, ó Deus, eu sei que bate a tristeza, bate a solidão. Que o Senhor seja o consolo para esses corações. Que o Senhor seja a alegria para essas vidas. Que o Senhor abençoe essas pessoas. E que o Senhor traga a elas o conforto que precisam ter para que sejam vitoriosas, mais que vitoriosas, ó Deus. Senhor, meu Pai, eu quero apresentar ao Senhor, ó Deus, também todos os nossos obreiros, todas as nossas obreiras, todos aqueles, ó Deus, que são pessoas sinceras diante do Senhor, todos aqueles, ó Deus, que trabalham com afinco, trabalham com o coração voltado a Ti, ó Deus, com alegria e com temor, são verdadeiramente servos. Que maravilha, ó Deus, que bênção é poder contar com esses servos, com essas servas, que são verdadeiros instrumentos das Suas mãos. Abençoai grandemente, que sejam, Senhor meu Deus, arautos, pregoeiros da Sua verdade, que sejam, Senhor meu Deus, vasos prontos para serem usados pelo Senhor em prol das vidas, em prol da salvação, em prol, a Deus, do alívio do sofrimento de tanta gente. Que o poder do Senhor, que a presença do Senhor esteja sobre eles e que onde quer, ó Deus, que sejam ganhadores de almas, que sejam servos, ó Deus, utilizados nas Tuas mãos para fazer com que vidas, ó Deus, sejam tocadas pela Sua Palavra, sejam visitadas pelo Seu Santo Espírito, Senhor Jesus. Obrigado, ó Deus, por ter preparado homens e mulheres fiéis, Senhor. Pessoas, ó Deus, que estão dispostas sempre a fazer a Sua obra dentro da Sua vontade, que sejam tocadas, que sejam abençoadas pelo Senhor, em nome de Jesus Cristo. Que o Senhor esteja usando os Teus servos e servas para falar da Sua palavra, Senhor. Eu estou certo do Seu poder nesse momento. Eu estou certo que o Senhor já está diante de nós preparando tudo, Senhor. E que o nome do Senhor será glorificado, será exaltado. Eu quero apresentar essa família, meu Deus, que infelizmente o adversário veio e estabeleceu a sua desgraça no seio dessa família, separando essa família, trazendo, meu Deus, a rixa, a contenda nessa família. Eu apresento ao Senhor, meu Deus, esses membros dessa família, pedindo ao Senhor que o Senhor venha agir em cada coração, e que haja boa vontade na solução das questões e dos problemas. Eu sei, ó Deus, que Satanás não gosta da família. Sei que Satanás não quer que a célula máter da nossa sociedade sobreviva, porque ele sabe, Senhor meu Deus, que a igreja é composta de famílias. Nós queremos, ó Deus amado, que o Senhor agora coloque a sua mão no coração, ó Deus, de cada membro dessa casa, para que a contenda seja desfeita. Eu te repreendo, espírito imundo. Eu te repreendo, espírito da mentira. Eu te repreendo, Satanás.
Sai agora, caia por terra agora, destruído e derrotado.

poder da contenda, poder da mentira, espírito maligno que tem aberto aí situações para que essa pessoa use as drogas e essa pessoa possa exercer, infelizmente, esse sentimento ruim, negativo contra essa família. Espírito de prostituição, você que também proporciona a oportunidade para a prostituição no seio dessa família, trazendo também essa desconfiança, trazendo esse sentimento de sujeira, de nojeira. Eu te repreendo, Satanás, sai agora. Sem falar, ó Deus, desse espírito maligno que semeia enfermidades que não são detectadas pela medicina. E essas enfermidades, infelizmente, trazem desconfiança no seio da família. Alguns dizem que aquele membro da família está fingindo e ele geme. Isso também traz, ó Deus, esse sentimento ruim, esse sentimento que cheira a morte. Eu te repreendo, Satanás, eu te repreendo agora, saia em nome de Jesus. Meu Deus, coloca por terra agora essa armadilha satânica. No nome de Jesus Cristo, vai embora agora, vai embora, Satanás. Eu ainda estendo a minha oração para repreender você também, demônio, que tem trabalhado nessa família, nessas pessoas que estão sofrendo os males decorrentes da depressão, da ansiedade. Eu te repreendo, Satanás. Quantos até pastores têm sentido o próprio ministério se definhando, porque você tem usado pessoas que até parecem ovelhas, mas não são ovelhas, para atacarem noite e dia esse pastor que se deprime, que se sente às vezes tão incapaz, que se sente às vezes tão fragilizado. Satanás, você está repreendido em nome de Jesus. Você está repreendido. Senhor, meu Deus, essa obra pertence ao Senhor. Esse servo é servo do Senhor. E o Senhor é Deus para agir agora. Meu Deus, haja agora em nome de Jesus. Haja agora, tirando a Deus esse espírito maligno que se aproveitou desse momento de debilidade, até desse teu servo, Senhor, para levá-lo ao pó, para levá-lo à depressão. Depressão, a Deus, que nós conhecemos pela própria palavra do Senhor, que atravessou, Senhor, meu Deus, seu servo, o profeta Elias, por esse momento tão difícil. O Senhor é poderoso para repreender essa força do inferno e fortalecer os teus servos e servas, fortalecer, ó Deus, aqueles que são honestos e sinceros para com a sua obra, para que possam cumprir o seu ministério como servos de Deus, sem ter, ó Pai amado, que se curvar diante dessa ditadura maligna, diabólica, de pessoas, ó Deus, que se utilizam de tantos instrumentos, incluindo até as mídias sociais, para somente criticar, para somente tentar derrubar os teus servos e servas. Satanás, cala sua boca e saia dessa vida agora, em nome de Jesus, saia agora. Senhor, meu Deus, o Senhor é Deus vivo. Eu não estou clamando a Buda, não estou clamando a Maomé, não estou clamando a supostos deuses, não estou colocando santos no meio de nada, meu Deus. Eu estou falando com o Senhor, porque o Senhor é o meu Pai, o Senhor é o meu Deus, e em nome de Jesus Cristo, eu peço ao Senhor, haja agora, meu Pai, haja agora, meu Deus, porque essa balbúrdia tem que terminar, porque, meu Deus, essas pessoas que são contendeiras, essas pessoas que são portadoras do maligno e se satisfazem com isso, elas não podem continuar esfaqueando os teus servos e as suas servas pelas costas. Que haja santidade no seu povo, que haja santidade na vida, vida daqueles, ó Deus, que proclamam o seu nome. Em nome de Jesus Cristo, ó Pai, que todo aquele que profere o nome do Senhor aparte-se da iniquidade e que viva uma vida santa e santificada, e que assim, ó Deus, a obra do Senhor seja feita, que assim, ó Deus, o Espírito do Senhor desça sobre nós, Senhor Jesus, para que o nome do Senhor seja glorificado e a obra do Senhor seja completa em todos, em nome de Jesus. Amém. Amém, Senhor Jesus.

0: Eu sou o pastor Lourival de Almeida, Deus abençoe vocês, somos da Igreja Deus e Amor, até a próxima oportunidade, fiquem com Deus, em nome de Jesus Cristo.
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1: A boca do justo é fonte de vida, mas a violência cobre a boca dos ímpios. Provérbios 10:11.

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3: Lembre-se do seu Criador enquanto você ainda é jovem, antes que venham os dias maus e cheguem os anos em que você dirá: não tenho mais prazer na vida. Lembre-se dele antes que chegue o tempo em que você achará que a luz do sol, da lua e das estrelas perdeu o seu brilho e que as nuvens de chuva nunca vão embora. Então os seus braços, que sempre o defenderam, começarão a tremer, e as suas pernas, que agora são fortes, ficarão fracas, e os seus dentes cairão, e sobrarão tão poucos que você não conseguirá mastigar a sua comida. A sua vista ficará tão fraca que você não poderá mais ver as coisas claramente. Você ficará surdo e não poderá ouvir o barulho da rua. Você quase não conseguirá ouvir o moinho moendo ou a música tocando. E levantará cedo quando os passarinhos começam a cantar. Então você terá medo de lugares altos e até caminhar será perigoso. Os seus cabelos ficarão brancos e você perderá o gosto pelas coisas. Nós estaremos caminhando para o nosso último descanso, e quando isso acontecer, haverá gente chorando por nossa causa nas ruas. A vida vai acabar como a lamparina de ouro cai e quebra quando a sua corrente de prata se arrebenta, ou como um pote de barro se despedaça quando a corda do poço se parte. Então o nosso corpo voltará para o pó da terra de onde veio, e o nosso espírito voltará para Deus que o deu. O fim de todas as coisas é: teme a Deus e obedeça a sua palavra, porque este é o dever de todo ser humano. 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

0: queridos amigos. Meu nome é Rejane Lessa, eu sou da IPDA de Juiz de Fora, Minas Gerais, e eu estou aqui hoje para contar para vocês o meu encontro com Deus. Foi em 1990. Eu fui convidada pela minha mãe para poder ir numa concentração evangelística com o pastor Lorival de Almeida e com a cantora Débora Miranda. Eu confesso a vocês que eu fiquei, assim, com muita vergonha, sabe? Eu não queria ir de jeito nenhum e a minha mãe insistia para eu poder ir, mas eu estava com vergonha de ser vista, né, no meio dos crentes, né, dos cristãos, porque na minha escola, os meus colegas, eles zombavam muito, debochavam muito dos evangélicos, né? E eu tava assim, muito constrangida, com vergonha, não queria ir de jeito nenhum. Mal sabia eu que aquele dia ia ser o dia mais importante da minha vida, né? Porque eu acabei indo e, chegando lá, eu tive uma experiência com Deus, assim, maravilhosa, né? Eu tive um encontro com Deus, né? Eu lembro que eu senti muito, mas muito a presença do Espírito Santo de Deus na minha vida. Eu não conseguia parar de chorar. Eu lembro da cantora Débora Miranda cantando aquele hino Sonhos, né? E eu não conseguia parar de chorar, sentindo a presença de Deus na minha vida. Foi assim, a experiência mais linda que eu tive com Deus, né? Porque eu ainda não era convertida, eu não tinha aceitado Jesus ainda como meu Salvador, eu nem sabia o que que era isso, né? Eu não sabia que eu precisava aceitar Jesus como meu Salvador. E assim, foi algo assim muito emocionante para mim. Eu senti muito, muita presença de Deus, muita graça de Deus. E eu não entendia, eu não conseguia compreender por que eu estava sentindo aquilo, né? Eu, assim, achava que eu não merecia. E eu não entendia que a graça de Deus não é por merecimento, né? A graça de Deus é um favor imerecido, né? A gente recebe Deus e a presença de Deus na nossa vida não porque a gente merece, mas porque Deus é misericordioso, né? Ele não faz acepção de pessoas, ele simplesmente te abençoa. E foi para mim a experiência mais emocionante da minha vida até hoje. Eu lembro que aquela graça, aquele poder que eu senti me impulsionou a servir a Deus, né? Me impulsionou a tomar uma decisão de servir ao Senhor. E foi assim algo lindo, porque a partir daquele dia a vergonha sumiu, né? Eu não tinha mais vergonha de ser cristã, mas muito pelo contrário, eu comecei a sentir orgulho, né? Orgulho de ser cristã, orgulho de servir a Deus, orgulho de anunciar o Evangelho de Jesus. Eu me sinto muito feliz. Eu passei a ter uma vida diferente com Deus, né? Eu comecei a buscar a Deus, a jejuar, a orar, a ler a Bíblia. Todas as manhãs eu fazia um devocional com Deus. E foi realmente muito marcante para mim. Foi maravilhoso. Foi o dia que eu comecei a andar com Deus, a me tornar amiga de Deus, a sentir a presença de Deus. E desde aquele dia, tudo que eu faço é para agradar a Deus. Ele é a minha fonte motivadora, Ele é a minha força, Ele é meu guia, Ele é tudo para mim. Eu sinto muito prazer de estar na presença dEle, muito prazer de servi-Lo. E quem me conhece, quem conhece a minha vida, a minha trajetória, eu convivo com muitas pessoas que não são cristãs, e quem me conhece sabe que tudo que eu faço é para agradar a Deus e para servir a Ele, para glorificar o nome dEle, para louvar o nome dEle. A palavra de Deus passou a ser a minha bússola, o meu guia, né, o meu manual de instruções. Eu lembro que naquele dia eu me entreguei sem reservas para Deus, eu me entreguei de coração para o Senhor. Então eu larguei tudo, larguei o pecado, larguei o mundo, fui transformada pelo poder de Deus e foi realmente a maior experiência que eu tive com Deus na minha vida. Todos podem ter essa experiência com Deus, mas você precisa dar um primeiro passo, né? Você precisa caminhar, né, na direção de Deus, né? Eu espero que todos vocês também tenham essa experiência, você que não teve, que você possa ter essa experiência linda e passar a servir esse Deus maravilhoso que nos criou, que nos fez com o propósito unicamente de servi-lo. E pode crer, maravilhoso servir a Deus. Que Deus abençoe todos vocês. Fiquem na paz de Jesus.
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1: 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Nós vamos ensinar as crianças bem na linguagem dela, para ela entender o que são as pedrinhas do reino, que é o tema da nossa festa, da nossa escola bíblica de férias, da nossa EBF, aqui na nossa sede mundial. Gente, olha, você pai, mãe responsável, olha, é uma vez por ano só essa escola bíblica de férias. Então vale todo o esforço do mundo. Vale a pena você cancelar seu compromisso, vale a pena qualquer coisa para você edificar o seu filho. Bom, já deixo uma pergunta aqui. Qual foi a última vez que seu filho ouviu, ou acompanhou, ou orou, ou cantou, ou ouviu uma história com um aprendizado bíblico? A alma dele precisa de comida, né? Então, nesse dia, nós vamos fazer o possível, tudo, desde a decoração, desde as brincadeiras, das músicas, tudo vai ter um ensino. Cada criança é uma pedrinha preciosa nas mãos do rei. Quem é esse rei? Quem é esse reino? Vai ser tudo explicado na história para as crianças. É uma criança sendo uma pedrinha lapidada para brilhar e fazer diferença neste mundo. Então, tudo isso será explicado a ela. Eu vou estar contando a história, cantando com as crianças, juntamente com todas as professoras da Escola Bíblica O Pequeno Galileu. Também teremos a participação do coralzinho. Então, nós queremos que você traga seu filho, traga os amiguinhos dos seus filhos, chame a família, venha fazer parte desta grande festa de alegria, de fé e descobertas. Estamos esperando você para viver momentos maravilhosos na nossa Escola Bíblica de Férias, dia 25 de julho. Olha, tudo de graça, não precisa pagar nada. Vai ter lanchinhos. E após a ministração das 3 às 5, onde vão ter histórias, brincadeiras, vamos ter aquele momento onde as crianças vão usar o tobogã, vão ter os lanchinhos aqui no estacionamento da igreja. Gente, quer uma coisa melhor? A gente tem falado com as mães e elas falam: Débora, minha filha, meu filho nunca teve uma oportunidade de participar de uma festa assim. Então, se você vai estar trabalhando no dia, arranje alguém para trazê-lo, tá? Você pode, então, adiar esse compromisso e vir com seu filho? A sua participação junto com o filho é uma maneira de que seu filho entenda o quão importante essa festa é para ele. Puxa, minha mãe veio comigo. A minha avó veio comigo. Traga toda a família, traga a avó, tio, prima, traga todo mundo. Pode vir os adultos, pode vir os pais, os avós. Traga a criançada da comunidade. Você pode alugar aí uma van. Ah, mas eu não sou professora. Não tem importância. Aluga aí uma van. 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Dia 25 de julho, dá tempo de vocês se organizarem. Das 3 às 5, aqui na nossa sede mundial, Rua Prefeito Passos, número 10. 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
4: Quatro horas e um minuto.
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7: Olha para os outros e se sente atrasado. Isso pode ter uma explicação. Sentir-se atrasado na vida é uma experiência comum, especialmente em uma sociedade que valoriza prazos e comparações constantes. A expressão atrasado na vida descreve o desconforto de acreditar que não se alcançou determinadas conquistas no tempo esperado. Esse pensamento costuma ser acentuado por expectativas sociais e pressões externas, desde marcos profissionais até experiências pessoais, como casamento ou aquisição de bens. Além dos fatores externos, há contextos internos que podem reforçar essa percepção de atraso. Entre eles, destacam-se crenças rígidas sobre sucesso, experiências de comparação com colegas ou familiares e uma tendência a focar no que ainda falta conquistar, ao invés de considerar avanços já realizados. Psicólogos destacam que a comparação social, ela pode levar à ansiedade, à diminuição da autoestima e até sintomas de depressão. Plataformas digitais e redes sociais muitas vezes mostram apenas os melhores momentos dos outros, tornando a comparação ainda mais irrealista. Praticar a autocompaixão e lembrar-se de que conquistas e dificuldades são naturais em todos os caminhos da vida pode ajudar a suavizar o impacto dessa tendência. Poluição sonora. Ruídos que afetam a saúde mental. Como pode causar estresse, insônia e aumentar o risco de doenças? A poluição sonora costuma ser associada apenas ao incômodo diário, mas as evidências médicas mostram que o impacto do barulho contínuo sobre a saúde é bem mais profundo. Essa exposição prolongada está ligada ao estresse, alterações do sono e aumento do risco de problemas do coração. De acordo com a OMS, níveis de ruído acima de 55 decibéis durante o dia e 40 decibéis à noite já podem provocar efeitos negativos, principalmente em áreas urbanas. Em grandes cidades, é comum que o som do trânsito ultrapasse esses limites em muitas ruas e avenidas. Do ponto de vista mental, o cenário também chama a atenção. Afinal, a exposição constante ao som alto favorece o desenvolvimento de estresse crônico, irritabilidade, dificuldade de concentração e cansaço persistente. Além do mais, crianças que vivem ou estudam em ambientes muito barulhentos tendem a ter mais dificuldade para aprender e manter o foco. Por sua vez, trabalhadores submetidos a ruídos intensos no dia a dia podem apresentar queda de rendimento, além de maior exaustão ao final do expediente. Mesmo quando a pessoa não se sinta diretamente ameaçada, entender esse impacto e adotar medidas de proteção no cotidiano pode favorecer uma rotina mais equilibrada e reduzir riscos a longo prazo.
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8: Bom dia, São Paulo. Bom dia, Brasil. Que o Senhor te abençoe. 4:06. Está marcando o relógio aqui em São Paulo. Horário oficial de Brasília. 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
10: Os milagres são perfeitos, irmãos.
11: Os milagres são perfeitos, irmãos.
10: Perfeito.
11: Perfeito.
10: E Jesus não faz pela metade, não.
11: E Jesus não
10: faz
11: por la mitad.
10: Jesus não realiza o milagre pela metade.
11: Ele não realiza milagres por la mitad.
10: Mas por que acontecem os milagres em nossos dias? Para que os incrédulos possam ver e acreditar que é Deus que está operando.
11: Serve para que os incrédulos possam ver e crer em lo que estão vendo.
10: Para que os incrédulos.
11: E lo que, para que os incrédulos.
10: Abra os olhos.
11: Abra os olhos.
10: Para a realidade.
11: Para a realidade.
10: E chega ao conhecimento e a uma conclusão que é Deus que está operando entre nós.
11: Chega na conclusão que é Deus que opera entre nós.
10: Compreendeu, meu irmão?
11: Entenderam, meu irmão?
10: Quando Deus toca, quando, tudo fica bem.
11: Quando Deus toca, tudo queda bem.
10: Satanás só tem a perder.
11: Satanás solamente tiene, va a perder.
10: E você só triunfar, triunfando cada dia.
11: Tu puedes triunfar, triunfar cada dia.
10: Você, meu irmão, que está aí desesperado.
11: Usted, meu irmão, que está aí desesperado.
10: Ninguém te entende.
11: Nadie te entiende.
10: Ninguém te compreende.
11: Nadie te comprende.
10: Mas tem um aqui entre nós que ele te entende, te compreende, te conhece muito bem.
11: Pero hay uno aquí que te comprende, que te conoce muy bien.
10: Te conhece muito bem.
11: Te conoce muy bien.
10: Se Jesus conhece a minha vida melhor do que eu,
11: Jesus conhece a minha vida melhor que eu.
10: Para que duvidar do poder que Ele tem?
11: Para que dudar del poder que Él tiene?
10: Para que deixar para buscar Ele a última hora?
11: Para que dejar el buscarle a última hora?
10: Para que deixar para o último momento?
11: Para que dejarlo para el último
10: não,
11: momento?
10: Pastor, tá bem, eu tô bem, minha pressão está boa, estou não bem, tenho dor, pastor, de cabeça, eu não tenho nenhuma enfermidade.
11: Não tenho nenhuma enfermidade.
10: Eu fiz uma bateria de exame e deu tudo normal.
11: Fiz muitos exames e tudo foi bem.
10: Para que eu tenho que buscar a Deus?
11: Para que buscar a Deus?
10: Se estou bem fisicamente.
11: Estou bem no físico.
10: E espiritualmente, como é que você tá?
11: Espiritualmente, como estás?
10: Como é que está a tua alma, teu espírito?
11: Como está tua alma, teu espírito?
10: Tem gente aí, irmãos, que não tem enfermidade, mas está atormentado.
11: Tem gente aí que não tem, está atormentado.
10: Tem pessoas que estão oprimidas por Satanás.
11: Tem gente que está oprimida por Satanás, não tem enfermidade.
10: Tem pessoas que fazem uma bateria de exame e nada consta normal, mas a enfermidade continua ali, porque é um espírito de enfermidade que essa casta só sai com jejum e oração. Aqui entre nós tem pessoas com câncer.
11: Aqui há pessoas com câncer entre nós.
10: Alguns com, já com, na fase terminal.
11: Alguns já na etapa final.
10: E aí?
11: E?
10: Vai deixar de lado isso? Vai deixar o câncer te vencer?
11: Deixarás o câncer que vencer-te?
10: Ou você tem fé de levantar a cabeça e falar, eu temo ao Senhor.
11: Ou tens fé de dizer que
10: e confio nele.
11: Confio em ele.
10: E este câncer para meu Jesus não é nada. Ele vai repreender hoje.
11: Não é nada para Jesus. Aprenderá hoje
10: e vou voltar para casa curado.
12: Vou Levi, vamos lá. Pastor Milton, Jesus está curando aqui no templo da glória de Deus, na quarta do grande nome.
13: Cleuber,
12: o que, que você estava sentindo, Cleuber?
13: Uma dor.
12: Dor aonde?
13: No quadril.
12: No quadril. Quanto tempo a senhora estava com essa dor?
13: Desde ontem à noite.
12: Estava incomodando.
13: Estava
12: forte.
13: É, eu...
12: A senhora chegou aqui com essa dor?
13: Cheguei, eu vim de Santos.
12: Veio de Santos, lá do litoral. E agora, na hora da oração, o que aconteceu?
13: Sumiu para a glória de Deus.
12: Acho que está aí ainda.
13: Não, está não.
12: Não? Glória, ela chegou aqui com dor no quadril. Ela disse que veio lá de Santos sentindo muita dor. Subiu a serra com a dor. Chegou aqui, recebeu a oração e a dor sumiu para a glória de Deus. Levanta glória a mão a Deus, e glorifica a Deus, igreja.
14: Agora vai descer a serra sem dor.
12: Vai subir a serra sem dor.
13: Agora eu vou descer a serra.
12: Sem dor.
13: Sem dor.
14: Vai descer, subiu com dor, agora vai descer com dor.
13: É isso.
12: Vai descer curada em nome de Jesus.
14: Já está curada. E Bonatinha, vamos lá.
15: Pastor Milton, estou aqui com uma irmã que no momento da oração sentiu a cura instantânea. Minha irmã, qual é o seu nome?
16: Edith.
15: Irmã Edith, conte para o pastor e os ouvintes do programa Voz da Libertação o que aconteceu no momento da oração.
16: Na hora que ele falou que tinha uma bola assim do lado, estava enorme. Eu já não aguentava mais respirar. Mas Jesus curou na hora.
14: Era do tamanho de uma laranja?
16: É, se duvidar, maior. Porque vai crescendo a costela.
14: E a senhora chegou com isso hoje aqui? Chegou na igreja com essa...
16: Eu já tive outras vezes.
14: Mas hoje
16: mas
14: a senhora
16: hoje,
14: chegou com
16: hoje
14: isso?
16: Foi terrível.
14: Aham.
16: Porque tira toda a minha respiração.
14: E agora?
16: Sarei.
14: Dá para respirar?
16: Graças a Deus.
14: Quem te curou, minha irmã?
16: Jesus Cristo.
14: Pode dar glória a Deus, então.
16: E a irmã também...
14: Quem mais? Vamos lá, Molevi.
12: Jesus está fazendo milagres, pastor. Estou aqui com a irmã Sandra e ela está emocionada, chorando, porque ela disse que entrou aqui com muita dor. Vamos ouvir ela. O que, que aconteceu, irmã?
17: Eu estava com uma dor muito forte aqui. Já tinha uma semana. Não estava aguentando nem dormir.
12: No antebraço aqui atrás.
17: É, aqui. A gente não sei o que, que era.
12: Sim.
17: Aí o irmão estava orando.
12: Há quanto tempo você estava com essa dor?
17: Uma semana.
12: Pastor, uma semana que ela estava com muita dor.
14: Ela foi ao médico?
12: Foi ao médico, Sandra?
17: Não.
12: Não chegou a ir ao médico. E hoje você veio aqui, recebeu a oração, o que aconteceu?
17: Sumiu.
12: Sumiu?
17: Sumiu.
12: Estava forte?
17: Muito, não estava aguentando de dor.
12: Gente, ela não aguentava de dor, a dor estava muito forte, e a Sandra está dizendo que a dor sumiu para a glória de Deus. Cadê a dor, irmã Sandra?
17: Sumiu.
12: Quem te tocou?
17: Jesus.
12: Jesus a tocou para a glória de Deus.
18: Quem dá glória a Deus, igreja?
19: Quarta-feira, pastor do grande mover de Deus, esta senhora está com as documentações, veio do médico para testemunhar, segundo ela, foi atingida por uma dengue, e ela diz que todos os da família foram atingidos, mas não superaram, ela foi atingida e buscou do Senhor e veio hoje só para testemunhar. Minha irmã, o nome da senhora?
20: Maria José.
19: O que a senhora sentia depois que contraiu o vírus da dengue? Era dor?
20: Me deu febre, eu fiquei travada na cama, o corpo ficou doendo, todinho, os ossos doendo, mas eu respondi, eu falei, eu não aceito, nem quando tinha dengue eu vou aceitar, nem quando tinha corona eu vou aceitar agora. Eu
19: colocou a fé em ação.
20: Os médicos não entenderam nada, eu só fiquei só 2 dias.
19: Como está se sentindo agora? Hã?
20: Eu não tenho mais nada.
19: Recebeu alta, está curada.
20: Aqui, ó.
19: Esse aqui são os laudos que a senhora trouxe para...
20: Me deram alta.
19: Agora vamos lá, cadê essas dores na coluna, na nuca, no corpo que a senhora diz que sentia? Não tem mais.
20: Peta levou embora.
19: Foi derrotado.
20: Foi derrotado.
19: A senhora não tem dor nenhuma mais.
20: Tá aqui, ó. Eu dei um agarro na médica, a médica falou assim, vai com Deus e não esquece de orar para mim, não.
19: Aí está.
18: Quem dá glória a Deus, igreja? O que aconteceu, Molevi?
12: A irmã Marisete quer contar o seu testemunho. O que aconteceu, irmã?
21: Eu cheguei aqui com a garganta muito doendo e bem arranhando. E quando o senhor começou a orar, que eu comecei a orar forte, e aí Deus me deu a cura, eu recebi a cura na hora.
18: Quem dá glória a Deus por isto?
19: Mais um milagre aqui, tremendo.
18: Vamos,
19: pastor.
18: Lá.
19: O nome da senhora?
20: Evanda Jesus Moura.
19: O que aconteceu agora, depois da oração e da revelação do Espírito Santo?
20: Na hora que o irmão, que o Espírito Santo usou o irmão da revelação, que estava sentindo aqui, mas só que eu não vim à frente, porque na verdade eu não sinto, que é do tamanho de uma laranja. Mas a dor eu estava sentindo constantemente, sabe? Aí agora, nessa última oração agora, eu creio que eu tô curada, porque eu tô...
19: O que, que a senhora crê? Estou ouvindo a senhora apertando?
20: É uma dor que eu tava sentindo aqui nessa região, eu não tô sentindo mais.
19: Foi embora a dor?
20: Creio em nome de Jesus Cristo.
19: Pastor Milton e ouvinte, está apertando, tá buscando e não encontrou.
20: Encontro, porque eu tava sentindo constantemente. E eu creio em nome de Jesus que ela sumiu, em nome de Jesus.
18: Quem te curou, minha irmã?
20: Jesus Cristo.
18: Então dá glória a Deus.
20: Deus.
18: Aleluia, louvado seja o nome do Senhor pelos milagres.
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1: Todo filho obediente prospera. Todo filho obediente, nada dá errado. Todo filho obediente que obedece a palavra do Pai, o Pai ele honra o filho que é obediente. Simão ele entrou para dentro do barco, não perdeu a oportunidade. Ele começa remando. Ele começa entrando novamente para dentro do lago, para dentro daquele mar. Ele começa remando. E conforme ele está indo, tem alguém voltando. Conforme ele está indo, tem alguém retornando. Parece que estou vendo a oposição olhando para ele e dizendo assim: o que é que você vai fazer lá, meu filho? Lá não dá tempo, não dá para lançar rede mais não. Eu passei a noite inteira, não peguei nada. Aí dá uma olhada para o outro lado, alguém do barco diz também: ei, meu filho, o que é que você está voltando para dentro do mar? Esqueceu alguma coisa lá? Não, eu não esqueci não, eu vou voltar de lá diferente hoje. Eu vou voltar de dentro deste largo diferente hoje. Ei, meu filho, o que é que você está voltando para dentro do mar? Você não pescou como eu a noite inteira e não pegou nada? Eu estou voltando essas horas e não peguei nada. Você vai para lá, só vai perder tempo. Eu não vou perder tempo não, porque agora eu tenho a palavra que me deu. E qual foi a palavra que foi dada para ti? A palavra que ele me deu: lança a rede, lança a rede. Quem anda na palavra do homem desiste, quem anda na palavra da mulher desiste, quem anda debaixo da promessa da sociedade desiste, mas quem anda na palavra de Jesus não desiste. Quem anda debaixo da promessa de Jesus, o tempo passa, mas a vitória vem. O tempo passa, mas o milagre chega. O tempo passa, mas o nosso Deus, ele vem para agir.
2: Tem 35 pessoas que Jesus está tocando na sua visão agora. Ele vai abrir os teus olhos hoje. Você estava perdendo a tua visão, mas hoje Jesus te trouxe aqui, já está garantindo vitória para a tua vida. Hoje ele te trouxe aqui, está garantindo vitória para a tua casa. Não adianta. Eu quero orar por 69 pessoas aqui. O Senhor está me dizendo que o médico já desenganou, mas Jesus não desenganou ninguém. E Jesus colocou a mão hoje, ordenou vitória. Levanta a mão e vem. Levanta a tua mão e recebe o teu milagre. Levanta a tua mão e recebe. Recebe o teu milagre. 42 pessoas, nada está dando certo para você. Foi um demônio que recebeu uma oferenda. E o diabo disse: eu vou fechar todas as portas para ele. Mas Jesus já colocou as mãos e está abrindo as portas para você hoje. Levanta a tua mão, levanta a tua mão, levanta a tua mão, levanta a tua mão e dá glória para este Deus. Tem 91 pessoas aqui. Jesus está dizendo: deixa as minhas mãos trabalhar e você vai ver o que eu vou fazer da noite para o dia naquele lugar. Levanta a mão, levanta a mão, levanta a mão e recebe. Levanta a mão e recebe, levanta a mão e recebe, levanta a mão e recebe. Tem 115 pessoas aqui. 115 pessoas aqui que o Senhor está te curando de uma enfermidade que estava alojada no seu estômago. Não sai em raio-x, mas a dor persiste. Não sai nos exames, mas a dor persiste. A partir de hoje está curado. A partir de hoje está curado agora. Levanta a mão da glória para Jesus. 15 pessoas que sofria de fraqueza nas pernas, Jesus acabou de te curar. Eu quero orar por 23 pessoas aqui. O médico disse: agora é somente um milagre. Senhora, olha para mim, Senhora. Fecha os teus olhos. Feche os teus olhos, Senhor, que

0: segurou. É, põe uma mão na cabeça, põe a mão no teu coração. Põe a mão no coração, no coração. A senhora ali, isso, você. O Senhor me mostra um demônio chamado espírito de morte. Está no ombro dela. Se tiver uma obreira, eu agradeço. Ó, um, dois e três. Corre lá, obreira. Ali, ó, ó. Já está passando uma mulher aí, ó. Já pode segurar, já está aí, ó. Ó, olha quem é que estava lá. Está vendo? Espírito de morte. Olha lá. Que coisa terrível, está vendo? Se essa mulher não vem aqui hoje, irmão, a sepultura dela já estava aberta. Mas Jesus chegou e fechou a sepultura e deu vida para ela. Olha lá que legião, olha o desespero do diabo. Olha o desespero do diabo aí, olha aí, ó. Olha aí, diga, queima ele. Olha o desespero do diabo aí, ó, ó. Olha aí que coisa terrível, tá vendo? Que coisa terrível, olha aí, ó. Não dá nem tempo de orar para uma, a outra já caiu também. Eu quero orar aqui por 13 pessoas. 13 pessoas que estava preocupado, porque todas as vezes que você vai se alimentar, você sente algo preso na sua garganta. Jesus está te curando agora. Corre ali para testemunhar, corre lá. Corre ali para testemunhar. Pastor Kleber já está com a mão levantada. Corre lá. Corre lá para testemunhar. Corre lá, corre lá. Corre ali, corre ali. Olha o desespero do diabo, olha o desespero do diabo. O diabo não gostou da cura dessas pessoas, não. O diabo não gostou da cura dessas pessoas, não. Diga, queima ele. Era demônios, mas hoje o diabo vai embora. Diga, queima ele. Olha o desespero, ouvintes. É o demônio da enfermidade. Diga, queima ele. Diga, queima ele. Diga, saia.
1: Paz do Senhor a você que me ouve. 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
3: Eu sou a Marina, lá de Jundiaí, né? 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
7: É o mover de Deus que está operando na Igreja Pentecostal Deus e Amor, e você é o nosso convidado especial. Quero pontuar aqui os milagres de libertações, pessoas que entram possessas, estão sendo libertas pelo poder de Deus. Você que está sofrendo com depressão, crise de ansiedade, pânico, medo, você escuta vozes, vê vultos, vem receber o mover de Deus, a libertação, às 15 horas, pastor Riva e Silva vai estar orando em teu favor e o Senhor vai estar repreendendo todo o mal contra a sua vida está travada, nada anda. Olha, chegou o dia, Deus preparou essa quarta-feira para mudar a sua história. Não fique em casa. Ficar em casa é perder milagre, ficar em casa é perder bênção, ficar em casa é perder a oportunidade que Deus preparou para mudar a sua história, para mudar a sua vida. Venha depressa, aqui mesmo na Avenida do Estado, 4568 Liberdade, São Paulo. 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Eu quero convidar você também, você que está trabalhando durante o dia, não consegue estar nesta manhã, e também à tarde, à noite, às 19 horas, eu mesmo, pastor Alan Feitosa, vou estar ministrando uma palavra do coração de Deus para abençoar a sua vida. Eu te convido às 19 horas para estar conosco aqui na Sede Mundial. Eu vou estar orando por todos, por milagres, por libertações e falar também do amor de Cristo, a palavra do nosso Deus, que é vida, que é poderosa, que é eficaz. Eu te convido para estar comigo nessa noite de quarta-feira. Muito bem, 4 horas e 31 minutos aqui em São Paulo, horário oficial de Brasília. Vamos agora para aquele quadro todo especial, projeto Eu e Mais Um, com a nossa irmã Débora Miranda, com o tema O Reino de Deus é Alegria, e já retornaremos com todos vocês.
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9: Está chegando no seu rádio mais um espaço Eu e Mais Um. Que bom estar com vocês mais uma vez. Nós estamos falando sobre o Reino de Deus, que aparece muitas vezes na Bíblia Sagrada e também no Novo Testamento como o Reino dos Céus. Estamos aqui resumindo hoje, eu creio que concluindo esse tema que realmente foi bastante longo, né? Nós podemos dizer que o Reino de Deus, ele é, assim, em outras palavras, podemos definir como o domínio de Deus sobre todos os homens, sobre o universo, em todas as eras. E o Reino de Deus, ele não é físico, ele é espiritual. E nós somos o representante deste reino de Deus aqui na Terra, através do Evangelho sendo pregado por nós e também através das nossas boas obras e atitudes vamos representar este reino de Deus aqui na Terra. Hoje eu creio que vamos encerrar este tema, estaremos aqui já terminando, falando que o reino de Deus significa justiça, né? Onde nós somos justificados perante Deus através de Jesus Cristo. Falamos também que é paz, este reino é paz. A paz é mais do que a simples ausência de guerra ou perturbação. A paz, ela se revela a partir da nossa vida com Deus. Estar em paz na Bíblia Sagrada é estar completo. Falamos também que esta paz, ela é com Deus, é também com nós mesmos e também com o nosso próximo. E hoje estaremos encerrando também dizendo que o Reino de Deus é alegria. A alegria do Reino de Deus, ela está baseada no relacionamento sólido do crente com Deus, com o nosso Pai. É por isso que quando nós temos lutas, provações, nós lembramos que o choro pode durar uma noite, mas a alegria vem pela manhã. Quer dizer que não vamos ter tristezas? Sim, vamos ter. Jesus não nos prometeu uma vida sem tribulações, sem sofrimento, mas nós teríamos esta alegria dentro de nós. Então, o coração alegre, ele é proveniente desta comunhão com Deus, que nós temos com Deus. A alegria do Senhor também, a alegria dele, é ver a nossa força, nós não desanimarmos. E uma vez alegres, nós cantamos, nós louvamos ao Senhor. Vejam que a alegria no Espírito Santo, ela traz contentamento, satisfação que vem como resultado dessa nossa comunhão com Deus. Também muito nos alegramos de uma coisa, certeza de termos o nosso nome escrito no livro da vida. Todo crente que aceita Cristo, ele tem o seu nome escrito no livro da vida. Mas esse nome pode ser apagado? Sim, quando este crente deixa de seguir o reino, representar o reino de Deus aqui na terra, quando ele volta para o mundo e deixa Cristo. Mas se você está firme com o Senhor, servindo a Deus, você tem de ter esta alegria de ter o seu nome escrito no livro da vida. Por isso nós falamos que o reino de Deus é justiça, é paz e alegria no Espírito Santo. Então nós sabemos que a mensagem do reino de Deus, resumindo, deve ser proclamada ao mundo para que o pecador possa ser salvo. E todavia, a mensagem do reino não deve ser apenas pregada, não. Precisamos, acima de tudo, praticar os princípios eternos deste reino de Deus. Que bom nós estarmos aqui já encerrando esse tema. Nós vamos entrar num novo estudo na próxima edição. Mas eu queria que você ainda mandasse comentários sobre esses estudos, né, que nós fizemos todos esses dias. Se você tem alguma dúvida, algum comentário e até mesmo falando como está sendo aí o seu ensino com o novo convertido. Escreva-nos agora para este WhatsApp. Não precisa pagar nada, não é uma ligação telefônica que vá gastar, não. Gratuitamente, mande a sua mensagem para 11 98292-3392. Que Deus abençoe a todos vocês, que vocês tenham aprendido sobre o reino de Deus, o que significa o reino dos céus e todas as suas variantes, manifestações deste reino de Deus que aconteceu no passado, que está acontecendo hoje e que também vai acontecer no futuro. Por hoje é só. Se despede Débora Miranda na paz de Cristo e até a próxima edição.
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8: Muito bem, querida audiência, vamos agora falar com Deus. Eu quero orar pela sua vida e também pela sua família. Clamor das portas abertas. Senhor Deus e Pai, te louvamos, ó Deus, por esta oportunidade de adentrarmos na tua presença em oração, meu Deus. Senhor, te pedimos, ó Pai, que o Senhor possa confirmar grandes maravilhas nesta manhã de quarta-feira. Meu Deus, cremos na tua palavra em Mateus capítulo 7. Pedi, dá-se-vos-á, porque aquele que pede, recebe. O que busca, encontra. E aquele que bate, as portas se abrem. Senhor, quantas vezes, ó Pai, essa pessoa tem, meu Pai, falado no seu coração. Parece que a minha vida não vai prosperar, porque as portas estão fechadas, já entreguei currículos, estou lutando para crescer, progredir, e até agora tudo está travado. Meu Deus, venha surpreender este homem, esta mulher, essa pessoa, meu Pai, que nesta manhã vai entregar currículos ao Pai, para que o Senhor, Deus, possa confirmar esta vitória através desta oração, meu Pai. Venha tocar nesse RH para que esse homem, esta mulher possa ser chamado, ser chamada para entrevista de trabalho e ser efetivado e ser efetivada para a tua glória. Senhor, quantas vidas, ó Pai, estão precisando desta provisão? Estão, meu Pai, precisando pagar as suas dívidas e até mesmo trazer sustento para o seio da sua família. Meu Deus, essa pessoa, meu Pai, que está pedindo, meu Pai, de uma forma, meu Deus, Senhor, desesperada. Senhor, eu preciso desta porta, eu preciso deste milagre. Meu Deus, tu és um Deus que trabalha para que neles confie, Senhor. Meu Deus, olha aí o teu povo, meu Pai. Ó Deus, pedindo essa porta aberta, pedindo essa prosperidade, pedindo esta vitória, essa provisão. Essa pessoa, meu Pai, que está no processo de contratação, já fez exames médicos e agora está aguardando ser chamado, ser chamada. Deus, tira toda a barreira, todo impedimento. Meu Deus, abra as portas espirituais, este homem, meu Pai, esta mulher, ó Deus, que não tem força para orar, que o Senhor possa ter um encontro com ele, um encontro com ela, nesta manhã, ó Pai amado, abre portas espirituais, portas, ó Pai, ó Deus, da prosperidade financeira, da prosperidade sentimental, meu Deus, Senhor, que esse relacionamento possa ser abençoado por ti. Meu Deus, joga por terra todo levante, toda palavra negativa, toda inveja, queima com teu poder, com teu fogo divino. O Senhor vai tocando na saúde, vai prosperando, meu Pai, vai confirmando milagres, ó Deus. Guarda essa pessoa no seu local de trabalho, esse homem e esta mulher, meu Pai, que já está indo para o ponto de ônibus. Guarda ele, livra ele, protege ela, Pai. Essa pessoa que está, meu Pai, na estação de trem, de metrô, meu Deus, vai guardando, vai livrando, que essa pessoa possa retornar para a sua casa, para o seio da sua família, em paz, em segurança. Abençoa, meu Pai, esse padeiro, meu Deus, que já está, meu Pai, trabalhando nesta padaria. Senhor, confirma as tuas bênçãos, ó Pai. Meu Deus, eu oro para que o teu povo seja abençoado, que seja um dia frutífero, que seja um dia de vitória, de alegria, de paz, de conquista. Meu Deus, porque a porta que o Senhor abre, ninguém fecha. Sim, ó Pai amado, confirma esta vitória, meu Pai. Confirma, meu Pai, esta bênção. Confirma esse grande mover, meu Pai, que vem dos altos céus, que vem de ti. Derrama uma chuva de bênçãos, uma chuva seródia de provisões, ó Pai. Aquilo que esta irmã está clamando, aquilo que esse irmão está pedindo, meu Pai. Abençoa os ouvintes da rádio Deus Amor, nesta madrugada do socorro de Deus. Pai, confirma, meu Pai, esta grande bênção. Confirma, meu Deus, esse grande mover, meu Pai. Eu oro agora, meu Deus, para que o Senhor possa visitar essa pessoa que está enferma dentro do seu lar, da sua casa. Essa pessoa que está enferma nesse hospital. Venha curar, venha dar saúde, venha manifestar o teu poder, o sobrenatural para a tua glória. Essa pessoa que está aguardando o transplante de órgão, prepara, meu Pai, prepara esta vitória, esta porta, que tudo possa correr bem. Meu Deus, essa pessoa que está no cárcere, mas está fazendo um voto, está arrependido dos seus pecados, dos seus crimes, e quer fazer a tua obra, ser um pregador da tua palavra, uma pregadora do teu evangelho. Abre essas portas, meu Pai, entra nesse processo, entra, meu Pai, nesse fórum. Meu Deus, faça uma grande obra, tende misericórdia agora, confirma a bênção recalcada, sacudida e transbordante, em nome de Jesus Cristo. Amém, amém, amém, Jesus. Não.

0: Deus, ele abre portas aonde não tem. Ele traz à existência aquilo que não existe, como já houvesse existido. Romanos 4:17. Esse Deus é poderoso. Tome posse da sua vitória nesta quarta-feira. Deus já abriu portas através desta oração. Vamos agora para mais um quadro aqui, bloco de notícias, Saúde em Foco. Já vamos retornar com todos vocês. Bom dia, São Paulo! Bom dia, Brasil!
1: Seja sempre bem-vindo à Rádio Deus é Amor. A gente vai para mais informações aqui. Vitamina D. Qual o melhor horário para tomar? O especialista responde. A vitamina D é fundamental para o funcionamento adequado do corpo, ajudando a fortalecer ossos e dentes, além de melhorar a imunidade e até beneficiar a saúde do coração. No entanto, muita gente apresenta níveis insuficientes dessa vitamina, o que pode resultar em fraqueza muscular e outros problemas de saúde. Embora existam discussões sobre o melhor horário para tomá-la, especialistas como o cardiologista David Davidson afirma que a consistência no uso do suplemento é mais importante do que o momento exato, sendo recomendado tomá-la com alimentos para melhorar a sua absorção. Por ser solúvel em gordura, a vitamina D é melhor absorvida quando consumida com alimentos ricos em gorduras saudáveis, como azeite de oliva, abacate e oleaginosas. Portanto, ingerir o suplemento durante as refeições potencializa os seus benefícios. Além da suplementação, há outras formas de garantir a ingestão adequada de vitamina D, como a exposição solar, por exemplo. Apenas 15 minutos diários ao sol, entre 10 da manhã e 3 da tarde, sem protetor solar, ajudam o corpo a produzir a vitamina. Saúde da mulher. Mudanças na pele durante a menopausa. O que esperar e como se cuidar? Olha, a menopausa, que acontece geralmente entre os 45 e 50 anos de idade, marca o fim do ciclo reprodutivo e traz uma série de alterações hormonais no corpo da mulher que traz desconfortos físicos e emocionais. A queda nos níveis de hormônio afeta a produção de colágeno e a retenção de água na pele, resultando em flacidez, ressecamento e o aparecimento de linhas finas. Esses efeitos também podem afetar o humor e a disposição geral, o que torna fundamental buscar formas de amenizar os sintomas dessa fase. A terapia de reposição hormonal é uma opção para ajudar a aliviar os sintomas da menopausa. Isso desde que seja bem indicada e acompanhada por exames médicos. Além disso, a reposição de magnésio, ferro e vitamina D pode ser benéfica para melhorar a disposição, fortalecer o corpo e manter a pele saudável. A prática regular de atividades físicas também oferece inúmeros benefícios, como a regeneração das fibras musculares, a produção de colágeno, a prevenção da osteoporose e a redução do risco de doenças do coração.
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0: Quarta-feira do grande mover de Deus, vem fazer parte, vem receber o mover de Deus. Você que está com câncer, desenganado pela medicina, você que está sofrendo com enfermidades crônicas, Jesus Cristo, ele tem poder de curar, de fazer uma grande obra na sua vida. Você que conhece uma pessoa que está sofrendo, um parente, um vizinho, traga aqui para a sede mundial às 9 horas, pastor Milton de Almeida ministrando a poderosa palavra de Deus. Às 15 horas, presbítero Riva e Silva também vai estar pregando e orando por todos os enfermos. Às 19 horas, eu vou estar com todos vocês também, pregando a palavra de Deus, orando pelos enfermos, e o nosso Deus se movendo de uma forma surpreendente. Vem estar conosco, vem receber o milagre, a cura divina. Você que está afastado do Evangelho, você é o nosso convidado especial. Hoje é o dia do Senhor salvar a sua alma. Não sofra mais. Entregue a sua vida para Cristo. Volte para Jesus. Você tem esta oportunidade, esses cultos especiais, 9, 15 e 19 horas, a quarta-feira do grande mover de Deus, aqui mesmo na Avenida do Estado, 4568 Liberdade, São Paulo, a entrada principal de veículos e pedestres, pela Avenida Prefeito Passos, número 10, aqui mesmo no Templo da Glória de Deus. É, nós vamos encaminhando já para o termo aqui na Rádio Deus e Amor. Vamos ficar com o Culto no Lar com o pastor Lorival de Almeida, com o tema Chibolete ou Cibolete. Vou ficando por aqui, presbítero Alan Feitosa, da mesa de áudio, nosso irmão querido Hamilton esteve conosco, e você também do outro lado, nesta madrugada, esteve conosco. Eu quero agradecer a sua companhia que esteve conosco nesta madrugada. Deus te abençoe, que o Senhor possa conceder uma quarta-feira frutífera e abençoada. Vamos agora também ficar com os prefixos e logo após culto no lar com o pastor Lorival de Almeida. Deus abençoe São Paulo, Deus abençoe Brasil.

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1: 5 horas e 1 minuto.
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4: Graças a Deus. Eu saúdo o povo de Deus com a paz do Senhor Jesus. Cantem comigo assim, eu creio na palavra de Deus. Enquanto vocês abrem as suas Bíblias em Juízes, capítulo 12.
5: Aleluia.
4: Capítulo 12 do livro de Juízes, versículo 6. Então lhe diziam: dize, pois, Xibolete. Porém ele dizia Cibolete, porque eu não podia pronunciar assim bem. Então pegavam dele e o degolavam nos vales do Jordão, e caíram de Efraim naquele tempo 42. E Jefté julgou a Israel 6 anos, e Jefté, o gileadita, faleceu e foi sepultado na cidade de Gileade. Fecha os seus olhos ainda, continuando.

0: Jesus Cristo, nosso Salvador. Amém, Senhor. Amém, Senhor Jesus. Tome os seus lugares, meus irmãos. Tome os seus lugares. Louvado seja o nome do Senhor. Pode louvar a Deus com as palmas. Pode exaltar o nome do Senhor Jesus. Graças a Deus. Fazendo um resumo da situação para nós chegarmos até onde nós lemos. O povo hebreu saiu do Egito. O povo alcançou a terra prometida. E nós sabemos, meus irmãos, que haviam clãs, que haviam tribos, que haviam grupos familiares. E essas tribos, então, cada uma assumiu a parte que lhe cabia. E cada uma começou a tomar conta dos seus termos, do seu território. Aí o tempo foi passando, passando. E pelo menos do meu ponto de vista, um dos tempos mais difíceis para o povo de Deus foi esse tempo aqui chamado tempo dos juízes. Na minha opinião, foi uma situação até bastante complicada, porque eles julgavam, os juízes julgavam conforme a lei, não existiam ainda reis. E às vezes por causa de coisinhas pequenas, coisas grandes aconteciam, dentre elas o capítulo 12. Do livro de Juízes. A Bíblia Sagrada nos fala que os gileaditas acabaram tendo problemas com amonitas, questões de terras, questões de possessões, enfim, coisas assim. Vocês estão no capítulo 12 de Juízes comigo, não é? E nós entendemos, meus irmãos, eu li o texto várias vezes, meditei profundamente. Eu entendo pelo texto do capítulo 12 que os gileaditas, através de Jefté, acabaram convidando os efraimitas para que pudessem subir a batalha contra o povo de Amon. E por razões particulares, os efraimitas se abstiveram no seu cantinho ali, não ajudaram e ficaram ali de olho na situação. Até que então Jefté subiu para pelejar contra os amonitas e venceu os amonitas. E a Bíblia Sagrada nos diz, meus irmãos, que de repente, versículo 1 do capítulo 12, de repente os homens de Efraim se reuniram e começaram a afrontar Jefté. Mas como assim? Você foi combater os filhos de Amon e não nos chamou para ir batalhar? Nós vamos queimar tua casa no fogo, nós vamos acabar com vocês. Mas a Bíblia Sagrada nos leva a entender, nós vamos chegar nesse versículo, que eles haviam sim sido convidados para a batalha. Mas não foram. E diante da vitória, meus irmãos, de Jefté e do povo de Gileade, eu entendo que houve no coração dos efraimitas uma situação, que é a situação que acontece sempre no coração dos que não partem para a batalha e ficam só observando. Tem pessoas que são convidadas para lutar lutas, batalhar batalhas, mas elas ficam ali no cantinho delas, na observação. Se der errado, se justificam dizendo: não, eu não tinha certeza de que Deus realmente estava nessa batalha, então não fui. Mas se por acaso der certo e aquele povo, aquela batalha for vencida, existem grupos que, por não terem subido a batalha, por opção própria e por ficarem apenas da observação para ver o desfecho da situação, existem pessoas que se ofendem, assim como se ofenderam os efraimitas. Observem vocês, eles ficaram ofendidos não por não participar da batalha. Ficaram ofendidos por não participarem da vitória. Da vitória. E eu entendo isso como uma lição muito forte para nós. Às vezes nós queremos fazer algum tipo de empreendimento, algum tipo de batalha para lograrmos ganhar vidas, expandir o reino de Deus, e às vezes convidamos tanta gente. E tem pessoas que elas são convidadas e elas ficam no cantinho, como se fala, urubu servando. Não é só observando, é urubu servando. No fundo, no fundo do coração dessas pessoas, elas querem que dê errado a sua batalha. No fundo, no fundo, essas pessoas não querem ver a sua vitória. Mas se você vencer, Por alguma razão essas pessoas vão ficar chateadas porque você venceu. Isso acontece e isso não é novo. Os gileaditas convidaram sim. Do versículo 2 para frente, nós vemos Jefté respondendo: eu e o meu povo tivemos grande contenda sim com os filhos de Amon, e chamei-vos. Ou seja, Jefté estava testando, eu chamei vocês, mas não houve livramento nenhum, porque vocês, traduzindo, vocês não vieram. Nós partimos para cima do adversário, nós vencemos o adversário, e foi isso que aconteceu. Já que vocês não vieram, já que o livramento através da ajuda de vocês não viria, no versículo 3 a Bíblia fala que Jefté fala: eu coloquei a minha alma na minha mão e passei aos filhos de Amon, e o Senhor nos entregou nas mãos. Agora, vocês por que estão subindo contra mim hoje para combater contra mim? Foi a pergunta de Jefté. Olha, meus irmãos, tem uma ocasião que a Bíblia Sagrada fala de um rei que quis armar contenda contra um outro rei, e a experiência do rei que estava sendo ofendido era tão grande, sabia que massacraria se partisse para a batalha o que estava se opondo contra ele. Ele falou assim: rapaz, por que é que você está se levantando contra mim? Fica em casa. Ou seja, fica na sua vida. Você não tem como se levantar contra mim, não quer ser massacrado, fica em casa. Glória a Deus. Eu vou chegar ao ponto que eu quero nessa mensagem, mas eu não posso desprezar riquíssimas ocasiões que nós temos de colocar diante dos irmãos o que é a vida como realmente ela é. Se você sai para a batalha, você vence a batalha, pessoas se levantam porque você é um vencedor, se levantam contra você, e tem vários motivos para isso. Quando você precisou de ajuda, ninguém quis ajudar, você foi e venceu, e pessoas se levantam contra você. Diga a essas pessoas: fique em casa, não mexe comigo não, você vai ser massacrado. Você vai ser massacrado. Você não tem força e não tem poder, quando precisei de você, você não veio, fica em casa. Que situação, hein? E a Bíblia Sagrada diz que os efraimitas, meus irmãos, declararam guerra então contra os gileaditas sem nenhuma razão. Alguém já declarou guerra contra você sem nenhuma razão? Pode ter certeza que já. Sem nenhuma razão, sem nenhum motivo. E a Bíblia Sagrada nos diz que Jefté então juntou, versículo 4, ajuntou os seus homens e combateu Efraim, e feriram Efraim, e os efraimitas se tornaram então fugitivos. Ou seja, um povo está tranquilo, convida o outro para resolver uma questão, e eram irmãos israelitas, não vão, eles vencem a batalha, os que foram convidados e não foram, ficam nervosinhos, resolvem se levantar contra os vencedores, e levam uma surra sem tamanho, foram mexer com quem estava quieto, e levaram uma surra sem igual. Por que que não ficaram em casa? E a Bíblia Sagrada nos diz que então, se tornando fugitivos, eles tinham que retornar para casa. E para retornar para casa, eles tinham que passar pelo Jordão. Deixa eu começar, meus irmãos, a expor aos irmãos duas situações. A primeira situação: nós temos um inimigo declarado, que é o diabo, que é o nosso adversário. E não dá para pensar de outra forma, porque a Bíblia fala que o diabo, o vosso adversário, o diabo é nosso adversário, é nosso inimigo, e ele fica procurando ocasião, e não é para fazer prisioneiro, é para acabar com você. Então esse adversário nós vemos declaradamente Sabemos que é o nosso inimigo, que é o nosso adversário. Mas enquanto você tem coisas, quando você tem pessoas, ou quando você tem adversários que você não consegue detectá-los, como é que você faz? Porque esse adversário se torna mais perigoso daquele que se declarou o seu adversário.
1: Glória a Deus!
0: Está no texto. Nós vemos que os efraimitas queriam agora voltar para casa. E pelo que eu entendo no texto, a única maneira de identificá-los foi essa maneira toda diferenciada, esse método bem diferenciado, um método único. Os gileaditas, então, olha, não dá para saber se eles são dos nossos ou se são efraimitas. Vocês entendem dessa forma? Não dá para saber, então eu entendo que eles se vestiam da mesma forma, eu entendo que eles eram parecidos, eu entendo que se eles se misturassem entre si, não tinha como dizer quem era quem, se esse aqui era de Gileade ou se esse aqui era de Efraim, afinal de contas eram filhos do mesmo pai. Como saber então, quem são os nossos adversários? Embora fossem irmãos, a guerra foi uma guerra tola. Como saber quem são os de Gileade? E como saber quem não são ou quem são os efraimitas? Eu disse a vocês que o inimigo, quando se declara, esse nós identificamos, sabemos que é ele, expulsamos, repreendemos, vigiamos, o vencemos em nome de Jesus. Mas, meus irmãos, existem algumas questões que vêm contra a nossa vida que nós não podemos identificar, a não ser através de um diferencial. Quantas pessoas parecem que são nossas irmãs na fé? Quanta gente parece que é crente como você é crente? Quanta gente um dia veio, participou da sua alegria, sentou na sua mesa, comeu com você na sua mesa, você pensou que fosse amigo, mas não era amigo, era inimigo? Pessoas de difícil identificação, adversários de difícil identificação. Quando o inimigo está lá fora, a gente identifica, mas e quando o inimigo está dentro? Tem que haver algum tipo de identificação, tem que haver algum tipo de particularidade que venha a identificar esse inimigo. E como eu disse a vocês, meus irmãos, os gileaditas, se é tudo igual, nos vestimos igual, só tem um jeito de saber. Vamos apelar para a questão linguística. Vamos apelar para a língua. Vamos fazer assim. A Bíblia Sagrada nos fala que eles se colocaram nos vales do Jordão. Vales são partes rasas por onde se passam as pessoas a pé ou naquele tempo a cavalo. Vamos supor que tem um rio, chega uma parte do rio que é mais rasa e as pessoas atravessam ali. Aquilo se chama val. E certamente era por onde os efraimitas queriam passar para retornar para casa. E Jefté posicionou estrategicamente o seu exército ali, os seus homens valorosos ali, e vinha aquele monte de gente, como saber? E aconteceu essa coisa única. Vamos fazer o seguinte, vamos ver se eles sabem pronunciar da forma que nós pronunciamos, porque sabiam que não sabiam a palavra espiga de milho ou espiga, que é shibolete. Diga aí, shibolete. Diga de novo, shibolete. Para nós é fácil, né, meus irmãos? Para nós é fácil. Mas acontece que para os efraimitas, meus irmãos, era muito difícil falar essa palavra e eles não conseguiam falar. Eu acredito que uma meia dúzia chegou lá e disse, não, eu sou gileadita, então deixa passar. Depois que passou, mas não, ele não é gileadita, não é, e fugiu, escapou. Então vamos fazer o seguinte, faz o teste. Temos de identificar. E a Bíblia Sagrada nos diz que quando chegavam os efraimitas para passar no vale do Jordão, e perguntavam a eles, olha, como é que fala aquela palavra mesmo lá, espiga de milho, fala aí. Aí eles tinham que falar shibolete, mas eles falavam cibolete. Parece que tinha uma diferença na língua, não é? E eu vou explicar. Não conseguiam pronunciar. E hoje nós comentávamos no almoço, comentava com a irmã Irene sobre, olha, nós vamos falar essa noite sobre o tema chibolete, cibolete. E ela disse, mas não é cebolete? Eu falei, não, cebolete. Eu falei, explicando para a igreja, nada melhor do que usar o cebolinha, então. Não é? Fala lua. O que é lua? Lua, o que é lua? É um satélite? É um planeta? É, mas na linguagem do Cebolinha, lua é rua. Porque ele troca o R pelo L. E eu disse, a senhora me deu uma boa ideia, porque eu queria mostrar para a igreja essa diferença, não é? Entre

Se for fazer um discurso atualmente no Brasil, for falar do maior problema do Brasil, vai ficar falando, porque a corrupção, e ninguém vai saber o que é corrupção, porque tem problema na hora de falar pela pronúncia, pelo sotaque, no caso aqui era o sotaque. Para identificar, meus irmãos, o inimigo que está no meio de nós, que está lá fora é fácil, mas para identificar o adversário que está no meio da gente, para identificar o inimigo, às vezes que parece ser amigo, nós temos de ter algo diferenciado. No nosso caso hoje, nós temos de ter o discernimento pela presença do Espírito Santo de Deus, senão nós seremos enganados e muitíssimo enganados. Quantas pessoas, meus irmãos, quando falam, a Bíblia Sagrada chega a dizer que tem uma aparência enorme de piedade. A Bíblia Sagrada chega a dizer que alguns estão até metidos em cultos a anjos. E às vezes nós vemos pessoas de rosto angelical e achamos, não, esse é servo, esse é amigo. E às vezes não é, só podemos identificar o inimigo que está dentro, no meio da gente, através do discernimento do Espírito Santo, porque cedo ou tarde Deus nos entrega nas nossas mãos. Certamente cedo ou tarde Deus haverá de fazer com que o inimigo que parece amigo seja revelado. É chibolete ou cibolete? É. E tem situações, meus irmãos, que nós vemos aqui. Por exemplo, a primeira situação é a situação que realmente nós entendemos pela palavra de Deus que ela aconteceu. Os efraimitas foram totalmente culpados pela grande derrota e pela mortandade que sofreram. Eles não tinham nada que se levantar contra os seus irmãos gileaditas. Eles não tinham nada que questionar uma vitória. Eles deveriam sim ter se unido aos seus irmãos e ter combatido aquele povo ímpio que morava naquele lugar, e não tentar fazer um tipo de adversário meio que por inveja, meio porque se você vencer, eu queria ter vencido no seu lugar. Isso acontece muito em nosso meio. E o que aconteceu é que não sabiam falar, além de levar uma grande surra. A Bíblia Sagrada nos diz que na hora da pronúncia eles eram pegos e eram degolados nas partes rasas do Jordão. E numa guerra estúpida, 42 mil pessoas morreram por causa da estupidez dos efraimitas. 42 mil pessoas, meus irmãos, é mais do que o estádio do Pacaembu superlotado. 42 mil pessoas morreram. Mas por que que essas pessoas não sabiam pronunciar a palavra chibolete? Aí que está o negócio. Não eram filhos do mesmo pai? Não eram todos eles israelitas? Mas por que que então não conseguiam falar como seus irmãos falavam? Aqui nós entramos na história. Quando o povo de Deus entrou na terra prometida, no início da mensagem eu falei para vocês, cada um ficou com seu pedaço, cada tribo. E a história nos fala que os efraimitas, esses foram se distanciando dos seus irmãos e foram criando um tipo de isolamento. Eles foram se isolando das demais tribos, a ponto de começarem a desenvolveram um linguajar diferenciado, e alguns estudiosos chegam a dizer que criaram para eles um dialeto próprio até. Por alguma razão não queriam falar a mesma língua que os seus irmãos falavam, por terem se isolado, por terem ficado distante dos demais israelitas. Esse foi o motivo que eles acabaram perdendo a originalidade da sua língua e perdendo a sua identidade, e morreram porque não podiam se identificar através da língua de forma própria. Não é que eles nasceram, não é possível que toda uma tribo, 42 mil homens, tivesse a língua presa. Quem entende dessa forma aí, levanta a mão. Quem entende dessa forma? Não é possível que 42 mil pessoas tenham morrido porque tinham um problema de trocar letras. É evidente que eles haviam se distanciado de tal forma que começaram de repente, como no Brasil. O Brasil é um país que tem muitos estados, nós somos um país continental. Você vai no sul, você vê um tipo de sotaque, bate. Tem gaúcho aqui? Não, ainda bem, né?

0: Você vai no Paraná, é o tipo, é o famoso leite quente, passa manteiga. Vai no interior de São Paulo, a porta porca. Vem aqui no, na capital paulista, é aquele arrizinho nojento que a gente fala, não é verdade? Vai no estado de Minas Gerais, uai, gente, oxê, mas passa o pão de queijo. Vai no Rio de Janeiro, aquela coisa, eu nasci em 1961. Eu nasci, de onde é que carioca tiro, nasci? Mas é o sotaque deles. Vai em Salvador, naquela forte presença dos nossos irmãos soteropolitanos, baianos. Meu rei, passa, nem sei, nem sei falar direito como é que é o baiano. Mas tem as pessoas que tem o famoso agente bichinho, passa o jabá, não é? Cada um tem o seu sotaque. Só que nós não precisamos, meus irmãos, hoje, a nossa vida não depende do nosso sotaque. Mas nesse dia, a vida de 42 mil pessoas foi perdida, porque essas pessoas praticaram o isolamento, porque essas pessoas foram, sem nenhum motivo aparente, para longe daqueles que deveriam ser os seus irmãos e que deveriam estar unidos, pois a causa era a mesma, o Deus era o mesmo, viviam debaixo da mesma lei. E aqui nós vemos, meus irmãos, mais dois pontos que eu quero extrair. O primeiro ponto eu já falei, que é a questão que nós entendemos. Foram culpados da própria morte, se isolaram, ficaram distantes dos demais. Problema, meus irmãos, que foi acarretando, eu diria, um certo esfriamento na comunhão dessas pessoas. Não havia comunhão entre eles, não havia amizade entre eles, não havia entendimento entre eles. Então essa é a razão da morte desses aqui, que é o ponto que nós entendemos pelo texto. Não sabiam mais falar corretamente, morreram. E é claro que eu posso tirar para nós aqui uma outra lição. Não é necessariamente a lição que nós entendemos que é o desfecho bíblico, mas é uma lição que eu quero trazer para nós, e quero que todos nós aprendamos essa lição. Nós não temos mais a questão da nossa língua, e não vamos morrer se nós não soubermos falar o baianês quando formos à Bahia. Nós não vamos morrer se nós não soubermos falar o carioquês quando nós formos no Rio de Janeiro, e muito menos o gauchês quando nós formos ao Rio Grande do Sul. Podemos até mesmo trocar aipim-pim por alguma outra coisa, mas ninguém vai morrer por causa disso, não é verdade? Mas infelizmente, meus irmãos, existe a situação que eu quero colocar para vocês, que é a situação de nós acharmos que todo mundo tem que falar como nós falamos, todo mundo tem que ter o sotaque que nós temos, todo mundo tem que entender as questões espirituais como nós entendemos. Caso contrário, nós vamos passar a língua nelas e vamos matá-las. Essa questão não é o desfecho bíblico, vocês entenderam. No desfecho bíblico nós vemos homens que, por terem se isolado, acabaram sofrendo, eu diria, os danos de terem se isolado, não terem praticado a comunhão, terem sido, eu diria, bastante displicentes, levantado contra um povo vencedor, não é? A situação outra que eu estou dizendo é a situação que nós temos de achar que tudo tem de ser do jeito que nós queremos. Ou você fala do jeito que eu falo, ou eu te mato com uma espadada com a minha língua. Ou você entende do jeito que eu entendo, ou você não é de Deus, ou... e chegam muitas pessoas a apelar. Recentemente, meus irmãos, recebemos uma comunicação de alguns irmãos que diziam que nós aqui em São Paulo estávamos criando modismos, ao dizer que as pessoas agora, para que pudessem ser ordenadas ou separadas a diácono, então deveriam praticar o conhecimento para que fossem pessoas mais preparadas. Ah, meu Deus do céu, as pessoas não têm temor não. As pessoas se levantam e dizem, não, porque isso é modismo novo de São Paulo, essa nova diretoria, o fulano, não sei o que lá, está inventando isso, filhos do diabo, não sei o que lá, porque nós não entendemos assim. Ora, não tem que ser do jeito que nós entendemos, nem do jeito que você entende. Nós temos que, no mínimo, entrar num acordo. Mas quando se trata das coisas de Deus, o embasamento nosso é isso aqui, é a Bíblia Sagrada, é a Palavra de Deus, né? É a Palavra de Deus, é a balança fiel. Mas às vezes, meus irmãos, nós olhamos pessoas e julgamos pessoas porque as pessoas são diferentes de nós. Se não consegue falar o nosso chibolete, nós destruímos aquelas pessoas. Nós acabamos com a vida daquelas pessoas. E é tão errado como se levantar numa guerra boba. É tão errado nós vermos pessoas que às vezes, por falta de comunhão, por falta de entendimento, às vezes por falta até mesmo de ler um pouquinho a palavra de Deus, e ter o seu próprio entendimento, às vezes muito alerrado, muito diferenciado do entendimento que vem pelo Espírito de Deus, é tão triste sermos julgados ou julgarmos pessoas que não pensam igualmente nós pensamos. Isso em todas as direções que vocês possam imaginar. Nós estamos no tempo dos juízes aqui. O texto que nós estamos lendo é no tempo dos juízes, não é? Quero aproveitar o texto e o tempo para dizer aos irmãos que nós não podemos julgar pessoas a não ser que a balança fiel, a Bíblia Sagrada, nos dê orientação e nos faça entender que as pessoas precisam de socorro e ajuda. Mas nós não podemos julgar as pessoas só porque nós achamos que elas são diferentes da gente. Nós não podemos julgar pessoas só porque entendemos que elas pensam diferente do que nós pensamos. Porque aí nós vamos estar cometendo injustiças e matando pessoas através da nossa língua, através do nosso comentário. Quantas pessoas se aproximam de outras pessoas e parece que tem um tipo de coisa assim que eu não consigo entender de que espírito é isso. Mas escuta, sei lá, esse irmão eu não sei, eu achei estranho assim, não sei. É melhor desconfiar do irmão aí, porque sei lá, é esquisito o irmão aí. Nem conhece o irmão, não conhece o coração do irmão. Nem sabe se o irmão está alinhado com Deus, se é um servo de Deus, cheio do Espírito Santo, mas só porque você não topou, não gostou da cara dele, ou achou que ele é algo melhor que você, ou quem sabe pior, já é motivo para chegar e dar aquela, esse é o pior tipo, meus irmãos, de julgamento que a gente pode entender, aquela coisa que vem com aquele pretexto de, toma cuidado, sei lá, não gostei muito do jeito desse irmão, eu não sei, estou sentindo, não sei de onde vem esse sentimento, sei lá, e muita gente acaba entender de uma pessoa errada sem ao menos conhecê-la. É uma questão de sotaque, é uma questão de pronúncia, e em muitos casos, perdoe a minha sinceridade, e preconceito. Não estou falando daquelas outras partes, estou falando pessoas contra pessoas. Falta de união, falta de comunhão, distanciamento de pessoas e distanciamento de Deus e ausência total do Espírito Santo de Deus. É chibolete ou cibolete? Bom, aqui no caso, se não soubesse falar chibolete, morria. E o segundo caso para nós aqui, temos de entender as pessoas como elas são. Se elas não são como nós somos, meus irmãos, não há nenhuma razão, só porque são diferentes, de nós acharmos que já podemos massacrá-la, colocá-la num canto, ou de repente colocar essas pessoas no esquecimento total, só porque não achamos elas simpáticas como nós gostaríamos que elas fossem. Duas vertentes. E se na sua vida tiver algum cibolete? Cibolete é morte. É morte. Passa por cima. Quantas vezes, meus irmãos, nós entendemos algumas situações como nossas próprias e passamos vergonhas eternas. Eu passei uma vergonha na minha vida numa certa ocasião, já contei isso aqui para vocês, e posso contar de novo porque é rápido. Por alguma razão, um irmão não sabia falar chibolete. E eu olhava para ele e só via ele falar cibolete, cibolete. Falei, é hoje que eu mato esse irmão. Vou acabar com ele. Esse irmão é contra mim. Por alguma razão, esse irmão me odeia. Chamei ele no meu escritório e falei, passe-lhe a espada é hoje. E para me afrontar ainda senta nos primeiros bancos da igreja. É hoje. Passe-lhe a espada de Jeová. Mas não era espada de Jeová não, era a minha língua e o meu julgamento bobo. inexperiente, infantil. Chamei o irmão e falei, vou perguntar para ele por que que ele fica com aquela cara de peixe morto, olhando para mim, tentando desaprovar tudo que eu falo. O irmão entrou na minha sala e já falou, irmão, estou emocionado. Não existe pessoa que ama o irmão mais do que eu. Gosto tanto do irmão que eu fico até sem graça de ficar na sua presença. E o que é que eu vou falar numa situação dessa? Eu achei que ele estava falando cibolete e ele estava falando chibolete. Está vendo? Pré-julgamento, às vezes preconceitos, às vezes não é igual a mim, ou às vezes não está agindo da forma que eu gostaria que agisse. Cada pessoa é cada pessoa, você tem no seu individual a responsabilidade de apresentar-se a Deus um dia. E se todos nós entendêssemos essa nossa responsabilidade, nós teríamos muito mais gente falando chibolete do que cibolete. A história de Jefté, meus irmãos, é triste, passou e aconteceu. Mas não tem que acontecer conosco. Quantos crentes se isolam? Quantas pessoas que dizem fazer parte do corpo, fazer parte da igreja, se isolam? Como se isolaram os efraimitas? E vão ficando para os cantos, vão ficando numa certa distância e mantendo aquela distância. E às vezes começam a criar certos movimentos totalmente contrários à palavra de Deus. São os efraimitas, que daqui a pouco perde o sotaque, daqui a pouco perde o linguajar próprio, daqui a pouco perde a sua identidade como crentes, como cristãos, e daqui a pouco começam a se levantar contra aquilo que é de Deus. Tivemos casos não tão recentes, mas aconteceu aqui mesmo nessa igreja. Eu pregava aqui no Templo 2 mesmo, e terminava o culto e vi um certo movimento num determinado local da igreja. Era aquele movimento. Imagina você que o pastor acaba de pregar a palavra de Deus e diz, a unção de Deus está sobre nós, receba a palavra, está na Bíblia, vamos lendo a Bíblia. Terminava o culto, tinha o grupo da profecia. A irmã falou que se lembra. O grupo da profecia se ajuntava num canto aí que eu não quero nem olhar para ele. Eis porque eu profetizo agora e tal, eis que, ô irmã, mas peraí, acabou o culto, Deus acabou de falar, porque eis que não sei o que lá, só falta falar, a mão de Deus vai descer e vai acabar com seu pescoço, porque vai cortar seu pescoço e você vai morrer, só faltava falar isso. E começa essa distância a produzir heresias, a produzir briguinhas, a produzir grupinhos. E esses grupinhos logo se levantam contra a igreja, logo se levantam contra o pastor. Grupinhos, meus irmãos, que na verdade às vezes têm os seus próprios interesses. Afinal de contas, não falam a mesma língua que nós falamos mais. Está entendendo o que Deus está falando? Afinal de contas, não estão alinhados e não tem mais o mesmo sotaque, o sotaque original. Não tem mais a verdadeira identidade de irmãos na fé. Eu posso dizer que Efraim, ou a tribo de Efraim, se sentia, eu diria, irmã da tribo de Gileade, sendo que se levantam contra os próprios irmãos, nós vamos acabar com vocês, e acabam morrendo, levando uma surra histórica e morrendo 42 mil numa etapa só. Eu posso dizer que tem sentimento de irmãos nisso? Você sabe falar chibolete? O chibolete significa distanciamento, falta de comunhão. E igreja que não é unida, igreja que não tem comunhão, igreja que nós estendemos a mão um para o outro, falando, pai do senhor, irmão, mas no coração, que Deus mate esse irmão meu aqui, não é igreja vencedora, não vai vencer nunca. Igreja tem que ser unida, a igreja tem que ter um só objetivo, um só traçado, andar num só caminho. A igreja do Senhor, meus irmãos, tem que caminhar e olhar para a mesma direção. Nós temos de estar com os nossos olhos fitos no autor e consumador da nossa fé. Não se distancie dos seus irmãos, não se distancie dentro da igreja. Não vamos permitir, meus irmãos, grupinhos que se distanciam aqui ou ali, ficarem depois, não, eles venceram, então vamos combater a vitória deles. Eu não quero voltar ao assunto, mas está gostoso voltar ao assunto, porque isso acontece todo dia. É o irmão que está lá no bairro dele, na congregaçãozinha dele, se faz um grande
1: movimento para se arrebanhar almas para o reino de Deus, e aquele irmãozinho com a sua congregaçãozinha ali não quer se unir aos demais para o movimento evangelístico, numa rua, ou num ginásio, ou num estádio, porque ele simplesmente se acha às vezes melhor que os demais. Isso acontece todo dia. E enquanto isso estiver acontecendo, quem ganha terreno é o adversário. Mas se isso deixar de acontecer, o nome do Senhor será glorificado. Mais almas vão se render aos pés de Cristo. Agora, a igreja unida, meus irmãos, a igreja que não tem esse negócio de diferença de línguas, a igreja que não tem, meus irmãos, esse negócio de o meu sotaque é diferente do seu, mas é uma igreja que fala a mesma língua, é a igreja que é movida no Espírito de Deus. Nessa igreja, corpos não ficam estirados pelo chão, pelo contrário, vidas se levantam na presença de Deus. Nessa igreja, meus irmãos, só existe o chamado para avançar e o retroceder nunca. Essa igreja haverá de prosperar sempre, porque é uma igreja que está unida, é a igreja que fala a própria língua de Deus, a língua que todos nós devemos falar, comunhão com comunhão. Nada de interpretações próprias, doutrinazinhas. Às vezes esse tipo de falta de comunhão se resume até em questões pseudo-doutrinárias, e às vezes até em questão de poder. Imagine vocês, meus irmãos, eu uso muitas experiências que eu passei, por isso que eu não fujo de batalha. Tem irmão que foge de batalha, esconde o microfone, eu não fujo de batalha não. Imagine vocês que eu fui pregar numa igreja, eu estava com a garganta inchada e fui, eu mal conseguia falar. Pois acreditem vocês, meus irmãos, eu falei, vou falar baixinho e tal, não quis entrar muito no assunto, até na questão do poder as pessoas te julgam. Eu preguei falando baixinho e tal, como é que se levanta o irmão depois e fala com o outro lá, a ponto de eu quase chegar a ouvir?
2: O irmão fala muito baixo, não tem o poder de Deus. Como que se eu tivesse armando uma gritaria sem tamanho, representasse o poder de Deus?
1: Eu nunca li na Bíblia, gritar e manifestar o poder na base do grito. Ninguém ganha do grito não, meus irmãos. Mas Jericó caiu porque o pessoal cantou, gritou e tal, é outra coisa, é uma questão de frequência, é uma questão do agir de Deus pontualmente naquele exato momento para demonstrar o seu poder diferente. Mas não tem mais nenhum tipo de muralha de Jericó para derrubar aqui não. O coitado do pastor, o coitado do irmão, se está com a garganta inflamada e fala mais baixinho, alguém já julga, alguém já separa, não vou mais no culto, é falta de poder, porque não grita como eu grito, não prega os gritões como eu prego os gritões. Eu posso gritar também, eu posso também falar, mas não quer dizer necessariamente que eu estou cheio de poder porque eu estou gritando. Posso falar mais calmo e posso estar cheio. É em tudo, meus irmãos, falta de comunhão, distanciamento, são os ciboletes que matam. Mas tenho absoluta certeza que nós falamos e haveremos de continuar falando a mesma língua. E se não falamos a mesma língua, vamos nos alinhar, porque se nós nos alinharmos, nós seremos muito mais fortes. Nós não somos adversários, nós somos irmãos em Cristo. O nosso adversário, meus irmãos, a Bíblia Sagrada fala que nossa luta não é nem contra a carne, nem contra o sangue, a nossa luta é contra principados, potestades, hostes espirituais da maldade, enfim, o demônio em pessoa. Essa é a nossa luta, e nós vamos nos unir para combater o nosso inimigo comum, que é o diabo. Detectar emissários de Satanás que precisam às vezes de libertação, e nós vamos continuar unidos. Se precisar falar chibolete, nós vamos falar chibolete, não é? Se precisar falar como churrasco, nós vamos falar churrasco. Se precisar falar Espírito Santo, nós vamos falar Espírito Santo. Nós falaremos a mesma língua, seja em qualquer direção que nós estivermos caminhando, desde que seja na presença de Deus, e nós seremos vencedores. Não importa o quanto as pessoas possam querer, eu diria, blasfemar as nossas vitórias. Não importa o quanto muita gente possa vir querer, meus irmãos, eu diria, tirar proveito, porque nós vencemos e não venceram porque não quiseram participar da batalha. Tem um convite de Deus para você: vamos entrar nessa guerra, vamos entrar nessa batalha. Ela já foi vencida na cruz do Calvário, nós somente temos de lutar, mas a vitória já é nossa. Vamos lá, vamos lutar, e quando nós vermos a vitória de alguém, vamos agradecer a Deus pela vitória dos irmãos. Vamos Vamos agradecer a Deus pela vitória da igreja. É Chibolete. Nós não temos problema na pronúncia. Nós não perdemos a nossa identidade. Nós não estamos isolados. Pelo contrário, nós estamos unidos. E unidos em Cristo, nós somos uma força vitoriosa. Que Deus abençoe vocês, meus irmãos. Que Deus nos guarde. Que o Espírito de Deus tenha falado tremendamente aos vossos corações. Vamos ficar de pé para agradecer a Deus por essas palavras. Senhor meu Deus, Senhor meu Pai, muito obrigado, Senhor meu Deus, muito obrigado. Nós queremos fazer a sua vontade, nós queremos ver a obra do Senhor prosperar. Nós queremos ver o Senhor continuar abençoando as nossas vidas, abençoando essa igreja, trazendo aos nossos corações essa força, essa união. Senhor meu Deus, Senhor meu Pai, que a palavra do Senhor esteja em cada vida. Sabemos, ó Deus, que não somos perfeitos. E sabemos, ó Deus, que em tantos momentos da nossa vida nós cometemos tantos erros, falamos tantas coisas que não deveríamos estar falando, nossos pensamentos, tanta coisa, Senhor meu Deus, nós precisamos que sejam apagadas, Senhor, da nossa vida, pelo perdão que o Senhor dispensa a todos nós. Senhor meu Deus, que haja união nessa igreja, que haja união no seu povo. Nós temos, meu Deus, somente o Senhor como caminho. Nós temos, Senhor meu Deus, somente a sua palavra como nossa regra de fé. Nós temos objetivos comuns com todos aqueles, ó Deus, que alinhados com o Senhor, conhece a missão que o Senhor tem deixado para nós. Queremos detectar, ó Deus, o inimigo oculto, aquele que não é declarado. Portanto, Senhor, nós precisamos da presença do Espírito Santo de Deus. Vem, Espírito Santo da verdade, sobre essa igreja. Vem, Espírito Santo da verdade, sobre esse povo. Essa gente, ó Deus, não quer morrer por causa de um sotaque, por causa, Senhor meu Deus, da perda da identidade, da linguagem natural. Senhor meu Deus, esse povo quer continuar vencedor. Derrama do seu poder sobre esse povo. Senhor Jesus, derrama do poder e do poder do Espírito Santo sobre essa igreja. Há poder no teu nome, Senhor, há poder no teu nome. Há poder no seu nome, há poder no seu nome, há poder no seu nome. Sei, ó Deus, que com o poder do Senhor, nós poderemos enfrentar qualquer tipo de situação e sairmos dessas situações vitoriosos sempre. Seja com essa igreja, meu Pai, todo mal está destruído, o inimigo está detectado. Sabemos, ó Deus, que temos um mesmo inimigo e queremos unir as nossas forças para lutarmos contra esse mesmo inimigo. Há poder no nome e no sangue de Jesus. Todo mal está destruído. Há poder no nome e no sangue de Jesus Cristo. Todo mal está destruído. Todo o poder do mal está destruído, está acabado, no poder do nome, no poder do sangue de Jesus Cristo. Senhor meu Deus, derrama sobre essa igreja uma porção espetacular do seu poder, ó Pai. Sei que muitas situações tão estranhas têm acontecido. Sei, Senhor meu Deus, que muitas situações tão difíceis têm acontecido. Sei, Senhor meu Pai, que muitas situações extremas têm acontecido. Eu creio no Senhor, eu creio na força do seu poder. Eu creio que o Senhor está agindo, meu Deus, nesse coração, nessa vida. Eu creio, ó Deus, que muitas coisas o Senhor fará acontecer ainda, meu Pai, nas vidas de tantos que estão sendo, eu diria, vítimas, ó Pai, de tantas coisas que são coisas, ó Pai, inexplicáveis, coisas fora de qualquer tipo de prognóstico. Senhor, meu Deus, Senhor, meu Pai, sê conosco, sê com a sua igreja, sê com a sua igreja, sê com essa pessoa, Deus, que tem atravessado tantas lutas, tem atravessado tantas situações de tanta dificuldade, com tanta, Senhor, dificuldade, essas pessoas têm sobrevivido apenas. Levanta, meu Pai, levanta com o seu poder, levanta com o seu poder, fortaleça, Senhor, fortaleça essa igreja para as batalhas, Senhor, incríveis que às vezes vêm acontecer, às vezes, meu Deus, coisas até estranhas que vêm acontecer, mas nós não podemos ignorar e não ignoramos os ardis, a forma de operação do adversário, que vem, Senhor, meu Deus, para roubar-nos a comunhão, roubar-nos a paz, roubar-nos, ó Deus, os maiores sentimentos do fundo do nosso coração em relação ao Senhor e às pessoas que nos rodeiam. Senhor meu Deus, Senhor meu Pai, levanta, levanta, levanta aquele que por alguma razão se sente caído, se sente arrasado, se sente perseguido. Sê, meu Deus, com essa igreja, sê, Senhor meu Pai, com esse povo. Nós clamamos ao Senhor. Senhor. Clama, Senhor, é o que o Senhor nos fala. Clama pelo nome do Senhor, é o que o Senhor nos diz. E aqui estamos clamando, aqui estamos buscando a sua presença. Anuncia, Senhor, anuncia agora essa vida, Senhor. Anuncia essa vida, aquilo que está dentro desse coração, na forma dessa perspectiva. Anuncia agora, meu Pai. O Senhor é poderoso para fazer algo acontecer agora nessa vida, nesse coração, nessa igreja. O Senhor nos manda clamar e estamos clamando. Nós queremos estar alinhados, nós queremos estar unidos, nós queremos ver coisas grandes que não conhecemos, como irmãos caminhando na direção, Senhor, da glória que nos está reservada. Nós queremos, ó Deus, unidos, ver coisas lindas e maravilhosas que o Senhor pode fazer por intermédio de uma igreja, Senhor, que trabalha unida, que trabalha embasada na sua palavra. Se conosco, ó Deus, se conosco, lava-nos da sua palavra, purifica-nos no sangue de Jesus Cristo, Senhor. Seja com essa igreja em nome de Jesus. Amém, Senhor Jesus, amém. Podem louvar a Deus com as palmas. Você que está desviado, volta para Jesus. Você que ainda não entregou a sua vida para Jesus, entrega a sua vida para Jesus agora mesmo. As coisas estão ficando difíceis. Eu hoje comentava com a Débora no programa, vamos fazer os arcos, 15 metros de altura, os arcos da entrada do templo a Baal, Bel ou Baal, um suposto Deus de tantas coisas, desde assassinato de crianças à morte, assassinato da mãe, não é? Vamos colocar no coração de Nova York. Seria um portal para a entrada do anticristo? Acho que é algo mais escancarado que isso. As pessoas perderam a noção. Sei que muitos de vocês aqui, quando são detectados como pessoas fiéis a Deus, já olham para vocês tipo assim, não é? As pessoas perderam a noção. Entrega a sua vida ao Senhor, entrega o seu caminho ao Senhor. Se você está firme, olha para que não venha nunca cair, continua firme. Se você se enfraqueceu, fortaleça-te no Senhor. Você está desviado, volta para Jesus agora. Você não se entregou para o Senhor ainda, entrega-te a Ele agora. E vamos, meus irmãos, olhando para Jesus, porque se olhar de lado e passar um estado, eu diria que nós vamos ter de repente que ficar contemplando mais coisas, eu diria físicas, materiais, mundanas, e tirarmos os olhos de Cristo por um minutinho só, nós vamos levar uma chulapada por baixo, o tombo vai ser grande. Só olhando para Jesus mesmo, senão não dá para vencer. Quem entende assim, diga amém. Amém? Vem para Jesus, aceita Jesus, reconcilia-te com Deus, põe a mão na sua cabeça. Todos vocês enfermos, todos vocês, o nosso Deus é grande. Queridos obreiros, viu me ajudar aqui, companheiros de trabalho, são ungidos de Deus, são homens de Deus, estendam as suas mãos na direção desse povo. Nós já recebemos a oração de vocês hoje, foi tão gostoso vocês orarem por nós, e vamos continuar orando. Agora nós vamos orar por vocês. Grande Deus, maravilhoso Pai, aqui está a sua igreja, aqui está o seu povo, os nossos ouvintes também acompanham, Senhor meu Deus, e oram conosco. Tantos estão em tantos locais diferentes, no mundo inteiro, no Brasil inteiro. Senhor meu Deus, nós apresentamos ao Senhor o seu povo, apresentamos ao Senhor essas pessoas que acreditam no Senhor, essas, Deus, que embora estejam vendo a iniquidade crescente, essas pessoas estão se mantendo de pé pela sua misericórdia, pela sua graça, e por causa desse coração, ó Deus, voltado ao Senhor. Senhor meu Deus, coloca a sua mão para curar nesse momento, coloca a sua mão para perdoar pecados nesse momento, coloca a sua mão, meu Deus, para fazer uma obra nesse coração, nesse momento, nessa vida. Eu creio que o Senhor está aqui, meu Deus. Eu creio que o Senhor está aqui. Eu creio que o Senhor está nesse momento, atuando em tantas vidas, em tantos corações que estão abertos à operação do Senhor. Meu Deus, perdoai os meus pecados, perdoai os nossos pecados. Nós não queremos que a nossa oração, Senhor, encontre barreiras para a resposta. Nós queremos, ó Deus, orar com ousadia. Queremos com ousadia adentrar ao templo da sua misericórdia, chegar diante do Senhor e expor a nossa condição, a nossa necessidade, mas colocar também, Senhor, através da intercessão, esse povo diante da sua presença. Senhor, eu quero repreender todo o mal que aflige esse corpo. Eu quero repreender todo o mal que aflige essa vida. Eu quero repreender, Senhor meu Deus, toda a enfermidade, todo o caroço, todo o câncer, toda a dor. Quero repreender
0: ter as enfermidades estomacais, as enfermidades que estão na garganta, nos rins, nos pulmões, as enfermidades no fígado, na perna, nos ossos, Senhor, toda a inflamação, infecção, todo tipo de virose, eu quero repreender no poder do nome do sangue de Jesus. Saia desse corpo, enfermidade, em nome de Jesus Cristo. Um povo abençoado, um povo seu, um povo zeloso, um povo especial, um povo de boas obras. Senhor, meu Deus, em nome de Jesus, entra nesse coração, entra nessa casa, entra nessa vida. Abençoe esse povo, guarda essa gente, guarda de todo o mal. Repreendo toda a dor, repreendo tudo, meu Deus, que tem sido levantado em forma de seta contra essa família. Que a bênção do Senhor esteja sobre cada uma dessas pessoas. Que o poder do Senhor esteja sobre cada um desses irmãos, em nome de Jesus Cristo, em nome de Jesus Cristo, amém, Senhor Jesus, amém. Meus irmãos, muito obrigado, digam comigo assim, olha, a paz do Senhor Jesus, mais uma vez, a paz do Senhor Jesus, mais uma vez, a paz do Senhor Jesus. Vamos com Deus, meus irmãos, muito obrigado pela presença de todos vocês. Ouvintes, nós vamos encerrando mais uma transmissão diretamente do templo sede da Igreja Pentecostal Deus e Amor, que está na Avenida do Estado 4568, na Baixada do Glicério. Deus abençoe pela sua audiência, fiquem com Deus na sequência do nosso programa Voz da Libertação.
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1: Seis da manhã em São Paulo, capital, Brasil. Hoje, meu povo, hoje, São Paulo, aqui, ó, quarta-feira. Quarta-feira do grande mover de Deus, fazem 11 graus. Pois é, meu povo, 15 de julho, estamos aqui ao vivo direto de São Paulo, Brasil, para todo o Brasil e o mundo. O melhor programa caipira do Brasil já tá no ar para você. É, neste momento agora, você que está pelo canal do YouTube da Igreja Deus e Amor, pelo canal Direto com Deus, português, espanhol, Instagram, Facebook. Deus abençoe a todos vocês também que estão pelo rádio Deus e Amor. Pois é, meu povo, Sertão Evangélico está no ar para vocês. E agora chegou o momento onde nós iremos clamar ao Senhor. A oração do amanhecer. Você que agora está sintonizado na programação e pode orar conosco, vamos orar, vamos interceder. Você que está com causa na justiça, é agora. Nós iremos batalhar, iremos clamar ao Senhor. Essa enfermidade vai desaparecer após esta oração. Este utensílio, essas pedras, elas irão se despedaçar pela autoridade de Deus na oração do amanhecer. Agora, aqui dentro do programa Sertão Evangélico. Vamos que vamos buscar a presença de Deus. Aqui estamos, Senhor, mais um dia na Tua presença. Papai, queremos já Te agradecer por tudo que o Senhor tem feito, realizado em nossa vida. Pai, aqui estamos reunidos, oh meu Deus, juntamente com centenas de milhares de ouvintes da programação. Meu Deus, eu tenho uma convicção que cada um que neste exato momento já sintonizou na rádio Deus e Amor, e aqueles que estão pelas plataformas digitais, oh Deus, já estão clamando. Já estão pedindo a Ti, Senhor, oh meu Deus, perdão pelos seus pecados, pelas suas iniquidades e também Te agradecendo. É, meu Deus, Te agradecendo pelo fôlego de vida, Te agradecendo pela oportunidade que o Senhor nos deu de mais um amanhecer. Eita, glórias! Quantas pessoas, oh Deus, que estão Te agradecendo, é, meu Deus, Te louvando, dizendo, oh, meu Deus, obrigado pela saúde, obrigado pelo fôlego de vida, obrigado pela família, obrigado, meu Deus, pelas bênçãos que o Senhor tem derramado sobre as nossas vidas, meu Deus. Pai, aqui estamos, sim, Senhor, e já convicto, e tendo a certeza que cada palavra, que cada, ó Deus, palavras que saem de nossa boca, o Senhor está contemplando. Meu Deus, aqui estamos, ó Deus. Meu Pai amado, olha agora para a oração deste amado irmão, deste amado irmã que está orando lá no campo. Quantos destes, ó Deus, estão agora na lavoura, estão agora lá no curral, estão agora, meu Deus, tirando ali o leite da vaca, mas estão ouvindo a programação. Quantos deles agora já estão fazendo os seus afazeres dentro da sua casa, fazendo café, fazendo ali, ó Deus, afazeres, mas estão orando conosco. Oh, meu Deus, quantos estão dentro lá da empresa, no seu trabalho, meu Pai, mas estão sintonizados na programação. Aqueles que estão agora dentro das grandes capitais, meu Deus, trabalhando, outros retornando para sua casa. Meu Pai, que o Senhor venha livrar, Que o Senhor venha guardar. Que o Senhor venha neste exato momento, meu Deus, oh meu Deus, alcançar com a Tua infinita misericórdia. Contempla agora, meu Deus, estes que trabalham nas estradas do Brasil. Quantos deles estão longe de sua casa? Quantos deles trabalham viajando estados e estados, oh Deus? Outros em cidades e cidades. Outros bairros em bairros. Mas todos estão agora no trânsito, trabalhando, meu Deus. Pai, o Senhor é um Deus de misericórdia. O Senhor é um Deus, oh Pai, que contempla todas as coisas. O Senhor é um Deus que sim, que pode livrar. Livra-os, ó Pai, aqueles que neste exato momento já estão ali, meu Deus, por um fio de uma armadilha maligna. Livra, Senhor, aqueles que já estão, meu Deus, clamando por misericórdia, porque eles sabem, se o Senhor não agir, se o Senhor não chegar com a Tua providência, meu Deus, o que será destas pessoas? Meu Deus, eu clamo a Ti, eu peço a Ti, Senhor, juntamente com esse ouvinte que neste exato momento, ele está intercedendo em favor daquele parente que está doente. Olha para aí, meu Deus, esta pessoa que passou a noite toda passando mal, esta pessoa que passou a noite toda ali gemendo de dores. Quantas pessoas, ó Pai, que já não conseguem nem mesmo respirar direito, já nem se alimentam mais direito, devido estas dores, devido esta enfermidade, oh papai, contempla aí, meu Deus, contempla agora, visita agora esta casa, este homem, esta mulher, esta pessoa que não consegue mais, oh Deus, ter uma vida social comum, devido esta enfermidade, oh papai, cura agora, cura, meu Deus, cura, Senhor, cura esta pessoa que está te clamando agora, cura essa AIDS, cura este câncer, cura este tumor, esta hérnia de disco, oh Deus, esta enfermidade nestes ossos, enfermidade que tem assolado, tem destruído esse corpo, meu Deus, oh papai, eu acredito sim na oração. Eu acredito sim que há poder no Teu sangue. Eu acredito sim, ó Deus, que este tranca-rua já foi repreendido. Eu acredito sim, meu Deus, que estes demônios já foram repreendidos. Eu acredito sim, meu Deus, que todos os atrapalhos malignos, maléficos, já foram repreendidos em nome do Senhor Jesus Cristo, meu Deus. Oh, papai, contempla agora, meu Deus, a oração desta pessoa que está debilitado. Olha para aí, meu Deus, esta pessoa que já não consegue mais levantar desta cama, desta rede. Esta pessoa que até mesmo para ir de um quarto para o outro, para a sala, tem que ser, pedir ajuda de parentes, de pessoas. Esta pessoa que para andar necessita de uma cadeira de rodas ou de mesmo de uma muleta, oh, Pai, mas nós acreditamos, nós confiamos sim, meu Deus, assim como o Senhor fez lá no passado, assim como o Senhor curou, assim como o Senhor ressuscitou, o Senhor pode sim, oh Deus, trazer novamente saúde para esta mulher, para este homem, para esta adolescente, para esta pessoa que necessita de saúde, meu Deus, contempla agora, oh Papai do Céu, esta pessoa que está te pedindo, meu Deus, a cura, pedindo a Ti que o Senhor venha repreender essa diabetes, pedindo ao Senhor que o Senhor venha neste exato momento, Deus, normalizar esse colesterol, normalizar esse açúcar no sangue, meu Deus, quantas pessoas agora estão passando por momentos tão difíceis, eles que todos os dias têm tomado medicamentos fortíssimos, mas agora, eu acredito sim, eu acredito acredito na libertação, eu acredito sim na cura, eu acredito sim, meu papai amado, que o Senhor pode se repreender e curar esta pessoa que tanto te pede, assim como a tua palavra nos diz, pedi, batei, ó Deus, e buscar, oh, aleluia, esta mulher está clamando, está pedindo, meu Deus, oh, papai amado, contempla agora a oração deste pai de família, desta mãe de família que tem te pedido incansavelmente e que tem chorado copiosamente, ó Deus, tem chorado, tem clamado e pedido ao Senhor o socorro. Socorro sim, Senhor, socorro nesta casa aonde falta o pão, socorro neste lar aonde falta o alimento, socorro nesta casa, meu Deus, aonde o inimigo tem cirandado, tem destruído, tem estagnado as portas, meu Deus, Pai, eu acredito sim, Senhor, eu acredito que o Senhor pode socorrer esse pai de família, esta mãe de família. Eu acredito sim, meu Deus, que o Senhor pode socorrer, oh, meu Deus, dando um trabalho, um bom ganho para esta casa, aonde há deserto, que o Senhor venha trazer, oh Deus, água em abundância, aonde o deserto ali, meu Deus, está prevalecendo dentro desta casa, aonde há seca, aonde há escuridão, aonde há trevas, aonde há destruição, aonde há miséria, oh Deus, que venham ser repreendidos e o Senhor bem estender as tuas mãos com bonança, com paz, com alegria, com gozo, ó Deus, com a prosperidade, águas, chuvas e abundâncias, meu Deus, oh, aleluia, Pai, eu tenho a certeza que esta pessoa que neste exato momento está colocando em tuas mãos esse projeto, quantas pessoas agora têm este sonho, têm tantos outros sonhos, meu Deus, mas as lutas vêm, as dificuldades têm feito essa pessoa parar de sonhar, essa pessoa às vezes tem dado ouvido à voz do opressor, à voz do covarde, ó Pai, e ela tem dito, ah, é muito grande para mim esse projeto, não tem como eu conseguir, sim, Senhor, ela nos seus braços não tem como conseguir, mas existe um Deus do impossível, existe um Deus do impossível, ó Pai, que pode sim fazer o impossível acontecer. Oh, aleluias, que esta pessoa agora, que tem tanto ali clamado, que tem te pedido, Senhor, que o Senhor venha resgatar o seu parente, que o Senhor venha restaurar o seu parente, que o Senhor venha repreender, sim, Senhor, Senhor, repreende, ó Pai, esses espíritos de vícios. Quantas pessoas agora têm tá clamando, meu Deus, está pedindo ao Senhor que o Senhor venha libertar este parente dos vícios do álcool, dos vícios dos jogos online, dos vícios das drogas, dos vícios do adultério, da prostituição. Quantas pessoas agora têm sofrido tanto com estes problemas? É, meu Deus, esta mulher que todos os dias tem clamado a Ti e tem passado essa dificuldade tão grande, é o esposo, é o filho, é a filha, é os seus parentes, o pai, todos eles ali, levado, depravado ao adultério, à bebida, à prostituição, mas essa mulher ainda continua de joelhos dobrado, esta mulher continua ainda ali acreditando na promessa que o Senhor há de libertar esse seu esposo, os seus filhos, sim, destes vícios malignos, ó Pai, quantas pessoas agora têm essa convicção, têm sofrido tanto, meu Deus, Pai, mas eu acredito, mas eu confio sim, Senhor. Eu acredito que eles estão recebendo forças, vigor e autoridade dada pelo Senhor Jesus. Oh, meu Deus, abençoa agora esse lar. que aonde estiver, oh meu Deus, algum tipo de problema que seja mandado, aonde exista, meu Deus, enfermidades que a medicina não consegue diagnosticar, aonde que exista, meu Deus, problemas espirituais enviado por setas, enviado por macumbarias, enviados, oh Deus, por feitiçarias, enviados, oh Deus, por obras malignas, satânicas, de feitiçarias, que venham ser desfeitas em nome do Senhor Jesus Cristo, em nome do Senhor Jesus Cristo, que toda enfermidade, aonde a medicina não consegue diagnosticar, toda enfermidade que seja mandada, enviada nesta casa, neste corpo, nós já repreendemos em nome do Senhor Jesus Cristo. Pai, passa o teu sangue agora nesta casa. Sim, Senhor, passa o teu sangue agora neste corpo, que essa enfermidade venha desaparecer, que este corpo, Deus, venha ser renovado, restaurado e curado pelo sangue do meu Jesus Cristo, em nome do Senhor Jesus Cristo, aonde a igreja, Deus e amor, ela clama, é em nome do Senhor Jesus Cristo, aonde nós vencemos, é em nome do Senhor Jesus Cristo, aonde a igreja prevalece. Oh, aleluias, meu Deus, contempla agora as crianças que estão neste exato momento sofrendo tanto, meu Deus. Olha para aí, meu Deus, tantas crianças desse Brasil e o mundo que desaparecem diariamente. Meu Deus, salva nossas crianças. Oh, meu Deus, este pai, esta mãe, este avô, esta avó, que neste exato momento está clamando por proteção. Ai, meu Deus, quantas crianças agora necessitam da proteção divina. É, papai, quantas crianças agora estão ali em uma situação tão precária, uma situação tão caótica, uma situação tão debilitada, uma situação ali, meu Deus, eu posso dizer, vivendo de uma forma de vulnerabilidade. Meu Deus amado, socorre estas crianças, socorre este adolescente, socorre, meu Deus, estas vidas inocentes que estão vivendo ali, ó Pai amado, uma vida tão precária, uma vida onde pessoas más, pessoas ruins, pessoas enviadas pelo inimigo, que são usadas por ele, ó Pai, que tem às vezes destruído a infância destas crianças, mas nós já repreendemos, sim, todos os planos do inimigo, todos os planos do inimigo que ele fez. Ah, meu Deus, que essa criança venha ser liberta, que essas crianças adolescentes venham ser um vaso de honra, um vaso de valor, que venham crescer, sim, ó Deus, mas na sabedoria e no conhecimento da tua palavra, papai. Meu Deus, que o Senhor venha dar sabedoria a estes pais, que o Senhor venha dar sabedoria a esses homens, a essas mulheres que criam, meu Deus, essa criança. Que o Senhor venha, meu Pai amado, sim, livrar de assaltos, livrar de acidentes, livrar do homem e da mulher mal, livrar de sequestro, livrar, Senhor, de tudo aquilo que o inimigo tem armado, e que essas crianças, ó Pai, venham estar protegidas, blindadas por Ti, na escola, na creche, na rua, em casa, meu Deus, em onde eles estiverem, que o Senhor venha estar com as Tuas mãos estendidas, meu Deus. Ó Pai, não podemos deixar de orar pelas crianças que estão internadas, aquelas que estão na neonatal, estão na UTI, aquelas que já nasceram ali, meu Deus, com este problema, nessa saúde, ó Deus, que o Senhor neste exato momento venha e visitar este hospital, esta maternidade, meu Deus. Cura agora, ó Pai, esta criança que não consegue se recuperar. Quantas crianças, meu Deus, já foram acometidas com câncer, já foram acometidas com problema no sangue, mas o sangue do meu Jesus tem um poder, sim, para curar. O sangue do meu Jesus, sim, tem um poder de tirar essa enfermidade neste recém-nascido. Oh, meu Deus, repreende agora este fungo, esta bactéria, este vírus, vírus, este problema, meu Deus, na pele desta criança, esta criança que está nascendo, ó Deus, com deformação, que em nome do Senhor Jesus Cristo, que este feto, que essa criança na barriga, possa ter o seu corpo restaurado, possa ter, meu Deus, ali os seus braços recuperados. Ó, papai, muda a situação agora. Ah, meu Deus, quantas mães ali gestantes, aguardando o momento, Deus, do seu parto, estão preocupadas. Quantas pessoas receberam ali, meu Deus, o diagnóstico dizendo, olha, o seu filho vai nascer com sequelas, o seu filho vai nascer com esse problema, o seu filho vai nascer faltando tal membro do corpo, mas o sangue do meu Jesus repreende. E sim, Senhor, essa criança vai nascer saudável, essa criança vai nascer forte, valente, para

olhos pesados, sim, Senhor, que o Senhor venha livrar da morte, livra de acidentes, que o Senhor venha blindar essas pessoas, oh meu Deus, quantos deles saem de sua casa, todos os dias, preocupados e dizendo, será se eu vou retornar para minha casa, que o Senhor venha neste exato momento, oh Deus, acalmar este coração, acalma, Senhor, o coração desta vida, desta mulher, deste homem, que tanto tem preocupado o papai, é meu Deus, olha para aí, quantas pessoas agora estão trabalhando, estão preocupados, meu Deus, estão angustiados, estão agora nessa empresa, mas estão preocupados com a família, preocupados com os filhos, preocupados com os parentes, mas, oh meu Deus, que o Senhor venha tocar no coração deles, para despreocupar, porque o Senhor está cuidando da família, o Senhor está cuidando, passando o teu sangue, sim, Senhor, e repreendendo todo o mal, repreendendo toda vacilada, meu Deus, meu papai amado. Eu oro também em favor daqueles que estão trancados em um quarto, dessas pessoas que um dia, meu Deus, tiveram uma vida social, um dia essa pessoa, ela até, meu Deus, tem uma boa formação acadêmica, olha para essa pessoa agora, trancada em um quarto. Essa pessoa não consegue mais ter uma vida social, não interage mais com seus familiares e amigos, está totalmente isolado de tudo e de todos, meu Pai, que o Senhor neste exato momento, o Senhor venha entrar neste quarto escuro, e o Senhor venha, meu Deus, curar esta pessoa, cura este homem, cura esta mulher, cura esse adolescente, meu Deus, esse senhor, esta senhora, que está nessa depressão profunda, quantas pessoas agora estão com essa ansiedade, estão agora com essa depressão maligna, meu Deus, mas nós repreendemos em nome do Senhor Jesus Cristo, meu Deus, que haja luz, que possa haver a luz nesta casa, haver a luz nesta família, haver a luz na saúde mental da pessoa, haver a luz, Senhor, na vida sentimental, que possa haver a luz, Senhor, na vida financeira desta pessoa, e o Senhor vem restaurar a vida espiritual agora, meu Deus, oh, aleluia, meu Pai, nós clamamos, sim, nós confiamos, por isso nós dizemos aqui todos os dias, ó Deus, o Senhor tem um poder, sim, o Senhor tem todo o poder, o Senhor é o poder, o Senhor é onipotente, onipresente, onisciente, o Senhor pode todas as coisas, o Senhor conhece todas as coisas, e o Senhor está em todos os lugares, ó Pai, por isso eu te peço, esteja juntamente com esta pessoa que, com este ancião, com esta anciã, meu Deus, que mora sozinho, quantos deles agora estão ali, meu Deus, em um quarto, ali, ou mesmo em uma casa, neste sítio, ou mesmo em um apartamento, sozinho, meu Deus, e às vezes lhe bate a saudade, cadê os filhos, cadê os netos, cadê os parentes, mas essa pessoa está agora orando conosco, essa pessoa está dizendo, ah, mas mesmo que todos me abandonarem, o Senhor está comigo, oh, aleluias, sustenta meu Pai, consola meu Deus, que o Senhor venha neste exato momento abraçar, que o Senhor neste exato momento, o Senhor venha inundar essa pessoa agora com alegria, com a tua paz, com o teu regozijo, oh, aleluias, meu Pai, continua conosco, guardando-nos e livrando-nos do mal, assim eu te peço, meu Deus, e te agradeço, em nome do Senhor Jesus Cristo, amém e amém, Senhor Jesus Cristo, amém e amém, Senhor Jesus Cristo. Queridos, você que orou conosco, você que estava passando situações tão precárias, tão difíceis, acredite, o Senhor já restaurou, o Senhor já renovou, o Senhor já abriu portas, quebrou os grilhões e quebrou também as correntes. Mas agora quero fazer uma oração para você que ainda não tomou a decisão de aceitar a Jesus. Pois é, você passou a noite toda na farra, passou a noite toda fazendo tudo aquilo que é ilícito, mas agora está arrependido, não é isso? Agora você está ali nessa síndrome depressiva, com essa preocupação, o Senhor quer te, tá te chamando.

agora. O Senhor agora está dizendo, vem, é hora de voltar. É hora de você aceitar Jesus e receber o livramento da condenação eterna. Ora assim comigo, Senhor Jesus, neste momento, eu te aceito como meu único e suficiente Salvador da minha vida. Pai, faça morada perpétua em meu coração. Escreve o meu nome no teu livro lá no céu e sela com teu sangue. Amém e amém, Senhor Jesus. Ó, você que tomou essa decisão de fé, de coragem, entra em contato conosco agora. Quero aceitar Jesus, @ipda.com.br. Eu disse quero aceitar Jesus, @ipda.com.br. E o nosso WhatsApp é 119-5094-4645. Eu disse 119-5094-4645. Vai mandar mensagem de texto, de áudio, dizendo, ó, eu aceitei a Jesus na oração do amanhecer e um pastor vai te dar as orientações necessárias para você batizar ou mesmo entrar em comunhão com a Igreja Pentecostal. Deus é amor. Igreja, Deus é amor, é mais do que igreja, somos uma família, a família que vai morar no céu. E vamos, meu povo, sertão evangélico no ar, pro Brasil e o mundo, isso mesmo! E você que está agora aí, estonizado, no canal Direto com Deus, com o Juan Pablo da Hora, e também o nosso irmão Caio, pois é, está no português, no espanhol. Vocês são bem-vindos ao Sertão Evangélico, viu? Então, você quer continuar conosco aqui no Sertão Evangélico? É só migrar, ó, Igreja Pentecostal Deus e Amor no YouTube. Vai acompanhar a programação aqui linda e maravilhosa para você em áudio e vídeo. E vamos que vamos, ó, você que está nesse exato momento aí caminhando, você que está fazendo, né, esse cardio aí e ouvindo a programação, você que é motorista de aplicativo, taxista, caminhoneiro, boiadeiro, carreteiro, você que tá agora aí no curral, você que agora tirando leite, tomando esse café, dona de casa, tá no restaurante, sejam todos bem-vindos ao Sertão Evangélico. E quero dizer para você, ó, nós queremos fazer menção do seu nome, saber onde você está acompanhando, com quem está acompanhando, se tem alguém na sua casa que está dormindo. 119-8292-3392, este é o WhatsApp para você entrar em contato conosco, 119-8292-3392, manda para cá a sua foto, o seu vídeo, o seu áudio, que daqui a pouquinho iremos fazer menção dos seus comentários aqui na programação Sertão Evangélico. E vamos de louvor agora, chegando para cantar e para alegrar o nosso dia, ele, Cledson Emanilson, cantando Subindo a Colina.

0: 6h31 em São Paulo, capital Brasil, 6h31, meu povo. Vamos despertar. Você que tá dormindo aí, tá na hora de acordar, viu? Eu tenho certeza que o César Medina tá dormindo ainda, sabia? Eu tenho certeza que o César Medina Lucas ainda não acordou. Ele tá dormindo porque ainda não mandou o áudio, viu? Não mandou no áudio. Não mandou o vídeo pra dizer se tá acordado ou não. César, vamos despertar César Medina porque já amanheceu, César. Depois, será possível? Ainda é esse horário, tá dormindo. E na sua casa, será se tá, tem alguém dormindo ainda? Será se tem alguém debaixo da coberta? Tem que acordar, né? Tem que despertar, aí perde horário, aí depois arruma maior confusão em casa, aí briga com todo mundo, aí é aquela confusão toda, sabe como é que funciona, né? Pois é, então já desperta agora, porque o sertão evangélico tá no ar. A irmã Sônia de Dourados, lá no Mato Grosso do Sul, rapaz, que gelo é essa nessa quarta-feira, viu? Tive que colocar 2 meias hoje pra aguentar lavar a louça, viu? Deus abençoe o dia de vocês aí no estúdio. Aqui não tá diferente também não, viu, irmã? Deus abençoe a todos os irmãos de Dourados, Mato Grosso do Sul. Zé Carlos de Campina Grande, lá na Paraíba. Bom dia pra todos, todos. Aqui a gente já tá na labuta desde as 5 da manhã. O programa de hoje tá bom demais. Essa é a minha, essa primeira oração das 6. Falou forte no meu coração. Era o que eu precisava ouvir. Deus abençoe, irmão Zé Carlos. Então já aproveita e compartilha a programação com mais pessoas para eles serem edificados por Deus dentro do programa Sertão Evangélico. Ana Paula de Juazeiro do Norte, lá do Ceará. A paz do Senhor. Tô no ônibus lotado, viu, indo pro trabalho, mas com fone de ouvido ligadinho em vocês. Uma quarta-feira de muitas vitórias e portas abertas para nós. Deus abençoe a nossa irmã Ana Paula e todos os irmãos de Juazeiro do Norte aí no estado do Ceará. João Pedro, Uberaba, Minas Gerais, já tô na lida aqui no curral, viu? Tirando o leite das vacas. Manda um alô pra minha esposa Cida, que tá lá na cozinha preparando garrafa de café. Eita, glórias! Um abraço, irmã Cida, enquanto seu marido tá lá no curral, tá preparando o café. Galvério, dá o play aí pra nós. Tem gente lá com o caldeiro lá, ó.
1: Aqui quem fala é Sidney, Sidney de Lajinha, Minas Gerais. Pastores, manda um abraço abençoado aqui pro povo de Lajinha, pros irmãos de Lajinha. Que Deus abençoe todos nós e todos vocês da rádio. Amém?
0: Deus abençoe, viu?
2: Paz do Senhor, que é a irmã Ana aqui da aldeia, aqui, município de Prado, Bahia.
0: Bahia!
2: Sou da Assembleia de Deus, mas estou muito feliz porque eu estou buscando Deus mesmo junto com vocês.
0: Ô, glória!
2: Um abraço para todos.
0: Grande abraço, viu?
3: Bom dia, povo de Deus do sertão evangélico.
0: Oh, aleluia.
3: Que esse programa continua levando o amor de Jesus Cristo, a alegria, mas também levando o galo atribulado. Solta o galo atribulado, é o Eric Viana.
0: Ó, oh, Eric, rapaz, Deus abençoe. É, período de São Paulo acompanhando a programação. Ó, o galo, rapaz. Segura o galo.
4: Jesus, irmão Thiago Pedro de Franco da Rocha. Deus abençoe a todos os ouvintes da Rádio Deus é Bom, da programação Voz da Libertação e do Sertão Evangélico. Um abraço.
0: Oh, aleluia. Pertinho daqui, Franco da Rocha, viu?
5: A paz do Senhor, um bom dia para todos. Sou Antônio de Brumado, sou caminhoneiro, tô aqui em Fernandópolis, interior de São Paulo, e sempre assistindo a programação. Um abraço.
0: Oh, aleluia. Deus abençoe, irmão. Pois é. 11 98292-3392. Este é o WhatsApp para você interagir conosco aqui dentro da programação Sertão Evangélico. E um grande abraço à nossa irmã Severina. É ela que acompanha lá na cidade de Garanhões, irmã Severina. Acorda a nossa irmã Ávila. Desperta, Ávila. Isso não é hora de estar dormindo, não, viu? Ela que é de Garanhões, no Pernambuco, está sintonizada na programação. Na verdade, o Pernambuco todo está sintonizado na programação Sertão Evangélico, né? Um abraço a todos vocês que estão aí em Pernambuco acompanhando a programação. Aproveita, compartilha, porque está chegando agora um grande louvor dele, dito do Evangelho, cantando, contemplando a natureza. Música.

0: Vamos que vamos, meu povo! 6h40, este é o horário oficial de Brasília. E quero falar para você, você já compartilhou a programação? Não? E você já comentou no YouTube? Ainda não? Vamos que vamos comentar, meu povo, vamos interagir, vamos deixar o seu like. Ó, tem muita gente aqui dando exemplo, viu? Ó, Lúcia... A nossa irmã Luciana de Fátima já está comentando lá no YouTube. Nossa irmã Lucimara Louredo já está acompanhando. Jorge Dotrecho também já está. Cristina Ruiz, Deus abençoe. Percília Rosa, Deus abençoe também. E estão centenas de comentários aqui no YouTube. E você ainda não comentou, não compartilhou? Você que está pelo rádio Deus e Amor, gente, migra agora para o YouTube, acompanha a programação, áudio e vídeo, é? Pois é, você vai contemplar aqui os testemunhos, você vai ver o cenário, vai ver o café do sertão evangélico. Eu te convido agora, migra para o YouTube e acompanha por áudio e vídeo, pois é. E tá chegando agora nosso irmão Igor Ramos para contar o que Deus fez na vida dele. Irmão Igor, oportunidade aberta.
1: No ano de 2012, quando eu entreguei a vida para Jesus, eu vivi uma vida nas drogas, vi uma vida de perdição e tinha alguém que orava por mim. A minha mãe sempre orando por mim, não desistia, enquanto muitos falavam, não tem mais jeito, é somente caixão ou cadeia. Minha mãe orando para mim. Por mim, ela teve até que me buscar na delegacia por diversas vezes, até que eu tive a oportunidade de um amigo, ele, por diversas vezes, ele já também recebeu, tinha recebido a libertação na Igreja Deus e Amor, e me convidava toda vez onde ele me via, vamos para a igreja hoje, eu falava, não quero saber não, hoje eu estou tranquilo. Um certo dia... ele me convidou e eu falei, vou ir para a igreja com esse camarada porque ele não vai parar de me encher o saco. E naquele dia foi uma irmã muito abençoada ali no altar de Deus. E Deus tomou ela ali, começou a contar toda a minha vida, nunca tinha visto a irmã. E ali na igreja Deus e Amor, Deus usando por intermédio do Espírito Santo de Deus ali, fui revelado e ali recebi as promessas de Deus. Naquele dia mesmo, não me conti, eu falo que eu aceitei Jesus, eu levantei as mãos, mas Jesus que me aceitou, né? Cheio de pecado, cheio de imundícia, e ali recebi as bênçãos de Deus, e a libertação de Deus, as promessas, e pela misericórdia de Deus, estamos também dirigindo a igreja. Deus nos confiou esta obra, e estamos aí buscando cumprir com toda a dedicação, carinho e misericórdia do Senhor.
0: Que relato, viu? Parabéns, irmão Igor, pelo seu relato de fé, de coragem, de transformação. Vê só comigo. Ele conta que vivia uma vida totalmente fora, né? Tanto dos caminhos do Senhor, desregrado, uma vida... que ele não obedecia às leis dos homens e nem às leis de Deus. E alguém insistia todos os dias, vamos para a igreja. E tinha os joelhos dobrados também, viu? Todos os dias batendo ali, ó, num coração que era duro. Chegou um momento onde ele decidiu, eu vou lá nessa igreja. Por isso que vale a pena você insistir, bater ali a porta. Ah, vamos para a igreja hoje. Ah, não. Vamos todos os dias. Faz esse convite. Continua orando. Continua jejuando. Continua buscando. Ele disse, e o povo dizia assim, ó. Preste homem aí, ó. Só caixão ou cadeia. Que não tem jeito mais. Só que para Deus era diferente. Deus olhava para ele com um olhar de amor. Com um olhar de que, ó. Eu quero te resgatar. Eu quero te restaurar. Pois é. E ele hoje conta, Diz, ó, fui para a igreja e cheguei na igreja lá, uma irmã contou toda a minha vida, a situação que eu estava passando, e na hora eu não aguentei, me abri para o Senhor, e hoje estou firme aqui, contando para a glória do Senhor Jesus Cristo. E hoje ele diz mais, e hoje eu sou pastor da igreja Deus e Amor, estou dirigindo igreja, eu juntamente com a minha família. Eita glória, esse é Deus. Você acredita, você tem essa fé? Que a sentença que falaram na boca do povo, ó, teu filho vai morrer, o teu neto vai morrer, o teu irmão já era, que nada, quem decide é Deus. A última palavra vem de Deus, não vem do povo. E eu quero te convidar neste exato momento a fazer uma reflexão. O Senhor pode sim, o Senhor, se Deus tem o poder de mudar a situação desse teu filho, desse teu irmão, desse teu parente, ele ressuscitou morto, um morto, e não pode restaurar, e não pode convencer esse homem a mudar de vida. Pois é, eu quero te convidar hoje a participar conosco no grande clamor, olha, a quarta do grande mover de Deus. Daqui a pouquinho, pastor Milton de Almeida, às 9 da manhã, estará ministrando a palavra de Deus aqui na nossa sede mundial. E à tarde também estaremos com um grande clamor, olha só, a quarta do grande mover de Deus. E você que está sintonizado na programação aqui perto de São Paulo, perto da Moca, vem acompanhar a gente aqui, outra cidade, dá tempo de participar conosco na Avenida do Estado, 4568 Liberdade, São Paulo. E a entrada principal pela Avenida Prefeito Passos, no número 10. E você que está em outras cidades, outros estados, acompanha lá no nosso site, ipda.com.br. Encontre lá a aba de endereços, você vai ter o local da igreja mais próximo da sua cidade, do seu bairro. Igreja Deus e Amor, de portas abertas para te receber. Aqui é mais que uma igreja, aqui somos uma família, a família que vai morar no céu. Galdeiro, tem gente com a gente aí, Galvério?
2: Bom dia, paz do Senhor, irmão Zaqueiro. Paz. Irmão Medina, tá carneiro, irmão Zaqueiro.
0: Tá dormindo.
2: Tá cagando, irmão Medina, irmão Zaqueiro, pra cuidar ele.
0: Dá-lhe água, meu.
2: Bom dia, paz do Senhor, a todos aí em São Paulo, na rádio, Deus é Amor. Aqui no Espírito Santo também tá frio. Bomba, paz do Senhor.
0: Eita, glória.
2: Partiu pra campanha, Deus é Amor, bora. A paz seja a todos aí, tenha um dia abençoado para todos nós. Em nome do Pai, do Filho e do Espírito Santo, amém.
0: Eita, glória, Codó.
3: Olá, bom dia, na paz do Senhor. Dia. Me chamo Jorge Mar, sou morador de Novo Gama de Goiás. Estou ligadinho, ouvindo a melhor do Brasil.
0: A melhor,
3: é a grandona. Um abraço aí para todos os ouvintes aí, para todos os pastores, seus ministérios. Sim. Deus continua abençoando, em nome de Jesus.
0: Maravilha, viu?
4: Bom dia, prefeito Zaqueu. É o irmão Marcos, carreteiro alagoano.
0: Ó.
4: Morando em Mato Grosso do Sul, Campo Grande. Nesse momento estamos aqui em Águas Claras. Estamos em sentido Minas Gerais, viu? Estamos a escutar a programação aqui. E solta o papagaio boiadeiro aí, viu? Bora que bora, cuida, hein?
0: Papagaio, Deus trabalhar, papagaio.
4: Aí, boa programação.
0: Alô, Campo Grande, Deus abençoe.
5: Pai, Senhor, irmão, bom dia. Que é o Rima de Itapira. Pois vocês jogaram um bar de água na minha sogra, na minha esposa. Eles estão acordados já faz tempo. Minha sogra tá comendo lá um leite com farinha e açúcar lá.
0: Rapaz.
5: Cedinho. A minha esposa já vai tomar um café. Deus abençoe.
0: Grande abraço, viu? Ó, viu aí, né?
6: Todo dia, pastores, aqui na paz do Senhor Jesus. Aqui é o Edinho Jaraguá.
0: Estou
6: ligadinho na sintonia, meu rádio fica ligado 24 horas por dia, pastor.
0: Sim.
6: Sou aqui da Casa de Recuperação, restaurando vidas. Joga água no povo aí, pro povo acordar pra labuta, pastor.
0: É verdade.
6: Aleluia, glória a Deus.
0: Um grande abraço aos irmãos da Casa de Recuperação, restaurando vidas. Né? Continue firme nesse propósito. Tenho certeza que vocês já foram libertos mais e abençoados pelo nosso Deus. E pra vocês, ó, que estão sintonizados na programação, aquele louvor daquela época, aquele louvor que marcou gerações, canta Débora Ereni e Léa Miranda, Os Salvos na Glória.

0: 10h51 em São Paulo, capital Brasil. Olha, gente, quero mandar um grande abraço, sabe quem? Ao nosso irmão Idelbrando, rapaz. Olha o Brandinho, né? Ele que da cidade de Seabra, lá da Bahia, ó, está acompanhando a programação juntamente com Alex Alves, Marilene, Daniel, Alexandre. É, pois é, né? Chapadinha Diamantina da Bahia, sintonizado na programação. E você que é da Bahia também, né? Um grande abraço a todos vocês que são dos assentamentos, são das agrovilhas, são dos povoados. Pois é, meu povo, o sertão evangélico tem alcançado vidas em todos os lugares do Brasil e do mundo. E como falo que é um programa evangelístico, que traz palavra e traz, ó, e a palavra de Deus, né, gente? A palavra de Deus é essencial. Vamos agora meditar na santa palavra do Senhor Jesus Cristo. E hoje é livro do Êxodo, capítulo número 14 e verso de número 21. E para a palavra de Deus, eu tiro o meu chapéu. Livro do Êxodo, capítulo de número 14 e verso de número 21, que diz: então Moisés estendeu mão sobre o mar, e o Senhor fez retirar o mar por um forte vento oriental toda aquela noite, e o mar tornou-se em seco, e as águas foram partidas as águas. Eita glória! Escute só bem isso. Então Moisés estendeu a sua mão sobre o mar, e o Senhor fez retirar o mar por um forte vento oriental toda aquela noite, e o mar tornou-se em seco, e as águas foram partidas. Eita glórias! É. E eu falo que é um dos versículos mais conhecidos. Quem que não conhece a passagem do Mar Vermelho, onde Moisés passa pelo meio do mar? Pois é. Só que no verso 21, cita onde Moisés estendeu as mãos. Só que no verso 15, olha o que diz o Senhor: então disse o Senhor a Moisés, por que clamas a mim? Diz aos filhos de Israel que marchem. Entenda que no verso 15 ele fala, por que clamas a mim? Né? Diz ao povo que marchem. Só que eu quero, antes de falar sobre o verso 21, falar acerca do que muita gente ainda está nesse verso 15. O Senhor fala, por que clamas a mim, Moisés? Olha, Moisés, diz o povo que marcha. Ó, Moisés, ó, o povo tem que marchar. Levanta a tua vara, estende aí, Moisés. Queridos, às vezes tem situações que realmente nós temos que clamar ao Senhor. Nós temos que pedir, nós temos que bater, nós temos que insistir. Só que tem momentos onde nós temos que agir. E o Senhor fala, Moisés, para de clamar e age. Toma atitude, toma ação. Pois é. E quando Moisés ele toma esta ação, no verso 15, olha só a consequência, o resultado é o verso número 21. Estendeu a sua mão sobre o mar, e o Senhor fez retirar o mar por um vento oriental toda aquela noite. Pois é, às vezes é necessário que nós tenhamos esse pensamento, dizer, ó, eu vou, a partir de hoje, eu vou tomar essa atitude. Mas o Senhor está comigo, mas eu vou tomar atitude. O Senhor não mandou você ir? O Senhor não te autorizou você clamar? O Senhor não te autorizou você ir para esse trilho, caminhar? Não autorizou? Então, para que você ficar perguntando, Senhor, questionando, marche, vá adiante, clame, prossiga. Esta é a palavra que o Senhor trouxe a Moisés. Moisés, eu mandei você caminhar. Moisés, mas tem um mar vermelho, não interessa, pode caminhar, Moisés. Ah, mas a luta está grande, Moisés, eu mandei você marchar. É assim que o Senhor fala para muita gente. Às vezes o Senhor fala, ó, foi eu que mandei, foi eu que autorizei, e você no meio do caminho, ou seja, primeira pedra você fala, Senhor, tem uma pedra, e agora, o Senhor, eu mandei você ir, então marcha, porque o Senhor, ele já sabe de todos os problemas que tinha adiante. Então, você que está sintonizado na programação, mesmo perante essa dificuldade, mesmo perante o Mar Vermelho, mesmo perante a tantos problemas que hoje cercam a sua vida, olha, se o Senhor vai adiante, se o Senhor mandou você marchar, pode marchar, pode levantar, quem for o Senhor, ele vai dar por vencido, mas o nome dele vai ser glorificado por intermédio da sua vida. E hoje quero te convidar a você aprender mais e a compartilhar conosco uma mensagem na Avenida do Estado, 4568 Liberdade, São Paulo. Pois é, entrada principal pela Avenida Prefeito Passos, número 10. Isso mesmo, você que está agora sintonizado na programação, você pode sim participar conosco, 7, 9, 11, 15 e às 19 horas aqui na nossa sede mundial. E também nós temos Igreja Deus e Amor por todo o Brasil. Entra no nosso site pda.com.br, na barra lá endereços, você vai ver e vai contemplar ali a IPDA mais próximo da sua cidade. Te espero aqui ou mesmo aí perto da sua cidade, Igreja Deus e Amor. Mais do que a igreja, somos uma família, a família que irá morar no céu. Galdeiro, tem gente com a gente aí? Dá o play.
1: Os taxistas da Pompeia, ponto da Cotoxol. Muito alegre, muito feliz por ouvir essa bênção, essa oração. Esse programa é maravilhoso, é uma bênção. Parabéns. Um abraço a todos. Peço que mande um abração para Vilma. Um beijo para Vilma, minha esposa.
0: Ô, Vilma!
1: Ouve a programação de vocês o dia inteiro.
0: Oh, aleluia!
1: E ore por ela.
0: Maravilha.
1: Oraremos, um abraço a todos.
0: Deus abençoe, meu irmão.
2: Bom dia, irmãos.
0: Paz,
2: aqui quem fala é a Matildes, da Fazenda Santa Maria, Minas Gerais. Já estou aqui fazendo o meu cafezinho para levar no curral, porque meu marido levantou 4 horas da manhã para ir tirar leite.
0: Eita, glória!
2: E agora, graças a Deus, primeira coisa que eu fiz foi ligar o programa, porque eu não perco um dia sequer, minha maravilha, companhia diária. Deus abençoe, a paz do Senhor para todos que estão ouvindo essa programação maravilhosa.
0: Maravilha de Deus, viu? Pois é, viu?
3: Bom dia, a paz do Senhor, irmão. Sim. Sou Oswaldo de Birigui.
0: De Birigui?
3: Congrego na igreja das 7 igrejas da Ásia. Mas ouço o programa da Deus é Amor de manhã e à noite também, até a meia-noite, 1 hora da manhã. Um abraço a todos os ouvintes, que Deus abençoe a todos, que Deus ilumine o caminho de cada um, para que um dia nós chegamos na vida eterna, na Cidade Santa, em nome de Jesus.
0: Amém! Deus abençoe, irmão. Você que também de outro ministério, né? Você tá
4: a paz do Senhor, Rádio PDA, Deus é Amor. Aqui é Fernanda, que é do Rio Grande do Norte, moro em Acari, moro num sítio, beira do rio. Gostaria que você mandasse aí um alô para mim, para meu esposo Suélio, e uma música gospel para mim ouvir. Glória a Deus.
0: Óbvio, né? Pois é, sertão evangélico no ar, meu povo, Brasil, mundo, Rio Grande do Norte, está acompanhando a programação, Pernambuco, Paraíba, o Brasil inteiro sintonizado, você que é do Rio Grande do Sul, Deus abençoe, Santa Catarina, pois é, gente, você já tá de pé? Não, vamos agora pro intervalo, é o tempo que você já se prepara, despreguiça aí, passa uma água no rosto, que chegou a hora do nosso café, o nosso intervalo, então já a gente volta com vocês.
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0: Sete e dois, já estamos de volta aqui com vocês com o programa Sertão Evangélico e agora chegou a hora de fazer esse café. São, ó, eu só faço com duas colheres, só duas colheres, viu? Aqui, embora que são quatro colheres dessas, mas são só duas, viu? Porque aqui é outra medida. Então são duas colheres. O César coloca bem umas 10 colheres com 100 ml de água. Eu coloco, ó, mais ou menos 200 ml de água. Essa é a minha medida, né? Ninguém toma aqui não, mas eu... Pois é. E na sua casa, qual é a medida do café? Você já tem uma medida certa do café? Tá, café tá bom, viu, o Bia? A Bia tá ali dizendo que ela tá muito forte. Tá bom demais o café aqui no Sertão Evangélico. Hoje, gente, ó, temos cuscuz com carne moída na nossa mesa. Cuscuz com carne moída. Tá chique demais da conta, viu? E também nosso bolo de laranja com cobertura de chocolate. Rapaz, amo bolo de laranja, bolo de banana. É os meus preferidos, viu? E o nosso pão caseiro, rapaz. Nosso pão caseiro e nosso queijo branco. Deus abençoe. Nossa irmã Cida Aparecida. Ela que tá, é esposa do pastor Braga, né? Ele que ali do Acre. É da região ali norte do país. Mãe da Poli, rapaz. É isso mesmo. Gente, Sertão Evangélico no ar para você. Que você que ainda não compartilhou a programação, compartilha. Você que não deixou o seu like, deixa o seu like. Você que não comentou, comenta aí. Ó, tem muitos irmãos aqui que estão agora comentando. Ó. Cláudia Fernandes, nossa irmã Silva Souza, a Josiane. E tem muita gente agora comentando aqui no nosso chat, né? A Rayane Vitória. Todo mundo aqui em peso nos comentários no Sertão Evangélico. Enquanto você vai comentando lá, vamos ver, ouvir e ver a notícia com a Cristine. Cristine, conta as novidades do dia.
9: Olho na safra. Mercado e clima ganham peso nas decisões do produtor. O balanço do ano passado, com perspectivas para esse ano, apontou que o mercado e clima seguem no centro das decisões do agro. Isso mostra que produzir bem hoje depende de acompanhar muito mais do que a lavoura. Quando o produtor lê melhor o cenário, ele ganha mais chance de evitar erro no plantio e na venda. Essa leitura ajuda a organizar compra de insumos e momento de comercialização. Além disso, a informação de qualidade passou a fazer parte da rotina de quem quer manter a renda. Em um ambiente mais instável, escolher sem análise pode realmente custar caro. Portanto, olhar para clima e mercado ao mesmo tempo virou necessidade prática no agro. Assim, informação bem usada se transforma em aliada direta da produção rural. Por isso, o planejamento ganhou ainda mais valor ao longo da safra.
0: É, você viu aí, né? Cristine sempre trazendo as novidades do dia que agregam o nosso conhecimento, né? Você que está no agro, você que é do agro, você que é da pecuária, você que está agora aí na lavoura, Deus abençoe todos vocês, né? Vocês que são criadores, ó, de suínos, de bovinos, de ovinos, é... Vocês são maravilhosos. Um grande abraço, vocês que estão agora no campo, no sítio, nas chácaras, na fazenda. Você que está agora aí, ó, no trator, tem muita gente agora no trator, gente, ouvindo a programação. Lá, eu sei que você trabalha agora nos canaviais, um grande abraço a vocês. Você trabalha agora também plantação de café. Gente, é grande demais o Brasil, como o César fala, o Brasil é rico em tudo. E agora, gente, ó, tá chegando, ó, antes disso, eu vou mostrar pra vocês aqui um bolo. Olha, gente, olha esse bolo aqui, como é que eu vou emagrecer? É de cenoura, eu falei que é laranja, mas acho que é cenoura, viu? Né? Alguém me diz aí, que bolo é esse aqui? Ô Cida, você me passou qual o nome do bolo? É laranja ou é cenoura? É, pela cor, hein, o Caléo, é o quê? É cenoura, Caléo disse que é cenoura. Pois é. Gente, está chegando agora um novo quadro aqui com o nosso pastor Marco Magno, Fundamentos de Fé, com ele, pastor Marco Magno. Dá o play aí, o Caléo.
10: Olá, que Deus abençoe você. Hoje eu vou compartilhar com os irmãos o fundamento, a dupla natureza de Jesus Cristo. Cremos que Jesus Cristo é o Filho unigênito do Pai. Sendo plenamente Deus, não foi criado, e sim gerado. Assumiu a plenitude dos tempos, a natureza humana. Dessa forma, Jesus é plenamente Deus e plenamente homem. Como o homem padeceu as mesmas aflições que nós, submetendo-se à obediência da lei, e por sua vida e morte, satisfez a justiça de Deus, expiando os pecados de todos aqueles que nele creem. Aleluia! Sendo ressuscitado como prova de todos os que tiverem fé nele. Não serão retidos pela morte, aleluia, mas terão vida em abundância e vida eterna, a salvação. Portanto, a salvação é obtida exclusivamente por meio de Jesus Cristo e por meio dele que contemplamos a santidade, a justiça, a perfeição e o amor de Deus por sua criação. Aleluia. Continue nos acompanhando, pois iremos compartilhar com vocês todos os fundamentos de fé da nossa igreja. Que Deus abençoe você.
0: Parabéns, pastor Marco Magno, o senhor que trouxe para nós aí uma... posso dizer, é uma... Para quem gosta de teologia, para quem prega, para quem tem essas dúvidas, né, ó, dúvidas, então sintoniza aqui no programa Setor Evangélico, sempre traremos a nossa regra de fé, né, gente, a nossa fundamento de fé, porque muita gente tem dúvida em que acredita, então acompanha aqui, todos os dias traremos para vocês um trecho, né, um algo sobre a fundamento de fé. Então você que tá, que é pregador, Cristo, ele não foi criado, ele já é, viu? Então, Cristo, ele é. Ele é sempre na eternidade. Então, você já tira isso do Arus, porque é isso mesmo. Cristo Jesus é a mesma substância de Deus. Minha alegria canta agora dupla. Deus é amor. Mas até o evangélico, sempre traremos a nossa regra de fé, né, gente? No nosso fundamento de fé. Porque muita gente tem dúvida em que acredita. Então acompanha aqui. Todos os dias traremos para vocês um trecho, né? Um algo sobre a fundamento de fé. Então você que tá, que é pregador, Cristo, ele não foi criado, ele já é, viu? Então, Cristo, ele é. Ele é sempre na eternidade. Então você já tira isso do Arus, porque é isso mesmo, Cristo Jesus é a mesma substância de Deus. Minha alegria canta agora dupla, Deus é amor. Criado, ele já é, viu? Então, Cristo, ele é, ele é sempre na eternidade, então você já tira isso do Arus, porque é isso mesmo, Cristo Jesus é a mesma substância de Deus. Minha alegria canta agora dupla, Deus é amor.

0: sério, sei não, viu? Na sua casa aí, tem um desse aí no frio. Ele fala que é um mistério aí, viu? Vamos despertar, porque já chegou nosso irmão Zeli Rio Verde do Goiás. E já fala, Padre Senhor Jesus, tô aqui passando um café bem forte para espantar o sono desta quarta. Pois é, irmão Roseli, tem muita gente que tá nessa mesma naipe aí, viu? Mas vamos repreender esse sono, essa preguiça, porque hoje é dia de trabalho, é dia de empreitada, viu? Carlos Eduardo, de Londrina do Paraná. Bom dia, pessoal. Acorda o meu filho Matheus, viu? Fala aí o nome dele no ar. O menino acha que porque tá de férias, pode enrolar na cama até meio-dia. Já mandei levantar, ó, pra ele comprar pão. Deus abençoe. Ô, Matheus, acorda, homem. Vamos despertar, despreguiçar e comprar esse pão, porque você tem um evangelho que tá no ar, viu? Marcelo de Araxá, Minas Gerais. Olá, bom dia, Zaqueu. Parabéns pelo programa. Bora pro caminho da roça. Eu já tô quase no caminho, viu? E você? Me fala, e você? Tô quase no caminho, viu? Pois é. Jairo de Castanhão, lá no estado do Pará. Ó, meu pai, João Dado, meu pai, João, dando milho para as aves, viu? Alimentando a bicharada. Deus abençoe o programa. Aí, Calião. Marcos de Campo Grande, no Mato Grosso do Sul, tomando aquele café que derruba macaco do galho, viu? Dentro da carreta, vamos que vamos. Ó, cuidado no acelerador, que tem uma estrada que parece um tapete, né? Mas parabéns, viu? Deus o abençoe. Domingos Ferreiras, ele que é lá da Bahia, estamos aqui no sítio em Ribeira do Pombal. Está chovendo. Olha que bênção de Deus. Eita glória. Ó, pra aí, ó.
1: Nós fazendo aqui um sítio aqui em Ribeira do Pombal, na Bahia, chovendo. Que bênção aqui, o milho, o bananeiro, o cajueiro. Olha vocês aí, ó.
0: Maravilha.
1: Então, evangélico aí, ó.
0: Ó, viu aí, né? Bananeira, cajueiro. Rapaz, Bahia é rica, Bahia abençoada por Deus, né? Deus abençoe, que Deus prospere a sua lavoura, meu irmão. Galvério, dá o play na radiola, que tem gente lá com a gente, lá no caldeiro.
2: Padre, senhor, irmão Zaque, irmã Maidina, bom dia.
0: Dia!
2: É, estamos aqui ligadinha no programa.
0: Sim.
2: É uma benção no nosso lar, todos os dias nós estamos na escuta aqui, já estamos tomando um cafezinho. Joga um balde de água aí na Camila e com a Noemi, que não querem levantar.
0: Camila, acorda, Noemi também, acorda, mulher. Ó, viu aí, né? Pelo sotaque é Rio de Janeiro, viu?
3: Bom dia, pastor. Programa Sertão Evangélico.
0: Dia.
3: José Aparecido, João Lúcio, aqui em Araxá.
0: Ó.
3: Com destino a Rondonópolis. Manda um abraço pra igreja Deus e Amor aí de Rondonópolis, Mato Grosso.
0: Rondonópolis, Mato Grosso, também está sintonizada na programação.
4: Bom dia, Pai do Senhor, povo de Deus, é uma bênção esse programa no meu lar. Deus tem feito coisas grandes e eu continuo que Ele vai continuar fazendo.
0: Eita,
4: fico feliz em estar com todos vocês. Solta o galo aí para cantar.
0: Ó, o galo, ó. Já acorda cantando, louvando ao
5: bom
0: Senhor.
5: Bom dia, irmãos aqui, bom dia na paz do Senhor.
0: Tamo dia, meu irmão.
5: Só ouvindo a rádio, Deus é amor. Acabamos de tirar o leite, né?
0: Sim.
5: Agora vamos tomar um café e partir para outro movimento. Que Jesus continue abençoando vocês aí.
0: Lembra
5: sempre de nós nas orações aí. Estamos aqui em Rio Maria, no Pará.
0: Ó, paraense, na sintonia da programação.
6: Bom dia, irmãos, aqui é James de Capim Grosso, na Bahia.
0: Capim Grosso!
6: Tá indo agora para trabalhar, escutando o Sertão Evangélico. Sempre que eu saio para trabalhar, eu saio escutando o Sertão
0: Evangélico.
6: Já que Deus abençoe, bom programa a todos. Deus nos abençoe, que seja um dia maravilhoso.
0: Oh, aleluia! Pois é, meu irmão, ó. E, gente, eu quero mandar um louvor agora para todo... Eu vou fazer um recorte. Para todos os caminhoneiros, motoristas de aplicativo, taxistas, você que trabalha com entrega, você que trabalha com transporte, você que precise todos os dias e proteção divina na estrada. Jesus ao meu lado, canta Ereni, Débora e Leia.

0: aqui, ô Lucas. Esse aqui, ô, a nossa irmã Maria Sila, ela fala assim, por o que tá acontecendo que o Zaqueu não tá comendo? Rapaz, aqui é porque eu espero para depois do programa, entendeu? Deus abençoe. E nossa irmã aqui, ela conta que recebeu uma grande bênção, né? Ela falou que foi aprovada na OAB. Deus abençoe todos vocês que estão comentando aí, deixando seu testemunho, deixando seus comentários aí no chat, né? Tá pelo Instagram, pelo Facebook, pelo YouTube, pelo rádio Deus e Amor. Deus abençoe todos vocês. E nosso irmão Abel, ele tá chegando agora para contar o que Deus fez na vida do seu filho. Irmão Abel, oportunidade aberta.
1: O meu nome é Abel Tolentino, moro em Cariacica, no Espírito Santo. Quero contar um testemunho maravilhoso, o qual Deus operou na vida do meu filho há alguns anos atrás. O meu filho nasceu com um problema sério de ouvido, mas não era uma coisa qualquer, era um problema sério mesmo. A criança chorava dia e noite, não dormia, não comia. Só queria ficar no colo da mãe, mas um dia, numa campanha na igreja pentecostal Deus e Amor, a minha esposa levou a criança nesta campanha, e quando a minha esposa chegou na frente do altar com a criança no colo, o ouvido da criança começou a purgar, começou a jogar um pus para fora. A criança ficou curada naquele dia. Eu me lembro, eu fiquei muito emocionado, ela também, minha esposa. O nosso filho ficou curado daquele mal terrível. Eu agradeço a Jesus, agradeço à Igreja Pentecostal Deus e Amor, porque foi um grande milagre. Um milagre maravilhoso na vida do meu filho. Só vendo para crer, foi algo maravilhoso. Obrigado, Jesus. Muito obrigado à Igreja Pentecostal Deus e Amor, Igreja Viva de Cristo.
0: Que testemunho, viu? Nossa, o Abel, ele conta com convicção, né? Ele conta com alegria, ele fala, pode, com aquela emoção do Espírito Santo. Dizendo, ó, o Senhor curou o meu filho. Já nasceu com essa enfermidade no seu ouvido. O seu ouvido, ele conta que não era qualquer tipo de enfermidade, ele não cita especificamente qual era a enfermidade, mas ele disse que era uma enfermidade grave. E de repente o Senhor cura aquela enfermidade ali, e que acontece, meu amigo? Ó, despeliu tudo, saiu pus, exterminou tudo, e agora ele viu o milagre de Deus acontecendo, e hoje está livre e liberto deste mal, porque o Senhor Jesus continua curando, continua salvando e continua transformando, sim senhora e sim senhor. Eu quero te convidar hoje para você continuar. O primeiro culto está em andamento, 7 horas. O próximo culto é às 9 horas, com o pastor Milton de Almeida. Ele que traz aquela palavra forte, oração por libertação, uma explosão de milagre. Porque hoje é a quarta-feira do grande mover. A quarta do grande mover de Deus continua. E 9 horas tem um encontro marcado com você aqui na nossa sede mundial. E também temos 11 e especialmente também às 15 horas na nossa sede mundial. E 19 horas é o último culto do dia de hoje aqui na Avenida do Estado, 4568 Liberdade, São Paulo. E você que está em outros estados, você pode entrar no nosso site ipda.com.br e lá você pode encontrar a parte de endereços e a igreja mais próxima da sua cidade ou do seu estado. Igreja Deus e Amor é mais do que uma igreja, somos uma família, a família de Cristo que vai morar no céu. Vamos que vamos, meu povo. Você que mandou sua mensagem de texto, de áudio, estamos aqui, de segunda a sexta-feira, de seis da manhã às 7h30, e no sábado com a oração do amanhecer e os reprises, os melhores momentos da semana. César, lá de Minas Gerais, Pai Zaqueu, aqui, eu sou de Tocantins, viu? Já estamos entregando gás de cozinha pro povo. Eita, Deus abençoe. Edinaldo, de Mojum do Pará, mandou um abraço pra irmã Rosivane, e irmão também dele, tá na sintonia. Nalba do Pará, mandou jogar água na mãe Antônia pra ela fazer o café. E rapaz, para de briga, rapaz. Valdir Romualdo, de Campo Altos, Minas Gerais. Deus abençoe. Ele está viajando e ouvindo a programação. André Luiz de Roraima.

0: Ele tá caminhando e ouvindo também a programação lá na capital de Boa Vista, né? Jéssica Lopes, Mato Grosso do Sul, tá na fazenda curtindo aí a fazenda José no Mato Grosso do Sul. Deus abençoe a irmã Jéssica, tá ouvindo a programação. Galdero, dá o play na rádio.
1: Aparecendo aqui o Reginaldo Nascimento Tavares. Eu falo aqui do sítio do Comandeu e que Deus abençoe cada um de vocês aí no programa.
0: Deus abençoe.
2: Pai do Senhor Jesus, que é o Vanderlei aqui de Cabeceira, de Goiás. Manda um alôzão pra nós aqui, já tô aqui na roça já. Fiz um cafezinho com beiju.
0: Ó, bom demais
3: o
0: beiju.
3: Pai do Senhor, que é Marilene aqui do Acre. Mandou, toca um berrante pra nós aí.
0: Berrante, berrante. Ó. Acorda, meu povo!
4: Sou o Jonathan aqui em Mogi das Cruzes. Bota o canto da saracura aí pra acordar meus filhos, teve o Guilherme. Deus abençoe.
0: Oh, rapaz!
5: Rapaz do Senhor Jesus.
0: Paz,
5: é lindo esse programa. Silvio de Colombo, tá na hora de pescar. Vamos pescar.
0: Ó, pescar é bom, né? Um grande abraço, pastor Rodrigo Alves, que está ali na Estadual de Imperatriz do Maranhão. Deus abençoe, né? A ele, a sua esposa, a irmã Tatiana, e também os irmãos que estão sintonizados na programação. Os pastores dos estados que estão agora sintonizados na programação. Que Deus fortaleça e cuide de cada um de vocês. E chegou a hora boa, a hora de nós prosearmos com Deus. Senhor Deus, Pai de nosso Senhor e Salvador Jesus Cristo, só temos palavras de gratidão, meu Deus, por cada um que está agora sintonizado na programação. Deus, obrigado pelos irmãos ouvintes do Rádio Deus e Amor, do YouTube, Facebook, Instagram. Obrigado por cada um que está agora aqui, meu Deus, nos estúdios, por aqueles que estão lá no estúdio, meu Deus. Pai, obrigado por tudo. Que o Senhor continue nos abençoando, protegendo-nos, guarda-nos, ó Deus, de todo mal. E livra também, ó Deus, em nome de Jesus. Amém e amém, Senhor Jesus. Vou pegar, tem que pegar a enxada. Não tem. Eu um dia não vou trocar essa enxada por outro instrumento. Um violão, um violãozinho aqui, uma guitarra, né? Passar todo o inverno tocando. É, não sei não, mas vou aprender. Gente, ó, hoje aqui no estúdio, ó, Beatriz, nosso irmão Lucas Rocas, Daniel Universal, Lucas Coutinho, Léa Lopes e também nosso Caliel de Mejão, Jonatas e nosso irmão Valdir também está aqui hoje aqui no estúdio. E lá em cima nos estúdios que é a Central de Transmissão Internacional, nossa irmã Raquel, está lá no WhatsApp, ela que atende vocês pelo WhatsApp, ela que responde, ela que interage com vocês pelo WhatsApp. E também nossa irmã Raquel Rúbio, E a filha do pastor Júnior Rubio também está lá agora também no moderador do YouTube. E todos vocês estão agora aí, né, em outros estados que estão na Rádio Deus e Amor, retransmitindo a programação, Sorocaba, Imperatriz do Maranhão, Recife. Então, todo o estado do Brasil, um grande abraço aos operadores dos estúdios, vocês que vão continuar com a programação local. Deus o abençoe. E combinado bom entre eu, você, você e eu é o seguinte: se Jesus não voltar, amanhã a gente volta com vocês, meu povo. 10 horas, vamos retornar com o programa Voz da Libertação. Deus abençoe, fique na paz do Senhor Jesus.

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1: 7:34.
2: Silene, irmão, eu quero contar uma benção que aconteceu com meu filho, um livramento de morte muito grande. Irmão, ele saiu para se alistar no último dia de alistamento e ele saiu 4 horas da manhã de casa, saiu com o carro e ele saiu muito rápido, ele ia correndo 120 km por hora e o carro quebrou a macinete e o carro se jogou no muro, derrubou o muro. Se jogou num poste, arrancou o poste, se jogou numa muralha de broco e o carro bateu de volta no portão de 10 metros, um portão de ferro, derrubou o portão no meio da avenida e o carro caiu emborcado de pneu para cima no meio da avenida. Irmão, até aí o carro já tinha voado todas as peças, já tinha saído o capô, as portas, a frente, tudo, só tava mesmo o chassi e o teto do carro. E meu filho dentro do carro, ele e um amigo dele dentro do carro com esse rebuliço todinho, irmão. E aí, irmão, quando o carro caiu no meio da avenida de pneu para cima, esse carro parou, né? Ficou parado de pneu para cima. Ele saiu de dentro do carro, irmão. Ele não sofreu um arranhado. Ele e um amigo nele, o menino ficou assombrado, o amigo dele, saiu correndo pro telefone para avisar a mãe dele. E o meu filho pegou a Bíblia, ele estava dentro do carro, ficou na calçada em pé, lendo a Bíblia. E eu estava em casa, irmão. E o Senhor mandava eu orar. Deus mandava eu levantar e orar, ajoelhar e orar. E eu ajoelhei na beira da cama e estava orando, né? Aí deitei de novo, o Senhor mandou de novo eu orar. Aí eu fui orar. Aí eu peguei a Bíblia, abri a palavra, saiu em Isaías. E no momento que ele saiu do carro, ele desligou a bateria para o carro não acendiar. Ele tirou uma palavra, saiu a mesma palavra que Deus me deu em casa. E naquele momento bateu na minha porta, era de madrugada, meu esposo não estava em casa, ele tinha que trabalhar. Eu abri a porta, era dois moços, falou assim, a senhora é crente? Eu falei, sim, graças a Deus. O que foi que aconteceu que vocês estão aqui? Ele falou, seu filho Kleber teve um acidente muito terrível, o carro só está os pedaços, só voou todos os pedaços. Só está os pneus para cima e o teto no chão. E teu filho está em pé, lendo a Bíblia na calçada, não tem um arranhado sequer. A senhora só pode ser crente. Aí eu falei, oh meu Deus, aí fui lá, acordei meu outro filho que estava dormindo, fiz ir com ele, meu filho foi para lá, irmãos, e lá já tinha um bombeiro, já lá tinha polícia, já lá tinha ambulância, já tinha procurando os corpos dentro daquela fábrica onde o carro rebentou o muro, rebentou o poste, roubou o poste e rebentou o portão de volta, um portão de ferro de 10 metros, e meu filho não sentiu um sequer um arranhão. A ambulância pegou e jogou dentro da ambulância ali, pôs numa máquina e jogou e saiu voando pro hospital. E meu filho que foi lá, né? O meu filho estava em casa, foi lá, me ligou e eu fui também no hospital. Cheguei lá, já tinha passado uma ressonância para ver se tinha quebrado o osso, alguma coisa, nada. Não aconteceu nada. Deus operou um milagre tão grande, irmão, tão grande. E é para eu contar sempre esse testemunho, mas hoje chegou a hora exata, né? A hora certa, porque foi um milagre de Deus, um livramento de Deus tão grande, irmão, que só Deus pode fazer, só Deus.
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2: 7:38 na Grande São Paulo, 7:39 agora. Bom dia, paz do Senhor Jesus para você. Presbítero Levi Muniz comunicando hoje, dia 15 de julho do ano de 2026. Estamos com 10 graus em São Paulo, tá frio! Eu estou um pouquinho enferrujado do rádio, mas estou aqui com você nesta manhã maravilhosa. Estamos iniciando o meu, o seu, o nosso Manhã com Deus da Igreja Pentecostal Deus e Amor. Programa que tem a direção da irmã Ereni Miranda, os trabalhos técnicos do nosso irmão Jonatas Oliveira e no WhatsApp ali a nossa irmã Raquel. Que Deus abençoe a sua vida, que esta manhã seja uma manhã de vitória. Hoje é quarta do grande mover de Deus e aqui estamos nós para falar de coisas boas, falar de Jesus para o seu coração. Então seja bem-vindo à programação da Igreja Pentecostal Deus e Amor.
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2: Glória a Deus. São 7:40. Daqui a pouquinho a jornalista Cristine Luiz vem falando sobre alimentação. Nós vamos fazer aquela oração com o tema Eu Sou o Senhor que te Sara. A irmã Débora Miranda vem com o Reino de Deus é Alegria no projeto Eu e Mais Um. O nosso irmão Lucas Riones vem com o Minuto com Deus, dizendo assim, ó, o seu choro tem prazo de validade. Pastor Milton Almeida vem com a quarta do grande mover de Deus. Vamos fazer a oração da aliança com Deus. Pastor Lorival de Almeida vai falar sobre inocência e culpa na meditação do dia. A jornalista Cristine Luiz vem com Cristãos pelo Mundo no bloco de informações. Pastor Kleber Oliveira vem com a oração do meio-dia e muito mais, né? Você vai ter aí louvores, testemunhos, palavra de Deus, meditações, orações, enfim, avisos importantes da obra do Senhor. Então, não mude de estação, né? Fique ligado, porque a Rádio Deus e Amor tem, ó, tem muito mais de Deus para você. 7:41, bom dia! Que Deus abençoe a amada audiência da Rádio Deus é Amor. Olha o que diz a palavra de Deus, ô Jonatas, no livro de Salmo 102, versículo 19. Salmo 102, 19 diz, do seu santuário nas alturas o Senhor olhou. Dos céus observou a terra para ouvir o gemido dos prisioneiros e libertar os condenados à morte. O meu tema de hoje é desabafe com Deus. Você já desabafou com o Senhor? Existem mais de 300 milhões de pessoas ao redor do mundo que sofrem de depressão. Segundo a Organização Mundial da Saúde, milhares de pessoas estão deprimidas. E quando a gente olha para o Salmo 102, né, a minha Bíblia está aberta aqui no Salmo 102, eu vejo a petição de alguém acometido por essa doença, porque a depressão é uma doença. Salmo 102 é a oração de um aflito que, quase desfalecido, derrama o seu lamento diante do Senhor. Se você olhar para o Salmo 102, você vê o salmista Davi dizendo, responde-me depressa, meu coração está esgotado, perdi o apetite, estou desolado, estou solitário, estou cheio de lágrimas. E estes desabafos relatam ou refletem o momento depressivo do salmista. Eu sei que existem muitos meios para combater a depressão, e talvez eu esteja falando com alguém e você está aí deprimido, triste, com síndrome do pânico, nervoso. Mas eu quero dizer para você, desabafar com Deus, persistir na oração. Despeje sobre o Senhor tudo aquilo que pesa em teu ser. não pare de orar por causa da situação. Às vezes a pessoa fala, ah, eu não vou orar, não tenho mais forças para orar. Mas quando você lê o Salmo 102, você vê que Deus reage ao clamor do salmista depressivo. O autor foi ousado ao falar tão abertamente com o Todo-Poderoso e ele diz, responde-me depressa. Mas quando o desespero bate, a melhor parte é que Deus nos entende. Ei, deixa eu dizer uma coisa para você. Deus entende você. Talvez ninguém te entende. Tem hora que a gente olha para um lado, olha para o outro e as pessoas não nos entendem. Porém, nesta manhã, o Senhor está falando com você. Olha, eu entendo a sua dor. Deixa eu dizer uma coisa. Mesmo estando lá no céu, o Senhor enxerga a dor do aflito. Ah, mesmo estando lá no céu longe, ele não está tão longe assim porque ele ouve o grito do desesperado. E ele te liberta. Nesta manhã, o Espírito Santo está me usando para falar com você e ele está te libertando de tudo aquilo que te aprisiona. Ah, clame, desabafe diante do Senhor e aprenda que o Eterno entende as orações desesperadas. E antes de você falar, ele já conhece cada palavra. Antes de você falar com ele já conhece o seu coração. E nesta manhã ele está olhando para você com olhos de amor. Oro para que você se sinta livre para contar para Deus as suas dores. E o Senhor inclina o seu rosto sobre a sua vida e supre a sua necessidade. Aleluia. O salmista, no Salmo 102, ele estava triste e ele estava desesperado. Ele estava aflito por causa da depressão, mas no versículo 27 ele diz, tu, porém, Senhor, és sempre o mesmo e os teus anos jamais terão fim. Os filhos dos teus servos habitarão seguros e diante de ti se estabelecerá a sua descendência. Oh, glória ao nome do Senhor. Que nesta manhã você entenda que a sua depressão, ela tem um tempo determinado para acabar. Coloque diante de Deus. Volte a orar. Volte a se alimentar da palavra do Senhor. Alimente-se desta palavra que está sendo pregada aqui agora. E com certeza, essa depressão vai passar. E lá na frente, você vai glorificar o nome de Deus. Que Deus te abençoe. Bom dia.

0: A paz do Senhor Jesus, eu quero contar a minha bênção. Por muito tempo eu vinha sofrendo com síndrome do pânico, com crise de ansiedade. Eu tomava remédio, não conseguia dormir. Eu tive depressão, eu quase tentei o suicídio. Mas pela honra e glória do Senhor, não aconteceu nada comigo, porque Deus veio trabalhando na minha vida. Tudo mudou a partir do momento que a minha irmã me apresentou à igreja. Eu estou escutando ela direto, faço meus votos, faço minhas orações. E Deus veio trabalhando na minha vida. O que eu tenho a falar para vocês é que procure a igreja. Se entregue a Deus, porque o mundo não tem nada de bom para oferecer. E Deus vem trabalhando na minha vida. E Deus vem me dando livramento. E Deus vem me dando vitória todos os dias. E eu só agradeço a Deus pelas pessoas ungidas que estão nessa rádio. Pela minha irmã por ter me apresentado à igreja. A paz do Senhor Jesus.
1: Eu queria estar compartilhando com todos os irmãos a bênção que eu recebi do Senhor. Quando eu estava com 11 anos, eu fui para a igreja, recebi uma oração e Deus estava me libertando de uma depressão. E nesse mesmo dia, Ele foi e me prometeu uma bolsa de estudos. Ano passado, em 2000, eu realizei uma prova e essa prova estava muito difícil, mas a promessa, né, que o Senhor me fez. E graças a Deus, em 2022, saiu o resultado. Eu passei nessa prova. Ganhei uma bolsa de estudos e estou iniciando a faculdade de Direito que eu tanto sonhava. O meu Deus realizou o meu sonho. Eu queria muito compartilhar isso com todos os irmãos, porque o que Deus fala, Ele cumpre. O Senhor é fiel na minha vida e eu estou muito feliz. O meu nome é Daniele Nunes e eu falo de Suzano.
2: Louvado seja Deus! Obrigado, minha querida irmã, pelo seu testemunho. Glória ao nome de Jesus Cristo. Como é bom, né? Saber que o nosso Deus cuida dos seus fiéis, cuida dos seus filhos. Como é bom saber que Deus, Ele trabalha para aquele que nele espera. Como é bom saber que quando nós colocamos diante do Senhor as nossas necessidades, nós somos alcançados por Deus. Aleluia! O testemunho mostra que Deus, Ele nunca desampara aqueles que o buscam. E é o que nós falamos aqui no nosso devocional, que o nosso Deus, Ele sempre está pronto para abençoar aqueles que clamam a Ele. Hoje, quarta-feira, é um dia especial aqui na Igreja Deus e Amor, porque é quarta do grande mover de Deus. Quarta-feira de libertação, quarta-feira de milagres, quarta-feira de manifestação do poder de Deus, quarta-feira dos dons espirituais. Milhares de pessoas têm sido alcançadas pelo poder do Espírito Santo. Então venha você também ouvir a palavra de Deus, receber as orações. Estamos na Avenida Prefeito Passos, número 10, no bairro da Liberdade, próximo à Praça da Sé, ao Parque Dom Pedro II. E Deus tem milagres para você. 7:50, é hora de informação aqui na Rádio Deus é Amor.
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4: Rotina alimentar. Tomar café da manhã antes das 9 horas pode reduzir o risco de diabetes tipo 2. Uma nova pesquisa analisou como o horário da primeira refeição do dia pode impactar na saúde. E de acordo com esse estudo, tomar o café da manhã depois das 9 horas aumentou aí em 59% os riscos para desenvolver diabetes tipo 2. O estudo comparou as respostas com as pessoas que comiam antes das 8 horas da manhã. E durante o acompanhamento ao longo aí de 7 anos, os pesquisadores registraram 963 novos casos de diabetes tipo 2. Os participantes que tomavam café da manhã todos os dias depois das 9 da manhã estavam associados aos maiores riscos da doença. Para os cientistas, esse resultado faz algum sentido, já que a falta do café da manhã pode afetar os níveis de insulina, além da regulação da glicose e lipídios. Nossos resultados sugerem que uma primeira refeição antes das 8 horas e uma última refeição antes das 7 da noite podem ajudar a reduzir a incidência de diabetes tipo 2. Quem explica? É o coautor do estudo. Saúde bucal e infantil e a alimentação. entenda a importância da amamentação para a saúde do bebê. O aleitamento materno é a estratégia que isoladamente mais previne mortes em crianças menores de 5 anos, visto que o leite da mãe é superior a qualquer outro leite nessa fase da vida, porque é um alimento completo que possui todos os nutrientes que o bebê precisa, sendo de mais fácil digestão. Então, além de alimentar o bebê, o leite da mãe, ele tem anticorpos que protegem o bebê contra diversas doenças, diarreia, infecções respiratórias e alergias. Então, para a criança, o aleitamento materno reduz o risco de diabetes, hipertensão, hipercolesterolemia e obesidade na vida adulta. Favorece o desenvolvimento cognitivo e o desenvolvimento da face e da fala, bem como da respiração, e para a mãe fornece vantagens aí como proteção contra o câncer de mama e diabetes tipo 2, além de fortalecer, claro, o vínculo entre a mãe e a criança. A Secretaria de Estado da Saúde fomenta diversas estratégias que buscam promover, proteger e apoiar o aleitamento materno até os 2 anos de idade ou mais, sendo exclusivo nos primeiros 6 meses de vida.
2: Agora 7:55 em São Paulo, 7:55.
5: E olha que acontece uma festa linda, vem chegando aí! Grupo Inhelete da África! Que maravilha! Mais uma vez o Grupo Inhelete no Brasil! E aqui na nossa sede mundial, dia 26 deste mês, último domingo deste mês! Eu quero estar aqui! E você? Vamos lá, louvar ao Senhor! Dia 26, último domingo, anote aí, na agenda do crente, dia 26, último domingo do mês, estaremos louvando ao Senhor. Olha que alegria genuína, louvor genuíno. Dia 26, anote aí, 26, domingo 26, último domingo de julho, dia 26 a 1 da, ou seja, às 15 horas, melhor dizendo. 15 horas, aqui na sede mundial. Eu vou vir, e você? Mande aí sua mensagem nos comentários do YouTube, canal YouTube. Eu vou. Hashtag, eu vou. Eu quero ver você. Traga alguém com você. Não venha sozinho, tá bom? Vamos combinar assim? Você traz alguém com você. Aquela pessoa que sempre está falando, eu vou, mas deixa lá uma oportunidade, ela, essa pessoa que você vai trazer. Dia 26, Grupo Inhelete da Angola, lá de Angola, África, dia 26, aqui na sede mundial. Vamos adorar ao Senhor, vamos levantar as nossas mãos. Verdadeira adoração, vem do povo da África, não é, gente? Dançam. Levanta as mãos, cantam com alegria, todo o corpo em adoração, a voz, tudo, pensamento, coração. Em adoração ao Senhor, dia 26 de julho, aqui na sede mundial. Dia 26 de julho, aqui na sede mundial, às 3 da tarde. Corra. Chega cedo para você reservar o seu lugarzinho, pelo menos no estacionamento, né, gente? Estacionamento da sede mundial está ficando pequeno, né, gente? Concorda comigo? Nós vamos ter que aumentar esse estacionamento aqui, que todo mundo quer vir de carro. E tem que vir de carro mesmo. Vem mais cedo. Dia 26 de julho, 3 da tarde, aqui na sede mundial, Grupo Inhelete de Angola, África, no culto de missões.
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2: Glória a Deus. 7:50. Gente, Vozes da África, hein? Vozes da África. Dia 26, né, Jonatas? Dia 26 é um domingo aqui na sede mundial a partir das 3 horas da tarde. Um culto muito bom, muito gostoso. Aquele culto maravilhoso com a banda Ielete, a banda Vozes da África aqui na sede mundial, tá certo? Deixa eu mandar um abraço aqui para nossa irmã Fabiana Paulo e também para sua filha Isadora. Deus abençoe Fabiana, Deus abençoe Isadora. Obrigado pelo carinho da audiência da Rádio Deus e Amor. Elas que estão lá na cidade de Poá aqui no em São Paulo, né? Deus abençoe as nossas queridas irmãs. 11 982 92 33 92, é hora de você participar. Manda pra cá o seu nome, a sua cidade, porque eu quero te mandar aquele alô todo especial. Eu sei que hoje tá frio, né? O pessoal tem preguiça de pegar o celular, mas vamos lá, manda mensagem pra cá. 11 982 92 33 92. Um abraço ao presbítero José Maria, nos acompanhando lá na cidade de Campinas, São Paulo. Deus abençoe presbítero José Maria, acompanhando aí a Rádio Deus é Amor. O Davi tá lá em Embu das Artes ouvindo a gente. Bom dia, Davi, paz do Senhor Jesus, Deus abençoe a sua casa e a sua família. A Selma em Engenheiro Goulart, São Paulo. Ô Selma, bom dia. Pastor Levi já estava com saudades do senhor no rádio. Olha só, obrigado, irmã Selma. Deus abençoe a senhora. A nossa irmã Marisa, em Curitiba, no Paraná, ouvindo a Rádio Deus e Amor, né, irmã Marisa? Paz do Senhor. Ela diz: coloca o meu nome na oração. Irmã Marisa, daqui a pouquinho vamos estar orando por você, com você, e o Senhor nosso Deus vai entrar com providência. Nosso Deus é um Deus de providência, né? Ele trabalha para aquele que nele espera. Louvado seja o nome do Senhor. Deixa eu ver se tem mais alguém aqui. Nosso irmão Douglas Borges, ele diz assim: sou da cidade de Tupã. Está pedindo oração para várias pessoas, né, Douglas? Vamos orar sim daqui a pouquinho. Deus abençoe aí o povo de Tupã, acompanhando a Rádio Deus e Amor nesta manhã abençoada. Deixa eu ver quem mais está aqui. Irmã Elza de Barueri, dizendo: ore por mim, minha família. Ô, irmã Elza, paz do Senhor, daqui a pouquinho estaremos orando por você e com você. Irmão Edivaldo Araújo está dizendo: bom dia, paz do Senhor. Ô, irmão Edivaldo, bom dia, como está o senhor? Tudo bem? Deus abençoe a sua vida, a sua querida família, que esta manhã seja uma manhã de bênção, de vitória, que você esteja bem, né? Na presença do Senhor, porque na presença do Senhor há abundância de alegria. Deus abençoe, irmão André, está dizendo: bom dia, presbítero Levi, a paz do Senhor, paz do seu irmão André, obrigado pela audiência. Rosivaldo Pereira, em Rondônia, Deus abençoe, irmão Rosivaldo, obrigado pela audiência da Rádio Deus e Amor. Bom, gente, deixa eu ver se tem mais alguém aqui rapidamente. Antônia Jesus está dizendo: sou de Atibaia, São Paulo, ore por mim. Tá bom, Antônia, vamos orar daqui a pouquinho, tá bom? 7h59, vamos identificar as emissoras, já voltamos com você, não sai daí. Bom dia!
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2: Na Grande São Paulo, 8:01. Bom dia para você. Deus abençoe a sua casa. Deus abençoe a sua família. Estamos ao vivo agora com a maior rede de rádios do Brasil, Rádio Deus é Amor, uma emissora da Igreja Pentecostal Deus é Amor, levando a mensagem do Evangelho a todas as nações. Sejam bem-vindos, Presbítero Levi Muniz, comunicando com você, 15 de julho do ano de 2026. Bom dia!
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2: É isso aí, gente. Vamos atualizando a temperatura no Brasil, começando por São Paulo. Em São Paulo tá frio. Estamos com 11 graus agora, mas aquela sensação térmica, eu acho que, Jonatas, uma sensação de 8, 9 graus, né? Vai chegar aos 21, não tem previsão de chuva. Mas está um dia frio em São Paulo, viu, gente? Tá frio. Cuiabá tem 25 graus, vai chegar aos 33. Muito sol, muito calor na capital do estado do Mato Grosso. Rio de Janeiro tem 15 graus agora, vamos até os 24 graus na capital carioca. Belo Horizonte, nós temos neste momento 13 graus em Belo Horizonte, vai até os 22 graus, está frio na capital do estado, no estado de Minas Gerais. Curitiba, capital do estado do Paraná, tem 11 graus em Curitiba, a máxima prevista para hoje é de 19. Porto Alegre tem 12, a máxima de 22. Florianópolis também tem 12, não vai passar dos 20. Está frio. A nossa irmã Cleide de Cotia está dizendo, tá gelado, pastor. É, tá gelado mesmo, Cleide, tá gelado demais. Deixa eu dar uma olhadinha aqui em Manaus, capital do Amazonas, tem 25 graus agora. Belém, capital do estado do Pará, tem 26. Palmas, no Tocantins, tem 25 graus. Deus abençoe você que está acompanhando a Rádio Deus e Amor. São 8 horas, 3 minutos. Informações do tempo, da Climatempo para a Rádio Deus e Amor. Bom dia!
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2: Meu nome é Lucimar Brasilinha da Silva. Eu moro em Campo Limpo Paulista, interior de São Paulo. Eu vim aqui para contar o testemunho da minha irmã Virgínia, né? Ela fez um voto, ela caiu, né? Quebrou a perna e o médico falava que ela não ia mais conseguir andar. E como ela é costureira, ele falou também que ela não conseguiria mais costurar. Aí ela fez o voto, se eu voltar a andar, se eu voltar a costurar, eu vou cumprir o meu voto. Ela ficou quase um ano, ficou na cama, usando andador, moleta, mas aí o médico nem precisou fazer cirurgia, porque eles pensavam que ia precisar ela fazer uma cirurgia, mas não precisou. E o mais interessante, irmãos, é que ela está com 92 anos e ela não usa nem óculos para costurar. Então, eu falo para ela, é bênção na sua vida, né? O nome dela é a irmã Virgínia, ali de Campo Limpo Paulista, sucursal de Campo Limpo Paulista, interior de São Paulo.
3: Meu nome é Isabel Carvalho da Silva. Eu passei por um problema muito difícil de enfermidade, a qual eu passei 36 dias com hemorragia. Fui ao médico e lá o médico constatou que eu estava com mioma. Este mioma era um problema muito sério, a qual eu teria que tirar útero. Mas aí eu ficava sempre orando, pedindo a misericórdia de Deus. Constatou que eu estava com este mioma. A hemorragia era tão forte, deu um problema de anemia devido a ser muito forte aquela hemorragia. Passei 36 dias com aquela hemorragia. Fui até a igreja Deus e Amor. Chegando lá na igreja, fui revelada desse problema da hemorragia. Mas depois que eu fui revelada, eu fui novamente ao médico. Ele pediu novamente um exame para que eu pudesse fazer, para depois fazer a cirurgia. Mas chegando lá, fazendo o exame, para a glória de Deus, não deu mais nada. Jesus já tinha curado. Então, meus irmãos, é muito maravilhoso ser visto de Deus, porque Ele faz milagre em nossas vidas. E eu recebi este milagre para a glória de Deus. Eu estou contando este testemunho, irmãos, porque eu creio que o meu Deus, Ele faz o impossível. Meu endereço é aqui em Guajará-Mirim, Rondônia. Meu nome é Isabel Carvalho da Silva.
4: Eu me chamo Fabiana, moro em Águas Lindas de Goiás. Na oração da meia-noite, eu estava sentindo uma dor muito forte de coluna. E eu orei. E quando os pastores estavam repreendendo aquela enfermidade, para a honra e glória do Senhor, eu pedi e o Senhor curou aquela dor na coluna. Outra vez também, nas campanhas da igreja Deus e Amor, eu estava desviada. Para a honra e glória do Senhor, o Senhor me deu assim um despertamento muito grande e eu voltei para a casa do Senhor. Para a honra e glória do Senhor, através daquela campanha, o Senhor fez grandes maravilhas na minha vida. O Senhor operou grandemente no meu casamento. Também o Senhor operou na vida do meu esposo, que estava afastado. O Senhor, aleluia, glória a Deus, ele aceitou o Senhor Jesus Cristo. E também ele se batizou para a honra e glória do Senhor. Não somos da Igreja Deus e Amor, mas sou grata ao Senhor por a vida de cada um dos irmãos da igreja e também dos que trabalham na rádio. Que o Senhor possa estar abençoando a cada dia a vida de vocês, para a honra e glória do Senhor.
5: Louvado seja Deus! Quando colocamos a nossa fé e a nossa confiança no Senhor, nós somos surpreendidos. O servo de Deus, a serva de Deus, aquele que vive em comunhão com Deus, vive milagres a cada dia. E nós estamos acompanhando aí tantos milagres, né, que o Senhor tem feito na vida das pessoas. Pessoas que vêm à nossa igreja, creem no poder de Deus, são tocadas pelo Senhor e vivem estes milagres. Nosso Deus, Ele é poderoso para curar. E se por acaso Ele não curar a sua dor, Ele vai te ajudar a passar por ela. Quando nós estamos com Jesus, é tão interessante isso, quando você está com Jesus, você tem problemas, você tem dificuldades, você tem lutas, mas o nosso Jesus, Ele te ajuda a passar pelas lutas. Agora, quem não tem Jesus passa pela dificuldade, mas passa sozinho. Esta é a diferença. Aleluia. Hoje nós temos aí a chamada inteligência artificial. E a inteligência artificial, ela faz as coisas muito bem feitas, né? Você quer uma receita de um bolo, você vai lá na inteligência artificial, ela te dá todos os passos para você fazer o seu bolo e o seu bolo sai perfeito. Você quer resolver um problema psicológico, um problema financeiro, você vai lá, eles te dão os passos, te dão as dicas. Mas a inteligência artificial não tem sentimento. Ela não tem o sentimento que nós temos. Ela não é igual ao ser humano, porque ela não tem essa coisa de olhar nos olhos, de falar ao coração. Então, o nosso Deus, ele trabalha não com inteligência. É claro que ele pode usar para benefício de alguém, mas ele nos usa para louvor e honra da sua glória. Eu tenho aqui, Jonatas, muitos pedidos de oração, e eu vou apresentá-los ao Senhor. Eu não consigo falar todos os nomes de todas as pessoas que estão ouvindo a rádio, mas nesta manhã eu quero orar por cada pessoa que me ouve, cada pessoa que está sintonizada e precisa de um milagre da parte de Deus. Onde você estiver, falemos com o Senhor, busquemos a face de Deus e o Senhor nos ouvirá.
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5: Bondoso Deus, Pai de amor, Pai de bondade, Pai de misericórdia, mais uma vez, Senhor, nós nos colocamos na Tua presença. Te louvamos, porque a Tua misericórdia é a causa de nós não sermos consumidos. Te louvamos pelo Teu amor, te louvamos pela bondade do Senhor. Te louvamos porque o Senhor tem sido bom e fiel para com aqueles que ouvem a Sua voz. Aqueles que procuram agradar ao Senhor. Pai, abençoe esta casa, abençoe esta família, abençoe este papai, esta mamãe, este jovem. Abençoe, ó Deus, esta pessoa que ora comigo agora e precisa de um milagre das Tuas mãos. Senhor, eu sei que tem muitas pessoas aflitas, necessitadas, pessoas angustiadas, meu Pai, pessoas que estão à procura de uma bênção para o seu lar e para a sua família. Meu Deus, visita aquele que está enfermo, visita aquele que está aflito, visita aquele que está angustiado por causa dos problemas. Oh, meu Pai, o Senhor é poderoso para mudar a história. O Senhor é poderoso para curar a enfermidade. O Senhor é poderoso para transformar vidas. A Tua palavra diz: eu sou o Senhor que te sara. Meu Deus, sara agora este homem aflito, este homem desesperado. Visita esta mulher angustiada. Visita, meu Deus, este homem que já gastou todos os seus recursos procurando a cura para a enfermidade. Senhor, em nome de Jesus Cristo, eu repreendo agora toda a enfermidade que está no corpo desta pessoa. Eu repreendo agora, Senhor, toda a depressão, toda a angústia, toda a tristeza, toda a obra maligna, tudo aquilo que Satanás preparou contra esta casa, esta família, que caia por terra em nome de Jesus Cristo. Meu Deus, olha para aquele que está desenganado, Senhor. Olha para aquele que está aflito. Olha, Senhor, para esta pessoa que nesta manhã está precisando de um milagre em alguma área da sua vida. Meu Deus, que o Senhor venha agora tocar nesta casa, tocar nesta família e trazer o livramento para esta pessoa. Meu Deus, aquele que partiu, ó Pai, consola agora o coração. Ó, meu Deus, Consola esta situação aflita e desesperadora. Meu Deus, visita agora esta mulher, este homem. Visita agora esta pessoa que está acompanhando a rádio Deus e Amor e precisa de um milagre do Senhor. Meu Pai, eu creio no Teu poder. Eu creio na Tua graça, eu creio na unção do Teu Espírito Santo. Eu creio que o Senhor nesta manhã já está visitando esta casa, esta família. E esta pessoa vai glorificar e exaltar o Teu santo nome. Senhor, olha para aquele que está em depressão. Olha para aquele que está desesperado, angustiado. Ah, meu Deus e meu Pai, visita agora pelo poder do Teu sangue e da Tua palavra. Senhor, que cada ouvinte, cada internauta, seja tocado pelo Senhor e abençoado pelo Deus Todo-Poderoso. Obrigado, Deus. Obrigado pelo privilégio de, através do rádio, falar do Teu amor e da Tua misericórdia. Fica conosco neste dia, Senhor. Fica conosco nesta quarta-feira, em nome de Jesus. Amém e amém, Senhor Jesus. 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

0: Levanta! Tá aí o nosso irmão Elias cantando do álbum Ao Som da Adoração. Lançamento gravadora MC Music, hino bonito aqui na Rádio Deus e Amor. São 8 horas, 17 minutos em São Paulo. Como é bom, né? Saber que o nosso Deus trabalha para aquele que nele espera e ele está sempre pronto para ajudar aqueles que o buscam. 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
1: Está chegando no seu rádio mais um espaço, Eu e Mais Um. Que bom estar com vocês mais uma vez. Nós estamos falando sobre o reino de Deus, que aparece muitas vezes na Bíblia Sagrada e também no Novo Testamento como o reino dos céus. Estamos aqui resumindo hoje, eu creio que concluindo esse tema que realmente foi bastante longo, né? Nós podemos dizer que o reino de Deus, ele é, assim, em outras palavras, podemos definir como o domínio de Deus sobre todos os homens, sobre o universo, em todas as eras. E o reino de Deus, ele não é físico, ele é espiritual. E nós somos o representante deste reino de Deus aqui na Terra, através do Evangelho sendo pregado por nós, e também através das nossas boas obras e atitudes, vamos representar este reino de Deus aqui na Terra. Hoje eu creio que vamos encerrar este tema. Estaremos aqui já terminando, falando que o reino de Deus significa justiça, né? Onde nós somos justificados perante Deus através de Jesus Cristo. Falamos também que é paz, este reino é paz. A paz é mais do que a simples ausência de guerra ou perturbação. A paz, ela se revela a partir da nossa vida com Deus. Estar em paz na Bíblia Sagrada é estar completo. Falamos também que esta paz, ela é com Deus, é também com nós mesmos e também com o nosso próximo. E hoje estaremos encerrando também dizendo que o reino de Deus é alegria. A alegria do reino de Deus, ela está baseada no relacionamento sólido do crente com Deus, com o nosso Pai. É por isso que quando nós temos lutas, provações, nós lembramos que o choro pode durar uma noite, mas a alegria vem pela manhã. Quer dizer que não vamos ter tristezas? Sim, vamos ter. Jesus não nos prometeu uma vida sem tribulações, sem sofrimento, mas nós teríamos esta alegria dentro de nós. Então, o coração alegre, ele é proveniente desta comunhão com Deus, que nós temos com Deus. A alegria do Senhor também, a alegria dele é ver a nossa força, nós não desanimarmos. E uma vez alegres, nós cantamos, nós louvamos ao Senhor. Vejam que a alegria no Espírito Santo, ela traz contentamento, satisfação que vem como resultado dessa nossa comunhão com Deus. Também muito nos alegramos de uma coisa, certeza de termos o nosso nome escrito no livro da vida. Todo crente que aceita Cristo, ele tem o seu nome escrito no livro da vida. Mas esse nome pode ser apagado? Sim, quando este crente deixa de seguir o reino, representar o reino de Deus aqui na Terra, quando ele volta para o mundo e deixa Cristo. Mas se você está firme com o Senhor, servindo a Deus, você tem de ter esta alegria de ter o seu nome escrito no livro da vida. Por isso nós falamos que o reino de Deus é justiça, é paz e alegria no Espírito Santo. Então nós sabemos que a mensagem do reino de Deus, resumindo, deve ser proclamada ao mundo para que o pecador possa ser salvo. E todavia, a mensagem do reino não deve ser apenas pregada, não. Precisamos, acima de tudo, praticar os princípios eternos deste reino de Deus. Que bom nós estarmos aqui já encerrando esse tema. Nós vamos entrar num novo estudo na próxima edição, mas eu queria que você ainda mandasse comentários sobre esses estudos, né, que nós fizemos todos esses dias. Se você tem alguma dúvida, algum comentário e até mesmo falando como está sendo aí o seu ensino com o novo convertido, escreva-nos agora para este WhatsApp. Não precisa pagar nada, não é uma ligação telefônica que vai gastar, não. Gratuitamente, mande a sua mensagem para 11 98292-3392. Que Deus abençoe a todos vocês, que vocês tenham aprendido sobre o reino de Deus, o que significa o reino dos céus e todas as suas variantes, manifestações deste reino de Deus que aconteceu no passado, que está acontecendo hoje.

0: hoje e que também vai acontecer no futuro. Por hoje é só. Se despede Débora Miranda na paz de Cristo e até a próxima edição.
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3: Confira a hora certa.
4: 8:37.
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5: 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Quanto sofrimento, desilusão, tristeza e angústia na sua vida, caro amigo ouvinte. Você vive chorando, pensando: Deus se esqueceu de mim. Deus me abandonou. Deus não quer mais nada comigo. Você está enganado. Deus te ama. Deus te quer bem. Deus quer abençoar a sua vida. Você está pensando em tirar a sua própria vida? Você pensa em fugir de tudo e de todos, esconder-se e dizer: ninguém gosta de mim? Você está debaixo de uma depressão. Preste muita atenção. Deus te ama, porque de tal maneira Ele enviou seu único filho para que todo aquele que nele crê não pereça, mas tenha vida eterna. Jesus, Ele morreu. Morreu pelos teus pecados em uma cruz de dor, sofrimento e angústia, para te dar a paz e a tranquilidade. 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Ele chegou a dizer mais ainda: vinde a mim todos que estão cansados e oprimidos e eu vos aliviarei. 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
7: 8h52.
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1: E chegou o momento de informação aqui na Rádio Deus é Amor. A crença no cotidiano. Número de jovens que consideram religião algo muito importante aumentou em 50% segundo pesquisa nos Estados Unidos. A percepção da religião como um elemento de grande importância na vida de homens jovens nos Estados Unidos experimentou um crescimento expressivo. Um levantamento recente indicou que 42% dos homens entre 18 e 29 anos afirmam que a religião é muito importante para eles, um salto notável em comparação aos 28% registrados entre 2022 e 2023. Este aumento de 14 pontos percentuais sugere um engajamento crescente da juventude masculina com a fé. O estudo se destaca por focar não apenas em práticas religiosas, como frequência a cultos ou a leitura da Bíblia, mas na centralidade que a religião ocupa no cotidiano das pessoas. Nesse quesito, os homens jovens agora superam as mulheres da mesma faixa etária por uma margem estatisticamente significativa, enquanto a porcentagem de jovens mulheres que consideram a religião muito importante apresentou uma leve queda, passando de 32% para 29%. População evangélica na Europa. Maioria dos cristãos pode expressar a fé no trabalho, diz pesquisa. Olha, a maioria dos evangélicos no Reino Unido afirma não enfrentar barreiras relevantes para expressar a fé no ambiente de trabalho. Um estudo com base em uma pesquisa feita no fim de 2025 ouviu aí 884 cristãos evangélicos no Reino Unido com o objetivo de entender como vivem a fé em áreas como trabalho, vida pública e relações sociais. A pesquisa mostra que existe cautela. Cerca de 24% admitem hesitar em falar sobre fé no trabalho e aproximadamente 29% não sabem como colegas reagiriam caso abordassem o tema. Esse comportamento revela um tipo de autocensura preventiva, que é um ato involuntário de alguém que deixa de se expressar com medo ou receio de opiniões alheias, mas ligado à percepção social do que a regras formais. Quando se trata de consequências concretas, os dados são ainda mais claros. Apenas 2% dos entrevistados relataram sanções diretas por manifestar a fé no trabalho, enquanto cerca de 4% disseram ter perdido promoções ou oportunidades por causa de crenças. Isso indica que casos de penalização existem, mas são raros dentro do universo pesquisado.
2: Nove e quatro.
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0: 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Você pode estar vindo cultuar, que é o culto da família, aonde está os grupos Renascer, né? 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Aí está, ouvintes, todos os dias nós temos cultos na nossa sede setorial de Fernandópolis. Eu tenho o imenso prazer de convidá-los e recebê-los com todo amor, com todo carinho, para que você possa participar dos cultos na nossa sede setorial. 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
1: 9:15, 9:15, bom dia, bom dia.
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1: Deus abençoe sua vida, Deus abençoe sua casa, Deus abençoe sua família. Estamos chegando com o programa Voz da Libertação, 98,1 FM para toda a nossa região noroeste paulista.
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1: Sede setorial de Fernandópolis, Avenida Ângelo Delgrossi, 313, no bairro Boa Vista, 2 quadras da rodoviária. Responsabilidade do homem de Deus, presbítero Leandro Sanches. Mesa de áudio, Rogério Marques Rossini. Sou sua mãe em Cristo, presbítero Lucas, e vamos juntos até às 11 da manhã.
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1: Grande Deus, eterno bondoso Pai, em nome de Jesus Cristo, neste momento, estamos diante de Tua presença, Te agradecendo por esta oportunidade, Te agradecendo por mais um dia na Tua presença, por mais um dia poder estar acordando, Te louvando, bendizendo o Teu santo nome. O Senhor conhece, meu Deus, a vida de cada pessoa, de cada irmão, de cada irmã, e sabe exatamente o que cada um está vivendo, o que cada um está enfrentando. E é por isso que eu peço a Ti, meu Deus, que o Senhor venha estender as Tuas mãos, venha agir de uma forma gloriosa, jogar por terra todo impedimento, obras malignas, inveja, Pai, obras que estão impedindo meus irmãos, minhas irmãs avançarem. Mas eu peço a Ti, meu Deus, que neste momento de oração, o Senhor venha nos cobrir com a gota do Teu sangue e nos livrar de todo perigo e de todo mal. Venha, meu Deus, nos revestir da Tua armadura, para que possamos suportar as lutas, as aflições, o dia mau, mas Tu és o Deus que vai fazer grandes obras em nossa vida, porque Tu és fiel e eu creio que o Senhor tem coisas tremendas para fazer, creio que o Senhor tem coisas gloriosas para realizar, creio que o Senhor tem milagres e maravilhas para entregar para o meu irmão, para a minha irmã que sintoniza esta rádio. Pai, eu tenho mais um pedido a Ti, que o Senhor me ajuda, meu Deus, a transmitir uma programação alegre, feliz, contente, juntamente com meu amigo Rogério Marques, que possamos juntos trabalhar e levar o melhor do Senhor para cada receptor. É o que nós te pedimos em oração e oramos agradecidos no nome de Jesus. Amém.
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1: Participe com a gente, amados irmãos, da nossa programação. É isso mesmo, 17-3421-6357. 17-3421-6357. Nosso Facebook é IPDA.98FM Votuporanga. 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
1: Sol o dia todo sem nuvens no céu, noite de tempo aberto ainda sem nuvens. A temperatura máxima de 28 graus e a mínima de 10 para Valentim Gentil e Votuporanga. Probabilidade de chuva 0%. O vento está soprando 6 km por hora. e a umidade relativa do ar é de 81%. O sol nasceu às 6h55 da manhã e o pôr do sol acontecerá às 17h55 e 36 segundos.
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1: Muito bem, queridos e amados irmãos, que Deus possa abençoar você e toda a sua querida família. Você que nos ouve de longe, de perto, você que nos ouve pelo rádio, pelo aplicativo, você que mandou a sua mensagem já e ainda não mandou mensagem, vai participando conosco, que vai ser bênção de Deus e Deus vai fazer grandes maravilhas em nossa vida, em nome de Jesus.
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1: É momento de recordar e recordar é viver. Rogério Marques trazendo o baú da MC Music. Ali, ó, maravilha. Agora, agora ele vai abrir, passar o desinfetante. Não sei não, esse desinfetante aí, você vai aguentar até hoje. Olha, daqui a pouco termina isso aí. Vai devagar aí, tá acabando já, ó lá, ó. Meu Deus. Rogério Marques, abre o baú pra nós. Isso. Pega o disco no estrungir da trombeta. Isso. Agora dá aquela soprada de leve. Pega o aspirador de pó e vamos aspirar toda a poeira da vitrola. Calma, calma. Só a poeira da vitrola. Isso. Ergue a agulha da vitrola, Rogério Marques. Pega o disco lá do ar. Você vai colocar aí na vitrola. Primeira faixa musical, Arca de Noé. É o louvor que você ouve aqui na nossa programação no baú da MC Music.
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1: É o baú da MC Music. Rogério, ergue a agulha da vitrola. Pronto, agora pega o disco, coloca na capinha, abre o baú. Isso, vamos guardar agora o disco dentro do baú. Pode fechar. Pronto, coloca naquele cantinho ali agora. Isso, tá chegando a Dona Rosa com os baldes de água para ajeitar aqui dentro, dar uma limpada, organizada. Olha lá, ó, e a água já tá fervendo. Sabe pra quê que essa água fervendo, ouvinte? É para o café do Rogério, tá vendo? E ele fica gritando aí, ó. Daqui a pouco até os vizinhos aqui do prédio vai perguntar: tem café pra mim também? Vamos ver. Vamos participando aqui, ouvinte, mandando sua mensagem pra nós. Mandando a sua mensagem para nós aqui na nossa programação. E você vai também agora aproveitando para ouvir o quadro Sementes, plantando a palavra de Deus, tá bom? Ah, que isso, Rogério, tem que dar café também, não é só teu não, tem que também, é. Vem os nossos irmãos que visitam a rádio aqui, ó. Tem que ter também um cafezinho, né? Por isso que fazemos duas garrafas de café. Porque uma fica só lá com o Rogério, ninguém tira dele, né? E a outra fica ali na mesa, né? Pros nossos irmãos que vêm fazer uma visita, tomar um cafezinho com a gente. Aí aproveita, né?
2: Eu não duvido,
1: o Rogério. Eita, Jesus. Vamos então, quadro Sementes, plantando a palavra de Deus. Pastor Fernando Souza trazendo a meditação para nós.
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5: Saudações em Cristo a todos os ouvintes do programa Voz da Libertação. Eu sou seu irmão em Cristo, pastor Fernando Souza. Hoje iremos abordar um assunto bastante relevante para os dias que estamos vivendo. Aparência ou essência? O texto escolhido para a leitura é Mateus capítulo 5, versículo 20. Porque vos digo que, se a vossa justiça não exceder a dos escribas e fariseus, de modo nenhum entrareis no reino dos céus. Você acha que o exterior de uma pessoa condiz com o seu interior? Os fariseus eram referência moral, ética e religiosa para o povo de Israel à época de Jesus. Aos olhos do povo, os fariseus eram tidos por justos. Em Mateus capítulo 23, versículo 28, a Bíblia diz: assim também sois vós, exteriormente pareceis justos ao povo.

0: mas vosso interior está repleto de falsidade e perversidade. Em nossos dias, a palavra fariseu é utilizada de modo pejorativo, sinônimo de hipocrisia. Os fariseus eram uma seita do judaísmo e seus seguidores lideravam um movimento para trazer o povo a submeter-se à lei de Deus. Eles eram extremamente legalistas, formalistas e tradicionalistas. Jesus demonstrou no Sermão do Monte que é impossível ao homem salvar-se através das suas obras. Através do Sermão da Montanha de Jesus, demonstrou que tudo que o povo de Israel fazia não era superior ao que os outros povos realizavam. Eles repousavam na lei. Contudo, os gentios também fazem naturalmente as mesmas coisas que a lei determinava. Está escrito lá em Romanos, capítulo 2, versículo 14. Diante do que Jesus propôs no Sermão da Montanha, os seus ouvintes viram a impossibilidade de se salvarem. Vejamos em Tiago, capítulo 2, versículo 10. Contudo, quem obedece a toda a lei, mas tropeça em apenas uma das suas ordenanças, torna-se culpado de quebrá-la integralmente. Tanto a multidão quanto os escribas e fariseus precisavam alcançar justiça superior. Mas qual justiça superior à dos escribas e fariseus? Como alcançá-la? Apóstolo Paulo, que também foi fariseu, compreendeu que qualquer que busque estabelecer justiça com base em suas ações, por mais nobres que sejam, rejeitam a justiça de Deus. Em Romanos capítulo 10, versículo 3, pois, não reconhecendo a justiça que vem de Deus e buscando estabelecer a sua própria, não se submeteram à justiça de Deus? A justiça que excede a dos escribas e fariseus é somente a justiça que vem de Deus. Se não nascer de novo, o homem não entra no reino dos céus. Portanto, para obter a justiça que exceda a dos escribas e fariseus, é necessário nascer de novo. Somente após o velho homem ser crucificado com Cristo, Deus traz a existência ao novo homem, gerado em verdadeira justiça e santidade. A justiça vem por meio da fé em Cristo. Está lá em Romanos, capítulo 10, versículo 6. A essência é Cristo, o novo nascimento, a fé. Em Adão, nós estávamos condenados e nossas obras reprováveis por não serem feitas em Deus. O amor é nossa essência. O amor faz com que nós tenhamos comunhão uns para com os outros. Se a vossa justiça não exceder a dos escribas e fariseus, nunca entraremos no reino dos céus. Deus abençoe você e a sua família. Obrigado pela atenção e fiquem todos na paz do nosso Senhor e Salvador Jesus Cristo. Quem se despede de vocês é sua mãe Cristo, pastor Fernando Souza. Que Deus abençoe.
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1: 9:35.
2: A paz do Senhor a todos os ouvintes. Eu sou a Tânia, da cidade de Guarulhos, São Paulo. É um imenso prazer contar o que o Senhor Jesus fez na minha vida. Eu sofri um acidente onde meu carro veio a derrapar. Nesse momento, o carro começou a girar na pista. O carro perdeu o freio e eu comecei a clamar pelo nome do Senhor, pelo sangue de Jesus. Falei, meu Deus, me socorre. E naquele momento o carro continuava, perdeu o controle e eu segurando o volante do carro. E nesse momento, graças a Deus, foi aonde o freio veio e eu estava já direcionada à contramão, foi aonde o carro parou. Então quando o carro parou, a força imensa que eu fiz no corpo, que eu estava com a minha coluna direcionada com a força total do peso do carro, o peso do meu corpo, de duas pessoas que estavam comigo, a minha coluna, houve uma fratura na quarta vértebra. A minha coluna quebrou na quarta vértebra, aonde a medicina diz que eu não poderia nunca mais nem mexer um dedinho do pé. E para a glória de Deus, como o nosso Deus é tremendo, é maravilhoso, eu não tenho palavras para exaltar e glorificar o nome desse Deus, porque ele é lindo, é extraordinário. Dali mesmo eu tirei o próprio carro, falei, Senhor, o Senhor me deu a vida de volta, o Senhor me chamou e da mesma maneira o Senhor vai fazer eu sair deste lugar. Amados ouvintes, o nosso Deus é tão tremendo, é tão maravilhoso. Eu quero que você que está escutando esse testemunho saiba que o nosso Deus existe, que o nosso Deus é Deus. E quando Ele tem algo na minha e na sua vida, ninguém vai impedir o seu chamado. E naquele momento eu dei a ré, saí com o carro. E quando eu fui para o hospital, já cheguei ali, os médicos me tiraram do local. Da forma que eu estava, os médicos não acreditaram que eu conseguiria me movimentar pela fratura, pela causa do acidente. Fizeram todos os exames, aonde a medicina me internou rapidamente. E naquele momento, o médico olhava para mim e falou, não é possível. Como uma pessoa com a quarta vértebra pode se movimentar? Foram feitas tomografias, 168 imagens dessa tomografia, porque eles não conseguiam entender. Foram 4 ortopedistas, neurocirurgiões, vários médicos, médicos gerais, pronto-socorro, eles todos pararam para olhar para mim e ver a minha situação. Teria que ser operada, colocar pinos na minha coluna e eu ia ficar 90 dias dentro de uma UTI, mais 90 dias para me recuperar e depois eu começasse a andar numa cadeira de roda, que jamais seria impossível voltar de novo. Fizeram ressonância, me viraram de um lado para outro e eu estou aqui para a honra e a glória do nome santo do Senhor. O Senhor me deu a vida de volta, me deu o livramento de um acidente onde eu teria morrido, seria fatal. Aqueles que confiam no Senhor serão como os montes de Sião que não se abalam, mas permanece para sempre. Olha, amados ouvintes, esse só é um de muitos e muitos milagres que o meu Deus tem feito na minha vida. Quem vos fala e que conta esse milagre é a Tânia de Guarulhos. Que Deus possa continuar abençoando vocês. Amém? Acredite e confia. O nosso Deus é um Deus vivo e verdadeiro. Tudo podemos naquele que nos fortalece.
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0: Nada é impossível, queridos e amados ouvintes. A nossa irmã Tânia testificou a bênção de Deus que ela alcançou da parte do Senhor. O nosso Deus, ele é poderoso, o nosso Deus, ele é glorioso. Muitas vezes você tem pensado que as lutas, né, e as provações têm vencido, mas na verdade Deus, ele é o maior interessado em te abençoar. Muitas vezes você tem pensado, Lucas, será que eu vou vencer? Será que eu vou conseguir? Será que eu vou alcançar os meus objetivos? O nosso Deus, ele é poderoso e ele pode fazer por você coisas tremendas, coisas poderosas, coisas maravilhosas, independentemente das circunstâncias que você está vivendo, que você está enfrentando, que você está passando. A palavra de Deus, ela é bem clara, meus irmãos, em dizer: está cansado? Está oprimido? Está afadigado? Então vinde a mim todos que estão cansados e oprimidos. Pode ser que você esteja numa situação delicada. Pode ser que você esteja numa situação muito ruim. Mas quando olhamos a palavra de Deus, nós vamos entender, meus irmãos, que Deus, ele tem poder para tudo. A nossa irmã Tânia, ela sofreu um acidente gravíssimo e para os homens ela não teria mais solução, não teria mais jeito, né? Mas para Deus, olhamos com os olhos espirituais e entendemos que para Deus tudo é possível. Por isso eu quero aqui nesse momento falar para você: não desfaleça a sua fé. Creia no poder de Deus. Acredita que Deus, ele tem coisas grandiosas, poderosas para fazer em sua vida. E a vitória será grande. O milagre será grande. E você vai vivenciar o poder de Deus na sua vida, no nome de Jesus.
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0: Muito bem, queridos e amados irmãos, hoje, né? Hoje é quarta-feira e quarta-feira do grande mover de Deus. E Deus hoje, ele tem coisas tremendas para realizar na sua vida, para fazer para a sua vida, e o nome do Senhor será glorificado, hein? Independentemente das circunstâncias, das dificuldades que você está vivendo, que você está passando, Deus, ele vai fazer coisas tremendas e grandes maravilhas em seu favor. Então eu quero aqui dizer para você, minha irmã, dizer para você, meu querido irmão, que independentemente das circunstâncias, Deus, ele vai mover o céu por ti, tá bom? Então quero convidar você a estar presente na noite desta quarta-feira na nossa sede setorial de Fernandópolis, Avenida Ângelo Del Grossi, 313, bairro Boa Vista. Dois horários. Nosso irmão presbítero Leandro Sanches vai estar pregando a palavra de Deus à tarde, às 2h30 da tarde, pregando, louvando, orando por todos e ungindo a todos com óleo santo. Às 19 horas é o encerramento da campanha. É isso mesmo, encerramento da campanha. Se clamaremos ao Senhor, ele nos ouvirá, com nosso irmão presbítero Carlos Richard, de São José do Rio Preto, Hoje, amados irmãos, é o encerramento desta campanha e você vai receber uma palavra, a unção com óleo, e o nome do Senhor será glorificado. Avenida Ângelo Del Grossi, 313, no bairro Boa Vista, em Fernandópolis. Queridos e amados irmãos, também hoje é o encerramento da campanha A Queda das Muralhas, né? A nosso querido irmão presbítero José Fernandes, que vai estar pregando a palavra de Deus e orando em favor de todos, viu? É o nosso querido irmão presbítero José Fernandes, de Itanabi, que vai estar pregando a palavra de Deus em Botuporanga, no bairro São João, na avenida, na rua Fioravante Poiani, 2981. Hoje é culto de ensino da palavra de Deus e nosso irmão pastor Edivaldo, da cidade de Vale de Gentil, né? Vai estar pregando a palavra de Deus na cidade de Cardoso. Servo do Senhor está ali, vai estar ali pregando a palavra de Deus, orando em favor de todos, e Deus vai garantir a bênção, a vitória e o milagre, tá bom? Culto de ensino no grande mover de Deus. O endereço da bênção, o endereço da vitória, amados irmãos, o endereço da bênção e da vitória é na rua Urias de Paula e Silva, 940, no centro de Cardoso. Venha você, traga a sua família e o nome do Senhor será glorificado. Olha, queridos, amados irmãos, hoje é quarta-feira e hoje, meus queridos e amados irmãos, teremos o prosseguimento, né, do segundo dia da campanha O Sangue de Jesus Tem Poder, né? Então, nosso querido irmão pastor Gerson, nossa irmã Valdelice, vai estar no altar de Deus pregando a palavra de Deus e ou seja, orando por todos, e Deus vai estar abençoando, e o nome do Senhor será glorificado, orando pelos mais excelentes dons do Espírito Santo de Deus. O Sangue de Jesus Tem Poder. Rua João Gonçalves de Freitas, 2045, na Vila Inês, na cidade de Jales. Hoje, amados irmãos, a quarta do grande mover de Deus, na rua Tocantins, 3822, 14h, nosso querido irmão Clemente pregando a palavra de Deus e orando em favor de todos. A partir das 19h, estará o nosso irmão Cícero Venâncio pregando a palavra de Deus na poderosa campanha Rompendo as Barreiras. Olha que maravilha, é a quarta do mover de Deus, rua Tocantins, 3822. Na cidade de Fernandópolis, no bairro Paulista, hoje é o círculo de oração. Gosta de orar? Buscar a face do Senhor? É a partir das 19h, Avenida Getúlio Vargas, 909, atrás da Escola ETEC, Jardim Paulista. Olha, queridos, amados irmãos, também no bairro Paineiras, em Votuporanga, a partir das 19h, né? É Santa Ceia do Senhor com o presbítero Ronaldo de Fernandópolis. Vai estar pregando a palavra de Deus e orando em favor de todos. Jesus garante a bênção, Jesus garante a vitória. O nome do Senhor será glorificado. Avenida José Silva Melo, 2061, esquina com a Rua Chile. Jesus garante a bênção, Jesus garante a vitória para aqueles que comparecer na Igreja Pentecostal Deus é Amor. Compareça, queridos e amados ouvintes, em uma das nossas igrejas Pentecostal Deus e Amor, e Jesus fará milagres, maravilhas por você e por todos nós, em nome de Jesus.
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6: Oi, Senhor Jesus, presbítero Lucas.
0: Ah, Senhor.
6: Meu irmão Melquisedeque.
0: Tudo bom?
6: Estamos aqui ligadinho mais um dia nesta programação de rádio que alcança muitos lares. Quero também dar um bom dia ao Pai do Senhor Jesus, ao nosso irmão sonoplasta Rogério Marques Rossini. Deus abençoe grandemente a vida do nosso irmão Rogério. E aproveitar essa oportunidade para pedir um louvor, Grupo Renovação, Os Que Confiam. Quero aí oferecer a todos os irmãos que Deus possa vos abençoar.
0: Que maravilha, meus irmãos, nosso querido irmão Melquisedeque participando conosco mais uma vez. Ontem não deu tempo, né, meu irmão, de tocar o teu louvor, mas hoje vai dar tempo sim, tá bom? Agora vamos atender até um pouco mais cedo aí para não perdermos, né, o meu irmão que está ouvindo. Por quê? Porque senão... Na hora do ouvinte, né? Não deixar para o do ouvinte, vai acontecer o quê? Vai muitos irmãos vão estar mandando mensagem para nós, pedindo louvor, e o seu áudio vai ficando para trás e a gente vai se perder, né? Então nós vamos atender você nesse momento, Os Que Confia, é o louvor que você vai ouvir aqui na nossa programação. Deus abençoe pela audiência, você e toda a sua família.
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2: Queridos e amados irmãos, a palavra de Deus, ela é fiel, poderosa para a nossa vida. Deus está atento, viu? Deus está atento, está olhando para cada um de nós e sabe exatamente o que cada um de nós está vivendo, está enfrentando, está passando. A palavra de Deus nos diz aqui no livro de Êxodo, capítulo de número 3, versículo de número 7, que vai dizer: diz o Senhor, de fato tenho visto a opressão sobre meu povo no Egito. Tenho escutado o seu clamor por causa dos seus feitores e sei o quanto eles estão sofrendo. Deus está olhando para as suas lutas. Deus está olhando para você. Deus está olhando para a sua vida nesse exato momento. E muitas vezes a gente esquece que os olhos de Deus contemplam tudo. O povo hebreu, meus irmãos, estava debaixo de uma severa escravidão lá no Egito. Eles eram, amados irmãos, duramente oprimidos e odiados pelos egípcios. Diante desta opressão, a oração e o clamor foram as melhores armas que eles poderiam lutar. E isso funcionou. Funcionou porque Deus ouviu e os libertou. A vida não é fácil. Todos nós sabemos disso. Certamente, amados irmãos, você já passou por momentos muito difíceis em que só podia pedir ajuda só para Deus. Porque o que você passa, que passou ou que está passando, homem nenhum pode te ajudar. Mas Deus, ele te escolheu para você ser mais que vencedora e vencedor em Cristo Jesus. Olha, chama por Deus, clama a Deus, coloca sobre ele agora toda a sua ansiedade, toda a sua aflição, toda a sua luta, toda a sua dificuldade, seus problemas, porque ele é poderoso para fazer. Porque pode ser que você está dizendo: irmão Lucas, a minha força está se acabando. Irmão Lucas, eu não consigo mais lutar. Irmão Lucas, as minhas armas já estão gastas. Aleluia. Mas o Senhor está dizendo que a melhor arma que o povo egípcio tinha, ou seja, o povo hebreu tinha para lutar contra o seu inimigo, o povo egípcio, era o quê? A oração e o clamor. Tu tem orado a Deus, tu tem clamado ao Senhor, mas qual é a forma que você tem orado? Qual é a forma que você tem clamado? Porque é aquela oração costumeira? Você tem se entregado, depositado totalmente a sua confiança em Deus? Porque tudo isso, meus irmãos, faz diferença. Orar, todo mundo diz que ora. Clamar, todo mundo diz que clama. Mas se entregar de verdade, se colocar posição de verdade, são poucas pessoas que fazem isso. Por isso a pergunta é, a solução é, para que você possa sair desta guerra que você está vivendo, sendo ela espiritual, financeira, conjugal, sentimental, ou até mesmo, amados irmãos, física, área da saúde, para que você vença essas batalhas, é preciso orar e clamar e ter fé. Jeremias capítulo 33, versículo 3 vai dizer: clame a mim e eu te responderei, e anunciar-te-ei coisas grandes e ocultas que não sabes. Deus tem uma vida nova para ti, viu? Novo para te conceder. Ele não está longe de ti. Apenas está a uma distância de uma oração sincera diante dele. O exemplo dos israelitas, amados irmãos, nos ajuda a permanecer que o Senhor, a perceber que o Senhor, amados irmãos, o socorreu através do seu clamor. Então, acalme a sua mente, o seu coração, e vá para um lugar, aleluia Deus, isolado. Reserve esse tempo de qualidade para falar com Deus. Ele te ouve e te ajuda. Confie e tenha certeza que Deus tem poder para te libertar de todos os seus problemas. Ele é fiel, ele é poderoso. Então, tá corrido o dia, tá corrido a vida. Eu sei que é complicado, é difícil, mas vou reservar um tempo e eu vou falar com Deus, porque algo de errado não está certo na minha vida. E eu preciso mudar. Preciso voltar ao caminho do Senhor. Preciso voltar à posição de Deus. Porque eu sei que Ele me ouvirá e fará coisas grandes, firmes, ocultas, que eu não conheço. Deus está atento, Ele está te vendo, Ele não te abandonou. Convide Ele para estar contigo e Ele vai fazer coisas tremendas na sua vida, em nome de Jesus. Deus abençoe.
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2: 10 da manhã, 3 minutos, 10:03. Nós vamos aos prefixos, voltamos já.
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0: 10:03.
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2: Seja sempre bem-vindo à Rádio Deus é Amor. A gente vai para mais informações aqui. Rotina alimentar. Tomar café da manhã antes das 9 horas pode reduzir o risco de diabetes tipo 2. Uma nova pesquisa analisou como o horário da primeira refeição do dia pode impactar na saúde. E de acordo com esse estudo, tomar o café da manhã depois das 9 horas aumentou aí em 59% os riscos para desenvolver diabetes tipo 2. O estudo comparou as respostas com as pessoas que comiam antes das 8 horas da manhã. E durante o acompanhamento ao longo aí de 7 anos, os pesquisadores registraram 963 novos casos de diabetes tipo 2. Os participantes que tomavam café da manhã todos os dias depois das 9 da manhã estavam associados aos maiores riscos da doença. Para os cientistas, esse resultado faz algum sentido, já que a falta do café da manhã pode afetar os níveis de insulina, além da regulação da glicose e lipídios. Nossos resultados sugerem que uma primeira refeição antes das 8 horas e uma última refeição antes das 7 da noite podem ajudar a reduzir a incidência de diabetes tipo 2. Quem explica é o coautor do estudo. Saúde bucal e infantil e a alimentação. Entenda a importância da amamentação para a saúde do bebê. O aleitamento materno é a estratégia que isoladamente mais previne mortes em crianças menores de 5 anos, visto que o leite da mãe é superior a qualquer outro leite nessa fase da vida, porque é um alimento completo que possui todos os nutrientes que o bebê precisa, sendo de mais fácil digestão. Então, além de alimentar o bebê, o leite da mãe, ele tem anticorpos que protegem o bebê contra diversas doenças, diarreia, infecções respiratórias e alergias. Então, para a criança, o aleitamento materno reduz o risco de diabetes, hipertensão, hipercolesterolemia e obesidade na vida adulta. Favorece o desenvolvimento cognitivo e o desenvolvimento da face e da fala, bem como da respiração, e para a mãe fornece vantagens aí como proteção contra o câncer de mama e diabetes tipo 2, além de fortalecer, claro, o vínculo entre a mãe e a criança. A Secretaria de Estado da Saúde fomenta diversas estratégias que buscam promover, proteger e apoiar o aleitamento materno até os 2 anos de idade ou mais, sendo exclusivo nos primeiros 6 meses de vida.
3: 10:08.
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15: 10 da manhã com 19 minutos, 10 e 19, bom dia, bom dia!
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15: Muito bem, queridos e amados irmãos, é a hora do ouvinte, você participa mais e mais com a gente aqui da nossa programação. 17-3421-6357, 17-3421-6357. Nosso Facebook é IPDA.98FM, Votuporanga, IPDA.98FM, Votuporanga.
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15: Nosso irmão Paulo está na sintonia da nossa programação, tá mandando a paz do Senhor Jesus Cristo, presbítero Lucas, aqui é o irmão Paulo, quero ouvir o louvor, a última lágrima, amém. Deus abençoe, irmão Paulo, obrigado pela sua companhia, aproveitando também oferecer para o nosso irmão Ricardo, lá de Mossoró, Rio Grande do Norte, né, que sempre está ligadinho conosco na nossa programação.
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2: Muito bem, queridos e amados irmãos, o nosso Deus é poderoso, o nosso Deus ele é glorioso, o nosso Deus é digno de toda honra, de toda glória e de toda adoração. É você que nos ouve aí do outro lado do seu rádio, que Deus possa continuar abençoando tremendamente e a sua vida de uma forma especial, de uma forma gloriosa. Olha, quero mandar a paz do Senhor Jesus para nossa irmã Isa, que está sintonizada na nossa programação, né? Como todos os dias, tem ouvido a rádio Deus e Amor. Que Deus abençoe fortemente a sua vida, no nome de Jesus. Está dizendo que está em contagem regressiva. É isso mesmo. É, está chegando, né, irmã Isa, o dia do culto de agradecimento a Deus, que vai ser no dia 18 de julho, próximo sábado, agora às 18 horas com 30 minutos. É culto de agradecimento. Até aqui nos ajudou o Senhor. A nossa irmã Fernanda Galvão, da cidade Matão, que vai estar pregando a palavra de Deus e orando por todos. Na rua Egídio Violim, número 46, bairro Nova Tanabi. Vai ser um culto de muita adoração, de muita bênção, de muita vitória, e o nome do Senhor será glorificado com toda certeza. Vamos prosseguindo com a nossa programação, né? Vamos prosseguindo aqui com a nossa programação. Karina Inácio, toca como ver a luz. Esse pedido aqui é da nossa irmã Sandra, que está pedindo esse louvor, abençoado por Deus. Como ver a luz, né? Como ver a luz é o louvor que nós vamos... É a Leia Miranda que canta? É isso? Ela pediu a última lágrima. Só por Deus, né? A nossa irmã Sandra pediu a última lágrima também. Agora entendi. E como que a gente já tocou Como Ver a Luz, né? Então nós vamos nesse momento tocar... Meu Deus do céu. Como já tocou esse louvor, é a última lá que o nosso irmão Paulo pediu, então nós vamos tocar Como Ver a Luz, oferecendo para nossa irmã Sandra. Deus abençoe pela audiência da sua... e a sua participação também aqui na Rádio Deus é Amor.
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4: É, querido ouvinte, hoje é quarta-feira do grande mover de Deus e Deus tem uma palavra especial para a sua vida. Nossa irmã Valdelice, nosso irmão Gerson da cidade de Jales, convida você para estar presente no segundo dia da campanha O Sangue de Jesus Tem Poder, a partir das 19 horas. Na rua João Gonçalves de Freitas, 2045, na Vila Inês. É o segundo dia da poderosa campanha, campanha abençoada por Deus, e Deus vai fazer grandes maravilhas em nosso favor. Olha, lembrando também, queridos e amados irmãos, que na tarde e na noite desta quarta-feira, na cidade de Votuporanga, nosso irmão cooperador Clemente vai estar pregando a palavra de Deus no culto do grande mover de Deus, a partir das 2 horas da tarde. Às 19 horas, nosso irmão cooperador Cícero Venâncio vai estar pregando a palavra de Deus, orando pelos dons do Espírito Santo, na poderosa campanha Rompendo as Barreiras. Compareça na rua Tocantins, 3822. Na cidade de Paranapuã, nosso querido irmão pastor Marcos, né? Marcos Santos vai estar pregando a palavra de Deus e orando por todos no culto de ensinamento da palavra de Deus. Avenida José Pinato, 2135, centro de Paranapuã. Quer receber a bênção? Compareça e desfrute das bênçãos do Senhor. A Igreja Pentecostal Deus é Amor, né, da cidade de Cardoso, está convidando você, toda a sua família, para estar presente conosco no culto de ensinamento da palavra de Deus com nosso irmão pastor Edivaldo. Compareça na campanha O Grande Mover de Deus, a partir das 19 horas nesta quarta-feira. Rua Urias de Paula e Silva, 940, no centro da cidade de Cardoso. No bairro São João, em Votuporanga, na rua Fioravante Poiani, 2981, vai estar presente o nosso querido irmão presbítero José Fernandes, no último dia da campanha A Queda da Muralha. Você quer receber a bênção? Você quer que essa muralha caia por terra? Então compareça, meus irmãos, na rua Fioravante Poiani, 2981. Hoje tem aquele culto especial do Círculo de Oração. Você que gosta de orar, venha orar, buscar a Deus, porque orar é sem cessar, viu? Orar e sem cessar é o tema do Círculo de Oração, que está lá em 1 Tessalonicenses, capítulo 5, versículo 17. Avenida Getúlio Vargas, 909, atrás da Escola ETEC. Pastor Leandro convida você para estar presente e Deus vai abençoar fortemente no nome de Jesus. Olha, quarta profética com muita unção, bênção de Deus e grande vitória. Olha, você não pode ficar de fora para o culto desta quarta-feira. Hoje, às 14h, presbítero Leandro, pregando, orando, ungindo a todos com azeite santo. Às 19h, presbítero Carlos Richard, que vai estar pregando a palavra de Deus e orando por todos. Você não vai ficar de fora, né? Avenida Ângelo Del Grossi, 313, bairro Boa Vista. Olha, hoje também, meus irmãos, né, na cidade de Votuporanga, bairro Paineiras, temos o culto, né, da Santa Ceia do Senhor. Presbítero Ronaldo, que vai estar pregando e ministrando a Ceia do Senhor. Compareça, amados irmãos, na Avenida José Silva Melo, 2061, esquina com a Rua Chile. Jesus tem uma palavra especial para você e para toda a sua querida, amada família. Compareça, queridos e amados irmãos, em uma das nossas igrejas Pentecostal Deus e Amor. Jesus garante a bênção, a vitória e o milagre.
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7: Bom dia, Malucas. A paz do Senhor. Deus abençoe grandemente o seu dia. Seja um dia repleto de bênçãos, de vitórias. Malucas, toca pra mim um louvor, jardim de oração.
4: Quanto tá levando, tá quebrando?
7: Pra vocês da rádio e pra minha família também. Deus abençoe.
4: Do jeito que tá andando quebrando aí, tem que tocar o hino Restauração. A ver se consegue restaurar os copos, pratos aí que tá quebrando. Ô, irmão Janete, vai devagar aí. Ei, meu Deus do céu. Ô, Rogério Marques, não joga água não, que tá meio frio, rapaz. Vai se jogar água lá, o pessoal vai ficar gripado, hein? Vai ficar gripado lá, viu? Louvor abençoado por Deus. Tá meio frio. Jardim de Oração. Agradecendo a nossa irmã Janete pelo carinho imenso de sua audiência.
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1: Nosso Deus é poderoso, nosso Deus é glorioso. Jardim de oração, louvor abençoado por Deus. O nosso Deus, ele conhece exatamente o que nós precisamos, que necessitamos, o que nós almejamos, né, da parte do Senhor. Nosso Deus, ele sabe exatamente o que nós estamos buscando, né? Tudo que você precisa da parte de Deus, ele é fiel para fazer. Ele é fiel para operar, ele é fiel para agir em nosso favor. Então não desfaleça a sua fé não, viu, minha irmã? Não desfaleça a sua fé não, viu, meu querido irmão? Porque a vitória é nossa no nome do Senhor e Salvador Jesus Cristo. Tudo é possível para aquele que crê. Você tem crido? Você tem acreditado no poder de Deus, no agir de Deus? Você tem visto o quanto Deus ele é poderoso para fazer em nossa vida? Tu tem entendido, né, o trabalhar desse Deus Todo-Poderoso? Nosso Deus, ele sabe exatamente, né, a hora certa, o tempo certo de fazer a obra em nossa vida. Por isso, eu falo para você com toda a certeza, a vitória é sua, o milagre está em tuas mãos, só depende de você buscar e alcançar aquilo que Deus tem já preparado para a sua vida. Daqui a pouquinho, vamos estar orando, meus irmãos, em favor da nossa irmã Fabiana Ramalho de São Paulo, já, por toda a sua família e parentela, tá bom? A nossa irmã, Ermelinda de Neves Paulista, também está aqui, ó, pedindo oração. Vamos estar orando para ela. Vamos estar orando também para a Mariana, para o Paulo, para o Márcio José, para o Daniel. Vamos estar orando para o Marcelo, Leandra, Leandro, Sueli, para o Rogério, para a Rosa, para o Lucas, Vanessa. E ela está pedindo louvor, o toque da cura, viu? O louvor que ela pede, que ela quer ouvir, é o toque da cura aqui na nossa programação.
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2: Bom dia, irmão Lucas.
3: Bom dia.
2: Quero pedir um hino. Filabelsa. Ofereço para toda a minha família, para todos os ouvintes, principalmente para vocês aí. Deus que abençoe muito a tua semana. Fica com Deus.
3: Amém, minha irmã. Deus abençoe sua vida, viu? Deus abençoe sua casa. Deus abençoe poderosamente a sua família também. Que o Espírito de Deus possa continuar cuidando, zelando e fazendo grandes coisas na vida da irmã, em nome de Jesus, tá bom? Confia, acredita, a vitória é grande, em nome de Jesus. É Leia Miranda, Filadélfia.
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2: 10 horas e 53 minutos. 10h53. Chegou aquele momento de falarmos com Deus, de entregarmos a nossa vida ao Pai, ao Filho, ao Espírito Santo de Deus e entender que é esse momento, é o que nós falamos agora há pouco, no primeiro horário, né, meus irmãos, que Deus está atento, Ele está ouvindo, Ele está nos vendo, e você está pronto para falar com o Pai? Então falamos com aquele que vive, que reina para sempre.
3: Na minha aflição clamei ao Senhor, gritei por socorro ao meu Deus. Do seu templo, Ele ouviu a minha voz. Meu grito chegou à sua presença, aos seus ouvidos. Salmos capítulo 18, versículo 6.
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2: Grande Deus, eterno, bondoso Pai, em nome do Teu Filho amado, Senhor e Salvador Jesus Cristo, Te louvamos, Te bendizemos, Te agradecemos por esta oportunidade única e objetiva que o Senhor concede a nós. Obrigado, meu Deus, pela vida de cada ouvinte, pela vida de cada irmão, pela vida de cada irmã que está nesse momento ouvindo o programa A Voz da Libertação. Senhor, quero agradecer o Senhor por mais um dia, por mais uma oportunidade, por mais esse momento único e objetivo que o Senhor concede a nós. Vai de encontro, meu Deus, a este lar, a esta vida, a esta pessoa que está passando por um procedimento delicado, difícil. Senhor, Tu sabes exatamente o que esta vida está enfrentando. Sabe exatamente o que essa vida está passando. E é por isso que eu peço a Ti que o Senhor vai de encontro à vida da nossa irmã Valdirene. Abençoa a vida dela. Abençoa sua filha Janete, a Jane, seus netos, seu filho. Abençoe também o seu esposo, nosso irmão Florisvaldo. Cobre com Teu sangue. Vai livrando de todo mal. Vai livrando, meu Deus, de todo perigo. Manifesta, meu Pai, o Seu poder, pois Tu és santo, poderoso para realizar a obra do Senhor. Abençoa também, Senhor, a vida da nossa irmã Ermelinda de Neves Paulista. Abençoe, meu Pai, no nome de Jesus, a Mariana, o Paulo, o Márcio José. Tu conheces o Daniel. Como diz, ó Deus, a Tua palavra, que o Senhor está atento. O Senhor conhece a vida do Marcelo, da Leandra, do Leandro. Abençoe a sua Eli, o Rogério Marques, a Rosa, a Maria. Visita, meu Deus, a Vanessa Rodrigues, a minha vida e toda a família. Pai, abençoe neste momento. Nesse momento, a vida da nossa irmã Fabiana. Abençoa, meu Deus, todos os seus familiares. Abençoe, meu Pai querido, a família, os parentes, em nome de Jesus, desde o menor até o maior, do mais novo até o mais velho. Pai, que o Senhor venha agir de uma forma gloriosa e poderosa. Abençoe nossa irmã Sandra. Conceda, meu Deus, a bênção, o livramento e a grande vitória para a vida dela, sua casa, sua família, seus filhos. Eu apresento nosso irmão Paulo de Indiaporã. Cuida dele, zela dele. Opera, meu Deus, grandes maravilhas. Visita o nosso irmão Melquisedeque. Abençoa a vida dele, meu Deus. Conceda a bênção, o livramento, a grande vitória, pois eu creio no impossível. A nossa irmã Maria Silva, abençoa a vida dela, do seu irmão José, da sua mãe Aparecida, da sua filha Raira, do seu esposo Sidney. Abençoe a Eva. Faça, meu Deus, a obra do Senhor. Confirma, meu Deus, o milagre. Estende, meu Pai, as suas mãos. E confirma, meu Deus, o grande livramento. Para a glória de Deus, em nome de Jesus. Amém. e graças a Deus.
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2: Queridos e amados irmãos, você que orou com fé e quer aceitar Jesus, sabe que Deus está atento a você? Então, fale comigo estas palavras. Senhor Jesus, eu te aceito como único, suficiente, Salvador da minha vida. Perdoa os meus pecados, perdoe as minhas falhas. Escreve meu nome no livro da vida e me cobre com teu sangue. Você quer reconciliar com Cristo? Fale comigo também estas palavras. Senhor Jesus, eu reconcilio com o Senhor. Perdoa os meus pecados e as minhas falhas, de tudo aquilo que eu cometi lá fora. Não há outro caminho a não ser o caminho do Senhor, que nos leva para a eternidade. Por isso, que neste momento eu me entrego de corpo, alma e espírito diante de tua presença. Faz de mim um homem valoroso em tuas mãos. Senhor Jesus, reescreve meu nome aí no céu, no livro da vida. Amém. Você que aceitou a Jesus, você que acabou de reconciliar com Cristo, procura ainda hoje a Igreja Pentecostal Deus e Amor e fale com o pastor que você, através do rádio, reconciliou com Cristo e aceitou a Jesus como seu Salvador. O pastor da igreja vai te orientar, vai te auxiliar, te ajudar para que você permaneça no caminho do Senhor até o dia que Ele volte. E você fará parte desta igreja. Somos mais que igreja, somos uma família.
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2: 11 da manhã, um minutinho, passa muito rápido. Mas eu quero aqui agradecer você pelo carinho imenso de sua audiência. Programa Voz da Libertação é o órgão oficial informativo da Igreja Pentecostal Deus é Amor, na direção geral da nossa presidente Ereni Oliveira de Miranda. Mesa de áudio, Rogério Marques Rossini. A apresentação é minha, presbítero Lucas Henrique, e o meu desejo é que você tenha uma excelente quarta-feira no grande mover de Deus para a sua vida. Continue ligado, não desliga seu rádio não, tá chegando a central de produção, continuando falando do amor de Deus que vive e reina para sempre, aqui mesmo na Rádio Deus e Amor. Já já tem a programação ao vivo, é o culto ao vivo à tarde, às 3 horas da tarde, vai ser bênção de Deus. Fique com a gente, tá bom? Fiquem todos na paz do Senhor Jesus. Rádio Deus e Amor com você, 24 horas por dia, na Voz da Libertação. Tchau!
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0: 11:03.
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1: E ia ser condenada.
2: Jesus entrou com providência.
1: Entrou com providência.
2: E o mal caiu por terra.
1: Caiu por terra.
2: Qual o convite que a senhora faz? Tem muita gente nos ouvindo agora que está em uma situação pior do que a da senhora, se vocês estavam, porque afetou um da família, afetou a família.
1: Sim, verdade. É
2: complicou todo mundo.
1: Complicou todo mundo, a gente ficamos aflitos, mas a gente tem um Deus, né? Eu sempre falo para minhas filhas, para meus genros, para meus netos, que a gente tem um Deus que cuida da gente. Mesmo que eles não estejam na presença, mas Deus sempre está trabalhando a favor de um só que ele levantou, que fui eu lá em casa.
2: Fazendo a diferença.
1: Fazendo
2: a diferença. Vale a pena servir a Deus.
1: Vale muito a pena.
2: E hoje, quarta-feira, não vim para a igreja é cometer um pecado.
1: Isso.
2: É pecar diante
1: de Deus. É como não se alimentar o dia inteiro.
2: Meu Deus do céu, minha irmã, Deus prepara tudo para o seu povo e o povo diz não. O que é isso?
1: Ah, é falta de fé, né?
2: Falta de fé e também não deseja o milagre.
1: Isso.
2: Porque quem deseja o milagre não olha a distância, ele olha para a bênção.
1: É verdade.
2: E quem olha para a bênção vem receber aonde, minha irmã?
1: Aqui na igreja.
2: Aqui não tem blá, blá, blá.
1: Não, tem.
2: Aqui é milagre.
1: Aqui é milagre.
2: Agora é prova verídica que Deus abriu a porta da frente para ele sair.
1: Com certeza, aí eu congrego lá na Casa Verde e sempre eu tô aqui, porque
2: aqui
1: eu
2: que resolveu,
1: campanha aqui, sim.
2: Entrou aqui, já resolve.
1: Já resolve.
2: Que Deus te abençoe, minha irmã, que Deus te abençoe, que coisa impressionante, queridos ouvintes, nós estamos aguardando por vocês, daqui a pouquinho, 15h, querido irmão Márcio Luiz, que está na mesa de áudio nos estúdios, daqui a pouquinho, São Paulo vai parar mais uma vez, chega cedo, ouvintes, chega cedo, minha irmã, chega cedo, meu irmão, se eu fosse você, eu já saí agora da sua casa para vir ao templo da glória de Deus, porque você nunca teve uma tarde tão abençoada, igual você vai ter neste dia de hoje, você dos outros estados do Brasil que está em São Paulo, a trabalho, tira aí um tempinho do seu tempo e vem para a igreja para ouvir a voz de Deus e para receber a oração que move as mãos de Deus. 11 da manhã, com mais 7 minutinhos, voltando aos sons estúdios, querido irmão Márcio, nossos irmãos que já estão aí na Central de Produção Internacional, porque agora estamos em cadeia nacional e internacional. Desperta povo de outros estados, desperta povo de leste a oeste, já se programe. Venha fazer parte das grandes concentrações já marcadas neste endereço. Avenida do Estado, 4568, na Liberdade, no coração de São Paulo. A entrada do templo, Avenida Prefeito Passos, número 10. Já tem pessoas do Rio de Janeiro aqui conosco. O Rio de Janeiro já está aqui. Como que é o seu nome, minha irmã?
3: É a Rosilda.
2: De onde, minha irmã?
3: Do Rio de Janeiro.
2: Vim para receber o milagre.
3: Vim para receber o milagre.
2: Só volta para o Rio de Janeiro hoje com a bênção.
3: Em nome de Jesus, já estou com ela, já estou crendo que eu estou com ela.
2: Deus te abençoe, minha irmã. O senhor é de onde, meu irmão?
4: Eu sou lá de Jundiaí.
2: Olha, o povo de Jundiaí já está presente aqui no templo da glória de Deus. E a senhora, minha irmã, é de onde, minha irmã? É daqui de São Paulo mesmo? Daqui de São Paulo. Vamos falar com mais uma pessoa, só para você entender que o povo não vai chegar. O povo já chegou, vem para cá, não foge não, vem para cá. A senhora é de onde?
5: Guarulhos
2: presente também, querido irmão Márcio, é o povo de todas as partes de São Paulo e do Brasil, já presente no templo da glória de Deus. Vamos voltar aos sons estúdios, 11 da manhã com 8 minutinhos, daqui a pouquinho a oração do meio-dia, ainda hoje você vai receber aquilo que Deus te prometeu, que é a sua vitória. Deus te abençoe, São Paulo, vem pra cá, São Paulo, vem pra cá, Brasil!
6: Que Deus abençoe, querido pastor Rivair, que Deus abençoe você, ouvinte da Rádio Deus e Amor, 11 horas e 7 minutos na capital paulista. Este foi o primeiro culto da quarta-feira do grande mover de Deus. Pastor Milton de Almeida pregando a palavra do Senhor em um culto maravilhoso. E daqui a pouquinho, às 14h30, temos a grande concentração de fé, o culto oficial desta tarde, da quarta-feira do grande mover de Deus. Bom, com muito prazer, eu sou o Sermão em Cristo, cooperador Gustavo Ferreira, não estou sozinho, Márcio Luiz nos trabalhos técnicos e o nosso querido pastor Kleber de Oliveira Pereira.
7: A paz do Senhor Jesus, querido irmão Gustavo. Márcio Luiz com S, olha aquele sorriso, olha o sorriso.
6: Ei,
7: sorriso daquele que se despertou com aquele sol especial de quarta-feira. Ouvintes, fique na sintonia, nós vamos à identificação das emissoras e daqui a pouquinho nós voltamos em rede com o Brasil e o mundo todo.
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1: 11 horas e 12 minutos, horário oficial de Brasília. Que Deus abençoe você que está ligado conosco, você que está ligadinho através do rádio, site ou aplicativo. Deus abençoe você que está aí no norte, no nordeste, centro-oeste, sudeste e sul. Estamos com a rede, o Brasil e o mundo acompanhando a Rádio Deus e Amor. Pastor Kleber de Oliveira, que culto abençoado, que momento alegre o Senhor Deus está proporcionando para nós aqui nesta manhã.
2: É a quarta-feira do grande mover de Deus, é a quarta-feira tão esperada, aquela que foi anunciada, a quarta-feira que foi colocada em jejum e oração desde domingo, irmão Gustavo, para vivermos o que aconteceu hoje. A família Deus e Amor sendo agigantada, crianças sendo apresentadas, almas sendo salvas, vidas sendo abençoadas pelo maravilhoso poder de Deus. E eu quero dizer para você que está na sintonia, chegou o momento, nós vamos à oração da aliança com Deus, porque hoje esta uma hora de programação vai ser pouco, mínima, diante de tantos conteúdos, boas notícias e respostas que Deus tem para a nossa audiência. Está na sintonia? Você pode e deve nos ajudar a compartilhar esta programação, ipda.com.br/play, ou você pode colocar neste link esta observação, /play, tem que seguir, porque daí você nos acompanha em som digital e não precisa baixar aplicativo nenhum. Chegou o momento, você que está na sintonia, enviou a sua mensagem, precisa de oração, vamos ao clamor da aliança com Deus e já voltamos trazendo para vocês as novidades das atividades da sede mundial.
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2: Ó Deus maravilhoso e eterno, neste momento de clamor, Senhor, nós entregamos a nossa vida, os nossos caminhos, tudo aquilo que o Senhor tem dito, prometido, Senhor, aquilo que Tu tens falado. Pai, eu entrego nas Tuas mãos o Teu filho, o nosso irmão Gustavo, Márcio Lindenberg, que aqui está. Senhor, eu entrego em Tuas mãos aqueles que não estamos vendo a face, o rosto, mas o Senhor está contemplando. Aqueles, ó Pai, que estão distante em outros países, em outras capitais, mas precisam, ó Pai, do benefício da aliança eterna que o Senhor Deus de amor fez conosco em Jesus Cristo. Se não fosse o sangue maravilhoso, Oricalamaia, se não fosse, ó Pai, este sangue glorioso derramado por Jesus, não estaríamos aqui, porque continuaríamos em nossas transgressões. Pai, continuaríamos na antiga aliança que havia, que existia entre nós e o mundo, mas o Senhor quebrou. No sangue bendito que o Senhor derramou no alto do Gólgota, o Senhor quebrou a maldição, o Senhor fez a nossa vida, o Senhor mudou a nossa história, e agora neste sangue precioso e bendito, eu peço por Senhor a vitória, eu peço ao Senhor o milagre, eu peço ao Senhor pelos irmãos que estão nas capitais, pastores que estão no altar, obreiros que estão atuando, os locutores, os programadores, Pai, que estão dentro de nossas emissoras e estúdios agora. Pai Santo, entregamos nas Tuas mãos aqueles que estão em espírito de oração, para que esta tarde seja inesquecível, Pai. Aqueles que estão em jejum e oração conosco, apresentando, Senhor, a Escola Bíblica de Férias, a nossa EBF, Senhor, deste dia 25. Pai Santo, aqueles que estão orando, já se preparando para receber, Pai, as vozes que chegarão ali da África, Senhor, a banda Nelete, Pai Santo, oramos entregando todas as atividades, todos os dias da semana. Oramos te louvando, te agradecendo, te adorando, Pai, porque o Senhor nos deu este precioso sol, esta maravilhosa vida. Alamás, tecanda, alamaia. Ó Rei da Glória, Pai de amor, continua, Senhor, dando vida àqueles que estão perecendo, àqueles que estão morrendo em cima do leito, naquela cama. Visita os enfermos e os desenganados, Pai amado.
1: Sim, grande Deus, nós cremos, ó Pai, no Seu poder. Nós sentimos, ó Senhor, a sua presença neste momento de oração e cremos, meu Pai, que através deste clamor, o Senhor, meu Deus, está visitando esse ouvinte que está conosco orando agora. Esta pessoa, meu Deus, que está sofrendo com esta enfermidade. Esse ouvinte, Senhor, que está acamado. Ó Deus, esta pessoa que neste momento, Senhor, ela está necessitada. O coração dela está desesperado. Senhor Jesus, aleluia. Este teu filho que até mesmo, Senhor, estava pedindo. Senhor, fala comigo. Pai, eu creio que neste momento o Senhor proporcionou esse encontro com este ouvinte, esse encontro com este teu filho, com essa tua filha, ó Deus, para curar aqueles que estão enfermos, para libertar aqueles que estão cativos, ó Deus Todo-Poderoso, colocamos tudo em tuas mãos, porque cremos, ó Pai, que o Senhor irá fazer tudo aquilo que nós não podemos, que o Senhor irá fazer tudo aquilo que foge do nosso controle. Senhor, então nós te pedimos, nós intercedemos por todos os ouvintes que estão conosco nesta programação, todos aqueles que oram, Senhor, verbalmente, mas também aqueles que estão nesta oração, e a oração deles é com lágrimas, ó Pai. Oração, Senhor, uma oração feita com lágrimas, representando, Senhor, palavras que não podem ser ditas, devido, ó Pai, à dor, o sofrimento ser grande, mas nós oramos, Espírito Santo, cura, Senhor, as feridas, Espírito Santo, opera, renova, ó Deus glorioso, aleluia, e faça as coisas maravilhosas. Sim, grande Deus, continue conosco nesta programação, continue conosco, Senhor, em cada convite. Senhor, hoje é quarta-feira do grande mover de Deus e todos os eventos que teremos em nossa sede mundial. Ajuda-nos, ó Senhor, a proferirmos palavras, Senhor meu Deus, inspiradas pelo Senhor, para que esse ouvinte possa compreender e estar conosco em cada oportunidade que o Senhor concedeu a nós. Continue conosco nesta programação, é o que nós te pedimos e também te agradecemos no nome de Jesus.

0: 11:23. Muito obrigado a você que está ligado conosco. Débora Miranda, Eu Creio no Meu Milagre. É. Belas canções da gravadora MC Music para edificar a sua vida. Pastor Kleber de Oliveira, estamos na expectativa, pastor, porque hoje teremos a quarta-feira do Grande Mover de Deus às 14 horas. Presbítero Rivar e Silva pregando a palavra de Deus. E daqui a pouco também, essa semana e esse mês, ainda temos grandes novidades aqui na sede mundial, pastor.
1: Como íamos dizendo, irmão Gustavo, na verdade nós sabemos que o tempo que temos é pouco diante do grande e do maravilhoso mover de Deus que Ele tem para a sua vida. Meu irmão, meu senhor, minha senhora, não atrapalhe a obra gloriosa que Deus quer realizar hoje, hoje na sua vida. Daqui a pouquinho, o presbítero Rivaíra, a equipe interna, Batalhão da Fé, Esquadrão da Libertação, colocando as mãos sobre a sua cabeça, causa e propósito. Você não pode ficar de fora. Está aqui no centro, você está no Cambuci, na Liberdade, no Ipiranga, na Moca, você está aqui na 23 de março, você está também aqui próximo ao Mercadão, está na sua atividade, no seu trabalho, aqui também no Brás. Venha para cá, venha viver esta unção maravilhosa, a unção do grande mover de Deus para a sua vida. Porque nós entendemos, irmão Gustavo, que recebemos da parte de Deus o que Ele tem para nos dar quando este nosso coração, ele se abre, dando oportunidade para este trabalhar. Então, traga esta pessoa que está enferma, isto, traga esta pessoa que está desenganada, e assim como Deus tem prometido e tem sido fiel com a sua palavra, você vai ser a próxima pessoa a testemunhar. Márcio Luiz, nós vamos lá agora para os relatos, os resultados, o que Deus tem realizado na vida da multidão nestas quartas-feiras do Grande Mover.
2: Beto, lá da Vila Formosa, eu tenho vindo na quarta do Mover de Deus e tenho sido muito abençoado. Então também convido para que você venha também participar, porque o Senhor vai abençoar a sua vida também.
3: A paz do Senhor, meus irmãos, me chamam Bruna Vache, eu sou da IPDA da Vila Moraes, zona sul de São Paulo. Todas as quartas eu estou aqui no Grande Mover de Deus e tem sido notória a presença de Deus. Venha você também, que Deus tem uma palavra para o seu coração.
4: Maria Teixeira, estou aqui, né, na quarta-feira do Grande Mover de Deus, estou participando da campanha. Ouvintes, vocês que estiverem ouvindo, ó, venha, não fique em casa, né, porque ficar em casa é perder as bênçãos. O Senhor Jesus está aqui para abençoar nós todos, só basta nós crer e confiar e acreditar. Não fique em casa, ouvintes, vem para a campanha, Grande Mover de Deus, Deus está abençoando todo mundo.
5: Paz do Senhor, ouvintes, meu nome é Matheus do Itaim Paulista, eu tenho vindo na quarta-feira do Mover de Deus aqui na sede mundial e Deus tem abençoado a minha vida e da mesma forma que Deus tem me abençoado, Deus também vai te abençoar e eu te convido, não fique de fora, Avenida do Estado, 4568, Liberdade, São Paulo, Brasil.
6: Eu sou a Aline, tenho vindo nas quarta-feira do Grande Mover de Deus, Deus tem muito abençoado a minha vida e irá abençoar a sua também. Venha participar em nome do Senhor Jesus.
7: Eu me chamo Vera Lúcia, estou na campanha do Grande Mover de Deus às quarta-feiras, está sendo uma bênção. Sou abençoada, grandes vitórias tenho recebido nessa campanha e convido a todos vocês, venham participar, porque seu milagre é garantido em nome de Jesus.
8: É Deus levantando, Ele levanta, Ele levanta, Ele levanta, tira a glória a Deus. Olhos paralíticos andando.
9: Glória a Deus, pastor Kleber. Amados ouvintes do programa Voz da Libertação, Deus está fazendo milagre. Meu irmão, seu nome?
10: Helena.
9: Helena, quanto tempo estava aí sofrendo, sofrendo na cadeira de roda?
10: Mais de 5 anos.
9: E agora levantou aqui, meu irmão. Irmã, você estava há 5 anos na cadeira de roda.
10: Mais de 5 anos de
9: diabetes. Mais de 5 anos. Qual era o problema?
10: É diabetes alta, descontrolada. Descontrolada. Pressão alta, paralítica, sendo dependente de todo mundo. Todo mundo sendo dependente.
9: E agora, hoje, aqui, o que aconteceu?
10: O Senhor me tirou da cadeira de
9: como?
10: Roda. O Senhor me tirou da cadeira de roda.
9: O Senhor me tirou da cadeira de roda, pastor Kleber!
8: Ouvintes, irmãos que estão aqui nos ouvindo, a cadeira de roda dela está aqui no altar. E a

0: Senhora caminhando sozinha, olha lá, no corredor para a glória de Deus.
1: Glória a Deus, é impressionante.
2: Maria de Lourdes Santos.
0: Maria de Lourdes, conte a vitória e o milagre. Qual foi a bênção que a senhora recebeu de Jesus aqui agora, na quarta-feira do grande mover de Deus?
2: Uma grande dor de cabeça, eu estava com ela, e uma dor do lado esquerdo do meu peito, muito forte. Eu pensei que eu sofri um derrame.
0: Já tinha todos os sintomas de um derrame.
2: Isso. Aí quando eu fui revelada, que eu vim à frente, quando eu olhei para o homem de Deus, aleluia, a dor de cabeça foi passando, a dor também do lado do meu peito também foi sarada, para a glória e honra do Senhor.
0: Quando Deus te revelou, a senhora atendeu o chamado de Deus, veio até a frente do altar. Quando estava chegando ali na frente do altar, tanto aquela dor que estava tomando toda a sua cabeça, como aquela dor que estava no lado esquerdo, no peito da senhora, desapareceu.
2: Desapareceu, para a glória e honra do Senhor Jesus.
0: Quem tocou na tua saúde?
2: Jesus de Nazaré.
0: Recebeu esta bênção aqui hoje, na quarta-feira.
2: Aqui na igreja Deus e Amor, para a glória do Senhor.
0: Minha irmã, e aquelas pessoas enfermas, necessitadas do milagre de Deus, se elas virem, receberão também a vitória?
2: Venha para casa do Senhor, aqui, porque aqui tem milagre, aqui tem homem de Deus orando, mulher de Deus orando. Venha e você vai receber o milagre, assim como eu recebi o meu milagre, você vai receber o seu.
0: Valeu a pena o esforço para estar aqui hoje?
2: Valeu a pena, não importa a enfermidade, porque Jesus cura. Jesus é o mesmo ontem, hoje será eternamente, e Ele usa homem e mulher de fé aqui neste lugar.
0: A irmã é prova disso.
2: Eu sou a prova disso, irmão.
0: Aí está, teu nome completo para os ouvintes.
2: Maria de Lourdes Santos. Eu moro no Miguel Badra.
3: Milagres, tremendo impacto de Deus. Vidas que testemunham, estavam dentro daquele contexto chamado conflito.
1: Meu Deus.
3: Dentro daquela situação chamada enfermidade e opressão, até que decidiram participar desta quarta-feira do grande mover de Deus, que não é amanhã, não foi ontem, é hoje. Hoje é a oportunidade. Daqui a pouquinho o presbítero Rivair no altar ministrando a palavra de Deus, irmão Gustavo.
1: Será tremendo o que nós vamos viver, você ouvinte, não fique de fora. Nós já estamos aqui nesta manhã, em total preparação espiritual para orar por você. É isso mesmo, você que está agora aí na sua casa, você que está no seu trabalho, você que está ligadinho agora, nós estamos preparados e prontos para receber todos vocês às 14 horas aqui em nossa sede mundial. Pastor Kleber, eu quero estender esse convite a todos os nossos irmãos, aquelas senhoras, os senhores que sempre estão aqui acompanhando, que faziam campanha e talvez pararam. Sim. Talvez deixaram ali a fé estacionar, se esfriar. Nós convidamos vocês, você, minha irmã, você, meu irmão, aí da Zona Norte, povo da Zona Sul, povo de fé, povo da Zona Leste, Zona Oeste, ABCDMR, região central. Atenção, São Paulo, é hoje o dia, é a quarta-feira do grande mover de Deus. Pastor Kleber, eu falo de campanha, porque foi numa campanha como essa que minha avó, ela perseverou em oração e Deus restaurou a vida do meu pai, que estava lá aprisionado em vícios, em bebidas, aprisionado, estava num outro segmento de uma outra religião, ali nas mãos do inimigo, e na quarta-feira ela vinha, ela orava, clamava, e Deus restaurou, Deus operou, Deus mudou. Eu tenho a certeza que se essa irmã, se esse irmão compreender isso, o tamanho da oportunidade que hoje nós temos, eles vão agir pela fé, eles vão se levantar no e Deus vai operar milagres nessa tarde, pastor.
3: Irmão Gustavo, Deus não parou de agir. Irmã, você parou de buscar, Deus não parou de se mover.
1: Aleluia.
3: Pelas orações daqueles que buscam. Você parou, porém você ouviu há minutos atrás, os testemunhos não pararam, os testemunhos continuam. Você está aí em observação, eu quero saber o que vai acontecer. Vai acontecer o grande mover de Deus sobre a sua vida. Nós vamos ao bloco de notícia, Cristãos pelo Mundo, e nós já voltamos, irmão Gustavo, falando sobre este tema maravilhoso. Nós queremos a sua plena atenção, porque logo após este bloco de notícias, tema, nós teremos para discorrer. Presença confirmada da banda Nelete, Vozes da África, neste dia 26 aqui na sede mundial. Já voltamos.
4: 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Prevenção e recuperação. Pesquisadores em universidades dos Estados Unidos confirmam que a fé ajuda a vencer vícios. Um grande estudo em universidades renomadas dos Estados Unidos mostrou que a fé ajuda dependentes químicos a vencer o vício. Esse estudo ele foi conduzido por pesquisadores que revisaram dados anteriores, que avaliaram fatores como a frequência em atividades religiosas, o envolvimento em práticas espirituais e a importância pessoal da fé. Os especialistas compararam esses dados com indicadores de uso nocivo de álcool e outras drogas. Especialistas na área da neurociência também afirmam que práticas espirituais podem influenciar regiões cerebrais ligadas à regulação do estresse e ao processamento de recompensas, ajudando no processo e na recuperação. Os benefícios da fé aumentam para pessoas que frequentam serviços religiosos todas as semanas, apresentando uma proteção de 18% contra o consumo de drogas. De acordo com os pesquisadores, se envolver com a fé funciona como um estudo para os jovens, postergando assim a iniciação nas drogas e evitando vícios crônicos na vida adulta. De acordo com a OMS, que é a Organização Mundial da Saúde, mais de 3 milhões de pessoas morrem por conta do consumo de álcool e outras drogas todos os anos.
5: Onze horas e 36 minutos.
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3: E falando, irmão Gustavo, sobre aquele tema tão importante, Vozes da África voltou, aquele povo que não somente adora, coloca o coração na adoração.
1: Está chegando, é dia 26 de julho, culto de missões, tema África, e a presença dos nossos irmãos, Pastor Kleber, aquela banda especial Vozes da África, novamente aqui dia 26 na sede mundial.
3: Momento inesquecível na presença de Deus, porque não será apenas um culto, será um culto acompanhado de muita comunhão, missões, vidas que foram sacrificadas, famílias que foram colocadas à frente da guerra, à frente da bala para defender a bandeira ensanguentada do Evangelho. Tudo isso gerou, tudo isso criou, tudo isso, ouvintes, construiu o que você vai viver neste dia. Famílias que entregaram tudo, irmão Gustavo, missionários que estiveram na África, estiveram na Ásia, na Oceania, porque quando falamos de missões, aí não tem cor. Ah, pastor, mas é África. Pare com isso, meu irmão. Aqui não tem cor, aqui não importa se você é da Noruega, da África, da Ásia, da Oceania, não importa se você é inglês, o importante é você entender as missões. A bandeira da missão é a bandeira de Jesus Cristo, que está acima de todas as bandeiras, e é isso que nós viveremos, irmão Gustavo, e teremos não somente um culto temático, mas também músicas típicas com comidas típicas também.
1: Comidas típicas, então toda uma linguagem aqui africana, aqui na sede mundial teremos as comidas típicas, ou toda um pouquinho da cultura nós vamos conhecer também. Você que está ligado agora, veja, nós queremos ver você aqui conosco para conhecer, para adorar a Deus com esse povo alegre, aquele povo feliz. Da última vez que eles vieram, Pastor Kleber, foi algo maravilhoso, né? A banda Nelete, que esteve aqui, o famoso Vozes da África, eles chegaram, teve aquela festa no aeroporto de Guarulhos, teve ali um momento
3: tudo
1: que
3: uma
1: eles
3: recepção.
1: Cantaram no metrô de São Paulo, o povo ficou contagiado, impactado ali com o louvor deles a Deus. E eles estarão novamente, Pastor Kleber, neste domingo, a partir ali das 14 horas, ou se não, por que não dizer, pastor, o dia inteiro de programação especial aqui na sede, o domingo inteiro, eu creio que nós vamos viver aqui este algo maravilhoso nesse dia do culto de missões África. A Igreja Deus e Amor está presente ali pregando a palavra de Deus.
3: Irmão Gustavo, que avivamento, que expansão. Conversávamos com a equipe responsável da África e os irmãos já dizendo, estávamos acompanhando também o Ministério da Intercessão, intercedendo pelas igrejas próprias, pela obra, pela expansão desta mesma obra que aconteceu há mais de 40 anos atrás, através da Igreja Deus e Amor. Quando chegamos em Angola, irmão Gustavo, os prédios todos destruídos, furados a bala.
1: Meu
3: e agora
1: Deus.
3: Você nota uma outra realidade. Todas aquelas lágrimas, como eu dizia, todo aquele sofrimento, tudo aquilo que aquele povo estava vivendo, converteu-se em um despertamento de fé e o avivamento está acontecendo. Então, você não pode faltar, você é convocado a participar, traga a sua família para se alegrar. E não é diferente de qualquer outro grupo de oração, outra banda de glorificação, porque o brasileiro, ele tem toda aquela técnica, ele tem toda, não se solta, eles não. Irmão Gustavo, eles já sobem louvando, adorando, e outra coisa, é sem vergonha, no bom sentido da palavra.
1: Sim,
3: é sem restrição, é sem estreitamento, não tem aquele estreitamento. Muitas pessoas chegou e perguntou para mim, principalmente os irmãos da América do Sul, pastor, vamos ao Brasil e a gente louva, o povo não acompanha o louvor. Aí eu disse para eles, a única coisa que me sobrou para dizer, irmão Gustavo, foi isso. É que, de repente, eles não conhecem a letra. Só Exato. Que agora, queridos, não tem disso, não. Você vai se ambientalizar com as vozes da África, vai aprender os louvores antecipadamente, e aqui nós estaremos. Presença confirmada da banda Nelete, Vozes da África, culto de missões, último domingo deste mês, será algo inesquecível para a glória de Deus.
1: Será inesquecível, louvor, adoração, cultura africana, nós iremos conhecer, e mais, pregando a palavra, pastor Fabrício Beata.
3: Que boa notícia, pastor Fabrício Beata, que já esteve na Ásia, morou na China, 5 anos de missão, já esteve na América do Sul, já esteve em missão na África, e ele está já se preparando, se consagrando, está já também trabalhando neste culto, na temática deste culto, porque quem vir sinceramente e sendo agora não somente pragmático, mas verdadeiro, você terá um momento inesquecível na presença de Deus.
1: Você terá um momento inesquecível, nós teremos. Atenção São Paulo, atenção Zona Norte, Sul-Leste, Oeste, os nossos irmãos não podem ficar de fora. Pastor Kleber de Oliveira, queridos ouvintes, eles não podem ficar de fora, vocês não podem ficar de fora, nós contamos com vocês, povo abençoado, para nós celebrarmos e adorarmos ao Senhor nosso Deus e também orarmos por missões, orarmos pela África. Márcio, vamos ouvir um pouco dessa banda abençoada, Vozes da África. É dia 26, último domingo do mês de julho, aqui na Sede Mundial.

0: Nós esperamos culto de missões África aqui na nossa sede mundial, Avenida do Estado, 4568 Liberdade, São Paulo, entrada principal pela Avenida Prefeito Passos, número 10. Nós te esperamos dia 26 às 14 horas.
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11:48. É, Débora Kids, um conteúdo especial para as nossas crianças. Márcio, e em falar nisso, nós temos uma novidade. Uma grande novidade desse mês de julho. Você já sabe o que teremos de especial com as nossas crianças aqui na Sede Mundial?

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Então, é um dia muito especial, onde teremos ali a palavra de Deus na linguagem das nossas crianças, mamães. 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
4: Onze horas e 52 minutos, muito obrigado a você que está ligadinho conosco, este é o meu e o seu programa A Voz da Libertação, que Deus abençoe você que esteve conosco, você que está aí no norte, no nordeste, você que está no centro-oeste, sudeste, sudeste e sul, muito obrigado pela sua audiência, é isso aí, e não se esqueça, atenção, todo o povo da Grande São Paulo, todo o povo aqui da capital é hoje. Quarta-feira do Grande Mover de Deus, às 14 horas, aqui na Sede Mundial. Esperamos todos vocês para esta tarde que ficará marcada em nossos corações. É, eu quero aqui já convidar todos vocês. A programação não vai finalizar, mas nós seguiremos porque teremos a oração do meio-dia. Isso aí, Pastor Kleber de Oliveira, orando a Deus, e você vai clamar, nós iremos orar juntos. Você pode deixar o seu pedido de oração no nosso WhatsApp, DDD 11 982 93 92. Mas nós ficamos por aqui, né? Que Deus abençoe todos os ouvintes, continue conosco, coração do meio-dia daqui a pouquinho. Quem se despede, seu irmão em Cristo, o cooperador Gustavo Ferreira, esteve aqui também, pastor Kleber de Oliveira e irmão Márcio Luiz na técnica. Que Deus abençoe a todos. Daqui a pouquinho, oração do meio-dia.

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1: Olá, que Deus abençoe você. Hoje eu vou compartilhar com os irmãos o fundamento: a Bíblia é a nossa única base de fé. Cremos que a Bíblia é a palavra de Deus e por isso a autoridade suprema, inspirada pelo Espírito Santo. E a verdade que ela comunica é imutável, inerrante, infalível e suficiente para transmitir a vontade de Deus à humanidade. Por ser a palavra de Deus, é completamente verdadeira e tem autoridade em si mesma, sendo a única regra de fé e prática para a igreja. A Bíblia é uma fonte de sabedoria que direciona a todos que acreditam nela. Ela é viva e eficaz e jamais voltará para si vazia. Nenhum outro documento ou normativa se iguala ou sobrepõe a autoridade da Bíblia. Continue nos acompanhando, pois iremos compartilhar com vocês todos os fundamentos de fé da nossa igreja. Que Deus te abençoe.
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1: Na capital do estado, meio-dia em ponto, os relógios estão apontando para o melhor lugar da terra, da onde virá a nossa vitória. E é por isso que eu quero convidar a você, eu sou o Ser Humano em Cristo, Kleber de Oliveira, e agora nos toca esta excelente missão de juntos entrarmos em oração, apresentando tudo aquilo que você está vivendo, você que está agora tirando aquele momento do seu almoço, está tomando aquele solzinho do meio-dia, e você está agora no impasse, a mente começou a recorrer sobre o que era, sobre o que você tem para pagar, sobre as responsabilidades, sobre o que está afetando a sua vida, a saúde, o lar. É neste momento que nós vamos tornar manifesto diante de Deus todas as nossas necessidades. Está no trânsito, está no trabalho, está no refrigério, está no momento do almoço, ou não está, de repente está trabalhando agora, ligue o seu pensamento com Deus. Nós vamos, mesmo que a mão esteja atuando, os pés estejam se movendo, o nosso espírito, ele estará ligado a Deus agora, para recebermos as grandes vitórias dos céus. Vamos falar com Deus em oração. Senhor Deus de glória, Pai de amor, meu Salvador eterno, Rei querido, oh Pai bendito, não há como o Senhor sobre esta terra. Não há quem entenda cada um em particular, Pai, aquela vida que se sente só e pensa que o Senhor não é Deus que vê e pensa que o Senhor não é Deus que ouve, porque ele está se interrogando agora se o Senhor existe, se o Senhor o vê e se o Senhor o ouve, porque ele está vivendo isto. Pai querido, mas é neste momento, Deus bendito, que nós pedimos ao Senhor o perdão, porque é a tua palavra que diz, Pai, que os teus ouvidos não estão agravados para que não possam ouvir, as tuas mãos não estão encolhidas para que não possam salvar. Logo diz a tua palavra que são os nossos pecados, são as nossas transgressões que fazem separações entre nós e o Senhor, e encobre o nosso rosto de ti para que o Senhor não nos ouça, Pai. E agora eu quero pedir sobre os que gritam por socorro, sobre os que clamam por ajuda, sobre os que pedem alívio, meu Deus. Atende, Senhor, o clamor desta multidão. Atende a oração dos necessitados. Atende a oração daqueles que têm gemido e chorado. Pai Santo, e os nossos pecados, os pecados deles, o pecado deste mundo todo, Deus poderoso, que tem, ó Pai, separado a humanidade da tua presença, tem separado a humanidade, Senhor, tu eres poderoso, Pai de amor, para agora aplacar esta aceleração, esta ansiedade, esta angústia gerada pelas setas da maldade que está dominando sobre este homem, que está consumindo esta mulher, que está enfermando a mente desta criança, que está, Senhor, deprimindo por completo, Senhor, a sociedade europeia, a sociedade asiática e americana. Meu Deus, nós oramos a ti, meu Salvador, nós pedimos o teu socorro. Socorre-nos, ó Pai, socorre aqueles que não cessam de clamar porque precisam de libertação, precisam, Pai, da transformação que vem pelo teu perdão. Visite-nos, ó Pai, agora. Nós cremos, ó Pai, na atuação, na manifestação da tua vitória, porque na tua palavra está escrito, Deus bendito, Pai eterno, Ricalamassuri Alamaia, que o Senhor é Deus de poder para socorrer em tempo oportuno e fora de tempo. Pai, aqueles que já chegou o tempo, Pai, de reconhecer, de se levantar, Pai, como diz a tua palavra, que aquele filho pródigo caiu em si mesmo, dando claro a entender, ó Deus de poder, que ele teve, Pai, um start do Senhor na sua mente. Ele teve, Senhor, um despertar da recordação de como era a sua vida e de como ele desejaria estar. Meu Deus, que agora, Senhor, venha acontecer, ó Deus de poder, este mover, te calamanassur e alamaia, este mover na mente dele, este mover no coração dela, este mover especial, sobrenatural, Pai, aqueles que estão abençoadíssimos, aqueles que foram ricas e prodigiosamente ajudados, abençoados pela tua obra, abençoados pelo teu poder, abençoados pelo teu atuar, pelo teu mover, Pai. E agora, Senhor, estas vidas estão distantes, se afastaram, não querem mais te buscar, foram abençoadas emocionalmente, e agora, Pai, querem cuidar apenas das bênçãos que lhes foram dados, foram abençoados financeiramente, e agora estão, Senhor, gastando o seu tempo, Senhor, a sua energia para a construção daquilo que foi dado, e esqueceram da salvação e esqueceram do Senhor, Pai de amor. Mas neste momento eu clamo, eu peço ao Senhor, faça-nos recordar todos os dias, como Davi dizia, a sua alma não te esqueça de nenhum dos seus benefícios, não te esqueças de nenhum dos seus favores. Meu Deus e meu Pai, obrigado pelo imenso favor da vida. Obrigado por ter nos dado livramento de todos os lados, Pai, de baixo, da direita para a esquerda, de cima, na frente e atrás, Pai, quantos livramentos! No trânsito, quantos livramentos no trabalho, quantos livramentos na casa, quantos livramentos no ir e no vir, quantos livramentos nestas viagens, Pai, e nós não paramos para te adorar, prosseguimos em ritmo acelerado. Pai amado, acalma este coração agitado, acalma esta mente, Senhor, ó Deus que está, Senhor, todos os dias trabalhando, maquinando, Senhor, 24 horas e não tem espaço e lugar para manifestação, para meditação no Senhor, para meditação na palavra do teu reino. Pai, nós trazemos aqueles que estão morrendo por falta de tempo, estão enfermos, estão, Senhor, desgastados, estão, Senhor, sem condição até de cuidar da sua própria saúde e não estão, ó Pai, prosperando em nada do que estão realizando. Pai Santo, diz a tua palavra que é o Senhor que faz prosperar, é o Senhor que guarda a cidade, é o Senhor que vigia além dos olhos da sentinela, é o Senhor que faz prosperar além do dinheiro que ele ganha no trabalho, porque diz o Senhor, ó Pai, pela tua palavra, que se o Senhor não edificar a casa, em vão trabalham aqueles que a edificam. Se o Senhor não guardar a cidade, em vão vigia, vigia os sentinelas. Pai, nós queremos a sentinela divina do Senhor, porque cremos, ó Pai, que não dormitará o guarda de Israel, não tosquenejará aquele que te guarda. O Senhor é a tua força, a tua direita, o sol não te molestará de dia, nem a lua de noite. O Senhor nos guardará de todo mal, ele guardará a nossa entrada Ele é o único que pode guardar a nossa saída, desde agora para sempre. Meu Deus, nós nos aquietamos diante de Ti, porque sabemos que o Senhor, através do clamor, já está trazendo o necessário, a resposta, o que Ele necessita. Aqueles que estão orando para o Senhor colocar as mãos sobre a causa familiar, para este casamento não se desintegrar, para esta família, Pai, não ser destruída, Lamas, Terinimicanda, Lamaia, oh Deus de glória, oh Deus de poder, Deus de vitória, ajude-nos, ó Pai Santo, ajude-nos, ó Deus eterno, vai queimando, vai jogando por terra as trevas, vai jogando por terra o mal, vai jogando por terra as investidas malignas, Oricalamassurimicanda, Lamaia, Senhor, dá a vitória, Rei da glória, dá, Senhor, o escape, o livramento para aqueles que estão fazendo esta oração do meio-dia. Obrigado, Pai, por ter nos visitado. Senhor, a força que o Teu Espírito Santo está ministrando sobre a Tua filha que está lá dentro daquele lar, Pai, sobre aquele responsável carcerário que tem cuidado e apacentado aqueles presos, meu Deus, porque que Ele te serve, e Ele olha, Senhor, aqueles presidiários, não, Senhor, como, ó Pai, uma máquina de crime, de destruição, mas como almas, mas como vidas necessitadas, ó Deus, de ajuda, de socorro, de oportunidades, sobre eles oramos, Pai, para que seja o Senhor usando, ó Pai, da população carcerária, aqueles que já se converteram, aqueles que já entenderam que o mundo, que o crime, que as drogas, que a violência, ah, meu Pai, nada tem para lhes dar, e eles aceitaram a Ti lá dentro do cárcere, e lá se recapacitaram, aquelas mulheres que Te aceitaram lá dentro daquela prisão, Pai, e entenderam a aflição que é o mundo, a vida que estão levando, e a bênção que era a vida que eles estavam desfrutando aqui fora, com família, com filhos, com lar, e bastou um momento de loucura, Pai, bastou um momento, orimicalamacanta labaia, ó Deus, de desatino, de aflição, de ódio, de vingança, para colocar, ó Deus, aquela vida, para encarcerar aquele homem atrás das grades, Pai Santo. Agora nós oramos para que a vitória, ó Deus, venha através da recapacitação, venha através do reconhecimento das Tuas bênçãos, dos Teus livramentos e das Tuas mãos. Ó Pai eterno, ó Deus de amor, eu entrego, Senhor, aqueles que estão orando, apresentando os seus familiares, filhos, sobrinhos, netos, esposo, esposa, olha, Senhor, o sofrimento desta família, que todo final de semana, naqueles dias de vergonha, de afronta, meu Deus, aquela mulher tem que entrar, ah, Pai, aquelas portas daquele presídio, e passar, ó Pai, ó Deus, por todas as revistas humilhantes, até o momento de encontrar o seu ente querido, a mamãe ter que encontrar o seu filho, oricandalamassuri, Alamaia, oh Deus de glória, mas ela está pedindo a liberação, a vara de soltura, ó Pai, o benefício, habeas corpus deste processo, meu Deus, oramos pelos que estão também apresentando os processos trabalhistas, os processos jurídicos, os processos de revisão de benefícios, os processos de pequenas causas, Senhor, de primeira, de segunda instância, Pai, nós queremos colocar nas Tuas mãos, que seja o Senhor o advogado, trazendo o remaster e calamaia, a solução, a vitória, o milagre, oh Espírito Santo, Agora oramos, Pai, pela vida daqueles que estão na intercessão também. Pai, esta mulher que põe as fotos, as peças de roupa, meu Deus, aquelas chaves do comércio, do carro, até da família, dos familiares, para o Senhor abençoar. Nós cremos que o Senhor está operando, e esta pessoa que também agora está orando pela fé sobre este remédio, ah, Pai, está orando pela fé sobre este xarope, sobre este remédio, ó Deus, via nasal, este remédio, Senhor, via oral, este remédio via venosa, meu Deus, esta pessoa está orando a Ti para que o Teu Espírito possa capacitar, meu Deus e meu Pai, em nome de Jesus, aqueles que estão, Pai, até pela fé, colocando aquele copo de água, meu Deus, colocando ali, Pai, naquele rádio receptor, apresentando, Senhor, ah, Pai, a documentação que está nas mãos, ó, Pai, daquele edifício, daquela construção, daquela venda, daquela aquisição, e está tudo amarrado, joga por terra, Pai, agora, espírito das trevas, espírito do diabo, espírito do bloqueio maligno, vai queimando, Deus querido, vai jogando por terra estas trevas, sai Satanás com as tuas trevas, sai espírito maligno, espírito caído que gera, que causa estes males infernais, oh meu Pai, eu quero agora apresentar aquele que já, meu Deus, se levantou para buscar uma vida diferente, uma vida de prosperidade, e agora está sendo desafiado, Pai, naquele negócio que foi levantado, naquela proposta que foi feita, ele não consegue avançar, meu Deus, nós oramos com toda a igreja que o Senhor, oh Pai, nos permita permitiu buscar a tua face e rosto, Deus Todo-Poderoso, esta mulher que não suporta a estafa neste trabalho e já está para negligenciar até a família, até a vida espiritual, entra com o socorro celestial, meu Pai, aqueles que estão se identificando e orando conosco, aqueles que nem orar não clamam, Pai, mas o Senhor está abençoando, mas o Senhor está tocando na mente, no coração, te calamasto rimicanda lamaia, teri calamaste canta lamaia, Deus da glória, obrigado Senhor pelos milagres do seu favor, obrigado Pai eterno por ter guardado teu povo, por ter livrado a igreja pentecostal, Deus e amor até aqui, sim Pai, venha destruir todos os laços, setas e males contra a vida desta igreja, contra a vida da nossa diretoria, coberta com teu sangue a vida da presidente, da irmã Irene Miranda, Pai, a tua filha precisa da tua ajuda, da saúde que só o Senhor pode dar, renova Senhor a estrutura óssea, renova a lamai de canta labaia, a saúde renal, a saúde física, mental, a saúde cardíaca, ah meu Pai, renova a tua filha para avançar em vida e cheia de fé à frente da tua obra, Rei da Glória, eu apresento a irmã Débora Miranda, Pai, o Senhor sabe tudo aquilo que tem ela enfrentado, ó Deus, na sua saúde, na sua casa, no seu lar, Pai, a capacitai a tua serva para cuidar da saúde do teu filho, do pastor Lorival de Almeida, meu Deus, eu quero entregar a Ti nesta hora a vida, Pai, ó Deus, do presbítero Davi Neto, usa a vida dele, Senhor, aonde quer que esteja, que seja o Senhor, ó Pai, na mente dele trabalhando, no coração dele soprando os seus planos e projetos, meu Deus, em nome de Jesus Cristo nós pedimos, Pai, este operar, te calamassurianda lamaia, opera, meu Salvador, opera, opera, meu Redentor, opera, Rei da Glória, meu Deus, dá a vitória, nós precisamos desta vitória, nós precisamos deste milagre, Pai, na nossa vida ministerial, espiritual, Pai, alcançai a toda a diretoria executiva, alcança, Pai, o ministério, lar, a família, também, Pai, do pastor Milton Almeida, a vida, a família, a esposa, do pastor Osmar de Oliveira, ah, Senhor, alcança a vida, também do presbítero Beata, do pastor Jerry Borchá, a vida do pastor Wilson Siqueira, do presbítero Marco Magno. Pai amado, alcança a irmã Maria Josefina. Senhor, nós pedimos o teu favor e graça. Venha trabalhar, meu Deus. Nós agora apresentamos aqueles que estão jejuando, orando pela nossa diretoria, orando pelo ministério geral, orando pelas dificuldades ministeriais, meu Pai, que tem se apresentado nesta última hora. Oramos pelos que estão enfrentando, Pai, dificuldades horríveis em superar, dificuldades intransponíveis, Pai, porque está tocando na vida, na estrutura, nas posses destas pessoas que estão gemendo e chorando, Pai, sem condição, sem o dinheiro, sem a vida. Aquele que perdeu a família, perdeu as vidas que mais amava, perdeu os filhos, meu Deus, pelas drogas, por causa dos vícios, por causa dos pecados. E agora, Pai amado, ele está orando, pedindo restituição. Senhor, eu apresento a realização do grande batismo na as águas. Eu apresento a ti, Pai amado, Senhor, esta escola, Pai, até mesmo o encontro das crianças que acontecerá, meu Pai, nesta IBF. Senhor, ó Deus de amor, traz as crianças neste sábado à tarde, venha operar aqueles que já, Senhor, não suportam, não têm saúde para acompanhar os filhos e os netos e estão orando para o Senhor dar esta saúde. Abençoa, Senhor, os anciãos da sua obra. Abençoa, Senhor, ó Deus, a equipe da melhor idade. Abençoa, Senhor, os frequentantes, os membros da meia idade. Abençoa, Senhor, a juventude, as crianças e os adolescentes. Ah, Pai, nós entregamos tudo nas tuas mãos, porque cremos na operação, Pai. Aqueles que estão orando conosco, pedindo, meu Salvador, a força para participar deste grande batismo que acontecerá no último domingo, Pai, de setembro. Ó Deus, vai fazendo uma obra preciosa e santa. Pai Santo, nós queremos entregar, ó Pai, este dia 26, este culto de missão Vozes da África. Meu Pai, venha trabalhar prodigiosamente. Alamaste, canda, alamaia, erimica, alamassurian. Faz uma obra poderosa, meu Pai, faz uma obra gloriosa, dando, Senhor, condições. Use em tuas mãos o presbítero Fabrício Beata para a ministração. Use em tuas mãos aqueles que virão ali da África, a banda Nelete, aqueles que acompanham a eles, os que virão, Pai, até de outros estados e países para celebrar este culto de missão conosco. Ó Deus poderoso, Deus Jeová, nós clamamos, Pai, venha preparar o pão de cada dia para esta vida que já não consegue mais se alimentar. Oricala masturianda, prepara, Senhor, o pão nosso de cada dia. Ah, Senhor, dai-nos hoje o pão nosso de cada dia, dai-nos também, Senhor, neste amanhã. Nós precisamos, Pai, da tua ajuda, por isso a ti clamamos, a ti invocamos, Pai, aqueles que estão em fome, aqueles que estão em miséria, aqueles que estão sofridos. Oh, Pai querido, eu entrego a Fundação Reviver este trabalho, meu Pai, com as mulheres da ilha de Marajó, com as crianças violadas, abandonadas, meu Pai, vem camanchore manaraia, abençoai, meu Pai, aquele projeto Águas para o Sertão. Estende as tuas mãos sobre a associação Help Deus e Amor, esta expansão que seja sólida, este crescimento que seja segundo o teu poder, Pai. Venha socorrer, Deus da glória, aqueles que estão em oração para a expansão, para agigantamento das casas abertas, reviver, Pai, aqueles que estão

cantando, tocai no coração, Pai, daqueles que têm para dar, alabacanda alabaia, para que eles possam se sensibilizar com a sinceridade desta obra, com a transformação das vidas, porque as nossas mãos, Pai, têm a condição, mas não temos, ó Pai, o tempo, não temos, ó Pai, ó Deus, o desprendimento agora, não temos, ó Pai, o talento para estar aonde aquela equipe foi levantada para estar, ali em Manaus, meu Pai, ali no norte, no nordeste, ali em Petrolina, ali em Pernambuco, Senhor, faz uma obra, Pai, de amor em todas as capitais, ali em Brasília, em Vitória do Espírito Santo, em Belo Horizonte, aonde as casas abertas já foram oficializadas, ali em Santos também, Pai, vai operando, meu Deus, que através do teu poder, Pai, vidas possam receber a vida completa e a vida eterna. Pai Santo, abençoa a unidade Cesefredo, que cuida, Senhor, dos nossos anciãos. Abençoa, Pai, aquele polo gigantesco, Senhor, ali em Sarutaiá. Abençoa a creche, Senhor, Arco-Íris, meu Deus, alabacanda alabaia. Abençoa as professoras que lá estão, meu Deus, estende as tuas mãos. Faz maravilhas, Deus eterno, e continua, Pai, levantando os voluntários que estão ajudando na limpeza, no banho, ó Pai, na entrega das comidas, no corte de cabelo, nas assistências sociais, ó meu Pai, faz maravilhas, Senhor, aqueles que já estão doando os cobertores para este frio, aqueles que estão doando, Pai, ó Deus, aquelas sopas que são feitas e entregues gratuitamente na mão dos famintos das ruas. Abençoa, Senhor, os anjos da madrugada que estão na missão da distribuição e do socorro direto lá na ponta, Pai, dos necessitados. Pai amado, abençoa, abençoa, Pai, porque esta obra te agrada, a obra, Senhor, da assistência social, a giganta da condição financeira, da estrutura material, tecalabassúria, e faz uma obra poderosa, Papai. Nós queremos te louvar pelas bênçãos que o Senhor agora está derramando sobre a nossa vida, Pai, que também tomamos a decisão de ajudar todos os meses com a nossa oferta, a Fundação Reviver, a Associação Help Deus e Amor. Ô Senhor, prospera as nossas finanças, recebe os nossos votos, Pai, recebe os nossos dízimos, recebe os nossos propósitos, recebe os nossos pedidos de livramento, pedidos de salvação para aqueles que estão à nossa volta, os nossos votos de pedido de prosperidade, oricandalabaia, estende as tuas mãos, ensina o teu povo a usar a fé, meu Pai, e estas ferramentas que estão ao alcance da nossa decisão. Pai Santo, eu entrego esta oração, este clamor do meio-dia, crendo que é o Senhor que está usando e fazendo uma obra magnífica através do Ministério Global da Intercessão. Use em tuas mãos, Evangelista Lorena, use em tuas mãos, Pai, a cada intercessor, manhã, tarde, noite, Senhor, a nossa equipe que estava na sala amarela, clamando, Senhor, ó Deus de amor, no dia de ontem, aqueles que estarão hoje em ontuário da intercessão, te palabacanda labaia, vem operar, venha confirmar, Pai, que estas orações possam resultar em salvação, em libertação, resultar, ó Pai, em prosperidade da tua obra aqui na África, aqui na América, Pai, ali na África, na Ásia, na Oceania, em todas as ilhas aonde tem e também não tem a igreja, Deus e amor. Confirma, meu Salvador, o milagre, a vitória que agora nós pedimos ao Senhor e te agradecemos pelo teu favor, em nome de Jesus. Aleluia. Ô glória, 12:29, sentindo a presença de Deus, sentindo o renovo do Espírito Santo. Não, não é em vão o teu clamar, Senhor, Senhora, o Espírito Santo, ele é presente para intervir e te ajudar. Não importa o que você está vivendo agora, uma decisão que te leva à vitória é a entrega total da sua vida a Cristo. Levante as tuas mãos, diga comigo: Senhor Jesus, recebe a minha vida, a minha alma,
em tuas

0: mãos. Me sela com o sangue bendito do teu perdão e me acoberta com a virtude da tua graça para nunca mais retroceder nem desanimar dos teus caminhos. Aleluia! Ô glória, bem-vindo à vida agora, Senhora, bem-vindo à vida, Senhor. A vida de verdade chegou, porque a vida, ela está em Jesus, e a vida é Jesus. Fora dele, ele mesmo disse, não há vida, e você acabou de aceitar a vida, e a vida com abundância. Meio-dia e 30 minutos, pelas emissoras, agora a cantora Débora Miranda, pastor Lorival de Almeida, prossegue, MC de cada dia para você, uma edição especial hoje. Lá no Santuário da Oração, prossegue a intercessão do Ministério Global de Oração, que está na liderança da nossa querida irmã evangelista Maria Lorena. Orou com você e por você, seu irmão em Cristo, Kleber de Oliveira. Hoje, hein, que sede mundial, mover de Deus, aquele mover celestial, você não pode ficar de fora. Deus abençoe São Paulo, Deus abençoe os moradores da terra.
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3: 12 horas e 31 minutos.
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1: Que Deus abençoe grandemente a vida de todos vocês. Está no ar o programa Mensagens Cantadas. Eu sou seu irmão em Cristo, Pastor Lourival de Almeida. E dou graças a Deus por você estar aí do outro lado, né? Teremos 90 minutos de coisas boas para o vosso coração. E nós aqui com muita alegria fazendo o nosso melhor para que você seja edificado, abençoado, para que seu coração se alegre. Eu sou o pastor Lourival de Almeida e aqui ao meu lado hoje também, né? Não tem desconto, nada.
2: Na hora certa.
1: Na hora certinha.
2: É verdade. É tão bom, né? Estar aqui na hora certa. A paz do Senhor a todos os ouvintes. É uma alegria estar com os irmãos apresentando o programa Mensagens Cantadas todos os dias aqui com vocês e sabendo que vocês estão aí do outro lado ansiosos para serem edificados, para aprenderem de Deus. E aqui estamos para isso. E também louvar ao Senhor, que esses hinos possam tocar seu coração. Nós vamos ouvindo já o primeiro hino desta tarde. Um Novo Coração, canta Caterine Magalhães.

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1: E eu já tenho um versículozinho para nossa meditação. E só um pedacinho, não precisa nem ir muito longe, não. Que do mesmo modo as mulheres se ataviem em traje honesto, com pudor e modéstia. É um versículo que está registrado em 1 Timóteo, capítulo 2, versículo 9. Logo no iniciozinho, a parte A, né, do versículo. E são coisas que a gente vai vendo, né? E a gente vai tirando conclusões e a gente vai compartilhando com os irmãos. Embora o versículo ele se dirija nesse momento exatamente às mulheres, não quero falar só das mulheres, quero falar também dos homens. Mas já começo dizendo que saia curta não tem nada a ver com a moral de uma moça. Mas convenhamos que não há coerência na moral escondida e o corpo sensualmente exposto. Essa é uma frase, não concordo 100% com ela, mas é uma frase que eu quis trazer para nós aqui hoje. Pra gente começar já meditando nisso, não vamos falar só de saia curta, porque a gente tem visto nas igrejas hoje, né, o comportamento das pessoas tem sido um comportamento diferenciado. As pessoas vão à igreja como se estivessem indo a uma boate, não é verdade? Aquelas homens de calças arrochadas, camisa aberta, aquelas manguinhas que só Deus pode ter misericórdia, mostrando, com todo respeito ao vídeo, mas mostrando que não se deveria mostrar, né? Camisetas curtas, transparentes, decotes, mulheres de roupas curtas, roupas apertadas, igual homens mesmo. Pessoas que, como eu disse, parece que estão indo a uma boate, decotes que exibem partes que não deveriam ser exibidas. Mais uma vez eu digo, não tenho coragem de falar exatamente da forma que gostaria de falar, mas qualquer movimento mais brusco de uma pessoa pode levar outras pessoas a olhar e verificarem que elas estão realmente de uma forma incondizente, vestidas para estarem cultuando a Deus. Mas é claro que o versículo fala da mulher, né? E eu tenho bastante certeza que as mulheres haverão de entender, e os homens também, que todos nós temos uma responsabilidade com Deus na forma de nos vestirmos. E não é só na questão de virmos à igreja, não. É na questão do nosso dia a dia, é na questão da nossa vida como um todo. Muito do que hoje é usado e está na moda, presta atenção, mulher crente, não foi feito para você usar, não. A mesma coisa, senhores, jovens, essas calçazinhas de é cos que fala aqui, lembra? É cos curto, né? Essas roupas, desculpem a minha expressão, parecendo palhaços, né? Parecendo palhaços. Então, não foi feito isso aí para você, não foi feito para o mundo isso aí. De repente você ficou a senhora, a senhorita, que parece que as mulheres têm assim mais dificuldade na hora de se vestir, o homem parece que é mais rápido para encontrar o que não tem tanta variedade também, essa aqui é a verdade, não é? Mas de repente você, jovem, ficou apaixonada por aquele modelito, assim, meio estiloso piriguete, né? Naquela vitrine do shopping. Não foi feito para você isso aí, não. Não foi feito para você. Não é apropriado para uma pessoa santa, para uma pessoa de Deus usar. Viu? Essas roupas marcando as curvas do corpo. Essas roupas que, na verdade, para muitas pessoas, são roupas provocativas. Lamentavelmente, muitas das nossas irmãs não prestam atenção nisso. A impressão é que, na verdade, não se importam, não se dão conta do mal que estão causando, principalmente a si mesmas, né? Mas também para aquele irmão que está, de repente, lutando para estar de pé. E tem muita gente que está lutando para estar de pé. Você está entendendo o que eu estou dizendo, não é verdade? Tem muitas pessoas, e isso eu acredito que é natural do ser humano, que realmente, mesmo estando na igreja, ainda estão lutando contra certas tentações. Não estou dizendo que justifica alguma coisa, mas é a realidade do ser humano. Sei que muitas pessoas não têm coragem de falar isso, mas é a realidade do ser humano. E eu sei que mais do que mudar o seu guarda-roupa, você deve mudar o seu interior. Recentemente, algumas pessoas me perguntaram, eu tinha a resposta na ponta da língua, porque eu ouvi isso de um pastor há muitos anos. Um determinado grupo deixou a congregação e de repente apareceu nas redes sociais. Eu não participo, mas apareceram com roupas incondizentes a roupas consideradas roupas cristãs. E alguém me disse, como é que pode? A pessoa mal saiu. A verdade é que quando a pessoa vem para a presença de Deus, não é que ela tem que tirar as coisas do exterior ou deixar de se vestir indecorosamente apenas no seu exterior. Tem que tirar isso lá do coração. Porque se não tirar do coração, trocando de igreja, a pessoa troca a sua forma, o seu costume. Na verdade, nós, quando trocamos de igreja, nós esperamos, pelo menos, que não estamos trocando de Deus. Ou estamos? Quando eu digo estamos, eu não estou. Estou colocando a situação. Então toda mudança, ouvinte, ela tem que vir do interior. Toda mudança genuína precisa começar de dentro de cada um de nós, tanto os homens como as mulheres. Tudo aquilo que corrompe a sua imagem de homem e de mulher honrados, tudo que vai contra a sua dignidade, certamente não deve fazer parte da sua forma de se vestir. Nós estamos falando da questão do vestuário. Existem muitas maneiras de estar na moda, de estar bonito, de estar bonita, né? Sem que para isso você precise abusar do que nós chamamos de sensualidade. Existem coisas que são consideradas costumes, existem coisas que são consideradas regras, mas quando falamos de sensualidade, estamos falando de doutrina. Nós estamos falando de Bíblia, nós estamos falando de... Não é uma questão de proibição, estamos falando de alerta proibitivo da parte de Deus, da parte da Bíblia Sagrada, e certamente sensualismo é pecado. Tem uma frase que eu não vou citar o autor, mas quem quiser procurar, pode procurar o autor. Uma mulher nua, segundo o autor, seria menos perigosa do que... Olha só, do que é uma saia habilmente exibida, que cobre tudo ao mesmo tempo, não cobre nada, deixa tudo à vista. Não é novidade para ninguém que, como eu disse a vocês, muitos homens são atraídos, e atraídos fortemente, tanto que tem uma frase, uma sentença, né? Não se permita olhar pelo olhar. Fortemente pelo olhar. Na verdade, as pessoas são atraídas pelo olhar. Nós sabemos que podemos falar tudo. Mesmo as crianças aprendem muito mais quando se apresenta aquilo que, de uma forma que ela possa, né? Pelo olhar, ver o que está se tentando falar. E é essa a área que eu disse a vocês que muitos irmãozinhos lutam com tanta dificuldade para se conservarem puros. Eu acho, Débora e ouvintes, que a gente tem que dar um desconto na banca de revista, a televisão, a internet. A questão da nudez, da sensualidade, da sexualidade explícita, até se entende. Mas na igreja? Na igreja? Até se entende pelo fato, de que muitas dessas coisas que eu falei, realmente, se não se sabe usar, se tem ali um instrumento maligno, um instrumento diabólico. Mas uma pessoa que vai à igreja supostamente para cultuar a Deus, não pode se permitir ser um instrumento maligno. E não se faça desentendida não, minha irmã. Deus está falando contigo, você também, meu irmão. Deus está falando com você. Todos nós sabemos exatamente quando estamos vestidos de maneira provocante, sensual e não condizente com o que se espera de um servo, de uma serva de Cristo. Todos nós sabemos. Débora, você há de se lembrar, eu convidei um dos meus filhos, olha, eu estou saindo para jantar, mas eu quero ir num localzinho assim, de repente uma padariazinha, assim. Falou, ah não, mas nós estamos indo num restaurante X. Eu disse, nesse restaurante eu não vou, porque eu não me sinto à vontade, porque eu não me sinto condizentemente vestido para isso, que eu estava de chinelo, eu estava assim, bem à vontade, se lembra, né, Débora? Uhum. Agora imagine você, ouvinte, como que as pessoas querem às vezes dizer, querem às vezes provar para elas mesmas que não têm consciência da forma que estão se vestindo para vir à igreja. Está de brincadeira.
2: O negócio tá berrador mesmo.
1: Tá, a coisa... Olha, ouvintes, tá demais. Tem alguns cultos que eu acredito que é preciso dar uma verificada mais forte. Porque é inacreditável a forma que as pessoas estão se vestindo. É inacreditável as pessoas virem à igreja para expor coisas que não devem ser expostas, não é verdade? Então, em nome de Jesus, não permita que a sua maneira de se vestir sirva de escândalo para a igreja de Cristo. E muito menos que favoreça ou estimule o pecado do irmãozinho ou da irmãzinha que está lutando. A pessoa sai lá do mundo lutando contra tanta coisa, né, que são ofertas. Chega aqui na igreja, você se veste dessa forma, parecendo um piriguete ou uma piriguete, um piriguetão. Não é verdade? Ei, duela com duela, é verdade. É preciso tomar cuidado, sim, não é só na igreja, não. Vira a igreja. Se vestir de uma forma adequada, sair lá fora, se vestir para Satanás, isso nós chamamos de hipocrisia, isso é um pecado muito grande também. Porque a pessoa sabe que para servir a Deus, tem que servir a Deus em todos os locais, não é só na igreja não. Que as mulheres se ataviem em traje honesto, os homens também, com pudor e modéstia. É a nossa mensagem abrindo o MC.
2: Está a palavra de Deus aí para mim, para você, para todos nós, né? Deus nos alertando, nos dando aquela palavra de correção, né? MC, para você, estamos apresentando lançamentos. Você ouve com o irmão Neri, do CD A Missão, O Choro do Crente. Música.

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1: Vamos falar aqui sobre saúde. Por que será que o osso enfraquece, hein? Chamado de osteoporose, essa doença que o osso fica cheio de buracos, fica poroso. E por que isso acontece, hein? Porque há um desequilíbrio entre as células chamadas osteoclastos, que retiram cálcio dos ossos, né? E osteoblastos, responsável por reconstruir o osso furado. Então, nesse jogo, o cálcio não é reabsorvido e os buracos no osso se proliferam e vão aumentando. E você tem um meio natural de graça de você conseguir um pouquinho de melhora nessa situação. Mas como eu vou saber se eu tenho osteoporose? Estou com dor aqui no joelho, olha. Antes da doença se instalar, que é mais propensa as mulheres terem, né? A mulher passa por um estágio intermediário chamado osteopenia. Ela é diagnosticada quando a massa óssea, quando o osso está abaixo da esperada para a idade da paciente, né? Mas como eu vou saber? A doença é escondida. Todo mundo sabe que a osteoporose, ela provoca o enfraquecimento dos ossos. Mas o que poucas pessoas têm consciência é de que a doença é silenciosa. Isso mesmo. Em estágio inicial, a mulher não sente nada. E estima-se que 75% dos diagnósticos são feitos somente depois de um osso quebrado. Então, a prevenção é tudo. A partir da menopausa, as mulheres devem fazer uma vez por ano o exame da densitometria óssea, por meio de um raio-x. E esse aparelho mede a densidade do osso, a grossura do osso, né? Então, um pouquinho de sol é de graça? Ajuda. Tomar 15 minutos de sol por dia é fundamental para ajudar o corpo a prevenir a osteoporose. Esse tempinho é o suficiente para receber a cota de vitamina D, né? Que são 10 microgramas necessárias por dia, para absorver o cálcio que vem da alimentação. Então, muito cálcio, esse mineral presente no leite, nos seus derivados, é o responsável. O cálcio é responsável pelo fortalecimento e manutenção dos ossos. Ah, mas eu não gosto de leite, né? Então vai para os queijos e seus derivados do leite, então. A partir dos 18 anos e até os 50, recomenda-se 1000 miligramas de cálcio por dia. Como que é isso na prática? Você consegue com 4 copos de leite ou iogurte desnatados ao dia. Não gosta de leite? Vai para seus derivados, que o resultado é o mesmo. Osteoporose, uma doença escondida, mas pode ser prevenida o quanto antes.
2: É o nosso MC, está aí trazendo a dica também de saúde para você. E coisas que eu acredito, Débora, que todos nós somos sujeitos, né?
1: É verdade. Ah. Isso aqui, a osteoporose, é mais para a mulher, né?
2: Não é?
1: Mais na mulher, na sua menopausa, é importante seguir as recomendações, né?
2: Verdade.
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1: Nos braços de Deus e no bonito, na voz de Débora Miranda, do CD É Assim Que Adoro.

0: Eu sou irmão divino, aqui de Campo Grande, Mato Grosso do Sul. Eu e minha esposa tenho ouvido o programa e esse programa é uma bênção em nosso lar. Quero parabenizar, estão de parabéns em nome de Jesus Cristo, que é uma bênção esse programa. Todos os dias ouvimos aqui em Campo Grande, Mato Grosso do Sul. Que Deus abençoe.
1: É a jovem Camila, da cidade de Barão de Cocais, Minas Gerais. Gosto muito de ouvir minha vida no passado e também minha experiência com Deus e outras coisas que a rádio tem nos ensinado. Que Deus continue abençoando vocês, dando força para continuar nessa etapa e que Jesus abençoe vocês aí.
2: Que é a irmã Rúbia, da cidade de Tapetinga, Bahia. Eu louvo e exalto a Deus por este programa, mensagens cantadas, porque edifica nós em Cristo Jesus. Que Deus venha usar vocês mais e mais, como Ele vem usando vocês, para que a verdade venha ser pregada de uma forma tão linda como vocês são usados. Amém?
3: Aqui é do Rio Grande do Sul, Porto Alegre, Aldair. Um abraço, que Deus te abençoe. Continua assim nessa força com Jesus.
4: E aí estão chegando as mensagens do povo de Deus, de todo o Brasil. E a gente fica feliz sabendo que em cada cantinho deste país tem um ouvinte ouvindo a gente. Não somente aqui no Brasil, mas também no exterior. Você ainda não mandou a sua mensagem? Ei, estamos aguardando a sua mensagem. Mande a sua mensagem de voz para o nosso WhatsApp agora mesmo. 11 982 92 3392.
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4: Daqui a pouquinho nós vamos falar sobre o momento da família. Temos coisas interessantes a falar e não podemos deixar também de falar algumas curiosidades rapidinhas que você não sabia sobre a Bíblia Sagrada, né? É importante você saber, olha, o último livro da Bíblia a ser escrito não foi Apocalipse, não está aí na ordem cronológica, né, da escrita, né? O último livro da Bíblia que foi escrito foi Terceiro de São João, né? É uma curiosidade interessante. Agora, Judas foi o único dos 12 apóstolos que não era galileu, você sabia disso? Outra coisa interessante, qual é o maior versículo da Bíblia? Está em Ester, capítulo 8, vai lá no versículo 9. Este sim é o maior versículo da Bíblia. Era isso que eu queria falar.
6: Fui rapidinho. E eu quero oferecer a vocês o hino Subindo a Colina, do CD Esperança. Ereni e Débora vão cantar para nós aqui no programa MC Music. Vamos ouvir.

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2: Deus é amor. 13 horas e 3 minutos.

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dia 25 de julho, das 3 às 5, aqui na nossa sede mundial. Vai ter um espaço totalmente para a criança aprender do Senhor. Cheguem cedo, porque cada momento foi preparado com muita dedicação, com muito carinho. Ninguém vai querer perder nenhuma surpresa. Traga seus filhos, seus netos, seus sobrinhos e as crianças, traga os seus amigos lá da escola. É, porque Deus vai trabalhar no coração das crianças. E o que é mais interessante, tudo baseado na palavra de Deus, nas brincadeiras, nos versículos, nas músicas, na história. A criança vai ter um ambiente super seguro de aprendizado lúdico debaixo da palavra de Deus. É o que é mais importante. Elas vão ter momentos de alegria, elas vão brincar, ouvir histórias. E depois da história, depois de estarmos ali na igreja, nós vamos descer até o estacionamento. Lá nós temos bastante brinquedos, tobogã de ar, teremos pula-pula, teremos lanches, tudo. Nada será cobrado, tudo de graça para a criançada crescer no conhecimento de Deus e sentir o amor de Deus e saber que a igreja é um lugar gostoso. Porque isso é a intenção, trazer a criança para a igreja e ali ela se sentir amada, acolhida, sentir que realmente Deus a ama. Nós queremos que você nos ajude, colabore trazendo o seu filho. Ah, mas hoje eu trabalho, nesse dia eu trabalho, não vai dar. Alguém pode trazê-lo, com certeza. Pense aí, quem que pode trazê-lo? Faz alguma coisa, se esforce pelo seu filho, para alimentar a alma dele, para ele aprender do Senhor. Dia 25 de julho, das 3 às 5 da tarde. Mas é claro que, quando eles descerem para brincar, eles ficam até 10 da noite. Vai ser maravilhoso e eu quero receber todas as crianças e o Senhor Jesus abraçando a cada uma delas. E olha que quando o Galileu chega, aí a festa é completa. Meu Deus, como as crianças gostam do Galileu. Eu nunca vi coisa linda. E vai ser um ambiente muito acolhedor, com muitos abraços, com muitos beijos. E Jesus abraçando todas elas, né? Imagine a alegria de Jesus. Deixai vir a mim os pequeninos, porque das tais é do reino do Senhor. Dia 25 de julho, das 3 às 5, na sede mundial. Formem caravanas. Mamãe, papai, formem as caravanas. Pegue o seu carro, enche de crianças aí. E os pais também venham com as crianças. Por que não? Tragam, os pais podem entrar, qualquer igreja, qualquer religião. Todos serão muito bem-vindos à nossa escola bíblica de férias com o tema As Pedrinhas do Reino. Música.

0: E olha que acontece uma festa linda, vem chegando aí. Grupo Inhelete da África. Que maravilha, mais uma vez o Grupo Inhelete no Brasil. E aqui na nossa sede mundial, dia 26 deste mês, último domingo deste mês. Eu quero estar aqui. E você? Vamos lá, louvar o Senhor. Dia 26, último domingo, anote aí, na agenda do crente, na agenda do crente. Dia 26, último domingo do mês, estaremos louvando ao Senhor. Olha que alegria genuína, louvor genuíno. Dia 26, anote aí, 26. Domingo 26, último domingo de julho, dia 26 a 1 da, ou seja, às 15 horas, melhor dizendo, 15 horas, aqui na sede mundial, eu vou vir, e você? Mande aí sua mensagem nos comentários do YouTube, canal YouTube, eu vou, hashtag, eu vou, eu quero ver você, traga alguém com você, não venha sozinho, tá bom? Vamos combinar assim? Você traz alguém com você. Aquela pessoa que sempre está falando, ah, eu vou, mas deixa lá uma oportunidade, ela, essa pessoa que você vai trazer. Dia 26, Grupo Inhelete da Angola, lá de Angola, África, dia 26, aqui na sede mundial. Vamos adorar ao Senhor, vamos levantar as nossas mãos. Verdadeira adoração, vem do povo da África, não é, gente? Dançam. Levanta as mãos, cantam com alegria, todo o corpo em adoração, a voz, tudo, pensamento, coração, em adoração ao Senhor, dia 26 de julho, aqui na sede mundial. Dia 26 de julho, aqui na sede mundial, às 3 da tarde. Corra, chega cedo para você reservar o seu lugarzinho, pelo menos no estacionamento, né, gente? Estacionamento da sede mundial está ficando pequeno, né, gente? Concorda comigo? Nós vamos ter que aumentar esse estacionamento aqui, que todo mundo quer vir de carro. E tem que vir de carro mesmo. Vem mais cedo. Dia 26 de julho, 3 da tarde, aqui na sede mundial, Grupo Inhelete de Angola, África, no culto de missões.
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0: Hino bonito chegando na voz de Ângela Gonçalves, debaixo da promessa. Será que você está debaixo dessa promessa?

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1: Neste momento aqui do programa, nós temos o Momento da Família. Nós temos tantos assuntos, né? E a gente às vezes recebe sugestões dos nossos irmãos para falarmos um pouquinho sobre esse assunto, um pouquinho sobre aquele outro. E eu trouxe aqui um assunto que foi pedido por uma irmã, não vou citar o seu nome, e ela me escreveu dizendo que ela não é da Igreja Deus e Amor, mas ela faz a obra de Deus. E ela é dirigente de uma igreja, né? E ela disse, olha, como é difícil fazer a obra de Deus e cuidar da família. Gostaria que você falasse desse tema, que quase sempre abre espaço para discussão entre os casais, né? Muitos irmãos reclamam da dedicação exagerada de suas esposas à casa de Deus. E digo exagerada quando se abandona o lar, no sentido de afazeres, tarefas que cabe à mulher fazer, né? A negligência da mulher à família em detrimento à obra de Deus. E eu gostaria de falar um pouquinho rapidamente de que é importante a participação do homem, da mulher na igreja, mas tudo tem que ter uma coerência, um equilíbrio, principalmente quanto a maridos incrédulos ou esposas incrédulas. Eu creio que não estaria falando somente com essa irmã, que se dedica à obra, mas também os irmãos que se dedicam à obra. E nós devemos prezar muito mesmo o nosso ministério, o nosso chamado. Mas temos que valorizar ainda mais a nossa família, né? Então procure dar atenção possível aos filhos, ao marido e à esposa, participando da vida dos filhos. Dá tempo de você levar as crianças à escola, para a aula de inglês, participando das atividades deles, e ao mesmo tempo você ter ali a sua função na igreja, como pastor, como irmã que dirigente da igreja. É importante você ter um equilíbrio, um pouquinho para casa e um pouquinho para Deus. Não é a igreja à frente da família, não. Vem Deus em primeiro lugar na nossa vida. Nós louvando a Ele, servindo a Ele, depois vem a família, porque a nossa família é a base da igreja. A igreja é formada por famílias. Você não estará pecando de dar dedicação à sua família e depois à igreja. Mas também tem que ter equilíbrio, não é só a família. Também tem a igreja. Então nós temos que saber distribuir esse tempo de maneira que não venha prejudicar nem a igreja, onde estamos trabalhando com uma atividade, bem não estarmos também ausentes em papéis importantes, que é mãe e pai, ou esposa ou esposo dentro da família. Ressaltamos a importância também de se pastorear a família. Não queremos que nossos filhos cresçam revoltados, que digam, ah, meu pai não liga para mim, se esqueceu da gente. Mas nós temos que manter um equilíbrio, servindo a Deus, mas com inteligência, com sabedoria. Por que não fazer o culto doméstico à noite? Usando a Bíblia Sagrada, colocando ali um versículo bíblico e ali, periodicamente, todos os dias, ter o culto doméstico. Isso é maravilhoso. Os filhos não dormirem sem fazer uma oração, porque quando você se esquecer de orar, eles vão te chamar para orar juntos. Isso é maravilhoso, né? Ver também os nossos filhos tendo isso como exemplo, que futuramente eles vão seguir os nossos passos. É fundamental e é importante e é dever do pai e da mãe ensinar as crianças no caminho. Agora, por exemplo, as crianças estão na escola, você pode dedicar esse tempo à igreja. Aí faz todo o trabalho na igreja. Por exemplo, você que tem um esposo incrédulo, ah, o marido

0: Então, tudo com equilíbrio. Você é dirigente de igreja, mas faça tudo com sabedoria, deixe tudo organizado na sua casa, que nada esteja em falha, que tudo esteja perfeito ali e vá servir a Deus. Tenha o seu horário para voltar para casa, volte para casa. Comunique ao seu marido o horário que você vai estar ausente, se houve um contratempo. Tudo isso é muito importante, a comunicação, estar ali os dois em acordo para que nem a obra pereça e muito menos a sua casa, a sua família.
1: Momento da família para você, tem de conciliar tudo, né? Tanta coisa para conciliar, mas vai dar tudo certo. Vamos nos programar, né? Basta ter fé. André e Alexandre vão cantar do CD Coração Adorador. Música.

E eu sei, ouvinte, que você gosta do nosso programa, eu sei que você quer ser o mantenedor do nosso programa, sei que você não quer que essa programação saia do ar, claro que não. Então você vai fazer o quê? Vai procurar as nossas livrarias, adquirir os nossos CDs e ajudar a nossa programação a continuar. Nossa programação tem sido uma bênção para tantas famílias, tem sido uma bênção para você também. Quanta gente triste já se alegrou.

0: conosco, quanta gente perdida se encontrou com Deus através desse programa. E até hoje nos emociona muito, Débora e ouvintes, saber que algumas pessoas ainda continuam se convertendo através dessa programação. Quando as pessoas falam, realmente é muito emocionante para nós. Então, é um programa que tem levado Deus aos corações, levado paz às vidas e não pode sair do ar, não. Então, você vai continuar indo até as nossas livrarias no interior das nossas igrejas e comprando os nossos CDs. Compra a coleção inteira, compra para doar para os amigos, compra de presente disso, presente daquilo. E eu sei que Deus vai abençoar grandemente a sua vida. Os sãos não precisam de médico, e sim os doentes. Mateus capítulo 9, versículo 12. A gente sabe que na Índia, tivemos até mesmo essa missão na Índia também, as pessoas que vão pregar o evangelho, grande parte acaba cultuando a Deus entre muita gente enferma, né? Muitos leprosos. A maioria dos avanços da medicina no tratamento da lepra surgiu como resultado de médicos missionários que se dispuseram a viver entre os pacientes e arriscar-se à exposição dessa contagiosa doença. Então acabaram os médicos se arriscando mesmo, foram falar de Deus e missionários, não é? E ali foram pesquisando e tal e conseguiram, não é, desenvolver certas medicações contra a doença. E como resultado, desenvolve-se igrejas na maioria dos grandes centros de lepra. Onde tem leprosários, essas coisas, sempre tem grandes igrejas. Em Mianmar, por exemplo, existem casas de órfãos aidéticos, onde voluntários cristãos também estão ali substituindo, foram abandonados, Débora, pelos pais e tal. E então os cristãos, missionários, pastores, vão ali substituir a afeição dos pais, que a doença já roubou.
1: Olha só.
0: Não é? Entre os simples, os desprezíveis, os oprimidos, os rejeitados deste mundo, o reino de Deus cria raízes. Você sabe que muito me alegrou, e você sabe disso, saber que alguns irmãos de um presídio em Guarulhos faziam votos, ouvindo os cultos transmitidos pelo rádio. Não, quando eu saí da prisão, quero passar na igreja, agradecer a Deus, conhecer a igreja. E ali, não só ali, mas em várias prisões, nós conseguimos realmente fazer igrejas muito fervorosas. Igrejas muito boas, onde pessoas que cumpriram ali a sua obrigação para com a sociedade, tiveram um encontro com Deus e estão fervorosas em espírito, e pastores, missionários gostam de estar ali, e os que vão se admiram do fervor espiritual desses locais. Levar a sério algo designado por Deus significa que precisamos aprender a olhar para o mundo, às vezes, de cabeça para baixo, né? Como Jesus fez. Às vezes as pessoas querem buscar só aqueles que tem muitos recursos, que possam trazer favores, contribuições à igreja. E eu diria, ouvintes, que ao invés de ficar procurando só pessoas que podem trazer recursos ou favores, que tal procurar pessoas com poucos recursos? Em vez dos fortes, os fracos. Em vez do saudável, doente. Em vez do considerado super espiritual, pecador. Não é assim que Deus reconcilia o mundo consigo? Os sãos não precisam de médico, e sim os doentes, é o que diz a Bíblia. Não vim chamar os justos, e sim os pecadores ao arrependimento, Mateus 9. Para ganhar uma nova perspectiva, olhe para o mundo de cabeça para baixo. Eu tenho a sensação que Jesus fez isso.
1: É, que maravilha, né? É a mensagem maravilhosa que Deus nos deixa nesta tarde. Lourival, que coisa interessante. Eu estava verificando aqui sobre o café e nós vamos ter que mudar a maneira de como fazer café em casa.
0: Não diga.
1: Porque às vezes a gente muda de café, muda de marca por causa do aroma, por causa do sabor, né? Como fazer café com coador ou como fazer na cafeteira? Uma das coisas mais básicas na vida de um brasileiro é o cafezinho, né? Você sabe que realmente todo mundo gosta. Coar café é uma das lições mais fundamentais para se aprender e todo mundo tem pelo menos uma noção de como deve ser feito. Também é verdade que muitas pessoas pensam que sabem fazer café e cometem erros fatais que fazem um barista chorar. Barista é especialista em cafés de alta qualidade, aquele que sabe mais de café do que qualquer um. E o nosso café normalmente é coado, mas também pode ser expresso, cappuccino, enfim. Eu não sou de café, assim, todas as horas, mas eu não passo um dia sem café. Aliás, ele que não é de mim, né? O café realmente é um café gostoso, mas não precisa ser toda hora, né? Então, colocamos água para ferver. Aí, não, calma. Vamos fazer um bom café.
0: Ferve a água, né?
1: Vamos fazer um bom café. Primeiramente, você precisa escolher, vai coar com coador de pano ou coar com filtro de papel descartável. Mas a irmã Débora está dando um curso de café? Não, são coisinhas pequenininhas que fazem o café valer a pena pelo valor que você paga por ele, né? Também pode ser feito na cafeteira elétrica, mas agora, Lorival, coador de pano ou coador ou filtro de papel?
0: Olha, para falar a verdade, eu, se eu fosse escolher mesmo para fazer assim, eu faço nenhum nem outro. Mas a verdade é que eu acho que o coador de pano parece que ele fica já impregnado aquele gosto do café.
1: É verdade. Sabe por quê? O papel, o filtro de papel absorve os óleos essenciais do café. O que acontece, Lorival? Perde o sabor e perde o aroma no papel.
0: Tá vendo?
1: Porque os óleos do café é que trazem o aroma e o sabor nele.
0: Uhum.
1: E o papel tira tudo isso. Já o coador de pano, por ter mais espaço entre os fios da trama do tecido, permite que o café passe por ele sem que tanto dos seus óleos, mas tira um pouquinho, essenciais seja absorvido. Isso resulta num café mais encorpado, oleoso, bem diferente daquele café brilhante, cristalino que você tem quando usa um papel, filtro de papel. E o café passa mais rápido pelo filtro de papel, o que significa que ele está extraído por menos tempo. Traduzindo, o pó do café está menos aproveitado. O coador de pano precisa ser lavado somente com água, nunca com sabão, e todas as vezes que for usado. E deve ser guardado em uma vasilha com água tampada dentro da geladeira. Deve colocar o coador dentro da água tampada dentro da geladeira. Mesmo assim, precisa ser trocado todos os meses. Isso se você for uma pessoa que faz café todos os dias. Trocar o coador todos os meses. Agora, o filtro de papel é descartável e tem mesmo que ser jogado fora após ser usado, dependendo de quantas vezes você faz café. Agora, a gente pode falar de um outro dia, como realmente fazer o preparo do café, da água, que tipo de água usar, numa próxima programação. Mas hoje, você aprendeu que o café feito no filtro de papel, ele perde o sabor e o seu aroma. No de pano, perde um pouquinho, mas não tanto. Você tem um café mais
0: menos,
1: encorpado,
0: né?
1: Um cafezinho mais encorpado, com um pouquinho mais de aroma e mais sabor.
0: Exato. Lembrar também, né, Débora, de nunca...
1: Não vai falar da água ainda, não. Não, da água não.
0: Tá bom, então.
1: A água a gente vai falar no próximo programa.
0: Dia.
1: Claro, senão a gente não atiça a curiosidade do ouvinte, né?
0: Nós já tocamos Grande ao Senhor?
1: Não, ainda não.
0: Certeza?
1: Certeza.
0: Então nós vamos tocar agora Grande ao Senhor. Débora, ao vivo do volume... Perdão, volume 1. Nós vamos
1: Débora
0: ouvir.
1: E Leia, né?
0: Tá ficando ruinzinha a sua letra, minha filha. Vou ter que mandar você de
1: D
0: volta.
1: D-E-L.
0: É, mas tudo emendado, né?
1: Não tá emendado. Tem um espaço
0: assim. Tá emendado sim, tá emendado.
1: É que você precisa trocar o óculos, né?
0: O negócio aqui assim, né? Secretária tá agora ficando folgadinha.
1: Oh, meu Deus. Vamos então ao hino. Vamos lá. Grande é o Senhor, Débora e Leia, do CD Ao Vivo, volume 1.

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1: Eba! Alô, crianças! Aqui estamos chegando, chegandinho no pedaço. A Sessão da Criança já chegou no seu rádio e no seu aplicativo. E vocês acham que eu não estou feliz? Claro que eu estou! Eu adoro ficar aqui neste programa com vocês, ouvindo vocês, contando história para vocês. Vocês sabem que eu amo crianças. E é claro que eu não ia perder essa oportunidade de falar aqui com vocês. Ah, é verdade! Isso é um

0: E agora é aquele momento que vocês já sabem, não é?
1: Ei, tá na hora da historinha. Vamos ficar bem quietinhos pra ouvir, tá?
2: Obrigado!
0: O que você está falando aí, tia Débora? Não sou eu que estou falando isso. Não, calma, eu vou contar a nossa história. Milena é o nome dela. É, Milena era uma menininha que era de Deus. Como assim, tia Débora? Existe criança que não é de Deus? Não, todas as crianças pertencem a Deus. Eu digo que ela era de Deus porque ela gostava de louvar a Deus, gostava de ir à igreja, gostava de ir na escolinha. Na escolinha? É, ela adorava ir na escolinha. Porque lá na escolinha ela ouvia histórias, ela brincava, ela pintava. E ela tinha muitos amigos pertinho dela. E é claro, ela também era amada por Deus. Mas será que ela era amada por Deus só porque ela ia na igreja? Não! A Bíblia fala que Deus ama todo mundo, do jeito que são. Você chupando chupeta, fazendo xixi na cama, ou às vezes meio bravinho, meia bravinha, Deus te ama do mesmo jeito. Ele não ama aquela coisa ruim que você faz. É verdade! A Bíblia quem fala isso, porque Deus amou o mundo de tal maneira. Está em João, capítulo 3, versículo 16. E Milena ainda era bem pequena quando ela começou a aprender a dizer Picato, Picato. Mas o que é isso, tia Débora? Não estou entendendo. Ela está querendo dizer obrigada, obrigada. E como ela é muito pequenininha, ela não sabe usar muito R, obrigada. Ela fala, Picato, Picato. Tá parecendo a Bia. A Bia também fala assim. E a mãe de Milena, ou o pai, ou qualquer outra pessoa da família, sempre perguntavam pra ela, Milena, qual é a palavra mágica?
2: Picato, Picato.
0: E assim Milena cresceu, sabendo que era necessário sempre dizer esta palavra.
2: Picato, Picato.
0: Ou seja, era sempre preciso agradecer. É, os anos foram passando... E aquela garotinha de bochechas rosadinhas foi crescendo. Crescendo. É, e agora Milena já estava na escola. Lá ia Milena todos os dias de manhã. E vocês acham que ela perdia a aula?
2: Eu quero ir na escola, mamãe! Eu quero ir na escola!
0: Mas lá na escola tem lições difíceis.
2: Ah, mas eu gosto!
0: Lá na escola tem coleguinha chato.
2: Ah, mas eu gosto de estar na escola!
0: Lá na escola tem horário para entrar e você tem que levantar bem cedo.
2: Eu gosto de levantar cedo.
0: Você gosta de levantar cedo, Milena?
2: Eu gosto, porque eu durmo cedo. E quando minha mãe me chama pra eu acordar de manhã, e quando o despertador fica tocando, eu já pulo da cama.
0: Vocês estão vendo? Será que vocês são assim? Ficam enrolando na cama? Ou são como Milena, que gosta de levantar cedo e não faltar às aulas? Ah, fale a verdade. Nada de falar mentira aqui. E Milena amava as lições da escola, responsabilidades e até algumas coisinhas chatas na escola, ela gostava. E um dia, Milena entrando no carro e colocando a mochila no banco de trás, começou a resmungar.
2: Hoje o dia não foi nada bom, mamãe. Eu não tô feliz.
0: Milena, como assim? Você sempre entra tão feliz aqui no carro. Você vai tão feliz pra casa, tô te estranhando.
2: Não gostei hoje de uma coisa que aconteceu lá.
0: Mas o que, minha filha? Me fale.
2: Um professor passou um exercício para eu fazer com uma outra pessoa, com a Mariana. E eu não gostei.
0: Você... Mas como assim? Não entendi.
2: A Mariana acabou me deixando e foi fazer o exercício com a Liz. E eu tive que fazer com aquela menina nova da escola que eu nem a conheço. E ela é muito quietinha. Eu não gostei muito do jeito dela. Eu nem queria fazer com ela.
0: Mas, peraí. Ela é nova na escola, minha filha. E você precisa entender que uma pessoa nova, ela fica um pouco tímida quando chega num lugar que ela não conhece ninguém. E por que que você não foi fazer amizade com ela? É uma grande oportunidade.
2: Eu não sei. Inclusive, depois teve um campeonato para quem chegava primeiro na corrida. E adivinha quem chegou em último?
0: A mamãe foi ouvindo as queixas da Milena, as reclamações dela, e ficou esperando que ela falasse tudo que ela tinha de falar e depois perguntou: minha filha, qual é a palavra mágica que eu tenho te ensinado?
2: Mãe, eu não quero falar essa palavra.
0: E Milena se lembrou de quando era bem pequenininha e ouvia aquela frase com tanta frequência. Ela ouvia aquela frase, ou melhor, aquela palavra, todos os dias. Mesmo assim, não entendeu nada.
2: Mãe, eu tenho que ficar agradecendo por tudo. Obrigado. Não quero. Está tudo dando errado. Como que eu tenho que agradecer? Não estou gostando disso.
0: Mas a mãe insistiu: minha filha, pense mais um pouco. Será que você não tem nada mesmo para agradecer?
2: Não sei.
0: Ela ficou meio que resmungando e a mãe dela começou a explicar: minha filha, Jesus morreu no nosso lugar, morreu em seu lugar por você. É motivo de dizer obrigado, sim. Ele ressuscitou também por você. É motivo de agradecer também.
2: Eu sei, mas eu não me lembro de nada agora.
0: Não se lembra, sim. Por exemplo, em vez de você ficar reclamando porque não conseguiu fazer o trabalho, a lição com a sua amiga, e por que que você não se lembra das coisas boas que você tem em casa? A gente sempre está reclamando porque nós somos pecadores, nós somos falhos. O nosso coração tem pecado. Ele habita no nosso coração. E é tão bom a gente reconhecer que mesmo com tantas coisas ruins acontecendo, a gente agradece. E, poxa vida, né, minha filha? Não tem nada de ruim de você não fazer a lição com a sua amiga Mariana. Faça com a sua amiguinha, essa que está chegando nova na escola, por que não? Até mesmo, minha filha, agradeça por ter um carro para buscar você. Olha quantas crianças não tem. Ontem eles pegaram uma perua escolar, um ônibus, a mamãe delas está trabalhando. Aproveite, agradeça a Deus. A menina continuou séria. Milena não sorriu, mas a mamãe dela continuou insistindo. Vamos lá, minha filha, vamos lá, eu ajudo você a orar. Ore assim comigo. E a mamãe, dirigindo, foi orando e pedindo que Milena repetisse as palavras assim. Obrigada, Senhor.
2: Obrigada, Senhor.
0: Não, assim não, Milena. Vamos orar sério. Vamos falar uma coisa séria. Você está com uma vontade de falar com Deus?
2: Ah, tá bom. Obrigado porque meus pais podem pagar uma escola para mim. Obrigada porque estou indo para casa de carro. E também vou poder comer um lanche bem gostoso quando eu chegar na minha casa. Obrigada, obrigada, Senhor.
0: Chegaram em casa, Milena já foi tirando o uniforme, pendurando lá no armário, colocando a mochila no seu devido lugar, e ela foi então tomar o seu banho. E lá embaixo do chuveiro, Milena começou a pensar.
2: Meu Deus, acho que eu sou ingrata. Eu tenho uma casa boa, eu tenho uma escola boa, eu tenho os meus pais morando comigo, eu tenho Deus, eu tenho a escolinha para eu ir, eu tenho comida todos os dias na minha mesa. Ai, meu Deus, me desculpa de eu ser tão ingrata e ficar reclamando das coisas. Ai, meu Deus, me perdoe. Em nome de Jesus.
0: E ela continuou ali, pensando, e no seu banho, enquanto a mamãe preparava o jantar, e ela foi pensando, pensando.
2: Ah, meu Deus!
0: Pensou em voz alta.
2: Obrigada também por esta comida cheirosa que minha mãe está preparando para o nosso jantar.
0: E vejam, crianças, Milena começou a lembrar de todas as coisas boas que ela havia recebido. Às vezes, algumas coisas ruins acontecem, mas a palavra de Deus sabe o que diz?
2: Em tudo dai graças.
0: Ai, tia Débora, eu preciso agradecer pelas coisas ruins também que acontecem?
2: Sim,
0: às vezes nem tudo sai do jeito que a gente quis, mas tudo está na permissão de Deus. As coisas acontecem não por acaso, é Deus quem permite.
2: Ah, então Milena começou a ver o quanto ela estava sendo ingrata a Deus, ingrata à sua mãe, ela tinha tudo.
0: É claro que às vezes aconteciam coisas que não estavam lá do jeito que ela queria, mas ela sabia que tinha de agradecer a Deus. Milena foi descendo as escadarias da sua casa, foi entrando na cozinha e vendo a sua mãe preparar o jantar. O cheiro subia pelas escadas. O cheiro daquela comida gostosa invadia todos os cômodos daquela casa. Milena então já foi dizendo:
2: mamãe, mamãe, me perdoa porque eu fui muito ingrata com Deus e com a senhora, não é?
0: É, Milena, você conseguiu pensar um pouquinho mais?
2: Claro que sim, mamãe, claro que sim. Eu quero pedir perdão porque, ah, pelo amor de Deus, eu tenho tanta coisa boa. Eu fiquei pensando e tem tanta coisa gostosa, linda, maravilhosa Ah, só a vida que Deus me deu.
0: Então...
2: Tá bom, mamãe, tá bom. Eu vou ser agradecida. Sabe quando? Quando eu receber um favor de alguém, eu vou agradecer. Quando estiver chovendo, que eu não gosto muito, mas eu sei que a chuva é necessária, eu vou dizer obrigado, Deus.
0: Mas, minha filha, você sabe por quê? É importante você ser uma criança agradecida?
2: Não.
0: Não, mas você não vai na escolinha todos os domingos e você nunca...
2: Ah, é verdade. É mesmo. Eu tinha esquecido. A minha professora falou que quando nós somos agradecidos, nós alegramos o coração de Deus. Sabia disso, mamãe?
0: Claro que eu sabia, minha filha. Então, Deus quer que você seja agradecida sempre. As coisas que você queria que acontecessem não estiverem acontecendo, Deus quer que você agradeça.
2: Então tá bom. A partir de hoje, eu não vou reclamar mais das coisas. É muito feio ficar reclamando.
0: Ah, minha filha, deixa eu falar uma coisa. É um pecado.
2: Pecado?
0: É. Se você fica reclamando das coisas... Reclama quando chove, reclama quando faz calor, reclama porque o gato não quis brincar com você, reclama porque a amiguinha não quis fazer a lição com você. Imagine, isso desagrada o coração de Deus, é um pecado você ficar reclamando das coisas.
2: Ah, então tá bom, eu vou pedir para Deus limpar o meu coração então pelas coisas que eu reclamei hoje.
0: Isso mesmo, na hora que você for dormir hoje, peça perdão a Deus e diga que você vai ser agradecida, tá bom?
2: Tá bom, mamãe. Então, hoje à noite, eu, quando for falar com Deus, eu vou falar para Ele, perdoa-me, Deus, em nome de Jesus.
0: Exatamente. Você se lembra quando eu disse no carro para você que Jesus morreu para perdoar os seus pecados?
2: Eu lembro.
0: Então, quando Ele morreu, foi que... Neste momento em que você pedir perdão, aquele sangue que ele derramou na cruz vai perdoar os seus pecados.
2: E...
0: Você vai receber um grande presente.
2: Presente? Presente?
0: É. Nós recebemos o perdão dos nossos pecados. Quando nós sempre falamos ao Senhor, Senhor, perdoa os meus pecados. É um presente. É a salvação que Cristo nos dá.
2: Então eu sou salva, mamãe.
0: Sim, você aceitou Jesus lá na escolinha, não foi? Então você é uma criança salva.
2: Então eu recebi um grande presente.
0: Sim, um grande presente. O presente da salvação.
2: Mas mamãe, e quando eu recebo presente assim de você, um presente da vovó?
0: Ah, é bom, né, receber presentes.
2: Claro, mamãe, eu adoro.
0: E vocês, crianças, vocês gostam de receber presentes? Mas existe um presente, o maior de todos. Quando nós aceitamos a Jesus e Ele escreve o nosso nome lá no livro da vida.
2: Ah, meu nome, Milena, tá lá escrito no livro da vida?
0: Peraí, deixa a mamãe explicar, Milena. Quando Jesus escreve o nosso nome lá no livro da vida, Ele escreve um nome diferente. Então, o seu nome, Milena, não é o mesmo que está lá no céu. Deus já escolheu outro nome para você.
2: Ah, então quando eu for morar no céu, eu vou receber outro nome?
0: Sim, você vai receber outro corpo, você vai receber outro nome. Você não pode ver a Deus com este corpo.
2: Por quê?
0: Porque este corpo tem pecado. Nós cometemos pecado todos os dias. E nada que seja de pecado pode entrar naquela cidade que vai contaminá-la. Nada pode contaminar a cidade de Deus, lá o céu onde mora Deus.
2: Ah, é? Então quando eu for com Jesus, Ele vai me dar um novo nome?
0: Sim, um novo nome.
2: E um novo corpo?
0: Sim, um novo corpo.
2: Eba! Então eu já vou agradecer a Deus que Ele vai me dar um novo nome e um novo corpo.
0: Exatamente, Milena. É assim mesmo.

0: linda, é louvar a Deus. E aí, vocês gostaram da nossa história? Esta música veio complementar a nossa história. Olha, eu quero ouvir a mensagem de vocês. O que vocês estão falando aí da sessão da criança, hein? Eu quero ouvir vocês, vamos lá.
1: Oi, tia Débora. Eu sou a Sofia, eu tenho 6 anos. E eu gosto de ouvir muito a sessão da criança.
2: E a Débora, sou Samuel, moro em Praia Grande, tenho 7 anos. Gosto de ouvir a sessão da criança todo dia.
3: Oi, tia Débora, aqui é a Ana Emanuele, tenho 6 anos, moro na cidade de Barrinha. Gosto muito da sessão da criança. Tchau, beijo.
4: Oi, tia Débora, meu nome é Kathleen, eu moro no Rio de Janeiro e tenho 8 anos. Eu gosto muito das suas histórias.
0: Lindos, lindos, lindos, lindos vocês. Como eu gosto de ouvir a mensagem de vocês. Ah, se você não mandou ainda, mande a sua mensagem de voz aqui para o nosso WhatsApp.
5: O que você está fazendo, Pedro?
6: Tô mandando um WhatsApp pra tia Débora.
5: Ah, também quero. Como faz?
6: É só adicionar o número do WhatsApp. 11 98292 3392. E mandar seu recadinho. Qualquer coisa, pede ajuda pro seu pai ou pra sua mãe.
0: Ah, e o senhor relógio tá mandando a gente ir embora, não é, seu relógio? Não, né? Você somente está dizendo que é hora da gente ir, né? Porque temos horário para tudo. A Bíblia fala que nós temos tempo para tudo. Então, nosso tempo já acabou e eu não vou ficar triste e nem vou ser ingrata de reclamar. Não é verdade? Nós aprendemos hoje que Deus quer que a gente seja pessoa agradecida. E você, é agradecido a Deus por tudo que você tem ou fica reclamando o dia inteiro? Não. Vamos embora, então! Beijo da tia Débora e a paz do Senhor.
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2: 14 horas e 6 minutos.
3: Aí, Senhor, irmãos, eu quero identificar o que aconteceu na vida das minhas filhas. Quando eu tinha 26 anos, eu tive uma gravidez que foi muito complicada, né? Eu tive gêmeas. E uma das minhas filhas nasceu com problema de sino de Down e nasceu com uma perna menor do que a outra. 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E Deus curou o sino de Down, que eu tenho como provar, porque eu tenho foto que ela vivia babando com a língua para fora, e curou a perninha da minha filha. 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Pode ser qualquer problema que o irmão tiver, que a irmã tiver passando. Se você crer, o Senhor, ele restaura, ele faz na sua vida como ele fez na minha. Meu nome é Débora, sou da Igreja Pentecostal Deus e Amor. 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
5: Está chegando no seu rádio mais um espaço Eu e Mais Um. Que bom estar com vocês mais uma vez. Nós estamos falando sobre o reino de Deus, que aparece muitas vezes na Bíblia Sagrada e também no Novo Testamento como o reino dos céus. Estamos aqui resumindo hoje, eu creio que concluindo esse tema que realmente foi bastante longo, né? Nós podemos dizer que o reino de Deus, ele é, assim, em outras palavras, podemos definir como o domínio de Deus sobre todos os homens, sobre o universo, em todas as eras. E o reino de Deus, ele não é físico, ele é espiritual. E nós somos o representante deste reino de Deus aqui na Terra, através do Evangelho sendo pregado por nós e também através das nossas boas obras e atitudes, vamos representar este reino de Deus aqui na Terra. Hoje eu creio que vamos encerrar este tema, estaremos aqui já terminando, falando que o reino de Deus significa justiça, né? Onde nós somos justificados perante Deus através de Jesus Cristo. Falamos também que é paz, este reino é paz. A paz é mais do que a simples ausência de guerra ou perturbação. A paz, ela se revela a partir da nossa vida com Deus. Estar em paz na Bíblia Sagrada é estar completo. Falamos também que esta paz, ela é com Deus, é também com nós mesmos e também com o nosso próximo. E hoje estaremos encerrando também dizendo que o reino de Deus é alegria. A alegria do reino de Deus, ela está baseada no relacionamento sólido do crente com Deus, com o nosso Pai. É por isso que quando nós temos lutas, provações, nós lembramos que o choro pode durar uma noite, mas a alegria vem pela manhã. Quer dizer que não vamos ter tristezas? Sim, vamos ter. Jesus não nos prometeu uma vida sem tribulações, sem sofrimento, mas nós teríamos esta alegria dentro de nós. Então, o coração alegre, ele é proveniente desta comunhão com Deus, que nós temos com Deus. A alegria do Senhor também, a alegria dele, é ver a nossa força, nós não desanimarmos. E uma vez alegres, nós cantamos, nós louvamos ao Senhor. Vejam que a alegria no Espírito Santo, ela traz contentamento, satisfação que vem como resultado dessa nossa comunhão com Deus. Também muito nos alegramos de uma coisa, certeza de termos o nosso nome escrito no livro da vida. Todo crente que aceita Cristo, ele tem o seu nome escrito no livro da vida. Mas esse nome pode ser apagado? Sim, quando este crente deixa de seguir o reino, representar o reino de Deus aqui na terra, quando ele volta para o mundo e deixa Cristo. Mas se você está firme com o Senhor, servindo a Deus, você tem de ter esta alegria de ter o seu nome escrito no livro da vida. Por isso nós falamos que o reino de Deus é justiça, é paz e alegria no Espírito Santo. Então nós sabemos que a mensagem do reino de Deus, resumindo, deve ser proclamada ao mundo para que o pecador possa ser salvo. E todavia, a mensagem do reino não deve ser apenas pregada. Não, precisamos acima de tudo praticar os princípios eternos deste reino de Deus. Que bom nós estarmos aqui já encerrando esse tema. Nós vamos entrar num novo estudo na próxima edição, mas eu queria que você ainda mandasse comentários sobre esses estudos, né, que nós fizemos todos esses dias. Se você tem alguma dúvida, algum comentário, e até mesmo falando como está sendo aí o seu ensino com o novo convertido, escreva-nos agora para este WhatsApp. Não precisa pagar nada, não é uma ligação telefônica que vai gastar, não. Gratuitamente, mande a sua mensagem para 11 98292 3392. Que Deus abençoe a todos vocês, que vocês tenham aprendido sobre o reino de Deus, o que significa o reino dos céus e todas as suas variantes, manifestações deste reino de Deus que aconteceu no passado, que está acontecendo hoje e que também vai acontecer no futuro. Por hoje é só. Se despede Débora Miranda na paz de Cristo e até a próxima edição.
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0: 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Hora certa.
2: 14:13.
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0: extraordinário, nosso Deus, ele vai operar nesta tarde de hoje aqui no Templo da Glória de Deus. Você aqui da área central, ainda dá tempo de você vir prestigiar esta grande concentração para receber o milagre das mãos de Deus. Vamos dividir tela, vamos ver quem é que está posicionado na porta da entrada do templo. É de lá que nós iremos ouvir o povo, é de lá que nós iremos receber, queridos irmãos, os nossos irmãos que estão chegando de todas as partes de São Paulo. Ele mesmo, querido irmão Levi, já trazendo um panorâmico da chegada do povo neste dia de hoje. É algo impressionante. Hoje é quarta-feira, querido irmão Levi, e nós não temos dúvida, nós temos certeza que aquele que entendeu a importância da quarta-feira vai voltar para casa abençoado. Só que detalhe, não chega tarde, chega cedo, porque as multidões já estão chegando para alcançar o milagre das mãos de Deus. Boa tarde, querido irmão Levi, a paz do Senhor é contigo, servo do Senhor. Opa, Levi está sem o nosso retorno. Vamos lá, produção, vamos já verificar o que aconteceu. Já chamamos o nosso querido irmão Levi, vamos já fazer contato com a equipe que está no campo lá, já daqui a pouquinho voltaremos com o nosso querido irmão Levi, que não está conseguindo nos escutar. Queridos irmãos, hoje é quarta-feira, Avenida do Estado 4568, na Liberdade, no coração de São Paulo, está localizada a Igreja Deus e Amor. Temos estacionamento totalmente gratuito, um templo muito amplo para você e a sua família vir desfrutar das bênçãos do Senhor Jesus. Vem para ver com seus próprios olhos, vem para ouvir a palavra de Deus, vem para receber, venha ter um encontro verdadeiro com a palavra que transforma vidas nesta tarde de hoje. Não pode estar à tarde, no período da noite, teremos mais uma grande concentração de fé e de milagre. Já estamos ok com o Levi, então vamos aguardar mais alguns minutinhos. Estamos recebendo isso, contato com a nossa equipe que está lá juntamente com o nosso irmão Levi. Assim que tiver ok, já vamos diretamente com ele. Então vamos ao templo, queridos irmãos. Lá no templo já está o nosso querido irmão pastor Humberto, já na oração, já despertando a fé do povo, porque eu tenho certeza que nesta tarde algo muito grande vai acontecer. Pastor Humberto já está no altar no momento da intercessão.
1: A pessoa confiar em Deus não, mas diga: o sangue de Jesus Cristo já me deu vitória, o sangue de Jesus Cristo já me livrou do laço do diabo, o sangue de Jesus Cristo já me salvou, o sangue de Jesus Cristo já está protegendo.
0: Aí está, queridos irmãos, família, pastor Humberto Ramos, já na oração da intercessão, já preparando a fé, porque daqui a pouquinho grandes coisas fará Deus neste lugar. Este lugar foi o local que Deus levantou para restaurar vidas, transformar vidas pelo poder da sua palavra. E é por isso que nós estamos te pedindo neste momento, deixa tudo e vem para cá. É você que está precisando da cura, é você que está precisando da restauração, é você que não está suportando mais a batalha do dia a dia, e por isso nós queremos convidar você para ter um encontro com Jesus. Talvez você já pensou em tirar sua vida, talvez você já pensou em sumir, não dar endereço para ninguém. Queridos irmãos, não tome decisões precipitadas sem antes falar com Deus. Quando nós falamos com Deus, ele se revela para nós, trazendo paz, alegria, felicidade aos nossos corações e mudando o cenário que nós estamos vivendo dia após dia. Para isso acontecer, a Bíblia nos dá um recado dizendo: esforça-te, tem de bom ânimo, que eu serei contigo. O que falta na sua vida é você se esforçar, não se entregar. Você pode, meu querido irmão, se esforçar nesta tarde, pedir para alguém trazer você que está doente, na cadeira de roda, você que está desenganado pelos médicos. Os médicos já disse: leva para morrer em casa. Jesus está chamando para estar aqui no templo da glória de Deus. Quando chegar aqui, não conte nada para ninguém, relate somente para aquele que pode mudar o cenário que você está vivendo. O nome dele é Jesus de Nazaré. Jesus disse: vinde a mim cansados e oprimidos, que eu vos aliviarei. Só tem um que pode trazer alívio para a sua alma, alívio para o seu coração. O nome dele é Jesus de Nazaré. Levi, ok? Então vamos lá, o ponto de entrada. portão principal da chegada do povo. Querido irmão Levi, se nos ouve, é contigo, servo do Senhor, tela dividida. Ele já voltou e agora voltou com tudo. Sai da frente, Satanás, porque agora é momento de ouvir testemunho, e testemunho comprova a veracidade do que Deus está fazendo neste lugar, irmão Levi. Glória a Deus. 14 horas e 23 minutos, é contigo, querido irmão Levi. Vamos lá, queridos irmãos. Levi ainda não está nos escutando, ainda não está, isso, não está
2: paz
0: chegando
2: o Senhor, nosso pastor Givair Silva. Paz do Senhor, amados ouvintes, internautas. 14 horas e 23 minutos. Agora estamos ao vivo aqui. Estou falando, pastor, estou falando.
0: Vamos lá, querido irmão Levi, já estamos ouvindo, voltando para cá, vamos lá, queridos irmãos, perdemos o sinal com o nosso querido irmão Levi, assim, ao vivo é assim, queridos irmãos, o que é importante é que daqui a pouquinho você vai ouvir os testemunhos, daqui a pouquinho você vai acompanhar de perto, na íntegra, o que eu estou falando para você desde as primeiras horas deste dia de hoje, que hoje é quarta-feira, não fique em casa, hoje é quarta-feira, não é dia de ficar em casa olhando para o alto, perdendo seu tempo, não, não, não, hoje é dia de vir ao templo da glória de Deus, que já está com as suas portas abertas desde as 7 da manhã. Este lugar já está, queridos irmãos, derramando o nosso Deus da sua bênção e recebendo a oração dos seus servos que tem feito aqui no templo da glória de Deus. A oração

0: emprego, porta da faculdade, escreve aí qual é a porta que você precisa que Deus venha fazer nesta tarde de hoje. A Bíblia Sagrada diz que Deus deu uma ordem para Moisés tocar nas águas, e as águas se dividiram e o povo passou no meio do mar a seco. E a Bíblia nos orienta ainda, queridos irmãos, que a porta que Deus abre, ninguém fecha. Chegou o momento de você vivenciar uma mudança que você nunca vivenciou. É agora, o momento é esse. Não vá para outro lugar. Eu sei que tem muitos convites chegando para você. Eu sei que tem muita gente te convidando para ir para tal lugar. Não, não vá. Vem para o templo da glória de Deus, porque o diabo quer roubar sua bênção. Por isso que o diabo está enviando pessoas aí para te convidar para ir para outros lugares. O salmista deixou muito claro: alegrei-me quanto me disseram, vamos à casa do Senhor. Diga não e vem para a casa de Deus. Vem para ouvir uma palavra. Vem para receber uma oração, venha para ter um despertamento de Deus sobre a sua vida. Tudo que nós estamos falando para você aqui, os teus olhos irão contemplar neste dia de hoje. Dividindo tela, querido irmão Levi, agora já está ok? Ainda não? Então vamos aguardar mais alguns minutos até já restabelecer o sinal com nosso querido irmão Levi Muniz, que está lá na entrada do templo, juntamente com os nossos queridos irmãos pastores, que também estão já preparados na fé. Todos nós estamos na fé para clamar a Deus em favor daqueles que precisam de um milagre. Mas, ei, meu irmão, quem precisa de milagre, busca por ele. Quem precisa de milagre, vai ao encontro dele. Lembra de Zaqueu? Não aguentava mais, foi em busca do milagre. Para surpresa dele, Jesus já estava indo ao encontro dele. É isso que vai acontecer na sua vida. Um despertamento de Deus muito grande, Deus está trazendo para todos que estarão presentes aqui no Templo da Glória de Deus, na Avenida do Estado 4568. Produção, já vamos chamar testemunho. Testemunho, ok? Então vamos de testemunho e já voltaremos com todos vocês.
1: Eu era uma jovem muito vaidosa, e daí as pessoas falavam da palavra para mim, falavam de Jesus, e eu falava assim: ainda não quero, ainda não quero. E eu usava um short bem curtinho, o cabelo bem curtinho, gostava muito de samba, balada, então eu tinha muita vaidade, então eu queria estar namorando com os rapazes, não tinha compromisso com nada, nem com Deus. Aí Deus falou: vou te trazer para um deserto. Me levou para Ferraz e durante 15 anos ele me deixou lá. E lá bateu uma tristeza muito grande no meu coração um dia à noite. Eu comecei a chorar. Daí eu vi uma luz bem grande assim, ó, do tamanho de uma criança de um ano, não onde eu ia, a luz andava. Aí uma voz falou assim para mim: ou você vem ou você morre. Tem uma irmã chamada Irmã Fátima lá em Ferraz. Aí ela falava assim: vamos para a igreja, Deus é amor. Aí nesse dia eu estava tão triste, eu já tinha chorado tanto. Aí peguei e fui, aceitei o convite com ela. Aí comecei a andar com ela para a igreja, Deus é amor. E lá Deus fez a obra. Enquanto Deus não fez a obra, que eu me libertei de tudo, dos vícios, da roupa vaidosa, do cabelo curto, do batom, da sombra, de tudo, ele não me trouxe para São Paulo. Quando ele me libertou de tudo, me fez um reboliço, trouxe para São Paulo e me deu uma casa que vale R$1 milhão. Eu tinha 100 mil para comprar a casa. Foi muito difícil, porque quando Jesus começou a me libertar do cigarro e das vestes, as pessoas já começaram a me ver diferente, as que me conhecia. Aí eles olhavam para mim, davam risada da minha roupa, do meu cabelo que estava crescendo, e já diziam: você está feia, você está velha. Só que já eu já estava alegre, porque eu estava servindo um Deus que já estava me curando da depressão, das enfermidades. Eu fiquei depressiva durante 6 anos, muito tempo. Tentei me matar por várias vezes. Tentei o suicídio por várias vezes. Tentei me jogar no metrô, no viaduto. Para tudo quanto era, eu queria me matar. E sempre Deus enviava uma alma e dizia para mim: não faça isso. Por isso que eu evangelizo as almas hoje. Quando eles estão querendo se matar, se jogar debaixo do viaduto para baixo, muitas das vezes eu seguro na roupa e derrubo no chão. Eles seguram comigo querendo me matar, mas eu evangelizo. E foi assim que Jesus fez o milagre, fez a obra. Irmãos, não Não tenha medo de vir para os pés do Senhor, que a palavra de Deus fala. Venha como você estiver.

0: Deus, ele trata de fazer o resto. Se você quiser uma casa, ele vai te dar, um carro, ele vai te dar. O que você quiser, nosso Deus, ele tem poder para dar para a gente. Porque ele é poderoso, ele é o nosso Criador, ele é dono de tudo. O que Deus fez na minha vida foi muito lindo. Tudo é Jesus, vale a pena? Corra depressa, irmão, venha servir a Deus.
1: Aí está, queridos irmãos, 14 horas e 30 minutos, que testemunho maravilhoso que desperta a nossa fé. Esse testemunho falou com você, um sinal que Deus está te convidando para ter uma experiência com Ele aqui na Igreja Deus e Amor. Então deixa tudo e vem para cá que ainda dá tempo. 15h em ponto dará início à transmissão diretamente do altar de Deus. E por falar em altar de Deus, nós iremos agora à entrada do templo, onde está o nosso querido irmão Levi Muniz. Já restabelecemos o sinal, vamos dividir a tela com ele, porque daqui a pouquinho já vamos ouvir testemunho. Querido irmão Levi, já restabelecemos o sinal, é contigo, servo do Senhor.
2: Grande, afinal de contas, hoje é quarta-feira do grande mover de Deus, aquela quarta-feira toda especial, e nós veremos os céus abertos, nós veremos os milagres acontecerem. Você que está me ouvindo, corre aqui para a igreja. Pastor Humberto Ramos já está no altar do Senhor, já louvando a Deus, a multidão chegando, Deus está mandando o seu povo, e hoje é dia de milagres aqui na Igreja Pentecostal Deus e Amor. Quarta-feira é um dia que Deus preparou para mudar a tua história, para transformar a tua vida, e você que está me ouvindo, vem para cá, porque aqui tem milagres da parte de Deus, o nosso Pai. Minha irmã, como é o seu nome?
3: Fausta.
2: Fausta, veio de onde, irmã Fausta?
3: Morro Doce.
2: Oi?
3: Parque Anga.
2: Morro Doce, veio com muita fé, né, irmã?
3: Muita.
2: Conta para nós o que Jesus tem feito na sua vida, minha irmã.
3: Olha, Jesus, todo dia ele faz muita coisa por mim.
2: Aleluia.
3: Uma vez eu vim aqui, eu operei minha cabeça, tirei um nódulo na minha cabeça.
2: Sim.
3: E fiquei sentindo muitas dores. Nessa época, o irmão Davi Miranda ainda era vivo.
2: Sim.
3: Mas eu vim aqui e fui curada.
2: Foi curada através da revelação do Espírito Santo. A senhora sentia muitas dores na cabeça.
3: Dores na cabeça.
2: Era um sofrimento.
3: Era. E essa, não tem 2 meses, eu senti uma dor horrorosa na perna, que eu desejei a morte.
2: Meu Deus.
3: Porque era muita dor. E eu pedi a Deus que me ajudasse, que eu vim aqui.
2: Contar a bênção, né, minha irmã? A irmã Fausta está emocionada, ouvintes, porque ela estava com muitas dores e ela disse: eu vim na Igreja Pentecostal Deus e Amor, participei e o Senhor Jesus me curou, não é isso, minha irmã?
3: Curou, graças a Deus.
2: Quem fez esse milagre na sua vida?
3: Jesus.
2: Vale a pena servir esse Jesus, né, minha irmã?
3: Sim.
2: Vale a pena vir aqui fazer campanha, buscar Deus?
3: Vale.
2: Participar dos cultos?
3: Sim.
2: E hoje a senhora veio cumprir o seu voto?
3: Vim.
2: Veio lá do Morro Doce.
3: Vim.
2: Valeu a pena.
3: Valeu.
2: Tá voltando para casa abençoada.
3: Sim.
2: Em nome de quem?
3: De Jesus.
2: Amém. Que Deus abençoe, irmã Fausta. Obrigado pelo seu testemunho, tá bom? Deus abençoe a senhora. Aí está, amados ouvintes, a nossa irmã Fausta, com muita dor na perna, aquela enfermidade, e ela disse: eu fui curada por Jesus através das orações da Igreja Deus e Amor. Você que está me vendo, vem para cá. Avenida do Estado, 4568, aqui na Liberdade, é a quarta do grande mover de Deus. Tem mais uma irmã, é a senhora agora? Vem aqui do meu lado, por favor, como é o seu nome?
4: Francisca.
2: Irmã Francisca, de onde a senhora veio?
4: Zona Leste.
2: Zona Leste, o que a senhora recebeu de Jesus, irmã Francisca?
4: Ah, irmão, eu evangelizo no metrô, né? Aí o pessoal, mas onde dá a palavra, né? Sim. Aconteceu, o pessoal, a senhora vai sozinha? Não pode andar sozinha. Eu falei: senhoras, eu ando com a palavra, né? Aí Josué estava terminando aquela viagem, né? E o senhor: vai, Josué, não tema, estou te mandando eu, não se espante, que eu estarei contigo por onde tu andares. Eu ando com o mesmo Deus, irmão. Ó, aí tem os senhores, voltam, ficaram marcando no celular a palavra.
2: Amém.
4: Coisa linda, né?
2: Tá feliz com Jesus, né, minha irmã?
4: Sim, graças a Deus.
2: Tem recebido muitas bênçãos aqui na Deus e Amor.
4: Graças a Deus.
2: Muitos milagres de Jesus.
4: E livramento, graças a Deus.
2: Amém.
4: Eu aprendi mais e mais a palavra do Senhor. Glória a Deus.
2: Amém. Que Deus te abençoe, minha querida irmã. Obrigado pela sua participação, tá bom? Aqui no programa Voz da Libertação. Aí está, amados ouvintes. São pessoas simples, mas pessoas que vêm com fé e recebem os milagres de Jesus Cristo. Vem aqui, minha irmã. Pertinho de mim aqui. Como é o nome da senhora?
5: Darvelina Maria Jesus.
2: Veio de onde, minha irmã?
5: Da Vila Progresso.
2: Vila Progresso. Veio com muita fé, né, minha irmã?
5: Com muita fé.
2: A senhora tem um testemunho para contar?
5: Eu tenho.
2: Conta.
5: Eu tenho que... Ainda mais agora, hoje eu tô com mais feliz, é meu filho ali, o Júnior. Até que se o senhor deixar você ficar aqui perto de mim, ele ia ficar pra gravar. Ele pode ficar aqui perto de mim?
2: Pode,
5: aí ele ali,
2: pode.
5: Júnior, vem aqui, vem aqui.
2: O que que o Jonas recebeu de Jesus? Conta pra nós, irmã.
5: Ah, ele já... É o que eu tô falando aqui, você tem que falar comigo. Já recebi muita bênção de Deus junto com vocês hoje.
2: É, amém. É sua mãezinha, que idade ela tem?
6: Minha mãe está com 82
2: anos. 82
6: anos
2: e ela tem recebido milagres de Deus na Igreja Deus de Amor.
6: Sim, tem recebido vários.
2: Vocês podem contar um dos milagres que a senhora recebeu, irmã? Conta para nós.
5: Que os meus filhos têm muito carinho comigo, né? Meu marido foi para a glória, mas me deixou eles comigo e eu estou muito feliz. Agora mais feliz ainda, porque está aqui dentro de mim.
2: Que maravilha! Gente, ela tem 82 anos, está aqui com o filho dela e está agradecendo a Deus, porque o filho dela está aqui com ela e ela está glorificando o nome do Senhor Jesus Cristo. A senhora mora em qual bairro, minha irmã?
5: Vila Progresso.
2: Vila Progresso. Vale a pena sair de lá e vir aqui na igreja?
5: Vale, vale, vale. E o meu filho também foi curado de reumatismo sangue há muitos anos atrás. Ele era desenganado da medicina, mas sim, Deus curou ele. Hoje ele é casado, é doador de sangue, para não rir de Deus.
2: Glória a Deus, que maravilha.
5: O nome dele...
2: Jesus fez uma obra completa, né, minha irmã?
5: Fez. O nome dele é Janaílson.
2: Janaílson.
5: Eu quero que vocês...
2: É o seu filho mais velho?
5: Ele é o mais... A minha filha que é a mais velha, né, Jana?
2: Certo.
5: E ele é o do meio, chama Janaílson, casou, tá com a esposa.
2: Tá abençoado.
5: Tá abençoado.
2: Em nome de quem?
5: De Jesus.
2: De Jesus, esse nome tem poder, né, minha irmã?
5: Tem muito poder. E eu ouvo o Dorinho a noite toda.
2: Amém.
5: Ele já tá na glória, mas eu tenho uma...
2: O rádio fica ligado.
5: Fica.
2: No Voz da Libertação.
5: Voz da Libertação.
2: Então tá bom, Deus te abençoe.
5: Eu nem doença que eu tenho, Deus já levou minhas doenças. Eu falo, desde quando começa qualquer enfermidade em mim, eu falo assim, Jesus, o senhor já levou, não quero essa doença. Aí a doença vai embora.
2: Amém. Deus abençoe, minha irmã. Obrigado pela sua participação aqui no programa Voz da Libertação. Meu nome é Levi Muniz,
5: então,
2: tá bom? Deus te abençoe.
5: Amém.
2: Aí está, amados ouvintes, é a nossa irmã, veio com muita fé, com muita alegria, está participando do culto e recebendo as bênçãos de Deus, o nosso Pai. Tem mais uma irmã aqui, vem aqui pertinho de mim, por favor. Como é o nome da senhora?
7: Meu nome é Antônia.
2: Irmã Antônia, veio de onde, irmã Antônia?
7: Vim de Itaquera.
2: Itaquera, Zona Leste. O que a senhora recebeu da parte do Senhor na Igreja Deus e Amor?
7: Eu recebi porque eu era muito enferma, estava com... uma enfermidade, daí eu fiz um propósito com Deus, né?
2: Que enfermidade que a senhora tinha?
7: Era infecção urinal, né?
2: Infecção na urina.
7: Sim.
2: Era um sofrimento.
7: Vixe, como foi?
2: A senhora chegou a ir aos médicos?
7: Fui.
2: Fez tratamentos?
7: Isso.
2: Nada resolveu?
7: Nada resolveu. Aí, irmão, eu fiz um propósito com Deus. Se Deus me curasse daquela enfermidade, eu vinha contar a bênção. Se eu não contasse aqui, não dasse para mim vir aqui, eu contava lá mesmo,
2: certo,
7: em Itaquera, onde eu moro, na igreja,
2: certo,
7: do bar, né? Aí, mas Deus preparou, ó, minhas duas filhas lindas ali, ó.
2: Glória a Deus.
7: Eu vim com elas contar minha bênção que Deus...
2: Jesus curou a senhora.
7: Curou eu, graças a Deus.
2: Não tem mais aquela enfermidade, não, aquela infecção urinária.
7: Não, não.
2: Quantos anos a senhora tem?
7: Adivinha.
2: Não, não adivinha, não.
7: Não vou falar, não, vou deixar...
2: Então tá bom, então tá bom. Que Deus te abençoe. Quer dizer, então, que Jesus cura qualquer enfermidade?
7: Cura qualquer enfermidade.
2: Vale a pena confiar?
7: Vale a pena.
2: Amém. Muito obrigado, Deus te abençoe. Confirma o seu nome?
7: Meu nome é Antônia.
2: Antônia, obrigado, irmã Antônia. Deus abençoe a senhora. Aí está, internautas, a irmã Antônia veio com muita fé, veio com a família, está aqui glorificando, exaltando o nome de Jesus Cristo. Tem mais um irmão, vem aqui do meu lado, como é o nome do senhor?
8: Ronaldo Jesus Silva.
2: Irmão Ronaldo veio de onde?
8: Morro Doce, perto da Anhanguera.
2: É, tem um testemunho para contar do que Jesus fez?
8: Há muito tempo, meu pastor da Assembleia, eu dei 100 reais de dízimo e 80 de oferta. Ele falou que eu ia ficar rico. E eu fiquei curado, porque Deus mesmo diz, esforce-te e tenha bom ânimo. Deus deixou os médicos, então os médicos, guiados por Deus, fazem a coisa certa. Amém. Né? Amém.
2: Quer dizer que Jesus tem te abençoado.
8: Cada vez mais.
2: Vale a pena servir esse Deus.
8: Quase, eu estou esperando ainda a prometida ainda, mas não quero as três antigas não, quero algo internacional.
2: Tá bom. Deus te abençoe, obrigado pela sua participação. Ouvintes, são pessoas bastante simples, mas pessoas que vêm com muita fé e elas ouvem a palavra de Deus, recebem a oração, são tocadas pelo Deus Todo-Poderoso e a vida delas muda e muda para melhor. Você que está me vendo, venha para a Igreja Pentecostal Deus e Amor ouvir a palavra de Deus. Hoje é quarta-feira, daqui a pouquinho, pastor Rivair Silva no altar do Senhor para pregar a palavra de Deus, orar em favor de todos que aqui comparecerem e você vai ser tocado, sim, você vai ser curado, sabe por quê? Porque o nosso Deus é um Deus que cura, o nosso Deus é um Deus que faz milagres, o nosso Deus é um Deus que faz infinitamente mais além daquilo que pedimos ou pensamos. Ele diz na sua palavra, vinde a mim, todos vós que estáis cansados, oprimidos, sobrecarregados, e eu vos aliviarei. Ele diz também, tomai sobre vós o meu jugo, e aprendei de mim que sou manso e humilde de coração, e encontrareis descanso para as vossas almas. Deus tem descanso, Deus tem paz para o teu coração, Deus tem saúde para o teu corpo, mas Ele está esperando que você tome a atitude. Tome ainda hoje uma atitude e venha à Igreja Pentecostal Deus e Amor. Avenida do Estado, 4568, aqui na Liberdade, estamos aqui, bem ao lado do viaduto da Rua da Moca. Pastor Rivair, vou devolver o som para você, para nós ouvirmos um lindo louvor, um testemunho. Daqui a pouco a gente volta com mais entrevistas, mais pessoas contando, mais pessoas relatando aquilo que receberam da parte de Deus, através da fé. Na Igreja Pentecostal, Deus e Amor. Pastor Rivair, é com você, Deus te abençoe.
1: Que Deus abençoe, querido irmão Levi. As precisas informações trazidas no programa Voz da Libertação e também na transmissão de áudio e vídeo que nós estamos pelo YouTube e pelo Facebook. Que alegria é ouvir esse povo relatando o que Deus tem feito através da Igreja Deus e Amor. Você será o próximo a testemunhar, a senhora será a próxima a testemunhar das grandezas do nosso Deus e eu não tenho dúvida que através da sua chegada, todo mal que te cerca vai cair por terra e o nome do meu Deus vai ser glorificado. Então desperta São Paulo, desperta Brasil, vem para o templo da glória de Deus se unir juntamente com esse povo que já entendeu a importância da quarta-feira. Hoje você vai receber a oração das portas abertas, oração da restituição, oração da provisão divina. Sua vida vai tomar um novo rumo a partir de hoje, depois desta concentração. Vai acontecer um antes e um depois. Vai ter, ei, meu querido irmão, algo que você vai testemunhar e vai dizer, olha, eu cheguei na Igreja Deus e Amor, doente, cabisbaixo, sai de lá de cabeça erguida, restaurado e crendo na palavra que Jesus falou aos nossos corações. Isso vai acontecer na sua vida se você atender este convite, que não é meu, mas é do próprio Deus. Daqui a pouquinho, 3 da tarde, praticamente 15 minutos nos separam desta grande concentração que o povo orou, o povo clamou, o povo pediu e Deus atendeu. Vamos de louvor e já voltaremos com todos vocês. Dentro desta programação tem muita coisa que Deus está trazendo ao coração daqueles que acreditam no grandioso milagre das mãos de Deus. Quarta-feira tão esperada, quarta-feira temida pelos demônios, quarta-feira de dar o grito da vitória hoje no templo da glória de Deus.

0: Chame por Deus nesta tarde, queridos irmãos, que Deus pode mudar o cenário que você está vivendo. Eu não tenho dúvida que através da sua chegada as correntes irão se quebrar e o nome do meu Deus irá ser glorificado diante da dor que você está carregando. O nome do meu Deus vai ser glorificado, porque essa enfermidade não é para a morte. Basta você vir para o templo da glória de Deus. Venha pela minha fé. Talvez você já perdeu a esperança, já bateu em tantas portas, está cansado, fadigado, você está desacreditado, não crê em mais nada. Eu te convido para fazer parte desta grande concentração nesta tarde de hoje, que nós vamos orar para Jesus te curar, nós vamos orar para Jesus te restaurar, nós vamos orar para Jesus fazer uma obra completa na sua vida através da oração. Vamos dividir tela, querido irmão Levi Muniz, já vamos voltar ao templo, à entrada do templo, onde está a equipe de fé, querido irmão Levi Muniz, juntamente com as pessoas que nesta tarde de hoje entendeu o convite, que não é nosso, mas é do próprio Deus. E quando Deus convida esse povo, Deus já está com as mãos estendidas para abençoar. Querido irmão Levi, se me ouve, dividindo tela, já vamos contigo, porque queremos saber da chegada do povo, querido irmão Levi. E nós estamos vendo aí atrás de você, a cada minuto que passa, o número de pessoas vai aumentando nesta tarde, irmão Levi.
1: A cada minuto que passa, o número de pessoas vai aumentando e o nome do Senhor vai sendo glorificado. Pessoas que vêm de todas as partes da Grande São Paulo, e elas vêm com fé, vêm com alegria, vêm prontas para contar os seus testemunhos, para glorificar o nome do Senhor, vêm para prestigiar o nome de Jesus Cristo. O culto aqui na Igreja Deus e Amor é para glorificar aquele que vive e que reina para todo sempre. Você que está me ouvindo, corre para cá, Avenida do Estado, 4568, aqui na Liberdade, próximo à Praça da Sé, próximo ao Parque Dom Pedro II, e o nosso Deus vai fazendo milagres. Vem aqui um pouquinho, por favor. Como é o seu nome, meu irmão?
2: Odetino Antônio Alves.
1: Venho de onde?
2: Paraisópolis.
1: Paraisópolis, veio com muita fé?
2: Vim com muita força.
1: Já recebeu bênçãos aqui na Deus e Amor?
2: Já recebi aqui muitas bênçãos.
1: É, o que que... Vem cá para aqui, vem aqui pertinho de mim. Conta para nós, o que que Jesus fez na sua vida?
2: Bom, eu já caí de cima da minha casa, fraturei essa perna aqui. Aí, Deus curou eu.
1: Jesus te curou?
2: Curou, tô são, graças a Deus.
1: Era um sofrimento? Sentia dores?
2: Sentia dor.
1: E através das orações, Jesus te curou.
2: Curou, mas até nesse tempo com frio assim, dói. Vai fazer 30 anos.
1: 30 anos, está abençoado por Jesus.
2: Graças a Deus.
1: Jesus é bom, né?
2: Jesus é bom.
1: Amém, que Deus te abençoe. Como é o seu nome?
2: Odetino Antônio Alves.
1: Que Deus te abençoe, meu querido irmão. Obrigado pela sua palavra, a sua participação aqui no estúdio da Rádio Deus e Amor. Tem mais uma irmã chegando aqui, vem pra cá, vem aqui pertinho de mim. Como é o nome da senhora?
3: Meu nome é Augusta.
1: Augusta, veio de onde, irmã Augusta?
3: Eu vim de Diadema.
1: Diadema, veio com muita fé.
3: Muita fé, graças a Deus.
1: Já recebeu bênçãos de Jesus aqui?
3: Ah, já recebi muitas bênçãos.
1: O que que Jesus fez na sua vida? Conta pra gente.
3: Ah, eu vou contar um aqui bem que eu recebi, várias, mas essa é uma muito importante.
1: Conta.
3: Eu tava para me aposentar muitos anos atrás, lá em 2018. Aí eu dei entrada no INSS e arrumei um advogado para dar entrada junto comigo.
1: Uhum.
3: Aí deu entrada e foi lá, ficou acho que mais de um ano, e aí o INSS negou. Negou, falou, a advogada falou assim, ó, a senhora não tem direito, não vou pegar sua casa, pode esquecer disso aí. Eu falei, ah, tá bom então. Aí eu peguei, cheguei em casa, dobrei meu joelho e falei assim, olha Jesus, o advogado não quis mais pegar minha causa, então o senhor é advogado dos advogados. Então eu vou fazer um voto com o senhor. Se o senhor me abençoar, que eu consegui essa aposentadoria, me aposentar, eu vou pegar os 10%, quando eu receber, vou ajudar a Fundação Reviver, enquanto eu tiver vida nesse mundo aqui. Aí eu dei entrada sem advogado, e dei entrada. Quando foi com 5 dias, veio a cartinha que era para mim no INSS.
1: Só da senhora fazer o propósito com Deus, Deus te deu vitória.
3: Aí eu fui lá... Aí ele falou assim, a senhora está aposentada e vai receber aqui, desde o dia que a senhora deu a entrada, né? Que eu dei entrada em 2018, foi lá em 2020, por aí, eu recebi. Aí recebi todos os
1: atrasados. Recebeu os atrasados.
3: Recebi tudo.
1: Tudo de uma vez.
3: Tudo de uma vez. Aí a primeira coisa que eu fiz foi dobrar meu joelho e agradecer a Deus, pegar aquele dinheiro e falei assim, ó, Senhor, isso aqui é do Senhor. Aí eu vim aqui na sede mundial, eu já contei esse testemunho, mas faz muitos anos já. Aí eu vim aqui, contei o meu testemunho e devolvi o que eu prometi para Deus, os 10% daquilo que eu recebi.
1: Tá feliz com Jesus.
3: Eu tô feliz com Jesus e até hoje eu ajudo a Fundação Reviver.
1: Não faz falta, não?
3: Não faz falta nenhuma. Quanto mais eu ajudo, mais Deus me abençoa. E as minhas filhas também, meus filhos, eu sou mãe de 7 filhos, tenho 5 filhas mulher, 2 filhos homem, 7 netos. Eu faço voto com a Fundação Reviver e todo mês eu estou ali contribuindo para ajudar, porque essa obra é uma bênção de Deus. E eu digo, quero deixar aqui para todas as pessoas que tiver causa na justiça, que tiver com seus aposentadoria aí atrasada, faça um voto com Deus, com a Fundação Reviver, para ajudar a obra do Senhor, porque Deus vai dar vitória. Assim como ele deu para mim, amém, vai dar para vocês também, em nome do Senhor Jesus.
1: Confirma seu nome?
3: Meu nome é Augusta.
1: Obrigado, irmão Augusta. Deus te abençoe pelo seu testemunho. Pastor Rivaí, olha que coisa impressionante. Muitos anos que ela estava esperando a aposentadoria sair. Não saía. Ela fez voto com Deus para ajudar a Fundação Reviver. E ela disse, veio e eu recebi todos aqueles anos atrasados de uma vez só. Olha que milagre. E a irmã está testificando e dizendo, vale a pena fazer voto com Deus para ajudar a Fundação Reviver. Que impressionante, pastor Rivaí.
0: Isto é o que Deus faz, querido irmão Levi, na vida daqueles que precisam de um milagre das mãos de Deus. São 14 horas com 56 minutos. Já não tem mais tempo de ficar pensando, será que eu vou, será que eu não vou? Agora é hora de você deixar tudo e vir para cá, meu irmão. Olha o povo chegando, olha o povo chegando. Olha a fé do povo paulistano, depois que eu falo que São Paulo é a capital da fé, tem pessoas que falam que não, aqui meu filho, não tem blá blá blá, chegou aqui tem milagre. Como que é o seu nome, meu irmão?
4: Pastor Alexandre.
0: Vem vindo de onde, meu irmão?
4: ABC.
0: ABC, e o povo do ABC não falta, né, meu irmão?
4: Com certeza.
0: O povo tem uma fé tremenda.
4: Inabalável.
0: Ô, meu irmão, e qual o testemunho que o Senhor hoje compartilha com o povo que nos ouve neste momento e que nos vê também através da transmissão que nós estamos fazendo direto e ao vivo do Templo da Glória de Deus?
4: Eu quero dizer para o povo de Deus que quando você estiver passando por uma situação difícil, a qual você acha que é impossível, venha para o Templo da Oração buscar a presença do Senhor, porque eu sou testemunho vivo de 3 obras grandiosas que Deus fez na minha vida no campo material e financeiro.
0: Tudo aqui na Igreja Deus e Amor.
4: Isso simplesmente só no santuário de oração, na madrugada, buscando, fazendo propósito com Deus, e instantaneamente Deus respondeu 3 causas impossíveis na minha vida.
0: O Senhor é prova verídica. Presta atenção, queridos irmãos. Tem pessoas dizendo que aqui tem blá blá, que não tem blá blá blá, que tem milagre, né, meu irmão?
4: Meu irmão, a fé é o firme fundamento das coisas que não se vê, porque a igreja é onde você vem buscar o socorro material, espiritual, e não tem conversa fiada, é você e Deus e ponto final.
0: Hoje os céus irá se abrir, como diz a letra do hino que o nosso querido irmão Ivan Luiz sempre louva. O Senhor é prova disso, né, meu
4: perfeitamente,
0: irmão?
4: Perfeitamente.
0: Não foram uma.
4: Três bênçãos.
0: Uma maior do que a outra.
4: Com certeza.
0: Tá sorrindo à toa, né, meu irmão? 3 bênçãos financeiras e não é para menos. Qual o convite que você faz para aqueles que não vê neste momento, que está nos vendo neste momento? Com 2 pensamentos. Será que eu vou? Será que eu não vou? Tem pessoas que estão divididas, irmão. E cada vez que ele diz não, ele está perdendo a oportunidade de ser abençoado por Deus.
4: Meus irmãos, não perca tempo. Aqui é o lugar da resposta a qual você vem buscar a direção de Deus. Eu tiro quarta-feira para ficar de manhã até a noite adorando o Senhor. Então não tem blá blá blá. É você vir buscar e receber a bênção no nome de Jesus.
0: Vem para cá, São Paulo!
4: Venha buscar a presença de Deus.
0: Vem para cá, Brasil.
4: Venha buscar a presença de Deus.
0: Ficar em casa é perder a bênção.
4: Com certeza.
0: Vim para a igreja.
4: É ganhar com Jesus.
0: É ganhar com Jesus. Deus te abençoe, meu querido irmão. Sua participação no programa Voz da Libertação e também nessa transmissão do áudio e vídeo. Queridos irmãos, não há mais tempo para ficar dividido. Agora é hora de convocação total, querido irmão Levi. Agora, querido irmão Levi, nós não podemos ficar pensando, será que eu vou, será que eu não vou? Não, agora é hora de tomar uma atitude de fé, se posicionar, deixar tudo e vir buscar o milagre das mãos de Deus.
1: Vim buscar o milagre das mãos de Deus e você que está em casa, corre para cá, Avenida do Estado 4568. Hoje é aquele dia que Deus preparou para mudar a tua história, é aquele dia que Deus preparou para transformar a tua vida, é aquele dia que Deus preparou para fazer um milagre na tua casa, na tua família. E a senhora que está me ouvindo, vem para cá, venha receber o que Deus tem preparado. Tem muita gente que fala assim, ah, mas eu estou ouvindo no rádio, eu estou assistindo na live. Venha você também ouvir o que Deus tem preparado para você. Como é o seu nome, meu querido irmão?
5: José.
1: José veio de onde?
5: Eu moro aqui mesmo, no bairro aqui da...
1: Já recebeu bênçãos aqui na Deus e Amor?
5: Ah, já recebi, mas não é de agora não, é bênção antiga, hein?
1: O que que o senhor recebeu? Conta para os ouvintes.
5: Ô, pastor, eu recebi, eu vim para cá, eu vim do Rio de Janeiro para cá, para São Paulo. Eu cheguei aqui em São Paulo já com 56 anos. E Deus abriu uma porta de trabalho para mim aqui, que eu fiquei até me aposentar com 10 anos.
1: Glória a Deus.
5: 10 anos de trabalho.
1: Quer dizer que você chegou aqui sem muita perspectiva, mas aí confiando no Senhor.
5: Confiando.
1: E o Senhor abriu as portas.
5: Foi aqui.
1: E a porta que ele abre?
5: Ninguém fecha.
1: E a porta que ele fecha?
5: Ninguém abre.
1: Oh, glória. Tá feliz com Jesus, meu irmão?
5: Muito feliz. Muito
1: bem. Amém. Que Deus te abençoe. Amém. Obrigado pela sua participação. Internautas, nós vamos ao altar. Nós vamos com o altar de Deus, porque já estamos com um culto maravilhoso. É o nosso irmão Gustavo Ferreira que está no altar. A partir de agora nós já vamos transmitir ao vivo, direto do altar, aqui do Templo da Glória de Deus, e você vai acompanhar a grande concentração desta tarde. Compartilhe a live para que outras pessoas sejam edificadas e vamos ao altar com o pastor pastor Gustavo Ferreira. Vamos com o altar do Senhor.
6: Esta tarde só será a tarde do grande mover. Se o Senhor estiver em nosso meio, então é por isso que nós te pedimos, vem. Vem Espírito Santo sobre nós essa tarde. Venha, meu Deus, operar sobre nós aqui nesta tarde. Pai, nós te clamamos. Pai, nós te glorificamos. Pai, nós te pedimos, venha, Senhor. Opera, meu Deus, o grande milagre, meu Deus. Opera, Senhor, a obra maravilhosa do Senhor. Opera, Senhor, a obra maravilhosa do Senhor. Nós te clamamos. Deus, opera, Senhor, poderosamente em nossas vidas. Opera, Senhor, de uma maneira gloriosa. Opera, Senhor, de uma maneira tremenda. Opera, Senhor, de uma maneira, Senhor, extraordinária. Nós te clamamos, Senhor, venha sobre nós, Espírito de Deus. Senhor, viemos aqui para te adorar. Senhor, viemos aqui para te buscar. Senhor, viemos aqui, Senhor, para render graças, para render glórias ao nome do Senhor, para render, Senhor, adoração, porque o Senhor é digno, digno de louvor, digno de toda adoração. Senhor, nós te pedimos, Senhor, e enquanto nós adorarmos ao Senhor, nós cremos, meu Deus, que o teu mover irá nos alcançar. Nós cremos, meu Pai, que o teu mover irá nos alcançar. Nós cremos, meu Pai, que o teu mover irá nos alcançar. O teu mover, Senhor, o teu poder, o Senhor que cura aqueles que estão enfermos, o Senhor que liberta aqueles que estão cativos, o Senhor que sara, meu Pai, aqueles que estão oprimidos, machucados. Vem, Espírito Santo de Deus, alamasteira, alamã, Andurimiandalapaia. Ó Deus, aqueça, Senhor, neste lugar. Acenda, meu Deus, a brasa viva, Senhor. Acenda, meu Deus, a brasa viva neste altar, meu Pai. Incendia.

0: por ele, peça para ele, venha Espírito Santo e enche a minha vida. Peça por ele nesta tarde, minha irmã, diga: Espírito Santo, enche a minha vida. Peça para ele, meu irmão, Espírito Santo, enche a minha vida até transbordar. Peça por ele que ele te renova nesta tarde. Clame por ele porque ele te enche nesta tarde, Senhor. Nós te clamamos, meu Deus, opera mesmo o grande milagre, opera mesmo, Senhor, com os teus sinais, opera mesmo, Senhor, com as tuas maravilhas, opera mesmo, Senhor, de forma maravilhosa, opera mesmo, Senhor, de forma tremenda. Eu creio que é hoje o dia da libertação para esta vida, é hoje o dia da transformação para esta pessoa, é hoje o dia que o Senhor abrirá as portas dos céus e derramará do seu poder, e derramará da sua unção, e derramará da virtude do teu Santo Espírito. Ó, meu Senhor, rendemos graças, meu Pai, por tudo que o Senhor fez. Ó, meu Deus, rendemos glórias por tudo que o Senhor faz. Sim, Espírito de Deus, e rendemos glórias ao Senhor por tudo que o Senhor vai fazer em nosso meio. Fique à vontade, Senhor, seja bem-vindo. Seja bem-vindo para operar em nosso meio. Seja bem-vindo para curar, para libertar, para transformar, para nos surpreender, meu Deus. Sim, Senhor, nós te pedimos, fica conosco, Espírito Santo, fica conosco, Senhor, e manifesta o seu poder no decorrer deste culto. É o que nós te pedimos e te agradecemos. E a igreja diz, e a igreja diz, aleluia. Saúdo a todos com a paz do Senhor Jesus. Se essas palmas for para o homem, tá bom, mas é para Jesus, para Jesus. Só quem veio adorar Jesus essa tarde, bem bonito, bem forte. O glória a Deus do povo pentecostal, bem forte, glória a Deus também. Porque enquanto você glorifica Deus, Ele te renova nessa tarde. Deus, Ele te enche nessa tarde. Que maravilha. Sejam bem-vindos em nome do Senhor Jesus. Quem está feliz com Jesus nessa tarde, diga glória a Deus. Jesus, Ele já está presente aqui neste lugar. Quem já sentiu a presença do Senhor aqui? Eu sinto a presença dEle aqui. Que Deus abençoe meus irmãos, todos vocês que aqui estão, que vieram nesta tarde, num frio desse, enfrentaram todos os desafios possíveis e estão aqui para glorificar e adorar ao Senhor. Eu tenho uma notícia para vocês: Deus, Ele é aquele que vai honrar o propósito do seu coração aqui nesta tarde. Você crê nisso? Então tome posse da vitória em nome de Jesus. Você veio adorar e hoje você leva a vitória de Deus para dentro da sua casa. Quem acredita nisso, diga glória a Deus. Aleluia. Que maravilha, meus irmãos. Podemos se assentar, as irmãs estão. Pode se assentar, daqui a pouquinho nós já vamos louvar ao Senhor. Daqui a pouquinho também ouviremos a palavra de Deus. Pastor Rivair Silva pregando a palavra do Senhor aqui daqui a alguns minutos, mas antes eu quero conhecer você que está aqui nesta tarde para adorar a Deus. Tem alguém que você hoje está aqui conosco? Antes, quero cumprimentar todos os ouvintes da Rádio Deus e Amor, que Deus abençoe vocês, todos os internautas, que Deus abençoe você que está nos acompanhando pelo YouTube, pelo Facebook e também pelo Instagram. Essa é a quarta-feira do Grande Mover de Deus, toda quarta-feira às 9 e às 15 horas. Aqui em nossa sede mundial. Todos os internautas, sejam bem-vindos. Que Deus abençoe vocês. Compartilhe esta live. E na próxima quarta-feira, não esteja pela live, esteja conosco presencialmente, adorando ao Senhor. Quem quer que todos aqueles que estão nos acompanhando em casa estejam conosco aqui adorando a Deus, diga glória a Deus. Então nós esperamos vocês, ouvintes da Rádio Deus e Amor. Queridos internautas, Deus abençoe vocês. E agora aqui na nossa nave, eu quero conhecer quem está aqui pela primeira vez. Levante as suas mãos, tem aqui pessoas, as nossas irmãs que estão aqui, permaneça com as mãos levantadas. Sejam bem-vindos em nome do Senhor Jesus. Tem alguém que você é de outra denominação, e você está nos honrando com a sua presença. Deixa eu ver, levante bem alto, não fique com vergonha não. Olha só quantos irmãos, que Deus abençoe vocês. Igreja, como nós vamos dizer a eles? Sejam bem-vindos em nome do Senhor Jesus, amém? Vamos aplaudir ao Senhor em gratidão pela vida dos nossos irmãos? Isso! Glória a Deus, que Deus abençoe os nossos irmãos de outra denominação, de outras denominações, e também cada irmão que está aqui pela primeira vez. Ficamos muito felizes, ficamos gratos ao Senhor pela vida de vocês. Sempre que vocês quiserem, venham. É uma honra que a Igreja Deus de Amor receber vocês aqui hoje. Sempre iremos receber vocês com muito amor e com muita alegria. Hoje é a quarta-feira do grande mover de Deus, e quem crê no mover de Deus, diga glória a Deus. Aleluia. Daqui a pouco iremos louvar ao Senhor, mas eu quero pedir o apoio do nosso querido pastor, dos nossos pastores, das nossas obreiras, porque nós vamos apresentar um primeiro voto diante do Senhor. Vamos passar o voto? Nós vamos passar até vocês o propósito da quarta-feira do grande mover de Deus. E quando você pegar este voto, você pegar este propósito, nós já vamos fazer uma oração a Deus, apresentando todas as nossas causas na mão do Senhor. Porque quem crê que quando nós colocamos tudo nas mãos do Senhor, o Senhor, ele opera o grande milagre. Quem acredita nisso, diga glória a Deus. Então eu quero te convidar a entrar neste propósito. Só hoje no posto volante, só hoje pela manhã, nós já colhemos tantos milagres. Pessoas que entraram enfermas e saíram curadas. Pessoas que receberam causa na justiça. Quem crê que Deus ele tem poder para fazer isso? Quem crê? Pessoas que estavam diante de uma causa impossível para o homem, mas aí entrou Deus. Deus vai fazer tudo aquilo que você não pode fazer. Deus ele vai fazer o impossível na sua vida. Quem crê nisso? Os nossos obreiros vão passar para vocês o voto. E eu quero convidar vocês para essa quarta-feira do desafio. Por que desafio? Porque hoje nós estamos num período frio, numa tarde difícil, uma tarde fria aqui, um dia frio, uma semana fria na capital. Mesmo assim, você saiu da sua casa, você chegou aqui na sede mundial. É a quarta do desafio. Quando nós temos uma atitude de fé em Deus, se torna um desafio, mas se também se torna um desafio vitorioso. Porque toda atitude de fé em Deus gera milagres. Diga comigo, toda atitude de fé, diga de fé em Deus, gera milagres. Você veio talvez fazer um voto pela sua família. Você veio talvez fazer um propósito pela sua casa. Você veio talvez apresentar causas que você não consegue mais fazer e resolver, mas através da sua fé, um milagre vai chegar para a sua vida. Quem crê nisso? Tem alguém que crê nesta palavra? Através da sua fé, um milagre vai chegar para a sua vida. Quem acredita nisso, diga glória a Deus. Pegou o propósito? Se coloque em pé que nós vamos apresentar. Eu quero fazer uma oração que nós vamos apresentar a nossa causa. Nós vamos apresentar a nossa família nas mãos do Senhor. E logo após nós já iremos iniciar a nossa adoração. Cantor Ivan Luiz vai louvar ao Senhor nesta tarde. Amém? Cantor Ivan Luiz já vai trazer uma adoração, vai trazer um louvor, e nós iremos nos alegrar. Agora se coloque em pé toda a igreja, quem pode fazer um minuto de oração comigo, que nós vamos levantar este propósito. Você está com um propósito aí diante do altar de Deus, você que vai levantar o voto pela sua família, você que hoje vai levantar um voto pela sua casa. Você está diante da porta fechada, mas você vai fazer esse ato de fé. Não nós, mas Deus é quem vai operar o milagre nesta tarde. Levante o teu propósito bem alto, bem alto, bem alto. Isso. E na hora da oferta, pastor, Deus vai conduzir pastor Rivair numa oração aqui com este propósito. E você vai apresentar diante de Deus e Deus vai honrar a sua fé. Levante bem alto o teu voto. Isso, bem bonito, bem bonito. Quem crê que Deus vai honrar o seu propósito, diga glória a Deus. Não, está muito fraco. Quem crê que Deus está presente e Ele vai honrar o propósito do seu coração, diga glória a Deus. Isso, levante, oremos ao Senhor, soberano Deus e eterno Pai. Em nome do Senhor Jesus, nós te clamamos, nós glorificamos o teu santo nome. Pai, nós te apresentamos, ó Deus, ó Pai amado, Senhor, o propósito, Senhor, desse irmão, dessa irmã, Senhor, meu Deus, que aqui estará, meu Pai, diante do teu altar. Ele está, Senhor, ele crê nesse voto, ele crê nesse propósito, ele crê, Senhor, que através desse propósito, ó Deus, a família será liberta, a família alcançará e será restaurada, os sonhos serão restaurados, o poder do Senhor irá alcançá-lo, meu Pai. Honra, meu Deus, a fé dessa irmã, honra, Senhor, a fé desse irmão, e opera, Senhor, poderosamente, agindo, ó Deus, e operando a grande vitória, é o que nós te pedimos, Senhor, meu Deus. Limpa o nosso coração, porque iremos louvar ao Senhor neste momento. Limpa, tira tudo aquilo que impede a nós, que possa impedir a nossa adoração, e receba o nosso louvor, a nossa adoração nessa tarde, é o que nós te pedimos, é o que nós te agradecemos, e a igreja diz... Amém! Podemos se assentar aplaudindo ao Senhor, bem alegre, bem forte. Cantor Ivan Luiz, vamos louvar ao Senhor. Recebamos o servo do Senhor com palmas. Mais alegres, mais alegres.
1: Glória a Deus. Aleluia, glória a Deus. Quem é de Jesus da glória? Eu quero saudar a amada igreja, a noiva do Cordeiro, na gloriosa paz do Senhor Jesus. Amém, quem está feliz com Jesus aí? Levante as mãos comigo assim, diga Jesus. Só duas pessoas. Jesus, eu te amo. Quem ama Jesus aí? Então vamos adorar Ele, vamos? Então vamos adorar Ele, Pastor Gustavo, Pastor Kleber. Ô, maravilha.

ouve a igreja. Adorar a Jesus comigo vem. Então vem, então vem. Um milagre pra sua vida, Jesus. Tem vocês, então vem. Cadê a igreja? Adorar a Jesus comigo vem. Então vem, vamos lá, pastores.

navio. Toda igreja de pé comigo. Você que pode ficar de pé. Então vem. Eita glória. Adorar Jesus comigo. Só duas pessoas. Adorar Jesus comigo. Quem vem adorar Jesus aqui? Só quem vai morar no céu, levante as mãos e diga: eu vou. Você vai também, né, Rodrigo? Eu vou, vamos lá, no céu com o Salvador. Jesus está voltando, hein? Para arrebatar a sua amada igreja. Quem vai morar no céu, diga: eu vou.

0: Pastor Kleber. Você vai também, não vai, pastor? Ô, glória, receba o pastor com palmas para Jesus.
1: Aleluia, viu? Pode glorificar a Deus, queridos, tome os seus assentos. Recebam a paz de Cristo Jesus, o nosso Senhor. Quem está preparado para este milagre reservado na glória para nós, levante as mãos, diga glória a Deus. Queridos que estão nos acompanhando pelas emissoras, pelas redes sociais, eu tenho um comunicado mais do que importante da nossa direção. Neste último domingo do mês, dia 26, o nosso culto de missões acontecerá na sede mundial com a banda Nelete. A banda Nelete, que vem ali da África, que vem na missão de trazer aquele louvor, aquela adoração. Banda Vozes da África presente no último domingo de missões aqui na nossa sede mundial, e vai ser algo especial. Irmãos, eles não têm nenhum estreitamento, eles não têm nenhuma vergonha de expressar e glorificar ao Senhor em adoração. Me recordo que quando eu estive há 22 anos atrás, o tempo passou, hein? Em Moçambique, a maioria daqueles jovens que compunham as bandas eram todos jovens, adolescentes, e hoje já cheios do Espírito Santo virão para adorar a Deus mais uma vez. Quem vai participar deste culto de missão, levante as mãos, diga glória a Deus. E agora ponha-se de pé, eu quero orar pelas missões, quero orar pela ida e pela vinda desta banda, a banda Nelete, e nós já vamos levantar a oferta da evangelização. Foi possível há 22 anos estar em Moçambique? Foi. Por quê? Porque tem uma igreja ofertando e dizimando. Será possível eles deixar o país de Angola, Cabo Verde e Moçambique, são vários integrantes, para estar aqui? Vai ser possível sim. Por quê? Porque tem uma igreja orando, jejuando, mas também ofertando. Ponha-se de pé, levante a sua oferta da evangelização. Nós vamos orar pelas missões já para receber o pastor que vai trazer a palavra do Senhor. E um comunicado mais do que necessário nesta tarde. Atenção, papai e mamãe, neste dia 25, a nossa EBF, que é Escola Bíblica de Férias, acontece no sábado, dia 25, sábado, a partir das 14 horas, com palavra de Deus, com louvor, com o reino de Deus sendo anunciado para as crianças em uma linguagem mais do que especial. Vai ter chocolate? Também. Vai ter pipoca com caramelo? Também. E os adultos? Tem para eles também. Quem não vai faltar, diga glória a Deus. Então já convide o sobrinho, netinho, já convide também o parente, porque eles não podem ficar de fora. Levante as mãos, vamos orar com a nossa oferta nas mãos pelas missões. Irmã, traz aquela máquina aí. Quando se fala de missão, nós não podemos fechar as mãos. Quando se fala de missão, nós temos que ajudar a obra de Deus. Diga assim comigo: meu Deus, está fraco? Diga: meu Deus, prepara a viagem, a oportunidade e a vida dos teus filhos para estar conosco e celebrar esta festa de missões. Levante as mãos, soberano Deus, maravilhoso Pai, nós entregamos nas tuas mãos, Senhor de toda glória. Repreende todo estancamento, repreende, Pai, toda frustração, repreende todo impedimento, todo acidente, e traga em paz, Senhor, a banda Nelete para louvar. Traga em paz aqueles que virão de longe para participar deste culto, Senhor, com as vozes da África. Senhor, nós queremos pedir a Ti pelas missões, nós queremos pedir a Ti pelos que estão lá no campo missionário, nós queremos pedir as vitórias, Pai, ó Deus, para a tua igreja, prosperidade, para que consigamos e alcancemos a tua graça. Aleluia! Ó Senhor de toda glória, prospera, Senhor, aqueles que estão ofertando, prospera aqueles que estão dizimando, prospera aqueles que estão ajudando, tornando possível estas celebrações, cultos e festas. Nós te agradecemos, ó Pai, em nome de Jesus. Quem vai ofertar, diga eu. Então, enquanto o Bruno vai louvando a Deus, Enquanto Bruno louva ao nosso Deus, nós vamos entregar a nossa oferta. Quem crê que Deus já está com a bênção em direção da sua vida, diga.

através da sua oração. Levante a mão para dar glória para Ele nessa tarde. Aleluia! Louve ao Senhor conosco em nome de Jesus. Glória a Deus.

0: glória. Quem está sentindo a presença dele, levante a mão, diga glória a Deus. Mãos levantadas em direção do altar, depois vamos louvar mais e mais. Levante as mãos para cá, diga comigo, meu Deus, usa a vida do teu filho para abençoar a nossa vida e família. Vamos receber o pastor Rivair com um aplauso bem forte para Jesus.
1: Glória a Deus. Pode bater palma e dar glória para Jesus. Essas palmas tão fracas para Jesus é com mais fé. Quem aceita a paz do Senhor Jesus, pode bater palma e dar glória para Jesus. Louva, louva, louva, louva, louva a Deus, igreja. Quem crê na vitória, quem crê...

na vitória que Deus está preparando para você. Já levanta suas mãos, sejam todos bem-vindos na casa de Deus. Posso ouvir um amém? Olha para quem está do seu lado e diga para ele: seja bem-vindo na casa de Deus. Tem que ser com mais fé, diga: seja bem-vindo na casa de Deus. Você que está pela live, pelo rádio, seja bem-vindo. Levanta suas mãos. Quem veio receber algo de Deus, já fica em pé com a mão levantada. Quanto mais alto você levanta as mãos, mais vitória Deus vai te dar. E você vai receber o milagre primeiro. Então levanta o mais alto que você pode levantar. Levanta as suas mãos, adora a Deus.

Aleluias! Quem trouxe a Bíblia, pega a palavra de Deus, já vamos à leitura. Livro de Juízes, Juízes capítulo 9, versículo 50 a seguir. Deus tem uma palavra para o seu coração, quem deseja ouvir, diga glória a Deus. Livro de Juízes, capítulo 9, versículo 50. Deus tem uma palavra para o seu coração, e é hoje o dia que Deus vai fazer mudanças acontecer da noite para o dia. Quem crê, levanta as mãos e dá uma glória para Jesus. Não fique calado diante da batalha que você está enfrentando. Só tem uma maneira de vencer essa guerra: é adorando, é glorificando, é exaltando e estando na presença do nosso Deus. Livro de Juízes de Israel, capítulo 9, versículo 50. Você que nos ouve, você que nos vê, Bíblia aberta, Jesus no coração e o Chico Tripa com a cara arrebentada no chão. Você pode fazer três coisas ao mesmo tempo: com os teus olhos você vê, com a sua mão você desfolha a Bíblia e com a tua boca você glorifica aquele que quer falar contigo nesta tarde. Diz assim a boa palavra de Deus. Quem já encontrou, diga glória a Deus. 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E além de tudo isso, você vai acompanhar um pouco acerca da obra missionária que esta igreja está realizando, não somente no Brasil, mas em outros países também. Eu sou prova disso, de ver o que Deus tem feito em outros países através da igreja pentecostal Deus e Amor. A igreja Deus e Amor, ela é a mesma em todos os lugares do mundo, queridos irmãos. É a igreja que ora, a igreja que clama, a igreja que adora, e Jesus opera, tem liberdade para fazer a manifestação do seu poder. E no dia 26 será apresentado um pouco dos trabalhos que estão sendo realizados, não somente no continente africano, mas no continente europeu, continente asiático, América Central, Sul-América e daí por diante. Livro de Juízes, capítulo 9, versículo 50, diz assim: a boa palavra de Deus que veio falar aos nossos corações. Alguém comigo, diga glória a Deus. Diz assim então a palavra de Deus: Então se foi Abimeleque a Tebes, e sitiou e tomou. Havia, porém, no meio da cidade, o que que havia no meio da cidade? O que? Uma torre forte. E todos os homens e mulheres e todos os moradores da cidade se acolheram a ela e fecharam a porta da torre e subiram ao seu eirado. E Abimeleque veio até a torre e pelejou contra ela e se chegou até a sua porta para incendiar. Porém, certa mulher lançou uma pedra superior de moinho sobre a cabeça de Abimeleque e lhe quebrou o crânio. Então chamou logo o seu moço, seu escudeiro, e lhe disse: desembanha a tua espada e mata-me, para que não se diga de mim: uma mulher me matou. O moço atravessou e ele morreu. Vendo, pois, os homens de Israel que Abimeleque já estava morto, foram-se cada um para sua casa. Assim Deus fez tornar sobre Abimeleque o mal que havia feito ao seu pai, por ter aquele matado os seus 70 irmãos. De igual modo, todo o mal dos homens de Siquém Deus fez cair sobre a cabeça deles. Assim veio sobre eles a maldição de Jotão, filho de Jeroboão. E a igreja diz amém. Diga torre forte.
Levanta a palavra de Deus e diga: Senhor, fala comigo, porque eu quero a tua palavra. Diga: Senhor, eu preciso da tua palavra. Pode se assentar, batendo palma e dando glória para aquele que vive, para aquele que reina, para aquele que já está presente neste lugar. Essas palmas é para Jesus, é com mais fé, pode louvar, pode adorar. Aleluias. Queridos e amados irmãos presentes, preciso de alguns minutos da sua atenção para compartilhar algo que Deus já colocou no meu coração, baseado sobre o tema: quem zomba de Deus colhe a própria ruína. Quem zomba de Deus colhe a própria ruína. Eu não conheço um que zombou de Deus, que ficou como estava, que ficou do jeito que ele achou que iria ficar. Não, só houve tragédia sobre a vida daqueles que desafiam a Deus, daqueles que zombam de Deus. A Bíblia começa contando no livro de Juízes acerca de um homem chamado Gideão, que no final do seu reinado ele reúne os seus filhos e coloca sobre eles um propósito, dizendo: nenhum de vocês sentarão no trono para reinar no lugar do seu pai. Não quero ver nenhum de vocês sendo juízes de Israel ou ocupando outro tipo de cargo. Não desejo isso para vocês. Ou seja, vocês podem escolher todo tipo de profissão, menos aquela que eu estou propondo, para que vocês não venham executar sobre a vida de vocês. Parece que estou vendo os filhos concordando com o pai e dizendo: pai, assim será feito, conforme o desejo e conforme o seu pedido, nós acataremos e não sentaremos no trono para reinar em teu lugar. A Bíblia Sagrada diz que no dia da morte do seu pai, eles traz a memória, mas o período de tempo vai passando. Em cerca de um mês a dois meses, um homem chamado Abimeleque, filho de Gideão, ele se coloca, queridos irmãos, no caminho de umas amizades imperfeitas. Ele se coloca no caminho de amigos que vão começar a olhar para ele, impor sobre ele e dizer: por que que tu não faz conforme o teu pai fez? Por que que você não se ocupa do espaço que foi do seu pai? Por que que você não senta no trono que foi do seu pai? Você tem uma herança, você tem um legado, ou você tem um chamado, ou daí por diante. Parece que estou vendo alguém tentando impor na mente de Abimeleque, tentando impor no coração de Abimeleque, que Abimeleque chegou ao poder por meio da violência. Ele começa a fazer tudo ao contrário daquilo que o seu pai havia desejado. Ele começa a inverter a situação, e a primeira coisa que ele vai fazer é receber os seus irmãos, que vai impor para ele, dizendo: Abimeleque, não senta no trono do pai, não ocupa o cargo do pai. O pai não desejava que nós fôssemos conforme a palavra dele. E a Bíblia Sagrada diz que a primeira coisa que Abimeleque vai fazer é armar contra os seus irmãos para levá-lo à morte.

guerreiro tomar a posição de um homem valente, mas ele mal sabia que os olhos de Deus estavam sobre ele. Ele mal sabia que Deus estava acompanhando os passos dele. Imagine você, da noite para o dia, por causa das amizades, ele começa a ter um transtorno sobre a sua conduta e começa a se tornar um homem guerreiro, começa a se tornar um homem que a primeira pessoas que ele vai fazer o derramamento de sangue é dentro da sua própria casa. A Bíblia Sagrada vai dizer que ele começa a adquirir poderes, começa a adquirir mais pessoas para fazer parte do seu exército. Ele começa a colocar uns planos e uns propósitos no coração de sair da terra, roubar as terras, dominar as nações, ou seja, guerrear contra as nações. Ele começa a caminhar, e cada vez que ele está indo, ele está achando que está tendo vitória. A primeira cidade que ele vai, ele toma a cidade, domina a cidade, mata os moradores da cidade e sai derramando sal sobre a cidade, para que não houvesse mais produtividade sobre a agricultura, daquele povo. Ele começa a olhar dizendo: opa, já vencemos mais uma cidade. Ele vai para a segunda cidade, ele toma a cidade mais uma vez, mata os moradores, domina a cidade, saqueia a cidade e começa a bater no peito: eu estou imbatível, eu tomei mais uma cidade, eu dominei mais uma cidade, eu destruí mais um povo, eu acabei com mais um povo. Parece que estou vendo Deus olhando e dizendo: espera, porque daqui a pouquinho eu vou te pegar, Abimeleque, daqui a pouquinho eu vou encontrar contigo. Percebe que o período de arrependimento Deus está dando para ele, mas ele não vai se render, ou seja, o orgulho começa a falar mais alto no coração dele: eu posso, eu faço, eu domino. Mas a Bíblia Sagrada diz que um belo dia ele vai colocar no mapa, ele vai colocar no seu projeto: destruir a cidade de Tebes, vamos roubar os moradores de Tebes, vamos acabar com a cidade de Tebes. Ele achou que seria fácil, como as demais cidades, ele achou que seria fácil, como ele tomou as outras ações, mas

0: vamos se esconder. Quando o adversário tentar, é lá que nós colocaremos a nossa família. Quando o inimigo vir para dominar, é lá que nós colocaremos o nosso povo. Porque a cidade tem que ter uma torre forte para defender, torre forte para proteger, torre forte para nós habitar, torre forte para nós se esconder. Quando o inimigo vir, ele não vai conseguir nos vencer, porque nós estaremos escondidos na torre forte.
1: Aleluia.
0: Entenda uma coisa, meu querido irmão, aquele que está habitando no esconderijo do Altíssimo, à sombra do Onipotente. É por isso que o inimigo não te venceu. É por isso que as estratégias de Abimeleque não deu certo contra a tua vida. Porque Abimeleque olhou para ti e disse: vai ser fácil vencer ela. Abimeleque achou que seria fácil tomar o que é teu. Abimeleque achou que seria fácil tomar aquilo que te pertence. Não, não, não, não. Ele não olhou, meu querido irmão, para dentro da tua casa. Tua casa não está desprotegida. Eu estou pregando para homens e mulheres sábios que já edificou a sua casa na torre forte. Abimeleque está tentando destruir, mas não vai conseguir, porque nesta tarde eu estou pregando para aquele que não ficou do lado de fora. Eu estou pregando para aquele que entrou para o lado de dentro e está dizendo: não adianta, 1000 cairão ao meu lado, 10000 à minha direita, mas eu não serei atingido. Na mente de Abimeleque vai ser fácil, na mente de Abimeleque é tudo igual, na mente de Abimeleque vou saquear, na mente de Abimeleque vou destruir, na mente de Abimeleque vou roubar, vai nada, Satanás. Porque existe um povo que não é protegido por homem, mas é protegido pela mão de Deus. Ei, existe um povo que não é protegido, ei, meu querido irmão, por sangue de galinha, sangue de bode, não. É protegido pelo sangue do Cordeiro de Deus, pelo sangue do Cordeiro de Deus, sangue do Cordeiro de Deus. É por isso que o mal não entra na tua casa, é por isso que o mal não pode fazer parte da tua vida, é por isso que você pensa diferente, age diferente, é por isso que você tem uma vida diferente. Porque pregador escolheu entrar dentro da torre chamada Jesus de Nazaré, escolheu habitar dentro da torre. Porque pregador, na torre o diabo não te toca, meu irmão, na torre forte o nome já diz tudo. É imbatível, é imbatível. Pode

0: Oh, glória. Aleluia. Aleluia. Abimeleque, orgulhoso. Abimeleque achou que seria fácil. Abimeleque achou que seria fácil vencer o povo de Tebes. Por quê, pregador? Porque Abimeleque havia conquistado as outras cidades. Abimeleque havia dominado as outras cidades. Abimeleque havia colocado um povo para fugir de algumas cidades. E quando chegou, existe uma cidade que o povo está dizendo que é um povo forte. Existe uma cidade que o povo está dizendo que lá você não entra, Abimeleque. Lá você não toca, Abimeleque. Lá você não chega nem perto, Abimeleque. Abimeleque, orgulhoso, ele disse: esse povo não é nada para mim. Esse povo eu vou fazer igual fiz com os outros. Ele se enganou, porque esse povo é conhecido como a menina dos olhos de Deus. Esse povo, existe uma proteção sobre a vida deles, que a Bíblia diz: quando passares pelo fogo, não te queimará. Quando passares pelas águas, não afogará, porque esse povo não é protegido por mãos humanas, esse povo é protegido pelas mãos celestiais. O homem não vê, mas você sente a proteção de Deus sobre a tua vida. Por isso que quando ele chega na cidade de Tebes, ele tenta fazer das mesmas estratégias, ele tenta fazer da mesma maneira. Primeira coisa que Abimeleque faz, ele põe medo. Primeira coisa que Abimeleque faz, ele espalha o povo. Primeira coisa que Abimeleque faz, ele coloca um contra o outro. Mas ele se esqueceu, meu querido irmão, que aquele orgulho que estava dentro dele havia cegado para ele cair nas mãos de um povo que faria justiça por aquele povo que ele já havia destruído. A Bíblia Sagrada diz que ele confiava nas próprias forças, caminhava, meu querido irmão, para a sua própria queda. A soberba sempre antecede a destruição da vida do homem. Quando Abimeleque achou, eu posso, Deus olhou e disse, eu vou para ele. Quando Abimeleque achou, eu domino, Deus disse, eu vou para ele. Entenda uma coisa, só tem um que pode parar esta situação que você está enfrentando. Só tem um que pode parar, ei, esse levante do cão, essa perseguição, esta batalha que não tem fim. Quem, pregador? O homem chamado Jesus de Nazaré. Só tem um que pode parar este vale que você está enfrentando. Quem? O homem chamado Jesus de Nazaré. Isso Abimeleque não via. Abimeleque achava que era tudo igual. Abimeleque pensava é tudo igual. Mas quando ele chega na cidade, que ele percebe que o povo não está mais ali, ele começa a procurar pelo povo. Aonde estão os moradores dessa cidade? Para onde foi os moradores dessa cidade? Alguém vai gritar, foi para a Torre Forte. Aonde é a Torre Forte? No centro da cidade. Então iremos para lá, porque da mesma estratégia que nós usamos para vencer as outras cidades, venceremos esta também. Só que a Bíblia Sagrada diz que dentro desta torre, o povo já estava no nível da adoração. E quando Abimeleque chega para impor medo, o povo não está dominado pelo medo, o povo está seguro, glorificando, adorando, bendizendo o nome daquele que vive, o nome daquele que reina, o nome daquele, ei, meu querido irmão, que é digno de toda honra, de toda glória. Pode perceber que tem gente dentro da torre, pode perceber que tem gente debaixo da proteção, pode perceber que tem gente sendo guardado pelas mãos de Deus. Por quê, pregador? Porque a luta não parou, a prova não parou, o desânimo não dominou, o medo não dominou. Tem alguém olhando dizendo, não está com medo? Não, porque estou dentro da torre forte. Ele já sabe que nem o mal sucederá, ele já sabe que nem praga alguma chegará. Ele já sabe o que Deus irá fazer. Aleluia.
1: Aleluia.
0: Sabe o que me chama a atenção? Que quando o povo, eles estão dentro da torre, seguro, Abimeleque vai bater na porta, dizendo: abre a porta, porque já está tudo dominado. Abre a porta, não tem mais para onde vocês ir. Abre a porta, vocês estão cercados. Abre a porta, porque vocês já estão sendo dominados pelo meu exército. Alguém do lado de dentro disse: nós não abriremos, nós não sairemos. Se você acha que você pode, então faça da maneira que você quer, porque, pregador, o inimigo tenta te vencer no domínio no seu psicológico. O inimigo tenta impor aquilo que ele já está sendo derrotado. Ele tenta impor medo, o inimigo tenta impor uma incerteza, o inimigo tenta impor tantas coisas para tentar te tirar do propósito e do foco que você está. Hoje você vai responder o teu inimigo: faça o que você quiser, porque daqui eu não saio, daqui ninguém me tira. Não, eu vou tentar, não vai conseguir. O inimigo está tentando derrubar a porta, o inimigo está tentando mostrar sua força, o inimigo está tentando, meu querido irmão, dominar a situação, porque ele já sabe que mexer contra ti é caso perdido. O inimigo já sabe que se levantar contra a tua família é caso perdido. Ele já sabe que ele não terá êxodo, ele já sabe, meu querido irmão, que ele já está derrotado. Então ele tenta impor palavras, ele tenta impor medo, ele tenta dominar a situação, mas a situação já está dominada pelo homem chamado Jesus de Nazaré, que está dizendo para ti: não saia, você não tem que dar satisfação para ninguém, você não tem que abrir a porta para me dar força com o teu inimigo, não. Fica dentro da torre, não saia da presença de Deus. O diabo

Altíssimo está habitando dentro da torre forte. Vem inveja, não entra. Vem miséria, não entra. Vem tranca-rua, não entra. Vem demônio, não entra. Vem o inferno, não entra. Está tentando te tirar do propósito. Está tentando te tirar de dentro da torre. Não vai, não vai, não vai, não vai. Aleluias, aleluias. É a estratégia do inimigo. É a estratégia do inimigo. Mostra a força de vocês. Mostra que vocês têm o domínio. Mostra que vocês têm a força. Você não tem que mostrar nada para o teu inimigo. Porque tu já está dentro da torre. E quem está habitando no esconderijo, quem está com a sua vida escondida em Deus, não precisa provar nada para ninguém, não precisa bater boca com ninguém, não, deixa o inimigo falar sozinho, meu irmão. Você quer ver deixar o inimigo doido, é deixar ele falar sozinho, ó. Não está falando comigo, está falando, não está falando comigo, mas a ameaça é para tua casa, não está falando comigo, porque tem crente que não dorme mais, porque ficou sabendo que o nome dele foi parar na boca do sapo. E daí, meu irmão, o sapo vai secar e tu vai continuar sendo uma bênção, porque tua vida não está escondida em homem, tua vida está escondida em Deus. Tem crente que não está dormindo porque chegou perto de casa, está lá um trabalho consagrado aos demônios. Ah, pregador, é para mim. Não, meu irmão, nem peste, nem praga chega na tua tenda, porque Deus já deu ordem ao teu respeito. Entenda, quem está do lado de fora tem que ter preocupação, mas quem está do lado de dentro, a sua preocupação é só adorar e mais nada, porque o inimigo não te toca, o inimigo não te domina, o inimigo não entrará, meu irmão. Quem está do lado de dentro é só glorificar e adorar e mais nada. Quem está do lado de fora causou na preocupação. Quem anda sem a presença de Jesus causou na preocupação. Quem anda sozinho causou na preocupação, porque é dominado pelo sentimento do medo, é dominado pela incerteza, é dominado por tudo que o inimigo tenta colocar. Mas quem está dentro da torre não está sendo dominado pelo sentimento do inimigo, não, meu irmão, porque a tua mente foi lavada, a tua mente foi transformada, a tua mente foi purificada pelo sangue do Cordeiro de Deus. É por isso que nada bate a tua fé, é por isso que nada te tira da presença de Deus, é por isso que nada te tira do propósito de Deus, porque está habitando dentro da torre forte. Do lado de fora está o inimigo querendo entrar. Aqui não tem espaço para você não, Satanás. Aqui não tem brecha para você não, Satanás. Hoje daremos o grito da vitória, hoje daremos o grito da vitória, porque Deus vai tirar do teu caminho. Oh, glórias! Aleluias! Entendo uma coisa, meu querido irmão. Ninguém quis fazer o que uma mulher fez. Quando Abimeleque está na porta, vamos colocar fogo, pode ponhar. Quando Abimeleque estava na porta, nós vamos derrubar a porta, pode derrubar. Quando Abimeleque estava na porta, essa porta vai cair, nós vamos entrar e vamos dominar. Faz o que você quiser, Abimeleque. Enquanto tinha alguém lá dentro olhando e dizendo, nós temos que reforçar a porta, lá vai uma mulher olhando e dizendo, hoje nós vamos vencer a guerra. Se não tem homem, Deus levanta a mulher. Se não tem homem que vai acreditar no que Deus está preparando, Deus vai levantar a mulher da oração. Deus vai levantar canelas de fogo nesta tarde. Deus vai levantar mulheres que dominam, mulheres que estão entendendo o que Deus está falando. Porque, pregador, dentro da torre não tinha somente mulheres, mas não teve nenhum homem que teve a estratégia que uma mulher teve. Ela olhou e disse, não tem nenhum homem para sair, para pelejar, não tem nenhum homem para levantar até o pico da torre, lançar uma pedra, não tem. Então eu
eu vou até lá, porque eu ainda creio na minha vitória, eu ainda creio que o inimigo não tocará em nós. É por isso que eu estou pregando para aquela que defende a família, defende o lar, defende a dignidade. Eu estou pregando para aqueles que vão se despertar hoje e vai se posicionar como homem, como mulher de Deus, porque está dentro da torre e não deixará o inimigo do lado de fora fazer bagunça, não. Hoje o inimigo tem que cair por terra. Hoje o inimigo tem que entender que tu não é qualquer um, tua casa não é qualquer um, tua família não é qualquer um. Não, não, não, não, não, meu irmão. Eu estou pregando para quem carrega a marca da promessa. Cadê você com a mão levantada? Eu estou pregando para quem já entendeu o que Deus está falando e está dizendo: eu vou defender, eu não vou me entregar, eu vou lutar, eu não vou baixar a cabeça. Abimeleque não domina, Abimeleque não domina. Abimeleque vai aprender uma lição hoje. Quem mexe com quem ora se dá mal, quem mexe com quem busca se dá mal, quem morre, quem mexe com quem está em campanha na quarta-feira do grande mover de Deus se dá mal. Por quê, pregador? Tu é mulher que ora, tu é homem que ora, e Deus responde. Ô, glória! Aleluias! Poderiam todos cruzar os braços, poderiam todos olhar e dizer: nós já fizemos a nossa parte. Poderiam todos ter olhado e ter falado: nós não faremos nada. Mas não foi isso. Não foi isso. Nós estamos em um lugar seguro, mas o inimigo está nos afrontando do lado de fora. Esta foi a mentalidade desta mulher: nós estamos em um lugar seguro e esse inimigo não pode prevalecer do lado de fora, porque senão nós ficaremos a nossa vida inteira e não poderemos fazer mais nada. Nós não poderemos deixar ele dominar. E o que faremos agora? Tem alguém que tem a mesma estratégia que eu, ou tem alguém que tem uma ideia semelhante à minha? E qual é a tua ideia? Subirei até o alto desta torre e lançarei uma pedra de lá, e a pedra vai atingir o inimigo, e o inimigo vai aprender que nós não somos como os demais que ele achava que era. Porque, pregador, eles acham que são tudo igual. Só porque venceu o Tião, tá achando que vai vencer você? Vai nada, meu irmão. Ele vai bater com a cara na parede, porque tu é diferente, tu és diferente, tu não é igual fulano e nem ciclano, não. Tu és diferente. E é isso que uma mulher vai fazer. Ela vai subir com uma pedra, e a Bíblia Sagrada diz que ela lança esta pedra do alto, vai bater na cabeça de Abimeleque. Quando Abimeleque cai, olhando para o alto, ele percebe que tem alguém festejando, e não é um homem, é uma mulher. E ele, cheio de orgulho por não aceitar que uma mulher havia lhe atingido, por causa da soberba do coração, por causa do seu machismo, ele olhou para o seu companheiro e disse: agora arranca a espada e mate antes que a morte chegue por uma pedra que foi lançada. A Bíblia Sagrada diz que um dos seus soldados vai retirar a espada, vendo que ele já está agonizando, a morte já está chegando, ele vai ser ferido, ele vai ser perfurado. Mas o que levou Abimeleque à morte não foi a espada, mas foi a pedra que foi lançada. O que fez Abimeleque cair não foi a espada, foi a pedra que foi lançada. Ei, meu irmão, não cruza os braços diante da situação, não. Deus conta contigo. Você está dentro da torre, mas é hora de vencer aquele que te persegue, é hora de vencer aquele que vem lutando contra a tua casa, é hora de vencer aquele que está tentando fazer de tudo para a porta permanecer fechada. Como pregador, lança a pedra hoje, meu irmão, lança a pedra hoje, minha irmã, lança a pedra hoje. O teu inimigo dará o grito de derrota, enquanto você dará o grito da vitória. Vitória, vitória, vitória, vitória, vitória, vitória. Aleluias!
Aleluias. Não é hora de ficar parado olhando. Não é hora de ficar parada escutando as ameaças. Agora é hora de entrar em guerra. Agora é hora de entrar em batalha contra o teu inimigo. Agora é hora de

0: Para ti, coragem, coragem, coragem, coragem para quê, pregador? Para vencer o adversário que te persegue. Para quê, coragem, pregador? Para vencer aqueles que estão tentando parar a história da tua vida. Para quê, pregador? Para mostrar para Abimeleque que tu não é como os demais que ele venceu, tu és diferente, e quem é diferente não abaixa a cabeça no meio da guerra. Quem é diferente já está entendendo o que Deus está falando com ele. Ei, meu querido irmão, ninguém tirará mais nada do que te pertence, porque eu estou pregando para aqueles que já correram para a torre forte. A inveja não dominará, a miséria não dominará, os demônios não dominará, o Zé Pilantra não dominará, os demônios das drogas não dominará, o inferno não dominará. Porque, pregador, eu estou pregando para quem já está na torre, eu estou pregando para quem já está no esconderijo do Altíssimo, só esperando a ordem da ordenância de Deus. Para quê, pregador? Para derrotar o inimigo que está do lado de fora, bramando como leão, tentando tragar, mas não vai. Deixa ele fazer o que ele quiser, o que importa é que você já está, ei, no esconderijo do Altíssimo, você já está protegido pela mão de Deus, esperando a ordem. Deus vai dar ordem, a ordem já foi dada. Deus está dizendo, está na hora de Abimeleque cair, está na hora de Abimeleque morrer, está na hora de Abimeleque sair do teu caminho, está na hora de Abimeleque cair fora, porque, pregador, tua vida vai voltar a ser uma benção.
1: Aleluias, aleluias.
0: Mas é claro, só podemos vencer se nós estiver habitando no esconderijo do Altíssimo. Eu acho que eu estou, você não tem certeza. Você só pode sair daqui hoje, eu tenho certeza que eu estou habitando no esconderijo do Altíssimo. O acho não é certeza, o acho é um caso de dúvida. Que se o inimigo bater, ele vai derrubar a porta, ele vai entrar para dentro, ele vai dominar. E não é isso que você quer. Não é isso que você espera. Não é isso que está nos teus planos. Não é isso que está nos planos de Deus. Então o que é que eu faço, pregador? Corra para se esconder na torre forte chamada Jesus de Nazaré, que está dizendo, habita no esconderijo do Altíssimo. O diabo vai procurar tua alma, não vai achar. O diabo vai procurar você, não vai achar. O diabo vai tentar vasculhar, não vai achar, porque tu não está mais desapercebido do lado de fora. Tu não está mais, meu querido irmão, mercê aos planos do diabo, não. Tu já está habitando no esconderijo do Altíssimo, aguardando a ordem não vai vir da terra, a ordem vai vir de Deus. Deus olhou para você nesta tarde e está dizendo, chega de ser dominado por este sentimento. Seja, meu querido irmão, chega de ser dominado pelas setas do diabo, chega de ser dominado por tudo aquilo que colocava o inimigo na sua mente, chega. Deus está dizendo, seja livre hoje, seja transformado pelo poder da palavra para hoje. Tu não serás mais aquele que carrega medo, tu não serás mais aquele que carregava um domínio do inimigo sobre você, não vai para lugar nenhum, não consegue fazer nada, tua vida está travada, porque tinha algo te prendendo. Hoje Deus está dizendo, Abimeleque já está debaixo dos teus pés, e a vitória já está na palma das tuas mãos. Abimeleque já não faz parte mais da tua história. Abimeleque pode ter vencido fulano, Abimeleque pode ter vencido ciclano, Abimeleque pode ter vencido outras pessoas, mas você, ele não vence, não vence. Porque, pregador, tu está entendendo o propósito, rapaz? O propósito é habitar no esconderijo do Altíssimo, o propósito é andar com Deus, o propósito é se esconder em Deus, o propósito é estar habitando no esconderijo do Altíssimo. Oh, glória! Fica em pé que eu quero orar por você. Não quer perder mais. habita no esconderijo do Altíssimo.
1: Não quer mais, pregador, passa noites acordados, com medo, sendo dominado pelos sentimentos.
0: Habita no esconderijo do Altíssimo, porque Abimeleque não terá mais o domínio sobre você. Levanta esta mão que Deus te deu. Eu quero orar por você que quer habitar no esconderijo do Altíssimo. Eu quero orar por você que entendeu, eu preciso esconder a minha família em Deus. Eu preciso esconder a minha vida em Deus. Levanta suas mãos que eu quero orar por você que entendeu. Você está entendendo por que o inimigo domina seu sentimento? Porque você não estava habitando. Você está entendendo por que o inimigo impõe medo, impõe tanta coisa? Porque você não estava habitando. Mas agora você vai habitar no esconderijo do Altíssimo, a sombra do Onipotente, tu vai descansar. Quando Abimeleque bater na porta dizendo, eu vou entrar, tu vai dizer aqui, não, Satanás, já estou habitando no esconderijo, já estou habitando no esconderijo. Levanta suas mãos, você que deseja, eu desejo, pastor, habitar no esconderijo do Altíssimo. Levanta tuas mãos, sai do teu lugar e vem aqui que eu quero orar por você. Vem, sai do teu lugar e vem. Vem porque Jesus está te chamando para viver uma vida e desfrutar de algo que você nunca desfrutou. Vem, vem para cá, vem para cá, vem para cá. O inimigo não dominará mais o seu sentimento. O inimigo não dominará mais a sua mente. Vem, vem, vem, vem. Tudo mudará da noite para o dia, porque o inimigo não dominará mais o teu sentimento. Vem, sai do teu lugar e vem, vem, vem, alma cansada, vem, alma aflita, alma desesperada, vem. Jesus está te chamando hoje. A inveja, o inferno, os demônios não dominarão mais, porque tu estás habitando no esconderijo do Altíssimo. Pregador, quer dizer que eu estou distante? Sim, por isso que os sentimentos têm dominado você, por isso que as vozes têm dominado você, por isso que as visões que você tem visto têm dominado você, por isso que existe um desejo dentro de você de suicídio, porque não está habitando no esconderijo do Altíssimo. Nada está dando certo, porque não está habitando no esconderijo do Altíssimo. Está sendo dominado por Abimeleque. Abimeleque, cheio de orgulho, destruidores, ele achava que poderia dominar você também. Aqui não, porque hoje você toma a melhor decisão de correr e habitar no esconderijo do Altíssimo. Vem, sai do teu lugar e vem que eu estou te esperando. Uma vida melhor Deus vai dar para você hoje. Levanta as mãos para cá que nós já vamos orar por eles. Se tiver mais alguém decidido, seu lugar é aqui na frente. Só vai ficar aí quem acha que está tudo bem. Está tudo bem, pregador. Está tudo bem, pregador. Está tudo bem, então permaneça onde você está. Mas se você deseja uma vida escondida em Deus, sai do teu lugar e vem, porque nós vamos orar por você. Vem, vem, vem. Sua alma está gritando, eu quero é Deus. Sua alma está gritando, eu preciso de Deus. Sua alma está gritando, eu preciso esconder a minha vida em Deus. Vem, vem habitar na Torre Forte. Vem para a Torre Forte, vem. Vem para a Torre Forte, vem. Levanta as mãos para cá que nós vamos orar. Nós vamos orar por aqueles que já tomaram a decisão. Olha quantas vidas que entenderam. Entenderam que não pode mais brincar. Não. Você não pode ficar brincando. Será que eu estou? Será que eu não estou? Olha quantas coisas têm acontecido e você está esperando mais o quê? Para cair nos braços daquele que está te chamando hoje. Esperando mais o quê? Não tem mais o que esperar. Agora é o momento de decisão. E a decisão de Deus já foi tomada. Deus está dizendo, eu quero te esconder. Eu quero te proteger, eu quero te guardar. Mas se você quiser, se você quiser, lembre-se que tem um Deus que está de braços abertos para abraçar você. Levanta as mãos para cá. Vamos orar por eles, vamos orar por elas. Quantas almas diante do altar que entendeu a importância de estar habitando na torre forte. Levanta as mãos para cá. Vamos orar por eles. Vamos clamar a Deus em favor dessas vidas que não querem mais andar longe da presença de Deus. Quem anda longe tem tristeza. Quem anda longe tem angústia. Quem anda longe carrega tantas coisas dentro de você, uma incerteza. Mas quem está habitando dentro da torre está protegido por Deus. Vamos orar. Levanta as mãos de vocês. Levanta as mãos de vocês e diga: meu Deus. Está fraco, diga com mais fé. Diga: meu Deus, nesta tarde eu tomei a decisão certa. Diga: meu Deus, salva a minha alma e liberta para a tua glória. Diga: meu Deus, eu e a minha casa serviremos ao Senhor. Diga: meu Deus, perdoa os meus pecados, as minhas falhas, salva a minha alma. Começa dando glória, glória, glória, glória. Você que está em casa também, ora conosco agora. Você que está nos vendo pelo YouTube, Facebook, ora por eles, irmãos obreiros. Ora por elas, irmãs obreiras. Senhor, o Senhor sabe, ó Deus, o que cada vida precisa. Olha, os demônios já estão caindo aí. Ora a Deus, começa dando glória, glória, glória, glória.

É hoje o dia que o inferno tem que bater em retirada. É hoje o dia que todas as pestes e pragas do inferno já estão caindo por terra. Meu Deus, abraça esta alma que chora. Abraça, Senhor, esta alma, meu Deus, que estava desesperada, deprimida, oprimida, Senhor, pelas garras do inferno. Os demônios dominavam, não dominarão mais. Nós te repreendemos agora, sai daí, espírito do inferno, expulsa agora, sai daí, tristeza, solidão, angústia, sai daí, coloca tuas mãos agora, ó Deus, o Senhor pode, meu Deus, repreender todas as pestes do inferno, demônio da morte, demônio do sentimento de angústia, pega toda a tua bagagem, sai do

saia em nome de Jesus. Diga amém. Diga amém. Olha aqui para mim. Olha aqui para mim. Não volte a sentar. Nós queremos anotar o nome de vocês e nós vamos estar orando por vocês. Pastor Humberto já está lá, caneta e papel na mão para anotar o nome de vocês. Então conduza eles até lá, queridos irmãos obreiros, queridas irmãs obreiras, com carinho, não deixa voltar a sentar. Leva eles lá, cada obreiro abraça uma alma, cada obreiro abraça uma alma. Isso, conduza eles até ali para deixar o nome. Não volte a sentar, porque é muito importante você deixar o seu nome. Você que está em casa, no rodapé do vídeo já está disponível para você também um e-mail e também um WhatsApp para você entrar em contato com a nossa equipe, deixando o seu nome. E a igreja pode glorificar a Deus. Quem fica feliz por esse batalhão pode glorificar a Deus. Pode glorificar a Deus. Pode exaltar a Deus. Vamos ficar em pé mais uma vez, queridos irmãos. Quem crê que Jesus está aqui, diga glória a Deus. Quem crê? Nós vamos entregar agora o nosso voto a Deus. Quem crê que fiel no pouco, no muito, Deus te colocará. Quem crê assim, diga glória a Deus. Então levanta para Deus o teu voto, que nós vamos fazer aquela oração para Deus repreender a miséria. Quem crê que Deus pode repreender, diga glória a Deus. Me dá o voto do livramento aqui para mim, por favor. Me dá o voto do livramento, me dá bastante voto do livramento, que eu quero fazer uma oração com aqueles que crê que Deus pode proteger você das obras do mal. Quem crê que Deus pode proteger? Diga, livra-me do mal, Senhor. Quem crê que Deus pode te livrar do mal? Então nós vamos fazer um clamor agora para Deus proteger tudo que é seu. Quem crê que Deus pode proteger, diga glória a Deus. Então sai do teu lugar e vem pegar esse voto aqui, você vai fazer com Deus. Livra-me do mal, diga, livra-me do mal. Quem crê que Deus pode te livrar do mal, sai do teu lugar e vem. Vem, vem rapidinho, vem rapidinho. Vem rapidinho, eu não tenho muito tempo, já estou encerrando para você ir para casa abençoado. Já pega esse voto, já faz um propósito com Deus. Deus vai te livrar, Deus vai te livrar. Todas as ameaças do cão já caiu por terra. Diga, livra-me do mal, Senhor. Vem, minha irmã, faça esse voto. Faça esse voto para a sua saúde. Faça esse voto para a sua casa. Faça esse voto para a sua família. Faça esse voto para alguém da tua família que precisa muito. Que Deus dê a proteção. Diga, livra-me do mal. Você já entendeu isso? Pega aqui, carioca. Faz com Deus que a vitória é tua. Faz que a vitória é tua. A vitória é nossa pelo sangue. Pelo sangue. Então já pega o teu voto, levanta para Deus, que nós já vamos fazer a oração. As portas vão se abrir. Quem crê que as portas vão se abrir, diga glória a Deus. As portas vão se abrir. Deus vai abrir porta onde não há porta. Quem crê assim, diga glória a Deus. Deus vai abrir porta onde não há e vai proteger o que é seu. Diga, protege o que é meu. Protege o que é meu, levanta para Deus, levanta como um soldado valente agora, levanta. Nós vamos expulsar tudo aquilo que estava atrapalhando a tua vida agora. Vai ter que sair ou não vai, igreja? Nós vamos expulsar tudo aquilo que estava atrapalhando a tua vida agora. Então levanta para Deus, levanta para Deus, levanta para Deus. Tem vitória chegando aí, tem milagre chegando aí, tem algo de Deus chegando aí. Então levanta para Deus agora. Levanta e diga, sai miséria. Desse jeito não, tem que ser com mais fé. Diga, sai miséria. Sai devorador. Ei, pregador, eu não tenho oferta. Levanta sua mão para Deus. Levanta suas mãos nessa fé que você está. Na próxima semana Deus vai preparar para você. Quem crê que Deus já preparou, diga glória a Deus. Nós só não podemos prostrar diante do que o inimigo está tentando colocar contra a nossa vida, porque Deus vai nos abençoar. Diga, Deus vai nos abençoar. Aquele voto que você fez semana passada, já levanta para Deus. Levanta para Deus que nós vamos orar agora. Levanta para Deus e diga, sai miséria. Sai da minha casa. Sai do meu lar. Sai da minha família. Começa dando glória, glória, glória, glória. Clama a Deus agora. Senhor, o Senhor pode estender as tuas mãos. O Senhor pode fazer maravilhas acontecer da noite para o dia, ó Deus. Abençoa, Senhor, a vida do teu povo que está ajudando de coração aberto. Senhor, já estão, meu Deus, disponível também o QR Code para o teu povo ajudar.
ajudar.

0: Através do aplicativo, ó Deus, abençoa os teus servos que estão em casa ajudando também, contribuindo na fé, porque já entendeu, ó Deus, que o Senhor é Deus que faz, o Senhor é Deus que realiza, o Senhor é Deus que prospera sobre a vida do teu povo, repreendendo a miséria, o devorador, Senhor, expulsa, meus irmãos, sai do caminho, sai da casa, coloca, meu Deus, as tuas mãos e abençoa, coloca as tuas mãos, meu Deus, e prospere, coloca as tuas mãos, ó Deus, e honra a fé do teu povo, abrindo porta onde não há porta, o Senhor fará, meu Deus, ó Deus, algo tremendo, que o teu povo abrirá a boca e testemunhará que a vitória chegou, livra do mal, livra da enfermidade, livra das pestes, livra das pragas, saia! Em nome de Jesus, levanta para Deus, aonde colocar os teus pés, abençoado será quem crê, diga amém. Aonde colocar as tuas mãos, prosperará quem recebe, diga amém. Você que deseja ajudar no cartão de crédito, nós temos a maquininha de cartão de crédito e débito. Você que deseja ajudar no QR Code, já está disponível à minha direita e à minha esquerda. E você que está em casa, que deseja contribuir também, abre o aplicativo do seu banco, contribua com a obra de Deus. Cantor Ivan Luiz, louvando a Deus, e os nossos colaboradores já passando o voto para a próxima quarta-feira. A vitória é nossa pelo sangue de... Então vamos receber o cantor Ivan Luiz com palma para Jesus.
1: Aleluia! Saudoso missionário Davi Miranda, ele dizia assim: muitas orações, muitas bênçãos. Poucas orações, poucas bênçãos, né, pastor Rivaí? Nada de oração, nada de... Temos que orar, temos que acreditar. Se Deus mandar fazer, faça da forma que Ele mandou, que vai dar tudo certo. O último mergulho. Vamos lá, Rodrigão, por gentileza, vamos adorar a Deus com esse louvor. Esse louvor é muito lindo, viu, igreja? Fala muito aos nossos corações. Quem crê no seu milagre, levante as mãos e dê glória. Ei, maravilha!

0: deram o sexto mergulho, né? Muitas vezes falta um mergulho e a pessoa desistiu. Por causa de poucos minutos, você estava prestes a receber a sua vitória, não perseverou, o que acontece,
1: pastor? Perdeu a bênção.
0: Perdeu a bênção.
1: Mas quem vai perseverar, diga glória a Deus. Então já fica em pé com as suas mãos levantadas. Quem pegou o voto, levanta ele para Jesus aberto, porque Deus vai colocar uma bênção aí, e dentro de uma semana você vai ter um testemunho para contar. Quem crê assim, diga glória a Deus. E o testemunho não vai ser pequeno, vai ser grande. Quem crê assim, diga glória a Deus. Quem não pegou o voto, vem pegar das minhas mãos aqui. Já abre ele, que a vitória é nossa. A vitória é nossa pelo sangue de... Você vai levar para sua casa, não vai entregar hoje, só vai entregar na próxima semana. E você vai vir já preparado para contar sua bênção. Eu fiz o voto, Deus me deu causa ganha. Eu fiz o voto, Deus me deu saúde. Quem crê assim, diga glória a Deus. Só Deus pode fazer. Levanta suas mãos, que agora o batalhão da fé, o esquadrão da libertação já está preparado. Agora nós vamos entrar em ação, e através desta oração, o câncer vai embora. Digo, o câncer vai embora. Quem crê que vai embora? O Espírito de Deus já me dá uma revelação com 185 pessoas aqui. Eu vejo Deus dando livramento para a sua saúde nesta tarde de hoje. Foi uma batalha para você chegar aqui, mas Deus te trouxe para acrescentar seus anos de vida e te proteger de uma seta do diabo. Diga, queima ele, Jesus. Levanta as mãos para Jesus, que agora é hora de vitória. Agora é hora em que o batalhão que consagrou a semana inteira vai colocar a mão sobre a tua cabeça e vai orar por você agora. O esquadrão da libertação vai entrar em ação agora. Ah, meu Deus do céu, já estou vendo o operar de Deus. Quem já está vendo o operar de Deus, diga glória a Deus. A força do mal cairá por terra. A força do mal não prevalecerá. Então levanta para Deus. Abre o voto para Deus colocar uma bênção aí dentro. E tu vai levar para casa. E quando chegar em casa, a bênção já chegou lá. Começa dando glória, glória, glória, glória, glória. Começa dando glória, glória, glória, glória, glória. Vem mais para cá, meu irmão Obreira. Vem mais para cá, isso. Levanta as mãos de vocês, batalhão da fé. O esquadrão da libertação, homens e mulheres cheios da presença de Deus. Levanta as mãos, meu irmão, levanta as mãos. Deus vai ungir as suas mãos agora. Quando colocar as mãos sobre os enfermos, serão curados. É promessa de Deus. Senhor, o Senhor sabe. O Senhor pode, meu Deus, neste momento, arrancar a enfermidade pela raiz, arrancar esta doença. Sai dele agora, obra do mal. Meu Deus, o Senhor pode estender as tuas mãos e garantir o grandioso milagre, Senhor, sobre a vida daqueles que estão crendo. Usa, meu Deus, este obreiro. Usa, meu Deus, esta obreira. Usa, meu Deus, agora. Vamos lá, batalhão da fé. Isso, deixa Deus usar vocês agora. Agora é na fé. É orando, repreendendo a doença. É orando, repreendendo os demônios. É orando, repreendendo as forças do inferno. Meu Deus, o Senhor pode repreender esta peste do inferno, esta praga, meu Deus, que estava escondida no corpo desta pessoa, na mente desta pessoa. É você, espírito da enfermidade. Ora, confirma os obreiros. Deus vai te usar, meu querido irmão, Deus vai te usar, minha querida irmã. Meu Deus, que multidão, Senhor, mais uma vez ficou pequeno o templo da glória de Deus. Meu Deus, que coisa linda é ver milagres acontecendo, é demônios caindo por terra. Segura lá, irmãs obreiras, olha a fúria do bichão, diga, queima ele. Vai repreendendo, meu Deus, agora esta peste do inferno, esta praga de Satanás que vinha, Senhor, atuando dentro do coração desta pessoa. É você, demônio da cegueira. É você, demônio da paralisia. É você, espírito da destruição. É você que está escondido na mente desta pessoa, na casa desta pessoa, no lar desta pessoa. Não resista. Sai da casa dos nossos irmãos que estão acompanhando esta transmissão. Sai daí agora. Meu Deus, nós estamos orando por aqueles que precisam de um milagre. Nós estamos orando por aqueles, ó Deus, que o inferno vendo, tinha, meu Deus, planos e projetos de destruição. É agora, meu Deus, que o Senhor entra em ação. É agora, meu Deus, que o Senhor coloca tuas mãos poderosas para repreender esta peste do inferno. Dá o teu grito de derrota, Satanás. Larga agora, larga a vida deste homem, larga a vida desta mulher. Senhor, o teu povo está habitando no esconderijo do Altíssimo. Meu Deus, essa artrose, osteoporose tem que sair agora. Esta peste do inferno, esta praga, meu Deus, tem que bater em retirada agora, porque há poder no teu sangue. Olha aí, meu Deus, as lágrimas que ela tem derramado por causa das dores, as lágrimas que eles têm derramado por causa das dores, ó Deus, é dores nos ossos, nos rins, no fígado, Senhor, ou seja, em todas as partes do corpo. O corpo deste homem era uma dor constante, mas agora o Senhor repreende, meu Deus, o Senhor destrói, meu Deus, esta peste do inferno que estava atuando no coração desta pessoa. Eu te repreendo agora, demônios malignos, tudo que você planejou, Satanás, contra a vida desta pessoa, repreende, meu Deus, agora, vai destruindo, Senhor, não resista. Dá o teu grito de derrota agora, legião do suicídio, legião da morte, legião da loucura. Eu te repreendo agora, sai do corpo desta pessoa toda fraqueza, todas as pestes que vinham assolando, meu Deus, este sentimento. É agora a hora do teu milagre. Clama pelo milagre, clama pelo milagre, clama, clama, fala para Jesus, faz um milagre, meu Deus, na vida desta pessoa, faz um milagre, meu Deus, na vida deste homem, faz um milagre, meu Deus, no lar desta pessoa que está orando com fé. Ela clama, meu Deus, agora, por alguém da sua família. Senhor, era uma enfermidade no intestino, era uma enfermidade no sangue, era uma enfermidade, meu Deus, que estava levando esta pessoa à morte. É agora, meu Deus, a hora do milagre, Senhor, é agora, meu Deus, a hora que o Senhor está estendendo as tuas mãos e agindo. Liberta, meu Deus, esta vida de uma vez por todas. Liberta, meu Deus, esta alma, este sentimento. Liberta, meu Deus, esta pessoa que era escrava do diabo. Liberta do vício, liberta das drogas. Liberta, meu Deus, é agora. Clama, clama, clama. Clama que Jesus já está curando. Clama que Jesus já está libertando. Clama que Jesus já está transformando as tuas lágrimas em um cântico de vitória. Meu Deus, não há mal que resista.

0: Biafra, sai daí, sai câncer de mama, sai câncer do ovário, câncer do útero, sai daí agora, repreende, meu Deus, esta peste do inferno, repreende, meu Deus, esta praga de Satanás, Senhor, que habitava no corpo desta pessoa, meu Deus, era dores constantes, dores e mais dores, que a partir de hoje não sentirá mais, saia, expulsa, meus irmãos, sai, sai, sai, sai. Expulsa, meus irmãos, sai, sai, sai, sai daí, expulsa, expulsa, expulsa, não deixe o diabo dominar tua fé, não deixe o diabo dominar teu sentimento, olha o câncer explodindo aí, olha a enfermidade dos rins saindo aí, olha as dores que estavam sobre a tua cabeça, desaparecendo agora, sai daí, espírito do inferno, tudo que foi planejado contra a vida desta pessoa. Pessoa, olha o desespero dos demônios, segura lá, irmãs obreiras, olha lá, correu lá, pega lá, irmãs obreiras, olha a fúria dos demônios, olha a fúria, segura, irmãs obreiras, diga queima ele, Jesus, diga queima ele, Jesus, diga queima ele, segura, irmã, segura, obreira, segura, obreira, segura, obreira, olha a fúria de Lucifer, olha a fúria dos demônios, diga queima ele, olha a fúria do príncipe das trevas, diga queima ele. Sai do caminho desta pessoa. Eu estou te vendo escondido aí, espírito de morte. Eu estou te vendo escondido aí, espírito de Lucifer. Eu estou te vendo, Satanás. É você que foi pago para destruir. É você que foi pago para matar. É você que foi pago para acabar com a vida desta pessoa. Você não toca mais neste corpo. Você não toca mais nesta mente. Você não toca mais nesta alma. Liberta, meu Deus, agora, liberta esta multidão, Senhor, liberta, meu Deus, pelo poder do teu sangue, liberta, ó Deus, expulsa, meus irmãos, sai, sai, sai, sai. Eu quero orar por 215 pessoas que o Espírito de Deus me revela. O diabo recebeu uma oferenda para acabar com a felicidade dessas pessoas. O diabo vinha com tristeza e com angústia, mas na hora que tu levantar as mãos, a tristeza e a angústia vai sair. E tu vai voltar a viver a sua vida normal a partir de hoje. Levanta as mãos, já vem para cá que eu vou ungir você, vem para cá que eu vou ungir você. O Espírito de Deus me revela 83 pessoas, o teu sangue estava virando água. Você está carregando uns sintomas que você não está entendendo. Você disse, eu creio no milagre. E hoje eu vejo Deus purificando o teu sangue neste lugar. Vem, vem, vem. Vem para cá, vem para cá, vem para cá. O Espírito de Deus me revela 91 pessoas. Deus, nesta tarde, eu vejo Ele pegando pelas tuas mãos e te conduzindo. Deus está dizendo, confundirei os teus inimigos e te exaltarei nesta terra. Eu vejo Deus fazendo da noite para o dia, do impossível se tornar possível. O diabo fez de tudo para você desistir, mas Deus está dizendo, só falta mais um passo e dará o grito da vitória. Levanta a mão e vem para cá. Levantou a mão, ficou no banco, perdeu o que Deus está preparando diante desse altar. O Espírito de Deus me revela, são 7 pessoas que carregavam uma hérnia que estava incomodando muito, e de uns dias para cá começou a doer. Jesus já te curou nesta tarde, neste lugar. Jesus já te curou. Vem para cá, vem para cá, vem para cá, vem para cá. O Espírito de Deus me revela 19 pessoas. Deus está dizendo, não temas, porque eu já tomei a frente de tudo. Crê somente, verás a minha glória naquele lugar. Levantou a mão lá, levantou a mão ali, levantou a mão aqui, levantou lá, vem para cá, vem para cá. O Espírito de Deus me revela 85 pessoas levantando a bandeira da vitória nesta tarde, e eu vejo escrito restituição total. Aguarde para ver que vai ser uma bênção atrás da outra. Cadê tu com a mão levantada? Deu glória, recebeu a vitória, deu glória, recebeu a vitória, deu glória, recebeu a vitória. 75 pessoas. Eu vejo Deus normalizando a tua pressão arterial. Um dia está alta demais, um dia está baixo demais. Deus está dizendo: já coloquei as minhas mãos, não te preocupe mais, porque eu já te dei saúde. Levantou a mão lá, levantou a mão aqui, vem para cá. O Espírito de Deus me revela 17 pessoas que sofria de uma enfermidade no seu pulmão. Jesus está dizendo: já limpei e já restaurei hoje neste lugar. O cansaço não te acompanhará mais, a fadiga não te acompanhará mais. Cadê tu com a mão levantada? Levantou lá, levantou aqui, levantou ali. Levanta e dá um glória para este Deus que te cura. Levanta as mãos e dá um glória para este Deus que te cura. Deus me revela 12 pessoas que está carregando uma palavra, e esta palavra que está no teu coração te deixou desanimado. Deus está dizendo: a última palavra quem dá sou eu que te curo, sou eu que te restauro, sou eu que te dou saúde. Cadê você? Cadê você? Deus vai surpreender tua fé e vai mostrar para aquele que disse: agora é só um milagre. Quem faz milagre é Deus. Cadê? Levantou aqui, ó. Levantou a mão lá, levantou a mão, calabasturiando a labaia, dá glória para ele. 59 pessoas. Eu vejo Deus mandando uma providência do céu para surpreender a sua fé. Você disse: agora não sei mais o que eu vou fazer. Eu vejo Deus abrindo uma porta de escape. Prepara para contar, prepara para testemunhar. Aleluias. Deus está dizendo: o cão queria dominar tudo, mas não vai, eu já entrei com providência. Levantou, levantou, levantou, levantou. O Espírito de Deus me revela 2 pessoas que carregavam um inchaço abdominal, uma dor terrível. O Senhor vai colocar as mãos dele, porque ele me mostra um trabalho consagrado a um demônio no estômago dessas 2 pessoas. E para onde essas pessoas vão, o diabo acompanha. Põe a mão no seu estômago aí, põe. Vai começar a sentir ânsia de vômito aí, quer ver? Eu conto 1 em nome do Pai, 2 em nome do Filho e 3 em nome do Espírito Santo. Vai começar a sentir ânsia de vômito aí. Jesus vai colocar para fora toda a anarquia aqui, ó. Já começou a sentir ânsia de vômito aqui. Olha a outra ali, já começou a sentir ali também. Olha aí, ó. Olha aí, já começou a sentir ânsia de vômito. Vai colocar toda a anarquia para fora. Estava consagrada a demônios, mas foi parar no estômago dela. Segura aqui, obreiro. Isso aí, a outra já está passando mal aí. Pode segurar, olha lá. Que coisa terrível, tá vendo? O diabo queria matar ela, mas não vai. Diga: queima ele. Toda anarquia do inferno tem que sair. Tem ou não tem, igreja? Tem ou não tem, igreja? O Espírito de Deus me revela 19 pessoas que carregavam uma enfermidade nos seus ossos. Jesus restaurou a sua saúde nesta tarde de hoje. Levantou aqui, ó. Levantou ali, ó. 85 pessoas que o diabo queria arrancar lágrimas de você. Ao entrar na tua casa chegaria uma surpresa desagradável. Jesus chegou primeiro. Jesus está dizendo: os planos do diabo era colocar as lágrimas, mas os planos de Deus é um cântico novo nos teus lábios. Levanta tuas mãos agora. Jesus vai passar aí. Jesus está visitando 197 lares nesta tarde. Jesus está dizendo: aquilo que te causionava preocupação não te causiona mais, porque eu já cheguei, coloquei as minhas mãos e acalmei a tempestade.
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Meu Deus, como as crianças gostam do Galileu. Eu nunca vi coisa linda. E vai ser um ambiente muito acolhedor, com muitos abraços, com muitos beijos. E Jesus abraçando todas elas, né? 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Tragam, os pais podem entrar, qualquer igreja, qualquer religião, todos serão muito bem-vindos à nossa Escola Bíblica de Férias com o tema As Pedrinhas do Reino.

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3: Uma ótima tarde para você, a paz a todos, a paz de Deus a todos, que coisa boa. Agora 5:01 e está no ar mais uma edição do Deus é Amor com você. Eu sou Cido Gameiro, vou te fazendo companhia por aqui, muitos hinos maravilhosos, uma programação muito boa para você. Muito obrigado pelo carinho, pela sintonia, onde quer que você esteja, no seu trabalho, já em casa, vai trabalhar ainda hoje, a gente vai fazendo companhia um pro outro aí com a melhor programação. Vamos falar de muitas coisas boas aqui hoje, viu? Aliás, os cultos que acontecem na nossa sede mundial, os cultos que acontecem em toda a rede, em toda IPDA, uma mais próxima de você, onde qualquer lugar do Brasil ou do mundo. Sim, campanha especial com o tema Unção da Nova Geração. Vamos falar da programação da sede mundial de sábado. Olha, numa piscada já é final de semana, já reparou? Domingão, programação da sede mundial no domingão também. A gente vai te atualizar de tudo. A escola bíblica de férias, que aliás, dá para chegar já dia 25 de julho, daqui 10 dias, isso e muito mais. Agora a gente abre, por sinal, muito bem com Caterine Magalhães. Oi, Ivan Luiz. Oi, Ivan Luiz. Ah, no céu com Salvador. Sempre muito bom ter você com a gente. Agora 5:02.

Marcel e Ivan Luiz, abrimos muito, mas muito bem o nosso Deus é Amor com você nesta quarta-feira, 15 de junho. E a campanha especial com o tema Unção sobre a Nova Geração está chegando, hein? A oração e unção com óleo em favor de nossas crianças neste domingo, dia 19, às 3 horas da tarde. E pregando a palavra de Deus aqui na sede mundial, o pastor Milton Almeida. Será um momento de muita bênção. Um momento assim especial. Participe, venha fazer parte dessa campanha conosco. Esperamos por você. O culto também terá transmissão. Eu sei que tem muita gente que não está em São Paulo, né? Está fora de São Paulo ou está na Grande São Paulo, tá, mas olha, não vou conseguir participar. A gente vai ter a transmissão pelo YouTube, pelo Facebook, pela rede de rádios, mas se você está na região, participe, venha aqui presencialmente e eu tenho certeza que você vai ser abençoado, sim, e muito. A gente tem que orar, né? Oração e unção com óleo em favor de nossas crianças. Avenida do Estado, 4568. Para quem vem de metrô, não tem segredo. Linha 3 Vermelha, Estação Pedro II, ok? Para quem vem de carro, um estacionamento bem confortável, até, diga-se de passagem, você vai vir, vai estacionar aqui no estacionamento que é amplo, Avenida Prefeito Passos, número 10. Mais informações, você pode entrar no nosso site, ipda.com.br, e de repente está acontecendo aí também, próximo da sua cidade, na sua cidade, no seu estado, dá uma procuradinha aqui, de repente você consegue encontrar aí também mais informações e participar da sua cidade desse momento tão especial. Bom, é domingo, dia 19 de julho, às 3 horas da tarde. Um detalhe não menos importante, quando a gente fala de culto aqui na nossa sede mundial, às vezes o culto vai acontecer sim na onde você mora, na região, aí um culto local. Mas o horário é diferente. Então é sempre bom perguntar para alguém da igreja. Vai na Pentecostal Deus e Amor mais próximo onde você fala, o horário vai ser o mesmo? E ainda mais o país, né? Que tem seus fusos horários e o mundo. Então já fica a dica. Pode acessar aí o site, localizar pelo endereço, pegar mais informações. E agora a gente vai com um lançamento da MC Music. Aliás, tem muito lançamento no ar, hein? Daqui a pouco eu vou estar falando para você sobre isso. Bom, agora a gente vai ouvir Mariana e Kellen, Verei o Céu.

Dance Music, sempre cheia de novidades pra você aí, né? Mariana e Kellen, Verei o Céu. Agora 5h11, é sempre muito bom ter você aqui com a gente e olha a programação desse sábado. Olha, às vezes no meio da correria, né, a gente esquece de cuidar daquilo que é mais importante na nossa vida, que é o nosso coração, o nosso espírito. A gente se preocupa com o trabalho, com a casa, com as contas, com a família, mas existem momentos em que a nossa alma também precisa de cuidado. É por isso que eu gostaria de fazer um convite muito especial para você. A Igreja Pentecostal Deus é Amor está de portas abertas para receber você e sua família. Você que está precisando de uma palavra de esperança, que deseja orar, agradecer, louvar a Deus, encontrar um lugar onde possa buscar a presença do Senhor Jesus, esteja conosco nesse sábado, dia 18 de julho, às 9 horas da manhã. Teremos um ciclo de oração muito especial. Às 3 horas da tarde, o culto de ensino com a ministração da palavra com o pastor Jorge Tenório. Às 7 horas da noite, um culto temático especial do Ministério Regenere, com o tema Quando a Chuva Cessa, participação do presbítero Davi Miranda Neto e Karina Mendes, do grupo Regenere Music. Aqui você encontra mais que uma igreja, você encontra uma família. Momentos especiais na programação. Vou te passar o endereço. Avenida do Estado, 4568, ou... para quem vem de carro ou motorista por aplicativo, Avenida Prefeito Passos, número 10, ok? Venha, você é nosso convidado, nossa convidada, e eu tenho certeza que você terá e encontrará momentos especiais aqui.

5h16, Daniela Balabem, aqui no Deus é Amor, com você, ele vem. Ó, falando em vir, eu te convido agora a participar da Escola Bíblica de Férias. Sim, dia 25 de julho, às 3 horas da tarde. Venha você, sua família, seus amigos, traz a criançada. A aventura mais especial do ano está chegando. Prepare-se, é uma tarde assim cheia de aprendizado, de louvores, brincadeiras, surpresas, momentos inesquecíveis na presença de Deus. Sábado, dia 25 de julho, às 3 horas da tarde, você tem esse encontro marcado aqui na sede mundial. Vai se preparando aí. Ó, estamos em contagem regressiva. Daqui 10 dias, já se organiza. A Escola Bíblica de Férias será ministrada pela tia Débora Miranda com o tema Pedrinhas do Reino. Sabe quem vai participar também? O pequeno Galileu. Vai ser muito divertido. Também o Coral Kids. Olha, vai imaginando quanto vai ser legal. Isso vai ser um momento especial para você, sua família, aquela criança toda especial que você tem aí na sua família. Que coisa boa. Seja filho, seja sobrinho, seja netinho. Esperamos por você e sua família, amigos, fazerem parte dessa grande festa de fé e alegria. Vou repetir, é sábado, dia 25 de julho, às 3 horas da tarde, aqui na sede mundial, Avenida do Estado, 4568, ou Avenida Prefeito Passos, número 10, ok? Para quem vem de ônibus ou linha de metrô, a estação de metrô é Pedro II, a linha 3 vermelha, ok? E a gente segue por aqui com Nery Santos.

0: 5h22 na programação dele, Santos Convite. Que louvor lindo, hein? Ele quer salvar você. É, e ele muda a sua vida assim, ele precisa de um espaço. Falando nisso, falando em mudança na vida, você que de repente está tendo um dia difícil, ó, daqui a pouco, às 18 horas, tem um momento todo especial que é a oração do entardecer aqui na programação. Sim, você para um pouco para falar com Deus, para conversar, para explicar a tua situação, sabe? Você para esse momento, de repente ele pode aliviar o teu fardo. E Deus faz mudanças significativas na vida de pessoas, viu? E falando nisso, quando eu gosto muito desse quadro, que é o quadro de testemunho. Pessoa que passa por uma situação extremamente complicada, fala, não, eu já cheguei no fundo do poço, eu não tenho mais jeito. Ah, minha vida não tem mais jeito. Eu cheguei num ponto que eu só posso desistir e esperar a morte me levar. Quantas e quantos testemunhos são nessa linha de raciocínio? Mas aí Deus vai lá e faz uma mudança. E o testemunho é essencial porque inspira a gente a buscar cada vez mais o Senhor Jesus, a buscar cada vez mais Deus, porque Ele só quer isso, que você creia de todo o teu coração, e Ele faz a mudança. Bom, aqui tem um testemunho que é da irmã Sônia, que ela fala de um problema pulmonar, enfim, ela conta a história dela. E realmente é emocionante. Eu separei aqui para você, a produção separou aqui para você, e a gente vai colocar no ar agora, porque essa é a referência do poder de Deus.
1: Sônia, um dia eu estava em casa, pastor, eu palpei a minha mama e descobri que eu estava com nódulo na mama. E logo eu procurei fazer os exames, a mamografia. E nesse intervalo que eu estava fazendo os exames, aquele tumor cresceu 14 centímetros. Eu fiquei desesperada, porque doía muito, a minha mama já não tinha mais, estava abrindo, entendeu? Então, eu procurei os médicos, me encaminharam para um especialista em Belo Horizonte, aí eles me enganaram, falou que eu comecei a fazer o tratamento e eles falaram que a doença tinha passado para o pulmão. Agravou o pulmão, eu dei embolia pulmonar, parei de andar, entendeu? Eu não conseguia nem tomar banho. E o meu marido, meu esposo, ele é da Igreja Deus Amor, eu não era. Começou a me levar para a igreja, buscar para mim. Aí eu peguei e falei com o Senhor. Senhor, se o Senhor me curar, porque eu preciso, eu tenho um filho pequeno, eu preciso ser curada. E se o Senhor me curar, eu vou estar indo na sede em São Paulo para contar o testemunho. Hoje eu não tenho mais nada para honra e glória do nome do Senhor. Que há muita gente que estão desenganados, que não tem mais esperança. Mas o Deus, o Senhor Jesus é a nossa esperança. Porque eu tive essa esperança. Eu vivi esse momento, porque eu sou um milagre vivo. Eu era para estar morta, mas para a honra e glória do nome do Senhor, eu estou aqui hoje para contar o testemunho. Então vem para a Igreja Deus é Amor, faça campanha, porque quando Deus revela, Ele opera. Meu nome é Sônia de Fátima Coelho, moro na cidade de Ouro Branco, Minas Gerais, na rua Fernando de Noronha, número 58, bairro Nova Serrana.

Depois da chuva, Ângela Gonçalves na programação, agora 5:30, e olha, domingo, dia 19 de julho, às 9 horas da manhã, teremos um culto família em busca do Espírito Santo. A palavra de Deus será ministrada pelo presbítero Kleber de Oliveira Costes. Às 3 horas da tarde, acontece a campanha especial sobre a unção sobre a nova geração. Um momento de oração pelas crianças, e a palavra de Deus será ministrada pelo pastor Milton Almeida. Já às 7 horas da noite, o encerramento do final da semana, teremos um culto da família com a ministração da palavra de Deus pelo pastor Jerry Bochard. Olha, com esse, com certeza, toda a família, qualquer um que participe aqui vai ter um momento especial na programação. Será um final de semana que Deus preparou para renovar a sua esperança. Essa é a programação aqui da nossa sede mundial, mas aonde quer que você esteja, saiba que a Igreja Pentecostal Deus é Amor, você encontra um lugar para buscar a Deus, ouvir a palavra, aliás, uma palavra toda especial. E se você de repente quer participar, falar, sentindo no coração que eu quero participar de um culto especial nesse final de semana, seja amanhã, a hora que você quiser, porque as portas estão abertas. Então procure a Igreja Pentecostal mais próxima de você. Claro, a sede mundial está sempre de portas abertas. Você que está em São Paulo, Grande São Paulo, pode vir a qualquer momento aqui. Claro, tem os horários de cultos, isso é evidente, mas para buscar o Senhor, para orar, de repente falar, eu quero passar para agradecer o Senhor, para ficar 20 minutos ali agradecendo, glorificando, depois eu vou embora, fique à vontade, você é sempre bem-vindo. Mas

quer participar do culto, quer participar de cultos e quer mais informações, ipda.com.br. Procure aí na sua região a igreja mais próxima e procure também saber os horários, que muitas pastores trabalham durante o dia em outros trabalhos e faz um culto específico, talvez às 7, às 8 da noite. É tudo questão de informação, mas a sua vinda é essencial. Você é sempre muito bem-vindo, muito bem-vinda. E claro, busque o Senhor Jesus cada vez mais para trabalhar o teu coração e te dar vitórias.

lembrar que Jesus está sempre ao nosso lado. Aliás, sempre bem-vindo, né? Eu quero compartilhar uma novidade com você. Sim, nessa sexta-feira, dia 17 de julho, a MC Music lança o videoclipe do louvor Ele Vive, na voz da cantora Priscila Santana. É um louvor que nos faz lembrar da maior verdade do Evangelho: Jesus Cristo vive. Maravilhoso, né? Ele continua transformando vidas, restaurando famílias, dando uma nova esperança àqueles que colocam a sua confiança nele. Se de repente está passando no seu coração, fala: olha, eu não tenho mais jeito. Sabe por quê? Porque muita gente fala assim: olha, você sabe, não serve de nada, você só atrapalha a família. Às vezes você é julgado de forma prematura, às vezes você está passando por uma situação tão complicada que desistir é o melhor caminho. Só que não funciona assim. Existe alguém que tá aqui para te dar vitória, para mudar a sua vida. Muitas vezes a gente se apoia na tese de: ah, Deus sabe o que eu estou passando. Ah, Deus sabe. Se acomoda com isso. Se acomoda. Está passando um grau de dificuldade gigantesco. As coisas estão extremamente complicadas e... ah, Deus vai ouvir, né? Ó, se você não abrir a porta, porque o Espírito Santo, por mais que Deus tenha todo o poder que Ele tem, glória a Deus por isso, Ele não invade a tua vida. Mas se você abrir as portas do seu coração, Ele vai invadir e vai mudar e vai te dar vitória. Não fica aí nessa de: ah, mas eu vou ter que deixar isso, deixar aquilo. Não. Porque tem muito julgamento sobre o cristão, sobre o crente, né? Ah, mas não vai poder isso, mas não vai poder aquilo. Tudo vai continuar existindo. Aí você vai olhar e falar: isso já não combina mais comigo. E você vai estar tão bem que você não vai sentir falta de muita coisa que talvez te deixa fora da busca do Espírito Santo. Então, abra as portas do seu coração. Sim, busque o Senhor Jesus e aceite Ele como o único e suficiente Salvador da tua vida. Eu tenho certeza que a mudança notória vai acontecer na sua vida. Então não se deixe levar. Se você tem dúvidas, procure aí. De repente falar: eu quero mais informações, eu quero saber como é que funcionam os cultos, né? Eu não tenho hábito de ir na igreja. Ó, não tenha vergonha, você não vai ser julgado, não é assim que funciona. Fala: olha, procure um líder da igreja, da IPDA mais próxima de você. Sim, da igreja pentecostal mais próxima de você. Procure um líder, explique a situação: olha, estou passando por isso. De repente alguém pode ouvir você, te ajudar espiritualmente, orando, sabe? Não precisa contar para a família, não precisa contar assim para ninguém, porque às vezes a pessoa tem esse problema também: ah, minha família é de tal religião, né? Não que você tem que fazer as coisas escondidas, mas é o seguinte: o que você não pode deixar de fazer é de buscar o Senhor Jesus, preocupado com um ou outro, preocupado com alguém, e de repente você perde a oportunidade de ganhar essa liberdade, essa paz tão sonhada. Então tome a atitude. Ó, para acessar e pegar endereço é fácil: ipda.com.br. Acesse e encontre a igreja mais próxima de você, ok? Eu tenho certeza que Deus tem o melhor, definitivamente o melhor para você.

Deus e Amor com você, Priscila Santana, faz descer o céu. Novidade também da MC Music, aliás, a melhor programação para você. Faltando agora 13 para as 6 e logo mais, às 18 horas, às 6 horas, tem um momento especial aqui na programação, que é a oração do entardecer. Sim, você que de repente está tendo um dia difícil, né? Um momento para parar um pouquinho, conversar com Deus, orar, entregar seu dia. Tem um pessoal também que vai trabalhar à noite, por que não entregar a sua noite, consagrar a sua noite de trabalho ao Senhor? É um momento peculiar e íntimo que você tem com o Senhor nesse momento, assim, às 18 horas, nesse momento de oração, a oração do entardecer. E na sequência, às 18h30, tem também o informativo Reviver, na apresentação da Eliana Miranda. Falando em informativo Reviver, tá chegando, hein? 32º aniversário da Fundação Reviver, dia 22 de agosto, às 2 horas da tarde. Você vai participar de um culto muito especial com o tema O Dia de Semear. Um preletor será Jerry Bochard, o pastor Jerry Bochard. E a participação especial da presidente Eliane Miranda, da Débora Miranda, Eliana Miranda, evangelista Maria Lorena, diretoria da IPDA, diretoria da Fundação Reviver, cantores da gravadora MC Music, grupo de louvores. Você imagina que culto especial, que momento especial que vai ser no dia 22 de agosto, às 2 horas da tarde? Então, ó, você já se organiza, tem tempo considerável para quem vai se organizar com as caravanas, quem vai participar. Então fique atento aí na programação, a gente já está avisando com antecedência. Aliás, já estamos em clima de agosto verde, então já vai separando aí o seu material que você vai querer doar, já vai organizando a vida também e participe desse momento tão especial dentro da nossa programação, aqui na nossa sede mundial, Avenida do Estado, 4568, ou a Avenida Prefeito Passos, número 10, para quem vem de carro ou motorista por aplicativo.

0: William Bittencourt, Escondido no Senhor. Eu falei agora há pouco sobre a oração do entardecer e falei de pessoas que estão arrasadas, né? Que pensam em que situação que eu cheguei, meu Deus. Mas eu quero te dizer uma coisa. Eu estou com um quadro aqui chamado Minuto com Deus, que foca exatamente nesse ponto. Deus não despreza ruínas. Gostaria que você ouvisse agora, antes da oração do entardecer, que de repente vai falar o seu coração.
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2: Graça e paz, queridos. Eu sou seu irmão em Cristo, Lucas Rione. Faço parte do evangelismo do Projeto Expansão Jovem de São Bernardo do Campo. E eu quero compartilhar com você uma palavra de Deus para o seu coração. A Bíblia nos fala sobre Neemias. Neemias, um reconstrutor. Neemias, alguém que é usado por Deus para reconstruir Jerusalém, que estava em ruínas. Muros derribados, portas queimadas, o povo aflito e assolado. A Bíblia nos fala que os muros estavam derribados e Neemias reconstrói a partir das ruínas de um muro. Eu quero falar com você sobre não despreze as suas ruínas. O nosso Deus é um Deus que Ele não despreza ruínas. Isaías capítulo 44, versículo 26, Deus diz para Jerusalém: te levantarei das suas ruínas e te restaurarei. Jeremias capítulo 18, a partir das ruínas de um vaso que se quebra nas mãos do oleiro, o Senhor reconstrói um vaso novo. O nosso Deus é um Deus que não despreza ruínas. Mas o que são ruínas? Ruínas é o que restou. Ruínas são os vestígios de algo que já foi e não é mais. E talvez eu fale com alguém que está vivendo em ruínas. Ruínas de um ministério. Ruínas de um propósito devastado. Ruínas de uma chamada que um dia já foi e hoje não é mais. Ruínas de alguém, de um coração devastado pelas guerras e aflições da vida. Ruínas de uma família, de um casamento. Ruínas de uma esperança que foi desconstruída. Só que há esperança. Jó capítulo 14, versículo 7, Jó faz a menção de uma árvore que foi cortada e o que lhe resta são as suas ruínas, o seu tronco, a ruína de uma árvore cortada. Porém, Jó, ele diz, há esperança para a árvore cortada. O que eu quero dizer é que há esperança para a sua vida, há esperança para estas ruínas e através do poder reconstrutor do nosso Deus, elas hão de ser levantadas novamente. As ruínas de um ministério dará lugar à obra que Deus construirá na sua vida. Haverá reconstrução, restauração. Haverá momentos novos, os muros que foram derribados serão reconstruídos, as portas que foram queimadas serão realocadas, serão reconstruídas, porque eu falo de um Deus que não despreza ruínas e reconstrói a partir delas. Que Deus te abençoe em Cristo Jesus.
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amados e queridos ouvintes do programa Voz da Libertação, aceitem a paz de nosso Senhor e Salvador Jesus Cristo. Os cumprimenta Pastor Humberto Ramos, junto com vocês, para esta oração do entardecer. Porque Deus já está presente, a presença do Senhor já está nesse lar e usando essa família para orar comigo. Eu quero ler aqui na Bíblia Sagrada, em Colossenses capítulo 3, versículo 1 diz: portanto, se já ressuscitastes com Cristo, buscai as coisas que são de cima, onde Cristo está assentado à direita de Deus. Pensai nas coisas que são de cima e não nas que são da terra, porque já estáis mortos e a vossa vida está escondida com Cristo em Deus. Que maravilha, Pai! Nós estamos gratos pela Tua presença, porque estamos aqui, porque o Senhor tem cuidado de nós. A Tua presença também já está com os milhões de ouvintes que já estão orando comigo nesta oração do entardecer. Também milhões de ouvintes que estão ouvindo esta oração são famílias católicas, Pai, que gostam da oração e acompanham todos os dias estas orações. E por eles nós vamos orar agora, Pai. Entregamos em Tuas mãos toda a família católica. Entregamos em Tuas mãos agora todos os trabalhadores. Entregamos em Tuas mãos agora em oração todos os pedidos de oração que chegaram aqui na sede mundial, nas redes sociais, também pela rede de rádio Deus e Amor, porque esta igreja foi levantada pelo Senhor para levar o amor aos corações sofridos, levar a libertação às pessoas oprimidas, levar a saúde para os enfermos, levar a Tua palavra para o pecador que se arrepende e aceita a Tua palavra e é transformado, como nesse momento são milhões de irmãos e irmãs me ajudando em oração. São milhões e milhões de obreiros em todo o mundo clamando comigo na oração do entardecer. São milhões de pessoas que estão necessitadas também, Senhor. Pessoas que pediram oração, pessoas que ligaram para a sede mundial, pessoas também do país da Venezuela estão pedindo oração, pessoas sim, do Brasil e do mundo estão pedindo oração, porque creem na oração do Teu povo. Olha aí, Senhor, a confiança desse povo que acompanha essa programação diariamente, essas pessoas que têm ajudado esta obra a avançar, a pregar o Evangelho dia e noite, essas pessoas que são dizimistas, essas pessoas que estão pregando o Evangelho, essas pessoas também que estão batalhando pelo Evangelho e cooperando com o Senhor Jesus Cristo. Ó Deus, eu coloco em Tuas mãos agora todos os pedidos de oração, em nome de Jesus, pedido de oração que está no Santuário da Oração, pessoas que vêm pela manhã, tarde, à noite e colocam ali os pedidos, pessoas que ligam pelo departamento de telefonia, também colocam seus nomes, acreditando que as orações da igreja vai surtir efeito, e tem surtido efeito, porque milhões de pessoas também estão agradecendo agora, Pai. Nota, Senhor, são milhões de pessoas que estão agora com as mãos levantadas aos céus. Por quê? Porque o Senhor já abriu as portas do emprego. Pessoas que já estão curadas, agora estão agradecendo a Deus. Famílias que são abençoadas, filhos curados, esposo que encontrou trabalho, olha, estudante que agora, Senhor, já recebeu uma bolsa para estudar, essa pessoa que já está se formando, estão agradecendo a Deus, esse irmão que fez propósito com o Senhor, e o Senhor atendeu, e agora está já agradecido a Deus, dando glória a Deus, cantando os louvores a Deus, e nós também aqui, Senhor,
estamos agradecidos, porque o Senhor levantou esse ministério com poder para evangelizar as nações. O Senhor levantou esse ministério com poder, com oração, jejum e através do Espírito Santo. Esta igreja vai vencendo as barreiras, esta igreja pentecostal, Deus é amor, vai vencendo os demônios, esta igreja pentecostal, Deus é amor, vai levando este amor de Deus para os corações aflitos. A igreja pentecostal, Deus é amor, vai levando a libertação para os oprimidos, para os viciados. É, Senhor, as tuas mãos poderosas nesta igreja pentecostal, Deus é amor, é a tua presença entrando nesse lar, é a tua presença, Senhor, abençoando esta família, este irmão, esta irmã que está orando comigo. Esse ministério da intercessão mundial está clamando, intercedendo pela nação brasileira, intercedendo pelas almas, pelos pecadores que agora estão se arrependendo, pedindo misericórdia, muitos deles pedindo perdão, se arrependendo, se humilhando, outros se convertendo ao Senhor, outros se reconciliando com Deus. Aleluia! E nessa tarde de vitória, tarde de libertação, tarde de salvação para as almas, Senhor, em nome de Jesus Cristo, o Senhor Jesus, o Senhor deu ordem para os discípulos no passado, para ir de casa em casa, e de por todo o mundo, pregai o evangelho a toda criatura. Quem crer e for batizado, será salvo, quem não crer, já está condenado. Mas agora, Senhor, olha quantas pessoas se humilhando, lá no presídio, lá no hospital, lá na casa, quantas pessoas reconhecendo o seu pecado, reconhecendo a sua miséria, reconhecendo que pecou, que falhou, que desobedeceu, que abandonou a tua palavra, mas agora, arrependido, estão pedindo perdão, outros chorando, pedindo misericórdia. E o Senhor, como é bom, o Senhor é bom para nós, o Senhor já está perdoando, o Senhor já está livrando esta alma, libertando essa alma, purificando esta alma com o sangue de Jesus Cristo. Alamanai, esse sangue tem poder para repreender os demônios. O sangue de Jesus Cristo tem poder para arrancar essa enfermidade maligna. O sangue de Jesus Cristo tem poder para arrancar esse demônio do vício, em nome de Jesus Cristo. Sai daí, Satanás, sai deste homem agora, sai dessa mulher agora, espírito da doença, doença na cabeça, sai agora, em nome de Jesus Cristo. É Deus dando ordem, é Jesus Cristo repreendendo toda a enfermidade espiritual maligna, em nome de Jesus Cristo. Desaparece agora toda dor, dor no ombro, dor na coluna, dor no quadril, nas pernas, no braço, nos olhos, na garganta, em nome de Jesus Cristo. Ó Senhor, derrama saúde sobre esse povo, derrama saúde sobre esse povo, Senhor, que está pedindo a cura divina. Essa irmã que está no leito de dor, em casa, sofrendo, sozinha, não tem ninguém por ela, Senhor, mas tem o Senhor Jesus, tem o poder de Deus, tem o Espírito Santo, que está visitando essa irmã agora, dando saúde, levantando essa pessoa que estava com febre, levantando esse homem que sofreu infarte, levantando essa mulher que estava com dor, em nome de Jesus Cristo. Agora é a presença de Deus levando força, levando vigor, animando os desanimados, em nome de Jesus Cristo. É a presença de Deus fortalecendo os fracos, levantando os caídos. É o poder de Deus, em nome de Jesus, entrando agora em cada casa, aleluia, abençoando esta família. Obrigado a Deus por abençoar essa família. Eu apresento agora a diretoria deliberativa da sede mundial da Igreja Deus e Amor. Eu apresento também a diretoria executiva, os teus servos diretores que estão batalhando diariamente. Olha, Senhor, quantos problemas têm chegado na Igreja Deus e Amor, na sede mundial, mas através da diretoria que o Senhor preparou, os problemas são resolvidos, o povo agradece, Senhor.
Senhor, eu apresento a tua serva, presidente irmã Irene Miranda, a vice-presidente irmã Débora de Almeida, o seu servo pastor Lorival de Almeida, presbítero Davi Miranda Neto, eu apresento agora o pastor Antônio Osmar, pastor Milton de Almeida, também apresento a diretoria executiva, presbítero Fabrício Beata, sua esposa, seus filhos, eu apresento também nesta oração teu servo presbítero Wilson Siqueira, presbítero Marcos Magno, presbítero Gerra Adriane, a diretora Maria Josefina, toda a equipe que trabalha naquele departamento Contas a Pagar. Ó Senhor, abençoa cada irmão que trabalha no prédio administrativo, o responsável pelo funcionário, coordenador do prédio administrativo, teu servo Diego Almeida. Ó Deus, cada departamento, departamento de telefonia, a tua serva Eliete, que atende os telefones de pessoas que ligam pedindo ajuda, e nós estamos apresentando agora todos esses pedidos, Pai, que não fique nenhum pedido aqui, porque nós temos essa responsabilidade de orar, de jejuar, de apresentar essas almas que estão pedindo ajuda, em nome de Jesus, e agora está nas tuas mãos, Pai. Agora é com o Senhor, e o Senhor tem poder para resolver, já está resolvendo, graças a Deus. Nós temos recebido muito do Senhor, mas temos agradecido muito pouco. Nos perdoa, Senhor, perdoa minha ingratidão, porque eu tenho recebido muito das tuas mãos. Tenho recebido saúde, tenho recebido perdão divino, tenho recebido livramento, recebido a salvação da minha alma, e o Senhor está me usando para ajudar os necessitados. O Senhor está usando a diretoria para ajudar os necessitados. O Senhor está usando a Fundação Reviver, também ajudando a Associação Reviver Help, a diretoria da Fundação Reviver, pastor Jorge Tenório, Ilza Rocha, Regiane Tinonim, toda a família.

família, Deus e amor. O Senhor está usando eles agora, Pai, em oração, pela Tua obra. Eu agradeço, Senhor. Quantos irmãos agradecidos são dizimistas, estão...

0: Quarta da Câmara aprovou uma proposta que autoriza pessoas com deficiência visual a utilizarem tecnologias assistivas, como óculos biópticos com lentes telescópicas, no processo de obtenção da Carteira Nacional de Habilitação, a CNH. Os sistemas biópticos combinam os óculos normais com um pequeno sistema telescópico. Enquanto a lente dos óculos fornece à pessoa a visão geral do ambiente, o telescópio auxilia na rápida localização de detalhes. O dispositivo pode ser fabricado para um ou para ambos os olhos. O texto estabelece que o Conselho Nacional de Trânsito, CONTRAN, deverá regulamentar o uso desses equipamentos no processo de habilitação de candidatos. O relator na CCJ, deputado Alfredo Gaspar, do PL de Alagoas, ressaltou que o projeto se harmoniza com o sistema constitucional de proteção e promoção dos direitos das pessoas com deficiência. Ele também disse que a proposta está de acordo com a Convenção Internacional sobre os Direitos das Pessoas com Deficiência e seu protocolo facultativo, que integram o ordenamento brasileiro com hierarquia equivalente à de emenda constitucional.
1: Isso é uma harmonização de convenção com a Constituição e o Estatuto da Pessoa com Deficiência, dando garantias e direitos para que elas possam acessar meios de transporte e terem direito a conduzir esses meios de transporte mediante o uso desse óculos biópticos, que nada mais é do que uma lente especial que tem uma profundidade maior, é tipo um binóculo olhando para determinado aspecto do óculos, para que possa ter uma acuidade maior visual.
0: O projeto que autoriza pessoas com deficiência visual a utilizarem tecnologias como óculos biópticos com lentes telescópicas no processo de obtenção da carteira de motorista já pode seguir para a análise do Senado, a menos que haja recurso para votação antes pelo plenário da Câmara. Da Rádio Câmara, de Brasília, Paula Bittar.
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3: Trabalho. Governo defende projeto que prorroga a vigência de acordos e convenções coletivas de trabalho até nova negociação. Entenda na reportagem de Silvia Munhato.
4: Em audiência na Comissão de Trabalho da Câmara dos Deputados, o governo defendeu o projeto que prorroga a vigência de acordos e convenções coletivas de trabalho até que haja nova negociação. É a chamada ultratividade. Esses acordos e convenções têm hoje vigência máxima de 2 anos. Antes da reforma trabalhista de 2017, a validade permanecia após o fim do prazo estabelecido, até que um novo acordo fosse firmado. Diante das manifestações dos sindicalistas presentes, a deputada Érica Cocai, do PT do Distrito Federal, autora da proposta, disse que vai solicitar ao presidente da comissão, deputado Marcos Tavares, do PDT do Rio de Janeiro, a definição imediata de um relator para o projeto.
5: Quando você tem conquistas, muitas vezes, ano após ano, conquistas de décadas, que estão incorporadas já no cotidiano do trabalhador e da trabalhadora, e essas conquistas passam a não vigir mais quando chega o processo de database, você estabelece um processo de pressão imensa.
4: Em 2022, o Supremo Tribunal Federal considerou inconstitucionais as decisões da Justiça Trabalhista a favor da ultratividade. O projeto que permite a validade de acordos e convenções coletivas após o seu prazo de vigência até que uma nova negociação seja feita, precisa ser aprovado na Comissão de Trabalho e na Comissão de Constituição e Justiça para ser enviado para o Senado. Da Rádio Câmara de Brasília, Silvia Minhato.
6: Meio Ambiente.
7: Deputados aprovaram urgência para um projeto que reduz a área de proteção do Pantanal de Mato Grosso. O repórter Antônio Vital explica a questão.
8: A Câmara dos Deputados aprovou o regime de urgência para projeto que susta a ampliação da estação ecológica de Taiamã, em Mato Grosso, localizada nos municípios de Cáceres e Poconé, no Pantanal. Decreto do governo publicado em março ampliou a área da reserva de 11 mil para 68 mil hectares, com base na importância ambiental da área e com o argumento de que não há conflitos de terra na região, que tem quase 70% de vegetação natural preservada. De acordo com o Instituto Chico Mendes de Conservação e Biodiversidade, o ICMBio, a estação ecológica possui um berçário de peixes vital para o Pantanal, é um corredor ecológico para espécies ameaçadas e está localizada em área alagável, sem atividade econômica consolidada. O projeto que susta o decreto de ampliação da área foi apresentado pela deputada Coronel Fernanda, do PL de Mato Grosso. Ela alegou que o aumento da área protegida ocorreu sem que os produtores rurais e a população local fossem ouvidos.
9: Essa reserva, ela já existia, ela é cuidada, ela é preservada pela população de Cáceres. E o governo federal, fazendo a sua mídia social, como sempre, da sua ideologia, aumentou essa reserva, um tamanho inadmissível, sem trazer nada para ofertar à população, sem dar condições para aquela população continue preservando, sem dar condições para aqueles produtores que estão lá continuem fazendo o que eles sabem fazer bem, é trazendo recurso e riqueza para o estado de Mato Grosso. Para o Brasil.
8: Estações ecológicas têm uso restrito, não podem ser exploradas economicamente e são destinadas apenas a pesquisas e conservação. Nessas áreas estão proibidas atividades agropecuárias ou de turismo comercial. O regime de urgência permite que a proposta seja analisada diretamente no plenário da Câmara, sem passar pela análise das comissões permanentes da Casa. O deputado Tadeu Venere, do PT do Paraná, criticou o regime de urgência e justificou a necessidade de proteção do Pantanal, um dos biomas mais ameaçados do país.
10: O Pantanal é uma das áreas, se não a maior, uma das áreas, maiores áreas úmidas do mundo. Nós estamos vivendo uma crise climática sem precedentes. Eu acredito que todos, mesmo aqueles que acham que a Terra é plana, sabem que a crise climática é algo que está acontecendo de fato. E nós ampliarmos áreas como essa, e houve o debate, e depois disso votarmos aqui um projeto que dispensa, inclusive, que nós possamos ouvir as comissões dessa casa, nos parece extremamente perigoso, precipitado e inócuo, até porque nós sabemos que haverá depois contestações.
8: Ainda não há data para votação no plenário da Câmara do projeto que susta a ampliação da estação ecológica de Taiamã, no Pantanal de Mato Grosso. Da Rádio Câmara, de Brasília, Antônio Vital.
6: Desenvolvimento Regional.
3: Paulo Guedes, do PT de Minas Gerais, é favorável à criação da região integrada de desenvolvimento do litoral norte de Pernambuco e Paraíba. A ideia, segundo o deputado, é que União, estados e municípios se articulem para promover ações de desenvolvimento no local.
7: Paulo Guedes afirma que a criação da RIDE amplia também investimentos em infraestrutura e geração de empregos. Ele ressalta, por fim, que a integração favorece o planejamento compartilhado e a redução das desigualdades econômicas e sociais na região.
3: Termina agora o Jornal Câmara dos Deputados, produzido pela Rádio Câmara, com trabalhos técnicos de Wellington Teles, apresentação de Márcio Aquilissardi e Tércia Guimarães. Boa noite para você.
7: Uma boa noite. A Voz do Brasil volta amanhã.
6: Você ouviu a Voz do Brasil. Boa noite.

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0: paz do Senhor Jesus, está no ar o meu, seu, o nosso programa A Voz da Libertação. Este é um órgão comunicativo das igrejas pentecostal Deus e Amor. Sede mundial fica na Avenida do Estado, número 4568, bairro Liberdade, São Paulo. Fica na responsabilidade nossa presidente Ereni Miranda. Temos também sede setorial em Fernandópolis. Fica na Ângelo Del Grosso, número 313, bairro Boa Vista. Na responsabilidade, presbítero Leandro Sanches. Temos aqui em Votuporanga, sede regional. Fica na rua Tocantins, número 3, 1822, bairro Santa Elisa. Próximo à Praça São Bento, na responsabilidade de presbítero Manuel de Moraes. Quero desejar a paz do Senhor Jesus, você que está sintonizado aqui no programa A Voz da Libertação. Estamos falando aqui do Alpha Center, 11º andar, Avenida Amazonas, centro de Votuporanga. Para toda a região do Noroeste Paulista, Estado de São Paulo, todo o Brasil e o mundo. Quero agradecer você que está sintonizado aqui na 98,1 FM Rádio Deus é Amor. Que todos os ouvintes tenham uma noite de quarta-feira abençoada, em nome do Senhor Jesus. Você que está no trabalho, você que está em casa, onde você estiver ouvindo o programa A Voz da Libertação pela 98,1 FM, pode mandar o WhatsApp 17-3421-6357 e também é o telefone aqui da rádio Deus é Amor, 17-3421-6357. Pode ligar, pode mandar mensagem pelo WhatsApp. Você que quer contar uma bênção, você que quer contar um testemunho, você que quer contar um milagre que o Senhor Jesus fez na tua vida, mandar áudio, mandar, né, os banners da campanha. Você também que é dirigente das igrejas pentecostal Deus e Amor, você que é obreiro, mande os banners das campanhas, dos cultos, que nós vamos estar anunciando aqui ao vivo até as 10 da noite no programa A Voz da Libertação. Siga-nos também pelas redes sociais, siga-nos também pelas redes sociais. Temos o Facebook da Rádio Deus Amor 98,1 FM Votuporanga. Temos o Instagram, temos o YouTube, e também o WhatsApp. Siga-nos pelas redes sociais. O programa está no ar, é o programa A Voz da Libertação. Quero mandar a paz do Senhor Jesus a todos os ouvintes aqui da cidade de Valentim Gentil, Votuporanga, a toda a Noroeste Paulista. Que Deus abençoe a vida de cada um que está sintonizado aqui na rádio Deus e Amor 98,1 FM. Pode ligar, linhas estão liberadas. Quero mandar a paz do Senhor Jesus também o nosso irmão Elias, lá no estado de Pernambuco, ouvindo o programa Voz da Libertação. Ele e sua esposa lá, ligadinha aqui na 98,1 FM. Que Deus abençoe essa noite de quarta-feira na vida dos irmãos, em nome do Senhor Jesus. E para começar essa noite maravilhosa de quarta-feira, vai este lindo louvor de Priscila Rubio, Entrega. Quero oferecer para você, sintonizado aqui no programa A Voz da Libertação.
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1: E já voltamos com o programa A Voz da Libertação, aqui pela 98,1 FM Rádio Deus e Amor. Este louvor, entrega de Priscila Rubio, ofereci para os nossos irmãos lá no estado de Pernambuco, ouvindo o programa A Voz da Libertação, aqui na 98,1 FM. Vamos ouvir o áudio deles?
2: Boa noite, a paz do Senhor Jesus, irmão Anderson. Que Deus abençoe. Eu e meu esposo Elias estamos mandando a paz do Senhor para todos da rádio, que Deus continue abençoando toda a família, a rádio da Deus é Amor, que Deus abençoe. Acabamos de escutar o Senhor falar, que mandou louvores para nós, a paz do Senhor.
3: Paz do Senhor, irmão Anderson, Deus abençoe pela a sua programação aí, da Voz da Libertação, essa linda programação aí. Nós estamos aqui no estado de Pernambuco, sintonizado nessa programação, graças a Deus. Seja aí uma programação abençoada pelo nosso Senhor Jesus Cristo. Fica com Deus, tudo de bom.
1: A paz do Senhor Jesus, nosso irmão Elias e sua esposa Andréia, lá no estado do Pernambuco. Um casal abençoado que eu, minha esposa e muitos irmãos aqui de Votuporanga tiveram o privilégio de conhecer eles. Um casal abençoado. Que Deus abençoe e continue sendo esse casal maravilhoso. Que Deus abençoe o seu lar, abençoe a sua família, em nome do Senhor Jesus. E vamos para o testemunho, testemunho que acrescenta e aumenta a fé. Não sai daí.
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5: Valderês Alves de Souza Andrade. Eu estive com um problema nos rins muito grave e os médicos haviam me desenganado. Todo tipo de remédio eu já tinha tomado. E minha família, eles desmaiavam de ver meu sofrimento, né? Meu pai, minha mãe, quando via aquele sofrimento, porque era uma pontada, parecia uma facada no meu rim, que quando eu ia respirar, aí vinha outro, não conseguia respirar. Não podia comer nada e eu vim aqui. E o Senhor usou seu servo, e quando ele orou por mim, eu já saí daqui curada para a honra e a glória do nome de Jesus. Eu já estava contada com os que descem à sepultura, né? Já era para mim ter morrido. Isso já fazem o que? 19 anos que eu recebi essa cura maravilhosa aqui. Eu já era para não ter mais nada debaixo da terra, mas para a glória e honra de Jesus, o Senhor aqui usou seu servo. E até hoje, para a glória de Deus, eu não sinto nada nos meus rins. Graças a Deus. E nunca mais problema de rins para a glória de Deus. Graças a Deus. Por isso que eu louvo, por isso que eu exalto ao Senhor, porque Ele é poderoso. E eu sou uma pessoa que eu sou um milagre na mão de Jesus. Eu fui curada, estou curada e para sempre, em nome de Jesus. É Rua América do Sul, 178, Jardim Laura, São Bernardo do Campo.
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1: Muito bem, ouvinte do programa Voz da Libertação, você ouviu o testemunho da nossa irmã Valderês. Que testemunho maravilhoso, ela que foi curada dos rins. Ouvinte do programa Voz da Libertação, não importa a enfermidade que você esteja, se é no rim, se é câncer, se é HIV, se é trombose, se é tumor, não importa. Tem que fazer que nem nosso irmão Valderês fez. Ela creu no Senhor e ele curou. Ele é o médico dos médicos, ele é o Deus do impossível. A gente tem que colocar nossa fé em prática. Muitas das vezes o inimigo lança enfermidade sobre o nosso corpo, no meio da família, e a gente joga aquela seta na nossa cabeça para desanimar. Não vai conseguir, não vai ser curado. Mas a palavra do Senhor diz que o inimigo veio para roubar, matar, destruir. O Senhor veio para dar vida e vida com abundância. Então a gente tem que crer, colocar nossa fé em prática. Dobre teu joelho, fale com o Senhor. Ele vai te ouvir. Ele vai te ouvir. Mas creia, abra teu coração, deixa ele fazer moradia. Aceite ele como teu único salvador. Faça voto, faça propósito, faça campanha nas igrejas pentecostal, Deus e amor. Temos cultos toda sexta-feira, culto de cura e libertação. Procura uma igreja pentecostal, Deus e amor, mais próximo da tua casa. Faça prova. Faça um voto que você vai ver a cura, um milagre acontecer em nome do Senhor Jesus. Faça que nem nosso irmão Valderes fez. Ela foi curada dos rins. Todo mundo sabe que pedra no rim não é fácil. É uma dor insuportável. Mas a fé, ela move montanhas. Basta somente crer. Somente buscar, orar e persistir diante da presença do Senhor Jesus. Vamos continuando aqui com o programa Voz da Libertação. Linhas liberadas 17-3421-6357 até as 10 da noite ao vivo aqui no programa Voz da Libertação. Você que quer contar um testemunho, pode mandar um áudio aqui pelo WhatsApp que a gente vai estar soltando aqui no ar. Uma bênção que você recebeu, um milagre, uma porta aberta. Pode mandar que a gente vai estar soltando aqui ao vivo aqui para acrescentar a fé do próximo. Você quer pedir um louvor da MC Music? Você que quer mandar um áudio? Pode mandar aqui no 17-3421-6357, programa A Voz da Libertação pela 98,1 FM Rádio Deus e Amor. Quero mandar a paz do Senhor Jesus, nossa irmã Tereza Caetano, lá da cidade de Fernandópolis, ouvinte de toda quarta-feira, ligadinha aqui no programa da Rádio Deus e Amor. E ela pediu louvor, Amor Provado na Cruz, e oferece para Sandra aqui de Votuporanga, para nós aqui da rádio e para todos os ouvintes do programa A Voz da Libertação, vai esse lindo louvor, Amor Provado na Cruz.
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1: Muito bem, ouvintes do programa Voz da Libertação. Você ouviu esse lindo louvor, Amor Provado na Cruz. Quem pediu foi a nossa irmã Tereza Caetano, lá da cidade de Fernandópolis, ouvindo o programa A Voz da Libertação. Vai discando 1734216357. É o telefone da rádio Deus e Amor e o WhatsApp também. Você não conseguir falar conosco pelo telefone, você pode mandar mensagem pelo WhatsApp, que a gente vai estar aqui ouvindo a tua mensagem, o teu áudio, tocando o teu louvor. Você quer pedir uma oração no final do programa, a gente vai estar orando a favor de você, da tua família. Você que é cooperador, dirigente das igrejas pentecostal, Deus Amor, mande os banners das campanhas dos cultos para nós estarmos anunciando em nome do Senhor Jesus. Quero mandar a paz do Senhor Jesus na nossa irmã Sandra, aqui da cidade de Votuporanga. Ela está ligadinha aqui também no programa Voz da Libertação. E ela pediu esse lindo louvor, O Rei Está Voltando, de Rafael Costa, e oferece para nós aqui da rádio, para nossa irmã Tereza e para todos que estão ouvindo o programa A Voz da Libertação, esse lindo louvor, O Rei Está Voltando.

0: E chegou o momento de informação aqui na Rádio Deus é Amor. A crença no cotidiano. Número de jovens que consideram religião algo muito importante aumentou em 50%, segundo pesquisa, nos Estados Unidos. A percepção da religião como um elemento de grande importância na vida de homens jovens nos Estados Unidos experimentou um crescimento expressivo. Um levantamento recente indicou que 42% dos homens entre 18 e 29 anos afirmam que a religião é muito importante para eles, um salto notável em comparação aos 28% registrados entre 2022 e 2023. Este aumento de 14 pontos percentuais sugere um engajamento crescente da juventude masculina com a fé. O estudo se destaca por focar não apenas em práticas religiosas, como frequência a cultos ou a leitura da Bíblia, mas na centralidade que a religião ocupa no cotidiano das pessoas. Nesse quesito, os homens jovens agora superam as mulheres da mesma faixa etária por uma margem estatisticamente significativa, enquanto a porcentagem de jovens mulheres que consideram a religião muito importante apresentou uma leve queda, passando de 32% para 29%. População evangélica na Europa. Maioria dos cristãos pode expressar a fé no trabalho, diz pesquisa. Olha, a maioria dos evangélicos no Reino Unido afirma não enfrentar barreiras relevantes para expressar a fé no ambiente de trabalho. Um estudo com base em uma pesquisa feita no fim de 2025 ouviu aí 884 cristãos evangélicos no Reino Unido com o objetivo de entender como vivem a fé em áreas como trabalho, vida pública e relações sociais. A pesquisa mostra que existe cautela. Cerca de 24% admitem hesitar em falar sobre fé no trabalho e aproximadamente 29% não sabem como colegas reagiriam caso abordassem o tema. Esse comportamento revela um tipo de autocensura preventiva, que é um ato involuntário de alguém que deixa de se expressar com medo ou receio de opiniões alheias, mas ligado à percepção social do que a regras formais. Quando se trata de consequências concretas, os dados são ainda mais claros. Apenas 2% dos entrevistados relataram sanções diretas por manifestar a fé no trabalho, enquanto cerca de 4% disseram ter perdido promoções ou oportunidades por causa de crenças. Isso indica que casos de penalização existem, mas são raros dentro do universo pesquisado.
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Perdão. 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

0: E já voltamos com o programa Voz da Libertação, são 20 horas mais 44 minutos, você que está sintonizado aqui na 98,1 FM, linhas liberadas, você pode ligar, você pode mandar áudio pelo WhatsApp, também mandar mensagem pelo WhatsApp, a gente vai estar soltando aqui ao vivo no programa Voz da Libertação, o seu louvor, você que quer contar um testemunho, você quer contar uma bênção, um milagre que o Senhor fez na tua vida, pode mandar áudio aqui pelo WhatsApp que a gente vai estar soltando ao vivo até as 10 da noite no programa A Voz da Libertação. No final do programa também temos oração, temos palavra. Você que quiser oração também pode mandar mensagem que a gente vai estar orando por você em nome do Senhor Jesus. Vamos de testemunho, testemunho para aumentar e acrescentar a tua fé em nome do Senhor Jesus.
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2: Meu nome é Walter Iris Cruz. Eu conheci Jesus Cristo através de um fato que aconteceu na minha vida no ano de 1998, e eu estava chegando em uma loja que eu tinha na rodovia Fernão Dias e fui assaltado. E no momento que eu fui assaltado, eu reagi a esse assalto. Tomei alguns tiros. Um pegou no polegar direito, um pegou na perna e outros no capacete. Eu consegui fugir. Quando eu estava atravessando a rodovia Fernão Dias, correndo dos bandidos, o carro quase me atropelou. Eu pulei dentro do rio Cabo Sul, consegui chegar até o Parque Novo Mundo, e os bandidos me procurando, mas era à noite, não conseguiram me ver. E eu cheguei à delegacia, acionei a polícia, voltei ao local. Quando eu voltei ao local, a minha cunhada, que tomava conta da loja, ela estava morta, ela estava grávida, e os bandidos deram um tiro na cabeça e outro em cima do feto. E ela estava morta. E eu ali, uma moto que eu tinha, botaram fogo na moto. E aí eu fiquei no hospital 15 dias, lá em Guarulhos, e vim para o Campo Limpo passar, após sair do hospital, vim para o Campo Limpo passar uns dias na casa do meu pai. Meu pai era crente da Igreja Pentecostal Deus em Amor, me fez um convite, e eu aceitei o convite, e aceitei Jesus Cristo no dia 7 de setembro de 1998, e... Nessa época eu era viciado em cocaína, crack, maconha, álcool, e houve uma libertação total, porque naquele dia 7 de setembro de 1998, quando eu levantei as minhas mãos e aceitei Jesus Cristo como Salvador da minha alma, nunca mais eu tive nenhum tipo de problemas com vício e a minha vida tem melhorado 100%. Hoje, eu estou batizado, me batizei no ano de 2008, estou batizado e seguindo a Jesus Cristo aqui na Igreja Pentecostal Deus Amor. E eu posso dizer a todos vocês ouvintes que Jesus Cristo, Ele liberta, Ele salva, Ele cura e Ele nos abençoa ricamente. Amém, Jesus. Assim é o meu testemunho. Walter Iris Cruz, Campo Limpo, Vale das Virtudes, São Paulo.
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0: Muito bem, ouvintes do programa A Voz da Libertação, vocês ouviram o testemunho do nosso irmão. Que testemunho tremendo, irmãos. Deus deu duas bênçãos para este irmão. Primeiro foi o livramento de morte que o Senhor deu na vida dele. Ele que na rodovia tomou 3 tiros, pegou tiro na mão, no capacete. Quando ele voltou para o comércio, o parente dele já não estava mais com vida. O inimigo veio para arrancar e ceifar a vida dele. Mas ele indo até a casa do pai dele, ele contando esse testemunho. O pai dele é um servo da igreja pentecostal, Deus e Amor. Ele foi para a casa do Senhor. O Senhor fez o outro milagre na vida dele, que é libertar ele das drogas. Deu livramento na vida dele, livramento de morte, ainda libertou das drogas. Olha só que bênção maravilhosa que o Senhor fez na vida dele. Hoje ele é um servo da casa do Senhor. Tá vendo, irmãos? Para Jesus nada é impossível. Você tem que crer, você tem que buscar, você tem que dar o primeiro passo, aceitar ele como o único Salvador. E Deus vai transformar a tua vida. Não importa se você está nas drogas, se você está na vida do crime, se você está nos vícios do álcool, da prostituição. Não importa, somente creia, busque a ele. Porque o inimigo ele veio para matar, tirar a vida do irmão. O Senhor, quando tem um plano, quando tem um propósito na vida de cada um dos teus filhos, você vai passar pelo vale da sombra da morte, mas do outro lado você vai cantar o hino da vitória. A gente, muitas das vezes, a gente passa por provas, a gente passa por lutas, por dificuldades, mas a gente tem que permanecer na presença do Senhor, clamando, orando, buscando, jejuando, fazendo campanha, firme diante da presença dele, porque a vitória vem, a bênção, a cura vem, basta somente crer, fazer o que nosso irmão fez. E Deus transformou a vida dele. Você que está ouvindo o programa Voz da Libertação, procura uma igreja pentecostal, Deus e Amor, mais próximo da tua casa. Temos cultos de libertação, cura e libertação todas as sextas-feiras. É, irmãos, você que precisa de uma cura, de uma libertação, busca o Senhor. Ele não vai deixar seus filhos desamparados. Ele vai te libertar, você tem que crer. Coloca a tua fé em prática e você verá o milagre acontecer em nome do Senhor Jesus. Vamos continuando aqui com o programa A Voz da Libertação. São exatamente 20 horas mais 51 minutos. Quero mandar a paz do Senhor Jesus. A nossa irmã Dalva, lá da cidade de Cosmorama, sempre ouvindo o programa A Voz da Libertação. Nossa irmã Cidia de Ecatu, a paz do Senhor Jesus. Nossa irmã Cidia também ouvindo o programa A Voz da Libertação. Nossa irmã Rita, lá do Palmeiras 2, sempre ligadinha no programa A Voz da Libertação. Nossa irmã Laurita. Nossa irmã Laurita, esse dia encontrei ela lá na igreja lá. Ô, irmão Anderson, manda uma paz do Senhor Jesus. Sempre ouve o teu programa lá à noite. Irmã Laurita, sempre ligadinha aqui também no programa A Voz da Libertação. Que Deus abençoe a irmã, abençoe a família, em nome do Senhor Jesus. Vamos ouvir um louvor. Esse louvor eu quero oferecer para você que está ouvindo aqui na 98,1 FM, programa Voz da Libertação. Vai esse lindo louvor, Te Adoramos, de Priscila Santana.
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2: Muito bem, ouvintes do programa A Voz da Libertação, você ouviu este lindo louvor, louvor de Priscila Santana, te adoramos, ofereci para você, sintonizado aqui no programa A Voz da Libertação. Vamos para os nossos prefixos, não sai daí que já voltamos.

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Muito bem, ouvintes do programa Voz da Libertação, são 21 horas em ponto, 9 horas em ponto horário de Brasília. Vamos de louvor, esse louvor quem pediu foi a nossa irmã Dalva.